sobre espinhos, ela se esforçou, ela batalhou e até nasceu, mas não teve estrutura para sobreviver. E assim são as pessoas nos dias atuais em que estamos vivendo. Pessoas que infelizmente não estão tendo aquela estrutura para enfrentar as batalhas, as dificuldades, os problemas. Por isso que eu estou te lançando este desafio. Amanhã, gente, amanhã, em um dos horários, não fique aí de braços cruzados, não fique aí simplesmente dizendo, a coisa está feia, a coisa não anda. E eu te pergunto, o que você tem feito afinal? Simplesmente ficado reclamando dentro de casa? Me desculpe a minha sinceridade, não poderia ser diferente se nós ficarmos simplesmente olhando para o problema, olhando para a batalha, para a dificuldade, não vamos chegar a lugar algum. Mas se nós tomarmos uma atitude, é isso que Deus quer de cada um de nós. E quando eu falo sobre esta história linda e maravilhosa com respeito à vida de Moisés, ele teve realmente atitude em todas as circunstâncias, uma pior do que a outra. Ele não desistiu, ele ia lá, tentava expôs aquilo que Deus tinha lhe falado a Faraó. O Faraó não estava nem aí para a palavra dele. Ele voltava, consultava com Deus, Deus mandava ele de novo, e assim ele fazia. E quando nós temos essa atitude, quando nós não desanimarmos diante dos nãos da vida, quando nós não desanimarmos, mesmo que alguém zombe de você, mesmo que alguém te denegriu, mesmo que alguém te colocou para baixo, erga tua cabeça, siga em frente, porque Deus vai abrir as portas, os caminhos, e vai te proporcionar um livramento, uma vitória capaz de fazer da tua vida uma vida diferente, uma vida transformada através do poder e da graça do Cristo, Filho de Deus, tá bom, gente? Então amanhã, não percam, eu estarei ali no dia do meu plantão, das 9 da manhã até as 11, o chamado atendimento individual, e depois 14h30 e 19h30. Quero te ver lá, hein? Quero te ver no Santuário Bom Jesus dos Milagres, e certamente que um milagre espera por você, espera pela tua família. Caminhos que estão fechados irão se abrir, portas que parece que não tem jeito, está trancada, está impregnada, Deus vai abrir esta porta e você sairá vitorioso, sairá abençoado através da graça e do poder do Cristo, Filho de Deus. DDD 54, número 99992-5627, este é o meu WhatsApp, que você pode mandar aí as suas mensagens, e mesmo depois que terminar o programa, você pode continuar mandando, porque eu vou te atender e vou dar uma resposta para você que está aí com esta batalha, com essa luta terrível, tudo dando errado, tudo dando contrário. Mande a sua mensagem e eu quero incluir você na poderosa corrente do pensamento positivo, e eu tenho certeza que a mão de Deus vai estar estendida para te reerguer, para te levantar e para te tirar dessa situação de angústia, de desespero que você se encontra. Vamos ouvir um louvor. Daqui a pouco eu volto com mais palavras amigas para o seu coração.

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1: Muito bem, estamos de volta com o seu programa Palavras Amigas. E eu quero lembrá-los mais uma vez que nesta sexta-feira, então, eu estarei ali na nossa sede, no nosso templo, situado bem em frente à praça da antiga Estação Ferra, Rua Josimar Carpes, número 65, Santuário Bom Jesus, Bom Jesus dos Milagres. Nesses minutos finais, eu quero me dirigir a pessoas que estão me ouvindo agora e que estão passando por turbulências, por problemas terríveis em suas vidas. Pessoas que estão pensando até em deixar o barco, abandonar o barco, para sermos mais claros. Eu estou usando esse termo porque o barco, é claro que não é um barco que você vai andar no rio Uruguai, mas é o barco chamado família, o barco chamado lar. E você está literalmente com este pensamento. Eu quero me dirigir agora a pessoas que estão passando por essas turbulências todas e que muitas e muitas vezes, devido a esses problemas, você acaba ficando muitas vezes simplesmente fechado, criou o seu mundinho particular, como eu ainda falei ainda há pouco. E eu quero me dirigir também a você que está me ouvindo agora, um casal que está me ouvindo agora, que desde o final de semana que passou, vocês tiveram um desentendimento e de lá para cá, por incrível que pareça, vocês não conversaram mais. Quando estão em casa, quando chegam para as refeições cotidianas, sentam-se ao redor da mesa, mas simplesmente é aquele silêncio, é aquele silêncio total, não consegue trocar uma palavra sequer, um fica esperando pelo outro, e esse tipo de problema está se arrastando, tal qual eu falei desde o final de semana que passou até hoje, quinta-feira. Este mal que está agindo na vida de vocês, este mal que está tentando tirar a tua paz, que está tentando destruir a felicidade de vocês, enquanto estou falando agora, um dos cônjuges que estão me ouvindo estão derramando lágrimas. Essas lágrimas Deus quer enxugá-las. Essas lágrimas Deus quer arrancá-las de você. E quer trazer paz, alegria, saúde e felicidade para vocês. Portanto, este problema que está causando esse afastamento um do outro, eu quero pedir a Deus agora que o Senhor venha intervir na sua vida. Que o Senhor venha arrancar esta perturbação que está aí atrapalhando a casa de vocês. Muitas e muitas vezes, vocês foram elogiados por pessoas que visitavam a casa de vocês, dizendo, ah, como vocês se dão bem, como é lindo ver vocês dois saindo, muitas e muitas vezes de mãos dadas, como é bom ver vocês em qualquer lugar, no mercado, na rua, sempre descontraído quando estão a pé ou até mesmo no carro. E de uns tempos para cá, toda esta alegria, ela parece que está sendo sugada cada dia, cada instante. É claro que isso aí não é algo normal. Tem um poder negativo agindo na vida de vocês. Tem um poder espiritual ruim que está sugando as forças e a paz de espírito entre vocês. Mas hoje eu quero fazer a prece em seguidinha. E em nome de Jesus Cristo, em nome do Cristo Filho de Deus, quando estiver orando, este problema que está colocando essa divisória entre vocês dois, este mal, esta muralha cairá. A bênção de Deus descerá sobre a casa de vocês e vocês serão agraciados, serão abençoados de uma maneira especial. Mas não se esqueçam, venham participar de um dos nossos encontros de fé. Eu estarei amanhã, 9 da manhã até as 11, 14h30 a primeira reunião, o primeiro culto, e depois às 19h30. O problema, muralha, conforme eu falei, em nome de Jesus Cristo, vai cair. Mas não deixe que o inimigo venha construí-la de novo. Não deixe que o inimigo venha construir de novo esses problemas, esses atritos, essas brigas banais por coisas tão, tão insignificantes, mas que tem feito vocês ficarem uma semana toda sem se conversarem. Eu quero fazer a prece agora. E após a corrente, eu tenho a plena convicção que este problema que está fazendo vocês terem esse afastamento um do outro vai desaparecer. E após a oração, eu quero que vocês se abracem. E em nome de Jesus Cristo, esta muralha cairá e a paz de espírito retornará à vida de vocês. Desliguem-se completamente de todo negativismo. Pense positivamente em Deus e está formada a corrente do pensamento positivo. Pai Santo, Pai Eterno, Pai Bendito, em nome de Jesus Cristo, teu Filho amado, eu te apresento agora, Pai, este casal que faz uma semana que estão sem conversar um com o outro. Oh, que esta muralha de trevas, que esta muralha de desgraça comece a cair agora e a paz comece a voltar novamente a este casal, a esta família. Arranca, meu Pai, todo o poder da inveja, todo o poder satânico que está colocando um contra o outro. Em teu nome seja mandado embora esses males e que esta família seja agraciada e abençoada por ti. Abençoa também aqueles que mandaram mensagens pedindo orações. Envolva-os no teu manto sagrado e que a bênção de Deus venha se cumprir na vida de cada uma dessas pessoas. Em teu nome e para a tua glória, que assim seja e graças a Deus. Muito bem, eu já vi pelos olhos da fé que o mal desapareceu. Dê um abraço aí na sua esposa, no seu esposo e resista a este mal, firmando os pensamentos de vocês em Jesus Cristo. Grande abraço, beijo no seu coração e até amanhã, querendo Deus, às 20 horas aqui pela sua Rádio Cultura. Tchau, tchau.

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1: 21 horas e 25 minutos.
2: 15 graus.
3: Nesta sexta-feira, predomina o ar seco por toda a região de São Borja e Fronteira Oeste, com previsão de um dia ensolarado e de amplitude térmica. A mínima fica na casa dos 9 graus, a máxima pode alcançar os 21, com vento fraco de sul-sudeste. No fim de semana, o sábado tem sol e variação de nuvens, com 10 a 24 graus. Esse aquecimento antecipa o retorno da chuva, que poderá ocorrer já na noite deste sábado e principalmente durante o domingo. Mas, em geral, os modelos projetam baixos volumes de precipitação. Já no domingo, a temperatura volta a despencar com uma corrente de vento sul gelada, com 13 a 15 graus durante o dia, e à noite ocorrerá a mínima com 11 graus. A semana que vem terá reforço, portanto, desse ar polar. A temperatura volta a cair mais ali a partir da terça-feira, dia 19, e não se descarta a ocorrência de geada na próxima semana, com uma sequência de dias de céu claro, de tempo firme e com a temperatura baixando nas manhãs e madrugadas, especialmente a partir da terça-feira, dia 19. Da Metsu Meteorologia, Estel Cias.

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4: 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As notícias do governo federal que movimentaram o país no dia de hoje.
5: Olá, boa noite.
6: Boa noite para você que nos acompanha em todo o país.
5: Quinta-feira, 14 de maio de 2026.
6: Vamos ao destaque do dia, moradia digna.
5: Mais 380 famílias são contempladas com unidades habitacionais do Minha Casa Minha Vida em Camaçari, na Bahia.
6: E já estão valendo as novas regras do Reforma Casa Brasil. Gilson Santa Fé.
7: Entre as principais mudanças estão o aumento do limite de renda familiar, que passou para R$13 mil por mês.
5: E você vai ouvir também queda do desmatamento.
6: Tudo mostra que Mata Atlântica teve o menor índice histórico de desmatamento em 40 anos.
5: E ainda na Bahia, presidente Lula participa da retomada de fábrica de fertilizantes da Petrobras.
6: A indústria amplia a capacidade nacional e dá mais segurança aos produtores rurais brasileiros.
8: O Brasil não pode ser importador de 90% do fertilizante que a nossa agricultura precisa. O Brasil precisa ser dono do seu nariz e produzir fertilizantes.
5: Na apresentação da Voz do Brasil, Mariano Jungmann e Nazi Brum.
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5: O presidente Lula participou da entrega de mais de 300 moradias em Camaçari.
6: O presidente destacou que o projeto de moradia entregue foi pensado para dar teto e também mais qualidade de vida aos novos moradores.
5: No condomínio é possível contar, por exemplo, com biblioteca, parquinho, academia ao ar livre, quadra de futebol e espaço de convivência.
9: Pela primeira vez na vida, o Gilvaldo dos Santos, de 51 anos, que está desempregado, vai morar em uma casa própria. Ele recebeu, nesta quinta-feira, pelas mãos do presidente Lula, as chaves do novo apartamento.
10: Eu estou muito feliz por esse empreendimento. A minha vida não foi fácil, como todos vocês aqui. É isso que eu venho agradecer, esse empreendimento, Minha Casa Minha Vida, e a todos que estão aqui, com respeito, a dedicação. Obrigado por essa oportunidade.
9: Gilvaldo vai morar em uma das 384 unidades habitacionais do programa Minha Casa Minha Vida, que foram entregues em Camaçari, na Bahia, onde serão beneficiadas mais de 1.500 pessoas. As moradias fazem parte dos residenciais Verdes Horizontes 1 e 2. Cada condomínio possui 192 apartamentos com 2 quartos, sala, cozinha, banheiro e varanda, e ainda contam com espaços coletivos, como academia, parque infantil, quadra esportiva e biblioteca, áreas importantes para o desenvolvimento das crianças, como destacou o presidente Lula.
8: E é por isso que nós fazemos biblioteca agora, em cada conjunto habitacional. Nós temos que fazer essas crianças brincar, de ler, de estudar, de saber das coisas boas e não ficar perambulando por falta de lugar de lazer, que também nos conjuntos tem que ter. Essa menina tem que ter parque para brincar, tem que ter espaço para jogar.
9: Os apartamentos foram construídos com investimento superior a R$ 65 milhões por meio do novo

0: para o município. A entrega ocorre em um momento de redução histórica do déficit habitacional no país, que atingiu, em 2024, o menor índice já registrado, segundo dados do Ministério das Cidades e da Fundação João Pinheiro. As regiões Norte e Nordeste tiveram a maior taxa de redução. Reportagem Márcia Fernandes.
1: E as famílias que já possuem imóveis e querem fazer melhorias na moradia devem ficar atentas.
2: Já estão valendo as novas regras do Reforma Casa Brasil.
1: Podem participar famílias com renda de até R$13 mil por mês.
3: As novas condições do programa Reforma Casa Brasil já estão em vigor. As mudanças foram aprovadas pelo Conselho Monetário Nacional, o CMN, regulamentadas pelo Ministério das Cidades e já estão disponíveis para contratação via Caixa Econômica Federal. Entre as principais mudanças estão o aumento do limite de renda familiar, que passou de R$ 9.600 para R$ 13.000 por mês, e a redução da taxa de juros para 0,99% ao mês, considerando os encargos totais da operação. O prazo para pagamento também aumentou de 5 para 6 anos. Além disso, o valor máximo do financiamento agora pode chegar a R$50 mil. O programa faz parte do Minha Casa Minha Vida e é voltado para famílias que já possuem imóvel, mas precisam realizar melhorias na moradia. O crédito pode ser usado em reformas estruturais, troca de telhado, instalações elétricas e hidráulicas, ampliação de cômodos e obras de acessibilidade. As famílias interessadas já podem consultar as condições e iniciar o processo de contratação pelos canais da Caixa. Saiba mais sobre o Reforma Casa Brasil em gov.br/cidades. Dilson Santa Fé, para a Voz do Brasil.
2: E o Brasil avança na produção nacional de fertilizantes.
1: Eles melhoram a vida de quem planta, levando segurança alimentar ao restante do país.
2: Hoje, o presidente Lula visitou uma fábrica na Bahia que está retomando as atividades com o investimento da Petrobras.
4: Depois de anos parada, a fábrica de fertilizantes nitrogenados da Petrobras, em Camaçari, na Bahia, retomou a produção em janeiro e já opera com 90% da capacidade. A Petrobras investiu 100 milhões de reais na retomada das atividades. Durante a reabertura da fábrica, o presidente Lula destacou que o Brasil precisa ter independência na produção desses insumos.
5: O Brasil é um país agrícola. O Brasil é o segundo maior produtor de alimento, tem hora que é o terceiro. E o Brasil precisa de fertilizante. E o Brasil não pode ser importador de 90% do fertilizante que a nossa agricultura precisa. O Brasil precisa ser dono do seu nariz e produzir fertilizantes.
4: A fábrica tem capacidade para produzir 1.300 toneladas de ureia e 1.300 toneladas de amônia por dia. Volume que atende 5% da demanda nacional de fertilizantes nitrogenados. Segundo a presidente da Petrobras, Magda Chambriá, até 2028, com o funcionamento de mais 3 fábricas, a produção deve crescer ainda mais no país.
6: Com a fábrica de Mato Grosso, com a fábrica do Paraná, com a fábrica de Sergipe e com a fábrica da Bahia, nós vamos produzir 35% do fertilizante nitrogenado que o Brasil precisa.
4: Os fertilizantes são usados principalmente em plantações de milho, café, trigo, algodão e cana-de-açúcar. Eles aumentam a produtividade no campo, o que leva a alimentos mais baratos na mesa do consumidor. Com maior produção nacional, o Brasil reduz a dependência da importação de fertilizantes, diminuindo custos para produtores rurais. Em momentos de crise internacional, o abastecimento interno também fica menos vulnerável. O ministro da Agricultura e Pecuária, André de Paula, destacou a importância dos fertilizantes num cenário de crescimento do setor agrícola.
7: No ano passado, o agro cresceu 11,7%. Então, quando nós fazemos um esforço como esse, ampliamos a nossa capacidade de produzir, o agro nos surpreende, cresce tanto que a gente já precisa de produzir ainda mais.
4: Segundo a Petrobras, cerca de 3.600 empregos diretos e indiretos foram gerados com a retomada da fábrica. De Camaçari, na Bahia, Luana Karen.
1: Pois é, e a safra brasileira de grãos deve bater mais um recorde neste ano, com estimativa de 358 milhões de toneladas, segundo a Conab, a Companhia Nacional de Abastecimento.
2: Isso significa um aumento superior a 2% em relação à

0: safra passada.
1: O IBGE também projeta uma safra recorde com destaque para a produção de café.
2: Do campo para a mesa dos brasileiros e para o mundo, o Brasil segue consolidando a posição de potência agrícola global. Os números mais recentes do Instituto Brasileiro de Geografia e Estatística e da Companhia Nacional de Abastecimento mostram que a safra de grãos deve bater novos recordes em 2026. Pelos dados do IBGE, a produção de cereais, leguminosas e oleaginosas deve chegar a 348 milhões e 700 mil toneladas. Já o levantamento da Conab é ainda mais otimista e projeta 358 milhões de toneladas. Segundo o presidente da Conab, Silvio Porto, a soja deve alcançar mais um recorde histórico, com produção de 180 milhões de toneladas. O milho também mantém números robustos, com mais de 138 milhões de toneladas, ajudando o país a manter posição de destaque entre os maiores produtores de alimentos do planeta.
3: Nós fizemos ajustes em relação à área de soja no estado do Paraná, nós conseguimos então fazer esse ajuste em relação a ultrapassar 180 milhões de toneladas. E no milho, é um ajuste principalmente de produtividade, principalmente porque o estado do Mato Grosso está com uma perspectiva de termos uma excelente produtividade.
2: O café também aparece com perspectiva histórica, superando 66 milhões de sacas, destaca Carlos Alfredo Guedes, gerente da agricultura do IBGE.
4: São 4 milhões de toneladas de café, é um crescimento de 14,9% em relação ao ano anterior, com um crescimento de 20% da espécie arábica e de 6% da espécie canefa. As condições climáticas estão muito boas para o desenvolvimento das lavouras esse ano e, além disso, os preços também estão bem favoráveis nos últimos anos, né?
2: O Centro-Oeste continua liderando o mapa da produção agrícola brasileira, responsável por metade de toda a safra nacional. Mato Grosso segue como o maior produtor de grãos do país. Reportagem Pablo Mundim.
5: Agricultores familiares que produzem alimentos frescos e saudáveis chegam a quem mais precisa.
1: Assim funciona o PAA, Programa de Aquisição de Alimentos. O governo compra a produção dos pequenos agricultores, garantindo renda para eles, e distribui esses alimentos para instituições públicas que atendem pessoas em situação de vulnerabilidade.
5: Desde o início do programa, o PAA já beneficiou 47 mil associações.
6: Em Tapauá, no Amazonas, o sustento das famílias vem das águas. Com mais de 20 mil habitantes, a economia da cidade é influenciada pela pesca e agricultura de várzea. A Ana Paula Reis Lima lidera a Associação Indígena Povos das Águas, na terra indígena Paricá. Ela conta que o manejo do pirarucu tem mudado a vida das famílias da região, que só neste ano comercializaram 17 toneladas do peixe para a Conab, por meio do Programa de Aquisição de Alimentos.
7: Foi muito boa, né, a gente ter acessado essa política, né, ter chegado até a gente, porque ela valoriza e dá autonomia ao povo.
6: Pelo PAA, o governo compra a produção da agricultura familiar e destina para entidades sociais e instituições públicas que atendem pessoas em situação de vulnerabilidade. Agora, a pesca produzida pela associação que a Ana Paula pertence vai garantir uma refeição de qualidade para quem não teria acesso.
7: A gente se sente feliz pela gente ter entregado um produto de qualidade, um produto da região, né? E de ver esse produto tá chegando na mesa das pessoas que às vezes nem tem as condições de comprar um produto, né, de qualidade, e de atender as próprias pessoas do município, da região.
6: Neste ano, o Ministério do Desenvolvimento e Assistência Social, Família e Combate à Fome destinou 450 milhões para a Companhia Nacional de Abastecimento executar o programa de aquisição de alimentos. Mas, de acordo com o presidente da Conab, Silvio Porto, nos últimos 3 anos, os valores reservados ao programa superam 3 bilhões de reais.
3: Nesses 3 anos, já foram mais de 3,6 bilhões de reais que o MDS destinou para a Conab. Esse programa, ele foi muito relevante para a promoção do direito humano à alimentação, assegurando transferência de renda para essas famílias que produzem alimentos, comida de verdade, e fazendo com que a população em situação de insegurança alimentar seja atendida pelo PAA.
6: O PAA foi criado em 2003 com o objetivo de promover o acesso à alimentação e incentivar a agricultura familiar. Dados da Conab apontam apontam que desde a criação do programa até 2024, cerca de 9 mil organizações produtoras da agricultura familiar foram contratadas por meio do programa, beneficiando 47 mil instituições em todo o país. Reportagem Graziele Bezerra.
1: Representantes do governo brasileiro e da União Europeia se reuniram nesta quarta-feira para discutir as restrições da Europa à carne brasileira.
5: Uma decisão do bloco europeu retira o Brasil da lista de países autorizados a exportar produtos de origem animal a partir de setembro.
1: Ficou definido que nos próximos 10 dias o governo brasileiro vai enviar informações complementares sobre o uso de antimicrobianos na cadeia de proteína animal.
5: A União Europeia também informou que cada produto, como carnes, ovos e mel, será analisado separadamente.
1: O ministro da Agricultura, André de Paula, disse que o Brasil enviará todas as respostas no prazo.
5: E lembrou que o Brasil tem sólido sistema de defesa agropecuária.
1: Atlas dos remanescentes florestais da Mata Atlântica registrou o menor índice de desmatamento do bioma em 40 anos.
5: De acordo com o INPE, o Instituto Nacional de Pesquisas Espaciais e a Fundação SOS Mata Atlântica, o desmatamento caiu de 14.366 hectares em 2024 para 8.668 hectares em 2025, o que representa uma queda de 40%.
1: Para a pesquisadora do INPE, Silvana Amaral, o resultado é uma conjunção de ações para conter o desmatamento.
0: E a gente atribui isso a um conjunto de medidas que foram tomadas tanto da sociedade civil quanto das políticas públicas, né, voltadas para a contenção do desmatamento. E eu acho que existe também um aumento da consciência, sabe, das pessoas na conservação dessas áreas de Mata Atlântica. Tem várias iniciativas de produção de mudas, distribuição de mudas, de regeneração induzida para contenção do desmatamento.
5: Pelas redes sociais, o vice-presidente Geraldo Alckmin disse que o resultado reflete o compromisso do Brasil com a preservação ambiental e que mostra o retorno da fiscalização e o combate sério ao desmatamento em todas as regiões do país.
1: Atualmente, o país conta com cerca de 24% da cobertura original da Mata Atlântica. Desse total, cerca de 12% correspondem às chamadas florestas maduras, que são monitoradas pelo Atlas.
5: Cooperativas e associações da agricultura familiar que atuam no Cerrado podem inscrever projetos voltados para a produção de alimentos no edital Cerrado Mais Cooperativo.
1: Os projetos devem incluir ações de beneficiamento e comercialização e ter valor mínimo de R$5 milhões, abordando empreendimentos coletivos no bioma.
5: A iniciativa é uma parceria entre o Ministério do Desenvolvimento Agrário e Agricultura Familiar e o BNDES, o Banco Nacional de Desenvolvimento Econômico e Social.
1: A chamada prioriza a inclusão produtiva de mulheres, jovens, extrativistas e povos e comunidades tradicionais.
5: As inscrições podem ser realizadas até o dia 31 de julho e os detalhes da chamada pública estão disponíveis em bnds.gov.br.
1: Após as secas históricas registradas em 2023 e 2024 na Amazônia, o governo do Brasil antecipa ações para enfrentar o período.
5: As iniciativas querem evitar prejuízos ao transporte de passageiros, ao abastecimento de cidades e ao fluxo de cargas na região norte.
8: O governo do Brasil antecipou medidas para reduzir os impactos de uma possível nova estiagem na Amazônia este ano. Entre as ações previstas, incluem o planejamento de dragagens, manutenção de hidrovias, reforço na sinalização náutica e monitoramento contínuo das condições de navegabilidade. O objetivo é preservar o transporte de passageiros, garantir o abastecimento das cidades e manter o fluxo de cargas na região norte. A iniciativa foi motivada pelas secas históricas de 2023 e 2024, que afetaram diretamente no abastecimento e na mobilidade na região norte, como nos municípios de Manacapuru, Tabatinga, Itacoatiara e Parintins. Além dos impactos logísticos, a estiagem provocou isolamento de comunidades ribeirinhas e indígenas e aumentou os desafios de abastecimento em municípios dependentes do transporte hidroviário. Nos últimos anos, rios como Amazonas e o Solimões registraram níveis críticos, comprometendo a navegação e afetando diretamente a mobilidade e o abastecimento de municípios da região. Diante desse cenário, o Ministério de Portos e Aeroportos e o Departamento Nacional de Infraestrutura de Transportes passaram a estruturar ações permanentes para períodos de seca. As ações incluem acompanhamento técnico contínuo das cotas dos rios, definição antecipada de trechos prioritários para dragagem e articulação com operadores logísticos da região norte. Thaisa Vitória para a Voz do Brasil.
1: Forma simples do governo contratar serviços de microempreendedores individuais.
5: Pela plataforma Contrata Mais Brasil, é possível encontrar serviços como pequenos reparos e jardinagem.
1: E agora a ferramenta ampliou o número de atividades disponíveis, de 47 para 107.
5: Com essa ampliação, o Ministério da Gestão e da Inovação em Serviços Públicos espera alcançar mais de 1 milhão de profissionais.
9: O pernambucano Gutenberg da Silva Ferreira é microempreendedor individual desde 2021. Ele conta que durante um tempo prestava serviços de elétrica, encanamento e pequenas obras para complementar a renda da família, enquanto mantinha um trabalho fixo. A mudança começou em 2025, quando Gutenberg se cadastrou na plataforma Contrata Mais Brasil do governo federal e começou a ter acesso a mais oportunidades de contratação. Com o aumento dos serviços, ele relembra como viu seu faturamento dar uma guinada.
10: O ano passado faturei 60 mil, só através da plataforma. Aumentei minha renda, consegui ter mais tempo com a família.
9: Desde 2025, microempreendedores individuais, fornecedores de alimentos, incluindo agricultores familiares, cooperativas e empresas de todos os tamanhos, podem oferecer seus serviços diretamente ao governo por meio da plataforma Contrata Mais Brasil. O funcionamento é simples. O órgão público abre um chamado com a necessidade de serviço ou de aquisição de alimentos e os fornecedores cadastrados podem enviar suas propostas com o preço pelo qual realizariam o trabalho. No final do prazo, o órgão escolhe a melhor proposta e fecha a contratação. O modelo tem dado tão certo que em abril o Ministério da Gestão e da Inovação e Serviços Públicos ampliou de 47 para 107 o número de atividades que integram as categorias de serviços disponíveis no Contrata Mais Brasil. Com a mudança, a medida deve alcançar mais de 1 milhão de MEIs no país, segundo o secretário de Gestão e Inovação, Roberto Pojo.
11: A gente aumentou mais 60 serviços. Você imagina, né? 107 serviços, a gente pode contratar, acho que praticamente tudo que é necessário ali para o ente público. Com essa ampliação, a gente olhando a base de cadastros de MEIs no Brasil, a gente alcança o potencial de 1,3 milhões de profissionais.
9: Em pouco mais de um ano, o Contrata Mais Brasil já movimentou mais de 20 milhões de reais em recursos públicos e gerou mais de 6.500 oportunidades, de acordo com dados do governo. Para se cadastrar, basta acessar o site gov.br/contrata-mais-brasil. Reportagem Gabriela Noronha.
1: Começa amanhã o pagamento do quarto lote do abono salarial, que beneficiará mais de 4 milhões de trabalhadores dos setores público e privado.
5: Vão receber o benefício os nascidos nos meses de maio e junho, inscrito no PIS ou PASEP há pelo menos 5 anos.
1: E aqueles que receberam até R$ 2.766 por mês e trabalharam pelo menos 30 dias com carteira assinada.
12: Trabalhadores nascidos em maio e junho começam a receber nesta sexta-feira, dia 15, o quarto lote do abono salarial do PIS/PASEP. Segundo o Ministério do Trabalho e Emprego, mais de 4 milhões e meio de pessoas têm direito ao benefício neste lote, totalizando a liberação de 5 bilhões e 700 milhões de reais. Em 2026, o calendário de pagamento do abono salarial referente ao ano base de 2024 iniciou os pagamentos em 16 de fevereiro. Os valores vão ficar disponíveis aos trabalhadores até o fim do calendário. O pagamento será feito pela Caixa Econômica Federal para trabalhadores da iniciativa privada e pelo Banco do Brasil Brasil para servidores públicos. Tem direito ao abono quem está inscrito no PIS ou PASEP há pelo menos 5 anos, recebeu até R$ 2.766 por mês, em média, no ano base, e trabalhou pelo menos 30 dias com carteira assinada. O pagamento do PIS vai ser feito prioritariamente em conta da Caixa ou pelo aplicativo Caixa Tem. Já o PASEP será pago em conta bancária via PIX, TED ou presencialmente nas agências do Banco do Brasil. As consultas podem ser feitas pela Carteira de Trabalho Digital no portal gov.br, pelo telefone 158 ou nas Superintendências Regionais do Trabalho. Lucília Araújo para a Voz do Brasil.
5: Essas foram as notícias do Governo do Brasil.
1: Uma realização da Secretaria de Comunicação Social da Presidência da República.
5: Com a produção da Empresa Brasil de Comunicação.
1: Fique agora com as notícias do Poder Judiciário e do Congresso Nacional. Boa noite.
5: Boa noite para você e até amanhã.
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15: STF valida a lei sobre igualdade salarial entre homens e mulheres.
16: STJ decide que é incabível mandado de injunção para pedir autorização de plantio doméstico de cannabis.
15: Tribunal Regional Eleitoral de São Paulo busca voluntários com conhecimento em Libras para as eleições deste ano.
16: Boa noite, eu sou Marcela Luiza.
15: E eu sou Arthur Filho.
16: O Supremo Tribunal Federal, por unanimidade, decidiu que é constitucional a lei que cria mecanismos para garantir igualdade salarial entre homens e mulheres.
15: O plenário declarou constitucional a lei número 14.611 de 2023 e julgou improcedentes as ações que questionavam a norma. Marcelo Della Libera.
17: Por unanimidade, o Supremo Tribunal Federal validou a lei que obriga empresas com mais de 100 funcionários a adotar medidas para promover a igualdade salarial entre homens e mulheres que exercem a mesma função. Entre outros pontos, a norma obriga a divulgação de critérios remuneratórios em relatórios de transparência que devem ser enviados ao Ministério do Trabalho e Emprego sob pena de multa. Uma vez constatada a desigualdade salarial, eles devem elaborar um plano de ação para mitigá-la, com metas e prazos.
16: Não cabe mandado de injunção com o objetivo de obter autorização para importação e cultivo doméstico da cannabis sativa à pessoa física.
15: A decisão é do STJ, Fátima Uchoa.
18: Mandado de injunção é uma ação usada quando a falta de norma impede o exercício de direitos previstos na Constituição. Um homem ajuizou ação desse tipo contra o Ministério da Saúde e a Anvisa, alegando omissão na regulamentação do tema. Mas a Corte Especial do STJ avaliou que, ainda que se reconheça lacuna normativa sobre o tema, o mandado de injunção não permite que o Judiciário substitua os poderes legislativo e executivo para decidir sobre a possibilidade de cultivo individual da planta. E, segundo o relator, ministro Og Fernandes, o ordenamento jurídico brasileiro não reconhece no nível constitucional direito ao cultivo particular de plantas que estão sujeitas a controle especial.
16: Justiça do Trabalho deve julgar ação contra a União sobre combate ao trabalho escravo.
15: O processo questiona a falta de recursos para a fiscalização. Larissa Batista.
19: Na ação, o Ministério Público do Trabalho alegava que, desde 2017, a União deixou de destinar recursos para o Grupo Especial de Fiscalização Móvel, responsável pelas operações de combate ao trabalho análogo à escravidão em todo o território nacional. Para o Tribunal Superior do Trabalho, é dever da Corte garantir o cumprimento das normas de proteção ao trabalhador e dos direitos fundamentais no ambiente de trabalho, mesmo que não exista vínculo formal. Por isso, a Justiça do Trabalho é competente para julgar o caso.
16: O Tribunal Regional Eleitoral de São Paulo lançou uma nova campanha.
15: O intuito é chamar voluntários que saibam língua brasileira de sinais a Libras para ajudar nas eleições de 2026. Estevão Furtado.
20: O tema é Traduz a Cidadania em Libras. Seja apoio Libras nas eleições de 2026.
4: A ação busca facilitar o voto de pessoas surdas ou com deficiência auditiva. As inscrições vão até 1º de junho pelo formulário disponível na área Mesários no site do Tribunal. Quem participar vai receber e orientar eleitores, mostrar onde fica a sessão eleitoral e tirar dúvidas no dia da votação. Além de ajudar a democracia, os voluntários recebem R$ 65,00 por dia trabalhado de auxílio alimentação. Tem direito à folga em dobro pelos dias trabalhados, sem desconto no salário e podem usar as horas como atividade complementar na faculdade.
16: Justiça condena homem por apologia ao nazismo em rede social no Rio Grande do Sul.
15: A denúncia foi apresentada pelo Ministério Público Federal, Vanessa Pereira.
21: O cidadão foi denunciado à Justiça Federal Gaúcha pelo envio de uma mensagem com exaltação ao nazismo em um grupo aberto da plataforma Telegram, onde celebrava a memória de Adolf Hitler. O réu foi condenado à pena privativa de liberdade, que foi substituída por prestação de serviços à comunidade ou entidades públicas, além do pagamento de multa. Ainda cabe recurso da decisão.
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16: Uma boa noite.
15: Boa noite a você.
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22: Está no ar o Jornal do Senado.
23: Eu sou Paula Groba.
24: E eu sou Ricardo Nakaoka.
23: E estes são os destaques de hoje do Jornal do Senado, que começa agora.
25: Combustíveis mais baratos. Chega ao Congresso MP para reduzir preço da gasolina e do diesel.
23: Comissão vai votar proposta que destina 30 bilhões a produtores rurais afetados por eventos climáticos.
25: MP que zera taxa sobre compras internacionais de até $50 divide opiniões no Senado.
23: Boa noite.
24: Boa noite.
23: Já está no Congresso Nacional a medida provisória que pode reduzir o preço da gasolina e do diesel para o consumidor final.
25: Editada como resposta à alta do petróleo no mercado internacional em meio ao conflito no Oriente Médio, a MP já está em vigor. Mas para se tornar lei definitivamente, a proposta ainda precisa ser aprovada pelo Congresso. Reportagem de Alexandre Campos.
26: Segundo o governo, a medida no caso da gasolina representará uma redução de até 89 centavos por litro. Em relação ao diesel, 35 centavos. Para isso, será pago aos produtores e importadores de combustíveis o valor correspondente à dedução de contribuição para o PIS/PASEP, da COFINS e da CID Combustíveis incidentes sobre a gasolina e o diesel. Os produtores e importadores terão que comprovar por meio de documentos fiscais de que o total recebido foi efetivamente repassado aos consumidores. Líder do governo no Senado, Jax Wagner, do PT da Bahia, lembrou que a MP pode impedir uma alta generalizada nos preços.
27: O presidente tem que reagir para evitar que, inclusive, se comprometa a economia nacional, provocando uma inflação acima daquilo que a gente já tem da meta que está colocada.
26: Para os senadores Alci Lucas, do PL do Distrito Federal, a medida provisória será válida se houver fiscalização.
28: Só tem que ver agora o controle disso, né? Tem que controlar para ver se realmente, na bomba, se o consumidor vai sentir isso.
26: A subvenção terá vigência de 2 meses e poderá ser prorrogada por ato do Executivo.
23: A Comissão de Educação voltou a debater o projeto que proíbe a venda, publicidade e distribuição de alimentos ultraprocessados no ambiente escolar.
25: Entidades da indústria alimentícia afirmaram que o projeto ainda precisa de mais discussões, mas especialistas reforçaram que alimentos ricos em açúcar, gordura e sal contribuem para a obesidade, cáries e outros problemas de saúde. Repórter Rodrigo Rezende.
29: O projeto do senador Jax Wagner, do PT da Bahia, proíbe a distribuição e a comercialização no ambiente escolar de alimentos ultraprocessados, preparações e bebidas com altos teores de calorias, gordura saturada, gordura trans, açúcar livre e sal. Bruna dos Santos Nunes, coordenadora de atenção à saúde dos adolescentes e jovens do Ministério da Saúde, defendeu a proposta.
30: Essa proposta legislativa é um
0: instrumento que é bastante importante para a promoção da saúde, para contribuir com a saúde desses escolares, que valorizem a cultura alimentar local e que derivem de práticas que sejam ambientalmente sustentáveis.
29: Já o presidente executivo da Associação Brasileira da Indústria de Alimentos, João Dornelas, afirmou que o tema precisa de muita discussão, principalmente em relação aos conceitos presentes no projeto, caso da nomenclatura ultraprocessados.
2: É importante ressaltar que os alimentos industrializados, todos eles, são altamente regulados, passam por controle rigoroso de qualidade. Quando eu escuto falar sobre comida de verdade, o que eu ouço, de fato, é um julgamento moral disfarçado de critério técnico.
29: A senadora doutora Eudócia, do PSDB de Alagoas, ressaltou que a questão do conceito não pode maquiar os problemas que os alimentos possam causar e lamentou o excesso de açúcar, sal e gorduras saturadas em diversos produtos consumidos pelos estudantes.
23: O senador Hamilton Mourão, do Republicanos do Rio Grande do Sul, criticou as ações do governo nas áreas de segurança pública e economia. Segundo ele, o programa Brasil contra o Crime Organizado, com previsão de investimentos de 11 bilhões de reais, representa uma reação tardia ao avanço das facções criminosas.
25: Mourão também afirmou que o governo age com foco eleitoral e defendeu ações permanentes no combate ao crime organizado.
3: O que vemos agora é uma reação tardia, feita às pressas, há poucos meses do calendário eleitoral, porque perceberam que nada fizeram e nem a narrativa na segurança pública conseguiram manter.
23: E o líder do governo no Senado, Jacques Wagner, repercutiu em plenário a divulgação de uma gravação entre o senador Flávio Bolsonaro e o empresário Daniel Vorcaro, dono do Banco Master.
25: Em resposta, o vice-líder do PL, senador Alci Lucas, saiu em defesa de Flávio Bolsonaro. Pelas redes sociais, o senador afirmou que a conversa com Vorcaro teve como objetivo buscar recursos para um filme sobre o ex-presidente Jair Bolsonaro. Os detalhes com o repórter Márcio Maturana.
6: Repercutiu no plenário do Senado a divulgação de áudios do senador Flávio Bolsonaro, do PL do Rio de Janeiro, pedindo mais dinheiro a Daniel Vorcaro, dono do Banco Master, para financiar um filme sobre seu pai, o ex-presidente Jair Bolsonaro. O senador Jacques Wagner, do PT da Bahia, disse que a gravação revela uma relação próxima entre os dois.
7: O senador Flávio Bolsonaro, em diálogos muito particulares, solicitando 140 milhões de reais para terminar o filme sobre o ex-presidente seu pai. Eu não estou dizendo que tem dolo aqui, mas demonstra que ele tinha uma relação, senão não estaria ligando para ele, dizendo: tamo junto sempre.
6: Isalci Lucas, do Distrito Federal, é vice-líder do PL e fez uma parte defendendo Flávio Bolsonaro.
7: O pedido de patrocínio é uma coisa que, se o cara patrocinava tudo, não quer dizer que houve, por parte do pedido, que houve corrupção. Muito pelo contrário, houve um pedido, como a gente recebe todo dia pedidos de patrocínio e também de emendas para determinados eventos. Então é só para colocar isso muito claro. Posição do PL.
6: Flávio falou nas redes sociais sobre o pedido de dinheiro.
8: Eu conheci Daniel Vorcaro em dezembro de 2024. Não tinha mais governo Bolsonaro, não tinha absolutamente nenhuma acusação contra ele. O que acontece é que, com o passar do tempo, ele simplesmente parou de honrar com as parcelas do contrato. Sim, tinha um contrato que, ao ele não pagar essas parcelas, tinha uma grande chance de o filme sequer ser veiculado, do filme sequer ser concluído.
6: Flávio Bolsonaro disse que é fundamental instalar uma CPI para investigar o Banco Master.
23: Produtores rurais prejudicados por enchentes, secas e outros eventos climáticos extremos poderão receber um apoio de 30 bilhões de reais.
25: A proposta, que busca amenizar os prejuízos no campo, deve ser votada na próxima terça-feira pela Comissão de Assuntos Econômicos. Os detalhes na reportagem de Maurício De Sante.
9: O projeto prevê o uso de recursos do Fundo Social do Pré-Sal para a renegociação de dívidas de produtores rurais que tiveram prejuízos nas safras em razão do clima, caso de enchentes, geadas e secas. O objetivo final é garantir juros baixos e prazos de 10 anos para quem comprovadamente perdeu mais de 30% da produção. O limite da ajuda aos produtores será de 30 bilhões de reais, como explicou o relator, senador Renan Calheiros, do MDB de Alagoas.
10: Com tetos de 10 milhões por beneficiário e de 50 milhões por associação ou cooperativa, com prazo de 10 anos, com 3 anos de carência e taxas de juros de 3,5% ao ano. Para o Programa Nacional de Fortalecimento da Agricultura Familiar, 5,5% ao ano. Para o Programa Nacional de Apoio ao Médio Produtor Rural e 7,5% ao ano para os demais produtores.
9: Um pedido de vista adiou a votação da proposta para terça-feira da semana que vem, dia 19, data em que também deve acontecer a votação no plenário.
23: E o governo decidiu zerar o imposto sobre compras internacionais de até $50, a chamada taxa das blusinhas.
25: A medida provisória que acaba com a cobrança já chegou ao Congresso Nacional e agora será analisada por deputados e senadores. No Senado, a decisão do governo dividiu opiniões entre parlamentares. A reportagem é de Marcela Diniz.
1: Na época de sua criação, a equipe econômica do governo Lula argumentou que a tributação de 20% nas compras de pequeno valor protegeria o varejo nacional. Para o líder do governo no Senado, senador Jax Wagner, do PT da Bahia, a medida provisória é fruto de reavaliação interna, que considerou maior o prejuízo das famílias consumidoras do que a arrecadação com a taxa das blusinhas.
27: Na minha opinião, pela avaliação que o governo fez, a arrecadação não foi tão significativa quanto se imaginava e prejuízo, principalmente para as famílias mais humildes do ponto de vista financeiro, ou seja, que não tem tanto poder aquisitivo, foi muito grande.
1: O senador Efraim Filho, do União da Paraíba, aponta prejuízo à produção nacional e defende emenda de compensação.
4: Quem sabe a gente pode fazer uma emenda na medida provisória para que a mesma condição que está sendo dada para as compras internacionais seja dada também às empresas nacionais, às empresas brasileiras.
1: A MP que permite o fim da taxa das blusinhas será analisada primeiramente por uma comissão formada por deputados e senadores.
25: Com edição de Paula Groba e trabalhos técnicos de João Lira, o Jornal do Senado fica por aqui. Acompanhe agora as notícias da Câmara dos Deputados. Boa noite.
23: Boa noite e até amanhã.
5: Jornal Câmara dos Deputados. Câmara aprova marco legal para o transporte público coletivo urbano.
11: Plenário cria regime especial de tributação para entidades desportivas.
5: Deputados modernizam a lei das sociedades anônimas do futebol.
11: Boa noite. O plenário da Câmara aprovou projeto que deixa claro que as sociedades anônimas de futebol não respondem por dívidas antigas dos clubes. O repórter Marcelo Larche explica a nova lei.
12: A Câmara dos Deputados aprovou o projeto que muda as regras das chamadas sociedades anônimas de futebol, conhecidas como SAFs. Esse modelo foi criado em 2021 para permitir que clubes de futebol se transformassem em empresas com entrada de investidores e gestão mais profissional. O projeto foi apresentado pelo senador Rodrigo Pacheco, do PSD de Minas Gerais, também autor da lei original que deu origem às SAFs. Uma das principais alterações é deixar claras as responsabilidades do clube original e da empresa criada. A SAF não responde automaticamente pelas dívidas antigas do clube, a não ser quando isso for definido em contrato. Ao mesmo tempo, o projeto cria mecanismos para ajudar no pagamento dessas dívidas. Parte das receitas da SAF, como uma parcela do faturamento e dos lucros, deverá ser destinada ao clube original para quitar débitos anteriores. O texto também traz mudanças na gestão dessas empresas. Passa a ser obrigatória a presença de membros independentes nos conselhos e aumenta a exigência de transparência com divulgação de atas das reuniões e da lista de acionistas. Outra medida é a exigência de que administradores estrangeiros tenham um representante legal no Brasil, responsável por responder a processos na justiça. O projeto ainda prevê que as SAFs desenvolvam programas sociais e educacionais em parceria com escolas públicas, usando o futebol como ferramenta de formação. Mas o trecho que exime as SAFs de se responsabilizarem pelas dívidas dos clubes, com exceção daquelas acordadas entre as duas partes, foi criticado pelo deputado Bongás, do PT do Rio Grande do Sul.
13: Diz o seguinte: a Sociedade Anônima de Futebol não responde às obrigações, exceto quando as obrigações que lhe forem expressamente transferidas. Então, se um clube anterior não transferiu expressamente a situação de delito que tinha em relação a um jogador de futebol, por exemplo, que não foi feito o seu pagamento devido, a SAF não tem responsabilidade com isso. Mas isso nós não podemos aceitar.
12: Relator da proposta, o deputado Fred Costa, do PRD de Minas Gerais, afirmou que as mudanças fortalecem o modelo das SAFs e ajudam a atrair investimentos para o futebol brasileiro. Ele diz que responsabilizar as sociedades anônimas por dívidas antigas dos clubes é um risco para o investimento nas empresas esportivas.
17: Se um clube mal gerido
14: tiver mais uma vez dívidas de milhões e milhões administrando-se um clube de lazer, por exemplo, a SAF vai ter que se responsabilizar? Isso é uma tremenda aberração. Isso é uma insegurança jurídica descabida, onde ninguém vai querer investir no futebol.
12: O projeto que atualiza as regras das sociedades anônimas do futebol, depois de aprovado pela Câmara e pelo Senado, seguiu para a sanção presidencial e já pode virar lei. Da Rádio Câmara de Brasília, com informações de Daniele Lessa, Marcelo Larcher.
5: Esporte. Os deputados também aprovaram regime tributário especial para clubes esportivos sem fins lucrativos. A repórter Daniele Lessa acompanhou a votação.
15: A Câmara dos Deputados aprovou o projeto que cria um regime tributário especial para associações esportivas sem fins lucrativos, como clubes que mantêm equipes de futebol, vôlei, natação e outras modalidades. O projeto foi apresentado pelo deputado Roberto Duarte, do Republicanos do Acre, e cria o chamado RETAD, um sistema simplificado para o pagamento de tributos federais, estaduais e municipais. O novo regime será opcional e valerá para entidades esportivas certificadas ligadas aos movimentos olímpico, paralímpico, clubístico e educacional. Os clubes poderão recolher vários tributos em um único pagamento mensal, com cobrança de 5% sobre a receita bruta. Esse percentual reúne impostos federais, a nova contribuição sobre bens e serviços, a CBS, e o imposto sobre bens e serviços, o IBS, criado pela reforma tributária. Entre as receitas que não entram no cálculo dos tributos estão doações, recursos de loterias, patrocínios incentivados e contribuições pagas por associados. Na prática, o projeto cria para os clubes associativos um modelo parecido com o já existente para as SAFs, as Sociedades Anônimas do Futebol. As SAFs funcionam como empresas, enquanto muitos clubes tradicionais continuam organizados como associações sem fins lucrativos. Segundo o relator da proposta, deputado Dr. Luizinho, do PP do Rio de Janeiro, a reforma tributária poderá aumentar a carga de impostos desses clubes tradicionais, criando diferença de tratamento entre os dois modelos. Ele destacou também que os clubes poderão reduzir parte do imposto devido caso invistam em modalidades olímpicas e paralímpicas além do futebol, desde que mantenham pelo menos 6 modalidades esportivas diferentes.
16: Se a dedução fica condicionada à comprovação de investimento contínuo e da participação regular em competições oficiais de âmbito nacional ou internacional de no mínimo 6 modalidades olímpicas ou paralímpicas distintas do futebol.
15: O deputado Luiz Lima, do Novo do Rio de Janeiro, defendeu a proposta, destacando a importância dos clubes na formação do esporte brasileiro.
17: Se a gente vê o Grêmio Náutico União, se a gente vê o Corinthians, o Pinheiros, se a gente vê o Sport Recife, se a gente vê os clubes aqui de Brasília, são eles que levam os atletas olímpicos, são eles que fazem as equipes esportivas. Então esse projeto é muito oportuno, porque eu vou repetir, no Brasil a base esportiva é realizada nos clubes.
15: O projeto que cria um regime tributário especial para associações esportivas sem fins lucrativos seguiu para análise no Senado. Da Rádio Câmara de Brasília, Daniele Lessa.
5: Segurança Pública.
11: Márcio Gerri, do PCdoB do Maranhão, defende o programa Brasil contra o Crime Organizado, lançado pelo governo federal. Ele explica que o plano prevê ações integradas entre os entes federados, inteligência policial e combate ao financiamento do crime.
5: O deputado sustenta que o fortalecimento das instituições de segurança é essencial para reduzir a violência e conter a influência do crime organizado. Márcio Gerri ressalta ainda a importância da cooperação entre os três poderes para fortalecer o enfrentamento às facções criminosas.
11: Na opinião de Sargento Gonçalves, do PL do Rio Grande do Norte, o programa do governo de combate ao crime organizado não é eficaz porque prioriza medidas de desencarceramento. Ele acrescenta que a flexibilização de punições enfraquece a atuação das forças de segurança.
5: Sargento Gonçalves também questiona o investimento de 11 bilhões de reais na área, ao afirmar que parte dos recursos viria de empréstimos do BNDES e de fundos já existentes. Para ele, a
0: crise de violência no Rio Grande do Norte reflete falhas nas políticas de segurança adotadas pelo PT.
11: Já Benedita da Silva, do PT do Rio de Janeiro, celebra o lançamento do programa Brasil contra o Crime Organizado e defende os investimentos do governo federal na segurança. Ela ressalta que a iniciativa prevê recursos e ações articuladas para enfrentar as facções criminosas.
0: A deputada observa que o programa foi construído em diálogo com governadores e autoridades da segurança pública. Benedita da Silva entende que o fortalecimento das polícias e o combate ao suporte financeiro das organizações criminosas podem contribuir para reduzir a violência no país.
11: Luiz Carlos Rauli, do Podemos do Paraná, questiona a demora do governo federal para lançar um programa de combate ao crime organizado. O deputado ainda alerta que a maior parte dos investimentos consiste em empréstimos que deverão ser pagos pelos estados.
0: Na opinião de Luiz Carlos Rauli, o governo prioriza estratégias eleitorais em vez de soluções estruturantes para o futuro do país. O parlamentar responsabiliza gestões petistas pelo aumento da violência e pelo endividamento da população.
11: Heloísa Helena, da Rede do Rio de Janeiro, defende mais investimentos em políticas sociais e ações de prevenção à violência em áreas vulneráveis. Ela observa que a ausência de políticas públicas permanentes facilita o recrutamento de crianças e jovens pelo crime organizado.
0: Para Heloísa Helena, nenhum governo brasileiro investiu de forma adequada no fortalecimento das polícias e em políticas sociais eficazes. A parlamentar acredita que a vulnerabilidade social favorece a cooptação de jovens pelo narcotráfico.
11: Fernando Rodolfo, do PRD de Pernambuco, assinala o início dos trabalhos da Comissão Externa sobre a Exploração Sexual Infantil durante a campanha do Maio Laranja. O deputado aponta o aumento dos registros de estupro de vulnerável como sinal de falhas no sistema de proteção.
0: Fernando Rodolfo cita casos recentes de violência sexual contra crianças para defender uma atuação mais firme do parlamento. Ele explica que a comissão temporária vai apurar denúncias e promover audiências públicas para sugerir medidas de enfrentamento à exploração sexual e ao tráfico infantil.
5: Transportes.
11: A Câmara aprovou um marco legal para o transporte público coletivo urbano. O repórter Antônio Vital acompanhou a votação.
2: A Câmara dos Deputados aprovou o projeto que cria uma rede única e integrada de transporte público coletivo, envolvendo o governo federal, estados e municípios. O projeto, que já passou pelo Senado, cria um marco legal do transporte público coletivo urbano, com inovações como gestão compartilhada, previsão de recursos no orçamento para cobrir os custos de gratuidades e tarifas reduzidas, metas de universalização e transição energética, além de transparência sobre custos e fiscalização. De acordo com o relator da proposta, deputado José Priante, do MDB do Pará, a integração física, operacional e tarifária é essencial para o aumento da oferta e para a melhoria da qualidade do serviço prestado à população. O projeto também separa a tarifa cobrada do passageiro da remuneração da empresa de ônibus, que ficará vinculada ao cumprimento de metas de desempenho e qualidade. A medida pretende evitar que o usuário arque com custos que não estão relacionados diretamente com a prestação do serviço. Da mesma forma, ao prever que gratuidades e descontos devem ser cobertos por recursos do orçamento, a medida impede a transferência desses custos aos demais passageiros. O projeto inicial chegou a prever regras para a criação de tributos locais para financiar o transporte, mas esse trecho foi retirado depois de críticas de diversos partidos, como o Missão e o Novo. Para o deputado Gilson Marques, do Novo de Santa Catarina, criar uma legislação única para o transporte coletivo urbano de todas as cidades não vai melhorar o sistema atual. Já o deputado Kim Kataguiri, do Missão de São Paulo, disse que o projeto não facilita a entrada de novas empresas de ônibus no setor e dificulta a operação de empresas de transporte por aplicativo ao exigir o regime de permissão no lugar da modalidade de autorização, mais simples, em vigor hoje.
18: O texto acaba com esse regime e exige, no mínimo, um regime de permissão que hoje não está sendo exigido pela NTT para esse transporte, principalmente por meio de aplicativos de ônibus interestaduais. Na minha avaliação, esse é um modelo que ajuda a quebrar um transporte que hoje é menos previsível, tem uma tarifa mais cara e tem ônibus de menor qualidade do que hoje são prestados por aplicativos.
2: O texto inclui diretrizes de sustentabilidade, como a redução dos impactos ambientais do transporte e o incentivo à modernização da frota com tecnologias mais limpas. O projeto foi defendido pela maioria do plenário. Para o deputado Hildo Rocha, do MDB do Maranhão, a proposta prevê repressão ao transporte ilegal, moderniza o sistema e favorece os municípios.
19: Nós temos que reconhecer que o transporte público
3: E quase todas as cidades é um verdadeiro caos. Ônibus velho, ônibus sucateado, não tem horário de saída nem de chegada, não tem respeito aos usuários. Mas tudo isso porque há, de fato, uma falta de interesse por parte dos municípios de bancar o déficit que existe, o déficit tarifário.
2: O projeto que institui o marco legal do transporte público coletivo urbano seguiu para a sanção presidencial e pode virar lei. Rádio Câmara de Brasília, com informações de Daniele Lessa, Antônio Vital.
5: Desenvolvimento Regional.
0: De acordo com Jorge Araújo, do PP, o governo da Bahia enfrenta dificuldades nas áreas de segurança pública, saúde e infraestrutura. Segundo o parlamentar, o aumento da violência na capital e no interior ampliou a sensação de insegurança no estado.
11: Jorge Araújo também acusa o governo da Bahia de fazer promessas sem apresentar resultados concretos. O deputado cita problemas na regulação da saúde, critica as condições da BR-324 e questiona o andamento das obras da ponte Salvador Itaparica.
5: Política.
0: Jorge Sola, do PT da Bahia, denuncia o que considera uso político da decisão técnica da Anvisa sobre o recolhimento de lotes de detergente fabricados por uma empresa de doadores da campanha de Jair Bolsonaro em 2022. Ele pede o fim dos ataques a órgãos de fiscalização.
11: Para Jorge Sola, o discurso de perseguição política e o incentivo ao uso de produtos interditados ignoram riscos à saúde, demonstram irresponsabilidade da oposição com a vida dos brasileiros e visam apenas encobrir denúncias de corrupção e falhas em privatizações.
5: Justiça.
0: Érica Cocai, do PT do Distrito Federal, associa integrantes do campo bolsonarista ao caso do Banco Master e defende o aprofundamento das investigações sobre irregularidades financeiras. Segundo ela, documentos e diálogos divulgados pela imprensa apontam relações políticas e econômicas entre investigados e aliados do ex-presidente.
11: Érica Cocai também critica o financiamento de campanhas e operações financeiras envolvendo agentes públicos e privados ligados ao Banco Master. A deputada cobra a punição dos envolvidos no que ela classifica como um dos maiores escândalos financeiros do país.
0: Padre João, do PT de Minas Gerais, apoia a decisão do STF de suspender a lei da dosimetria e critica iniciativas para alterar a legislação. Para ele, é inaceitável que mudanças aprovadas pelo Congresso possam beneficiar condenados por crimes graves e investigados por tentativa de golpe de Estado.
11: O deputado também elogia a atuação do governo federal na área de segurança pública e defende mais participação da União no setor. Padre João pede ainda mais emendas parlamentares e apoio das prefeituras para a compra de equipamentos policiais para o Estado de Minas Gerais.
5: Turismo.
0: Os deputados aprovaram dedução do imposto de renda para doações ao setor de turismo. A repórter Maria Neves explica quais são os limites.
7: Aprovado na Comissão de Constituição e Justiça da Câmara dos Deputados, projeto que permite deduzir do imposto de renda doações e patrocínios para incentivar o turismo, seguiu para análise do Senado. Pela proposta, tanto pessoas físicas quanto empresas poderão descontar do tributo devido até 100% do valor doado e até 75% do investimento em patrocínio a atividades turísticas. Autor da proposta, o deputado Felipe Carreiras, do PSB de Pernambuco, argumenta que o turismo representa uma atividade relevante para a economia porque permite a entrada de capitais de forma mais rápida que outras formas de investimento. Além disso, ressalta que o setor tem potencial para a criação e manutenção de empregos, geração de renda e indução do desenvolvimento regional. Felipe Carreiras explica como o projeto, se for aprovado também pelo Senado e entrar em vigor, poderá beneficiar o setor de turismo.
6: No mundo é o setor que mais gera emprego e agora o setor turístico poderá fazer a reforma em equipamentos turísticos, publicidade institucional de regiões de interesse turístico, poderá patrocinar festas e eventos de atividades turísticas, poderá patrocinar feiras, convenções, promoção de programas para propiciar a detecção de desenvolvimento de novos potenciais turísticos, capacitação de mão de obra de interesse turístico e obras de infraestrutura turística. Ou seja, toda a cadeia produtiva do setor será beneficiada com essa lei histórica.
7: Ainda de acordo com o texto aprovado, as doações serão limitadas a 1% do imposto de renda devido no ano. Além disso, as pessoas jurídicas não poderão descontar doações e patrocínios ao turismo na apuração do lucro real. O projeto ainda proíbe incentivos a atividades desenvolvidas pelo próprio contribuinte doador e o uso dos recursos recebidos para pagamento de gastos com pessoal ou de encargos sociais. Quem receber doações ou patrocínios que podem ser deduzidos do imposto de renda deverá comunicar os valores arrecadados aos Ministérios do Turismo e da Economia. Também ficarão obrigados a apresentar demonstrações financeiras anuais certificadas por auditores independentes e comparecer do Conselho Fiscal. Da Rádio Câmara de Brasília, Maria Neves.
11: Eduardo Bismarck, do PV, comemora a realização do 10º Salão do Turismo, que aconteceu de 7 a 9 de maio, no Centro de Eventos do Ceará, em Fortaleza. O deputado lembra que essa é a primeira vez que o Nordeste recebe o evento.
0: Eduardo Bismarck ressalta o potencial da região no turismo, com geração de emprego e oportunidades que impactam diretamente no comércio local. Ele também aponta que o evento fortalece a circulação de recursos na economia ao reunir empresas, trabalhadores, visitantes e representantes do setor.
11: Termina aqui o Jornal Câmara dos Deputados com trabalhos técnicos de Everson Urani e apresentação de José Carlos Andrade e Luciana Vieira. Uma boa noite para você.
0: Uma ótima noite. A Voz do Brasil volta amanhã.
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1: Vinte e duas horas e 29 minutos. 14 graus.
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3: 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Nessa sexta-feira, predomina o ar seco por toda a região de São Borja e Fronteira Oeste, com previsão de um dia ensolarado e de amplitude térmica. A mínima fica na casa dos 9 graus, a máxima pode alcançar os 21, com vento fraco de sul-sudeste. No fim de semana, o sábado tem sol e variação de nuvens, com 10 a 24 graus. Esse aquecimento antecipa o retorno da chuva, que poderá ocorrer já na noite deste sábado e principalmente durante o domingo. Mas, em geral, os modelos projetam baixos volumes de precipitação. Já no domingo, a temperatura volta a despencar, com uma corrente de vento sul gelada, com 13 a 15 graus durante o dia, e à noite ocorrerá a mínima com 11 graus. A semana que vem terá reforço, portanto, desse ar polar. A temperatura volta a cair mais ali a partir da terça-feira, dia 19, e não se descarta a ocorrência de geada na próxima semana, com uma sequência de dias de céu claro, de tempo firme e com a temperatura baixando nas manhãs e madrugadas, especialmente a partir da terça-feira, dia 19. Da Metsu Meteorologia, Estel Cias.

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0: 14 graus a temperatura, 14 graus e a hora certa, 22h33. E você acompanhou agora a Voz do Brasil. Antes você teve o pastor José de Moraes trazendo uma palavra amiga. E o futebol, né? Antes do Grêmio, às 7 horas, vitória aí do Grêmio por 3-0, sobre a confiança, né? Muito bem, então a partir de agora você fica até às 11h45 com uma boa música selecionado e você interagindo aqui, pedindo sua música, fazendo a programação junto comigo, mandando alô pra Maristela, né? Sua mãe aí no Bairro do Passo. E uma galera aí, né, Maristela? Já estão na escuta da programação. A dona Eva Reis aí no bairro do Paraboi também. Seu Érico Pedroso. E no Paraboi são 20. Os Paulo Souza, né? No Paraboi também. Eurico Batista, a dona Adelaide aí. São 20 assíduos aqui da programação Show da Noite, que começa agora e vai ficar com vocês aí até às 23h45. Vamos chamar para cantar Vanderlei Rodrigo, Bar da Esquina. Ô, Barretão, Vanderlei que tá vindo dia 11, né, de junho, dia dos namorados, é isso? Barretão aí, lá no Bar do Teixeirinha. E sábado agora tem no Bar do Teixeirinha tem o Moreno Batista, né? Vai ser um grande show aí. Para quem gosta do Moreno Batista, gosta das músicas, então é no Bar do Teixeirinha, sábado. E depois, Vanderlei Rodrigo, Bar da Esquina, Banda Passarela, Por Causa Dela e Os Federais, Nada Mudou. E assim começa o show da noite desta quinta-feira, nesse dia 14 de maio do ano 2026.
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1: 22 horas e 46 minutos.
2: 14 graus. 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
4: Muito bem, programação Show da Noite aqui pela Rádio Cultura de segunda a sexta-feira. Tocando aquela música que você gosta e você fazendo a seleção junto comigo, tá bom? Mandando um alô aí pra Dona Isabel de Paula, que já tá escutando a programação, né, Dona Isabel? Diz que já tá se preparando pra ir deitar escutando a programação com o radinho. Quem mais aqui? Lá na Vila Goulart, tá o Dinarte Santo, né? E a sua esposa aí, que já fecharam o estabelecimento, agora está escutando a cultura, né? Sr. Dinarte Santos. Quem mais também? O Mário Robalo aí na Vila Goulart. São pessoas que estão sempre ligadinhas aqui. O Paca também, o Siriri, o Mesário, o Siriri, né? As pessoas que estão sempre ligadinhas aqui na programação da noite de segunda a sexta-feira. Vamos trazer música? Chegando banda terceira dimensão. Vou para Santa Catarina. Banda Passarela, quarto 12. Depois chega a mesa 6. Com Céu e Canto, Cultura M, a rádio da comunidade. 22h50, hora certa, 22h50, temperatura 14 graus.
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4: Fala aí, pastor José de Moraes, qual é a rádio que o senhor escuta?
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0: Banda Passarela, quarto 12, Cultura M, a rádio da comunidade, 22 horas e 59 minutos, temperatura 14 graus.
1: A gente se...
0: Mandando um alô aí pra todos os guardas, né? Homenageando os guardas, homenageando o Paulinho do Mato Grande, né? Que tá trabalhando lá no cemitério do bairro do Passo, e homenageando todos os guardas da nossa cidade aí, né? Bairros e vilas. Sinto-se homenageado através das músicas que eu vou tocando aqui nessa noite de quinta-feira. E o taxista, né, que tá dando prazer de estar escutando a cultura nessa noite de quinta. Então, o taxista no, em frente ao hospital aí, na rodoviária, também no Passo, no bairro do Passo, na pracinha aí, na Vila Cabeleira, na Borja aí. Todos os cantos da nossa cidade tem um taxista, sinta-se homenageado através da programação aqui, Show da Noite. Tá certo, vamos trazendo mais música, né, com o pessoal que é música chegando. Um dólarzinho pro Euclides, né, que tem o seu programa Voz da Querência todos os domingos aqui pela Cultura, das 20 horas até as 22 horas, né, Euclides. Um abraço aí pra Dona Lore, que é a supervisora do programa, se não ela fica brava e manda um alô pro Euclides, não manda pra ela. Então um abraço, Dona Lore aí. E o Aládio Florim também, né, que tem o seu programa Mate Amargo, todos os sábados das 5h30 até 5h07, né, Aládio Florim. Um abraço pro amigo e a professora Giane, que também lá no programa junto com a Aládio, domingo, da 1 às 16 horas, programa Voltando à Querência. Vamos trazer mais música então, pessoal, que a música, trazer mais uma bandinha aqui. Vamos chamar para cantar então a banda São Francisco, Camisa Manchada, Esta Noite como Lembrança.

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1: 23 horas e 8 minutos.
0: 14 graus.

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6: Muito bem, Rádio Cultura M, a Rádio da Comunidade. Até 11h45, você tem a boa música aqui no Show da Noite, que está chegando. Vitor e Léo, Borboletas, Zezé de Camargo e Luciano, Saudade Bandida, Jean e Giovanni, Nem Dormindo Eu Consigo Te Esquecer. 23h10, a hora certa, 14 graus a temperatura.
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1: Rádio Cultura M de São Borja, a hora certa e a temperatura. A temperatura 13 graus e a hora certa 23 horas e 22 minutos, 23:22. 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Chegando Rick Renner, escolta de Vagalume, Leandro e Leonardo, Não Olhe Assim, Vitor e Léo, Na Linha do Tempo.
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1: 23 horas e 33 minutos. 13
2: graus. 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

0: 23:42.
1: 13 graus.
2: Nessa sexta-feira, predomina o ar seco por toda a região de São Borja e Fronteira Oeste, com previsão de um dia ensolarado e de amplitude térmica. A mínima fica na casa dos 9 graus, a máxima pode alcançar os 21, com vento fraco de sul-sudeste. No fim de semana, o sábado tem sol e variação de nuvens, com 10 a 24 graus. Esse aquecimento antecipa o retorno da chuva, que poderá ocorrer já na noite deste sábado e principalmente durante o domingo. Mas, em geral, os modelos projetam baixos volumes de precipitação. Já no domingo, a temperatura volta a despencar, com uma corrente de vento sul gelada, com 13 a 15 graus durante o dia, e à noite ocorrerá a mínima com 11 graus. A semana que vem terá reforço, portanto, desse ar polar. A temperatura volta a cair mais ali a partir da terça-feira, dia 19, e não se descarta a ocorrência de geada na próxima semana, com uma sequência de dias de céu claro, de tempo firme e com a temperatura baixando nas manhãs e madrugadas, especialmente a partir da terça-feira, dia 19. Da Metsu Meteorologia, Estel Cias.
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1: Tô aqui. Cheguei. Aí, rapaz. Hoje é sexta-feira. É, que nem o gurizinho aquele. Hoje é sexta-feira. Hoje chegou. Chegou a... Sexta-feira não adianta, né? É outra energia, é outra pegada, mesmo da madrugada. E aí, tá tudo bem? Tá tudo certo? Meu amigo vigilante, como é que está aí? Porteiro, alô, porteiro, vamos lá, vamos nessa, é? Sexta-feira, já preparou aquele lanche especial? Meu amigo guerreiro da estrada aí, a turma da estrada, que tá aí amassando o tapetão, um grande abraço. Já estamos aqui juntinhos, vivendo a madrugada sexta-feira, hoje no 15 de maio, 15º dia do mês de maio, meu Deus, tá aí, cada vez mais rápido passando os dias, né? Olha, 12 graus é a temperatura, daqui a pouco você vai conferir como é que vai ficar o tempo durante o dia desta sexta-feira. Hoje eu vou estar acompanhado, vou deixar com ele, até enquanto vou filar um cafezinho. Vai lá, Carlos, vai lá aquele microfone lá, vai lá no microfone do Zamba lá, tá? Pra gente bater um papo aqui.
2: Fala, Paulo.
1: E aí, Carlos, tudo beleza?
2: Tudo belezinho contigo.
1: Tudo certinho?
2: Tudo certo, graças a Deus.
1: Maravilha, rapaz. O Carlos tá aqui, rapaz. Ele vai, hoje eu vou entregar pra ele, porque ele vai ser o nosso amigo da madrugada aqui. E o Carlos, que já tem uma vasta experiência, rapaz, já trabalhou em várias rádios aí, já apresentou programas clássicos aí, né?
2: Ah, com certeza.
1: Tem uma vasta experiência. Carlos, seja bem-vindo.
2: Obrigado, Paulo.
1: É um prazer te conhecer, porque a gente está se conhecendo agora, né?
2: É verdade. Eu acho que a gente tem o quê? Uns quase uma semana, né? Que a gente tem trocado algumas ideias.
1: Exatamente.
2: O Paulo com a experiência dele, né? Passando.
1: Nem tanto.
2: Ó, Carlos, faz aqui, faz assim, faz assado. Não faz assim, não faz assado.
1: É, que isso. O homem já me deu umas, já trocamos ideias, já me deu até aula aqui. Isso, no setor aí da produção, né? E o Carlos, então, já tá por aqui. Daqui a pouco a gente vou deixar com eles. Aí você, ó, cuidem bem dele também. Trate com carinho aí. Porque daqui a pouco o Carlos vai comandar aqui. Acredito que já semana que vem o Carlos já vai estar aqui na madrugada no comando do show da madrugada. Tá bom, Carlos?
2: Tá bom.
1: Vou filar um cafezinho, daqui a pouco te entrego aqui.
2: Isso aí, o meu cafezinho pode ser só duas colinhas de açúcar.
1: Tá? Ah, então tá bom, pra ficar tranquilo, né? Então tá bom. Gente, pode mandar aquele recado aí, já me diz aí como é que tá a tua madrugada pelo nosso WhatsApp, que você sabe qual é, né? 99987-8101.

0: 9h29, Caissara, bom dia pra você. É o show da madrugada com a tua participação aí. 99987-8101. Pode mandar aí mensagem de voz ou então.
1: Caissara.
0: Mensagem de texto. Bom dia pra você. Muito obrigado aí pela companhia. Aqui, Rádio Caissara.

0: Caiçara, Luan Santana. Agora 1h32, 12 graus e a temperatura. Muito bom dia para você. Manda aí a sua mensagem. Pode ser mensagem de voz ou mensagem de texto, tá? 996727683.
1: Bom dia, Paulo Fontes. É Leila de Sapucaia. Tudo bem?
0: Tudo certo.
1: Paulo Fontes, e agora tu vai passar pro horário do que era do Leandro Maia?
0: É isso aí. É isso aí, a partir da semana que vem, a partir de segunda.
1: Bom, quero desejar a vocês dois aí um bom programa.
0: Legal, obrigado.
1: E quero pedir a música do Gustavo Lima. Noite.
0: Noite, Gustavo Lima.
1: Ah, não, não é essa música. Eu quero a música de Lua Santana.
0: 2050. Olha, toquei agora. Tá bom, beijos aí pra ti.
1: É isso, um abraço. Tchau.
0: Valeu, tchau, grande beijo.
1: Quero desejar um ótimo fim de semana.
0: Que legal pra você também.
1: Boas-vindas.
0: Legal.
1: É Carlos, né?
0: Isso, Carlos.
1: Boas-vindas pra ele.
0: Obrigado.
1: E é isso.
0: É isso aí, grande beijo. Ô Lilia, o Paulo Fante foi fazer um cafezinho, foi preparar aquele cafezinho pra dar uma aquecidinha, né? É, e tá no bico ali, ele tá só no bico do Carlos aqui. Deixa eu mandar um grande abraço aqui também pro porteiro Johnny Rosa, do Parque dos Maias, mais um plantão e curtindo aí essa rádio maravilhosa. Valeu, meu guri, grande abraço aí.
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0: Aqui a música não para, 26 faltando pras duas, agora tem o Ferrugem. Eu não sou de me entregar, não.

agora 21, faltando para as duas. Bom dia para você, tô na balada. O Trio Bravana. Valeu! Ainda teve por aqui um Ferrugem. Eu não sou de me entregar. E o Luan Santana atendendo a nossa amiga Lília, curtindo aí a Caiçara. Obrigado aí pela audiência, tá? Carlos Roberto deixando aquele beijo, fazendo convite. Manda aí a tua mensagem. Pode ser mensagem de voz, pode ser mensagem de texto. Sinta-se à vontade. WhatsApp 51 99672 7683. Deixa eu mandar um grande abraço aqui

lá, o Bira de Sapucaia. Grande abraço aí, Bira, seja sempre bem-vindo. E a música que ele está pedindo é Mulheres, do Martinho da Vila, e deixando aquele abração aí para todo mundo curtindo. Caissara, bom dia, 20, faltando para as duas.

0: Mistérios, Trio Bravana, Ô Mãe, Tô na Balada e a tua participação aqui na Rádio Caiçara, o show da madrugada. Muito, muito, muito bom dia pra você.
1: Bom dia. Seja bem-vindo,
0: Caiçara. Obrigado, querida.
1: Escuta a programação todo dia.
0: Que legal.
1: De madrugada.
0: Que coisa boa.
1: Todo dia. Só escuta, Caiçara.
0: Sempre.
1: Até uma e pouca da tarde, depois eu pra TV.
0: E depois?
1: Eu quero que tu me roda uma música sertaneja, qualquer uma, porque eu adoro, tá?
0: Também adoro.
1: Um abraço pra ti.
0: O outro.
1: Seja bem-vindo aí.
0: Obrigado. Tá bom?
1: É a Marli do bairro Petrópolis.
0: Beijo no coração, Marli.
1: Sintonia, cara.
0: Sempre, sempre. Marli, beijos aí. Obrigado aí pela audiência. Aproveitar e mandar um abraço aí pro Marcelo, que tá dizendo que agora em Pelotas, 8,9 a temperatura. Ô, Pelotas, hein? Tá gelado por aí. Abraços aí, tá bom, Marcelo? Pra ti e todo o pessoal aí em Pelotas curtindo. E o Bira também, né? Bom dia, o Bira de Sapucaia. Ouviu aqui mulheres com o Martinho da Vila. Deixa eu mandar um grande beijo aí pra Bete Madeira também, que tá curtindo. Pediu qualquer uma do Zezé de Camargo e Luciano.

0: de Camargo e Luciano, a Ferro e Fogo, aqui Rádio Caiçara, 11, faltando para as duas. Bom dia, 11 para as duas.
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0: 11 faltando para as duas, bom dia.
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0: essa música maravilhosa, eu lembro, com Bruno e Marrone. Excelente dia aí pra você. Aqui, Rádio Caiçara, agora 4, faltando para as 2, temperatura ainda em 12 graus. Manda aí a tua mensagem de voz ou mensagem de texto. 999-87-8101. Vou repetir aí. 999-87-8101. Para quem tá na estrada aí, amigo caminhoneiro, aquele abraço, obrigado aí pela audiência. Tem muita gente agora na estrada aí, tem motorista de aplicativo, tem taxista, né? Tem o pessoal do transporte coletivo. Grande abraço para quem tá trabalhando agora, para quem tá em casa aí de boa, para quem agora vai descansar, né? Bom descanso aí. Para quem perdeu o sono e tá fazendo companhia aqui no show da madrugada da Rádio Caiçara. O Paulo Fante tá por aqui ainda, viu? E para você acompanhar, a partir de segunda-feira, o Paulo Fante começa no Caiçara Confidencial. É isso ou não é, Paulo? É isso aí. A partir de segunda-feira, começa as... Que horas começa lá? Deixa eu ver qual microfone aqui que eu vou abrir. Esse aí? Não, não é esse. Cadê? Deixa eu achar os microfones aqui. Hoje eu tô treinando, tô aprendendo aqui. E aí, Paulo? Tá? Não? Não achei aqui. Volta. Volta de volta aqui. Vem pra cá.
1: Aqui?
0: Aí, agora sim. Não, volta aqui. E qual desses aqui que abre?
1: Aí.
0: Agora sim. Tu sabe o que significa isso? Aqui? Terceiro? Ué, fechou de novo?
1: Agora sim.
0: Agora sim.
1: Ah, tu tá sabe, ouvindo aí?
0: Tu tá ouvindo?
1: Ah.
0: Sabe o que significa isso?
1: Ah.
0: É um probleminha de BIOS.
1: É
0: BIOS burro operando o sistema.
1: Ah, que isso, rapaz. Tô tomando um cafezinho. O Carlos tá saindo muito bem.
0: Que legal,
1: tá se saindo bem.
0: Oh, legal, obrigado.
1: Também, o cara começou o quê? Quando eu sonhava de trabalhar em rádio, o homem já tava trabalhando.
0: Será que é assim, Paulo?
1: Eu acho que não, Paulo.
0: Eu comecei só nos anos 80.
1: Eita, rapaz, olha aí.
0: É, 84, mais ou menos, 85, por aí.
1: Ih, rapaz, essa época eu tava lá ainda. Nem sonhava.
0: E
1: já tava lá em Alegrete ainda.
0: Alegrete, tio. Tu é natural de lá, de Alegrete?
1: Natural de Alegrete, é.
0: Cara, que terra bonita, que terra boa, né,
1: meu? Sim, sim.
0: Ah, Alegrete.
1: Agora é a terra da linguiça e do arroz lá. Né?
0: Coisa boa. Carreteiro de linguiça, hein? Rapaz, na panela de ferro.
1: Aquela linguiça do Alegrete, ah, não tem igual.
0: Ah, bem temperadinho.
1: Mas, olha.
0: Uma salsinha depois.
1: Eita,
0: em cima.
1: Rapaz, agora vai dar fome.
0: Né? Olha, já vamos pra culinária.
1: Ô Carlos, segunda-feira, o cara já tá aqui, tá tudo certinho, o cara já tá dominando ali. Segunda-feira à noite eu vou estar no Show da Noite.
0: Show da Noite?
1: Show da Noite.
0: Ah.
1: Que aí, né, o Show da Noite vai das 8 até as 10. E aí a partir das 10 entra o Caiçara Confidencial.
0: Caiçara Confidencial.
1: É.
0: Com Paulo Fante.
1: Olha aí.
0: Olha aí que maravilha.
1: Fazer uma vinheta.
0: Fazer uma vinhetinha. E eu, né, se tudo der certo, tudo dando certo a partir da 1 da manhã, no Show da Madrugada.
1: E além do mais, o Carlos, tudo é novo, ele tá chegando agora. E segunda-feira também, endereço novo, né?
0: Exato! Vamos para a Ipiranga ali, né?
1: Ipiranga.
0: E Ipiranga, com a esquina com a Princesa Isabel, se eu não estou enganado.
1: Com a
0: ali,
1: João,
0: né?
1: Pessoa.
0: Com a João Pessoa, isso aí. Tá bom, Paulo Fante? Tá bom, obrigado aí, tá?
1: Vou continuar por aqui, né? Tomando um cafezinho, observando.
0: Isso aí, fica de olho, fica de olho, que eu dou umas boca aberteadas de vez em quando aqui.
1: Isso, faz parte.
0: Muito bem, Caiçara, bom dia pra você. Agora 2 horas, eu quero dar uma atualizadinha aqui na temperatura. A temperatura continua em 12 graus. Friozinho, friozinho. E daqui a pouquinho também tem a previsão do tempo para hoje aqui na Rádio Caiçara, tá? Deixa eu dar uma atualizada aqui também nas mensagens. Boa noite. Ah, ele mandou aqui algo sobre Gravataí. Tá bom, daqui a pouquinho eu dou uma olhadinha ali, tá? Daqui a pouquinho eu dou uma olhada. Paulo Fante, eu sou a Regina. Gostaria de oferecer música para a mãe Maria, o irmão Felipe, o irmão Luciano, né? Especialmente aí para ti, Regina. Pode escolher uma, tá bom? Que legal, Regina. Obrigado aí pela audiência. Alô, Caissara. Gostaria de ouvir a música do Leandro e Leonardo, Solidão. Essa música é maravilhosa. É o Romário de Canoas. Valeu, Romário. Vou batalhar aqui a tua música, tá certo? Isso.

0: Caiçara, bom dia. 2:09, 12 graus é a temperatura. Bom dia para você. Aqui, Carlos Roberto. Até as. Vou ficar aqui até umas 5 da manhã, viu, Paulo? Vai me aturar?
1: Fica louco, cara.
0: Vou te enlouquecer hoje aqui, viu? Até as 5 da manhã, aqui na Rádio Caiçara. Deixa eu mandar um grande abraço aqui ao pessoal de Rosário do Sul. Boa noite, pessoal da Caiçara, Rosário do Sul. Ligadinha nesta maravilhosa rádio. E ela está dizendo aqui, é a Alexandra ou Alexandra? Né? A Alexandra ou Alexandra. Está dizendo assim, ó, Carlos, aqui em Rosário do Sul está muito frio. Né? Salgados e salgados. Grande abraço aí, Alexandra. Manda um alô também aí, Carlos, para Eliane em Alvorada e também toda a família. Pessoal em Camaquã curtindo aí a Caiçara. Obrigado aí pela audiência. Ela não pediu música, pode ser a próxima? Tá certo, abraços aí também, toca os federais, claro, claro, claro, claro que sim. E nada mudou, Rafael de Cachoeirinha. Valeu, Rafael, obrigado aí pela audiência.
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0: Antes eu tenho aqui o Rei, além do Horizonte. Caiçara, bom dia, manda tua mensagem aí. 9987-8101. Pode ser mensagem de voz ou mensagem de texto.

Oi, Caissara, bom dia para você. 2:19. Madrugada gostosa. O pessoal perguntando aqui, ó. Bom dia, Carlos. Quero saber o teu nome. É Carlos, prazer, viu? E se tu vai dar o resultado das loterias. O Bira e Sapucaia. Ô, Carlos, seja bem-vindo. Claro que sim, ô Bira. Eu tenho aqui os últimos resultados. Mega Sena, tá? A estimativa do prêmio próximo é de 65 milhões de reais. Já quebra, quebra um galho, né? 65 milhões na conta, já pensou? Bom, os números sorteados foram 11, 12, 14, 20, 42 e 44. Acumulou, tá? Concurso é da quinta-feira, dia 14 de maio. E vou repetir aí pra ti: 11, 12, 14, 20, 42 e 44. A Quina acumulou também. 8 milhões, estimativa de prêmio do próximo concurso. Sorteio hoje, dia 15 de maio. As dezenas sorteadas foram 14, 27, 29, 50 e 57. 14, 27, 29, 50 e 57. O amigo vigilante, aquele abraço, amigo porteiro, muito obrigado aí pela audiência, tá? Plantonistas, enfermeiros, enfermeiras, obrigado aí pela companhia. Bom trabalho aí pra você, tá bom, amigo plantonista? Bom dia, Carlos. Os federais e manda aí pro Rafael de Cachoeirinha. Continua mandando a tua mensagem aí, tá? Vai mandando a tua mensagem. Ô, Carlos, sempre na escuta, dia e noite. Ricardo Bertoletti, do bairro Menino Deus. E, se possível, a música Borboletas. O Ricardo, a música Borboletas é com Vitor e Léo, né? Já marquei aqui como não lido. Fica ligado aí na Caissara, porque na sequência tem a tua pedida aí. Caissara.

24, tá passando até rápido, olha, né? 2h24, bom, pelo menos pra mim, não sei aí, pra quem tá curtindo, pra quem tá trabalhando, amigo taxista, aquele abraço, e quem pediu aí, Vitor e Léo Borboletas, e a Caiçara, 12 graus de temperatura, bom dia pra você.

Sara, bom dia. O Vitor e Léo Borboletas. Os Federais, para quem pediu, eu não lembro se eu já toquei essa música dos Federais, mas primeiro eu tenho a Roberta Miranda, meu dengo. Bom dia, manda tua mensagem aí. 999-87-8101. Bom dia.

0: moçada, bom dia. Bom dia, bom dia. Roberta Miranda, vem cá, meu dengo. Manda tua mensagem aí para 99887-8101.
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1: Muito bem, agora 26 faltando para as 3, atualizando aí a temperatura. Atualizando, nós estávamos ou continuamos em continuamos em

0: beleza? Um abraço.
1: Isso aí, valeu, Rui. A partir de segunda-feira, tá? A partir de segunda, o Paulo já tá no novo horário, né? E eu vou te fazer companhia aqui nas madrugadas da Caissara e conto sempre com a tua audiência, tá bom, Rui? Abraços aí pra ti, muito obrigado pela companhia. Temos aqui mais um toque, boa noite. Rosário do Sul, manda um alusão aí pra Eliane, a Eliane de Alvorada, os familiares em Camaquã curtindo. Grande abraço, seja bem-vindo aí, Carlos. Alô, César. Família Caiçara, Uruguaiana 10 graus. 10 graus em Uruguaiana, barbaridade. Para quem acorda cedo, tem o pessoal da agricultura que acorda cedo também, fogãozinho a lenha, já vai tomando aquele chimarrãozinho gostoso, preparando aquele cafezinho, é bom demais. E quem mais aqui interagindo, mandando mensagem para 99987-8101. Boa noite, eu sou Valdir de Canoas. Mais um plantãozinho, ligado aí na Caiçara. Bom trabalho aí pra ti. O vampiro apagou a mensagem dele aqui. Apagou a mensagem, né? Mas é isso aí. O Paulo Fante continua te fazendo companhia aí, tá, ô vampiro? Mas é no horário mais cedo agora. O show da noite e o Caiçara Confidencial. Show da noite é a partir de que horas mesmo, Paulo?
2: Show da noite é das 8 até as 10.
1: Das 8 às 10, o show da noite. A partir das 10 até 1 da manhã, o Caiçara Confidencial. Sempre com a nossa audiência maravilhosa. Uma bailanta aí de acordeon. Isso aí. Muito bem. Já tem uma bailanta. Daqui a pouquinho vai ter uma bailanta mesmo. Antes eu tenho o Vando. Eu já tirei a tua roupa fazendo uma viagem no tempo aqui na Caiçara. Agora, 24 faltando para as 3.

0: Que situação, hein? Pátio do Posto, o Zeneto e Cristiano, aqui na Rádio Caiçara. Excelente dia, obrigado aí pela audiência. É, Zeneto e Cristiano, Pátio do Posto. Começamos aí com o Vando, Eu Já Tirei a Tua Roupa. Ô Paulo, essa música aí, Eu Já Tirei a Tua Roupa, é mais ou menos 1987. E já tocava aqui no Caiçara Confidencial.
1: Já rodava no Caiçara Confidencial?
0: Já, né? Já tocava no Caiçara Confidencial, como sucesso da época, né?
1: O Vando, ele tinha coleções de calcinhas,
0: tinha,
1: né?
0: Tinha, muitas.
1: Muitas.
0: Muitas, não, não era, o pessoal jogava no palco, ele levava pra casa, guardava direitinho.
1: O que você vai fazer com aquilo aí?
0: Olha, cara, boa pergunta.
1: Boa pergunta.
0: O que será que fizeram com as calcinhas do Vando aí? Não sei, não, não tenho muita ideia, viu? Bom, agora 16 para as 3, 12 graus a temperatura. É, deixa eu mandar um grande abraço aí, ó, a Denilce. Oi, Denilce.
2: Bom dia.
0: Bom dia.
2: Ao Carlos.
0: Bom dia.
2: Bom dia, Fante. Um bom trabalho para vocês.
0: Obrigado.
2: Só quero entender, é Carlos do quê?
0: É Carlos Roberto.
1: Carlos
2: e
1: Roberto.
2: Se puderes tocar AGP.
0: AGP.
2: Moro onde não mora ninguém.
0: Onde não passa ninguém.
2: Pra curtir.
1: Essa música é boa.
2: Uhum. Um beijo pra todos. Denilce de Canoas.
0: Denilce, beijos aí no coração, tá, querida? Sempre bem-vinda aí. E a partir de segunda-feira estamos juntos nas madrugadas aqui da Rádio Caiçara, no Show da Madrugada. Eu conto sempre com a tua mensagem, conto sempre com teu alô, tá? E seja sempre, sempre bem-vinda. Tem mensagem chegando aqui, bom dia, Carlos, seja bem-vindo, baita responsabilidade, é verdade, então é por isso que a minha perna tá tremendo até agora, viu, Sérgio, baita responsabilidade substituir o Fante, por aqui 10 graus, um abraço, é o Sérgio Catafesta de Flores da Cunha. Ô, Sérgio, tá frio aí em Flores da Cunha? Cara, eu morei uma época em Caxias do Sul, rapaz do céu, sabe que é frio, Paulo? Cara, congela as orelhas, se bate a orelha, quebra. Se bate a orelha, quebra, cara. Eu te digo isso, porque não. Pode colocar aquecedor, pode colocar o que quiser. Não tem. O cara fica com a bochecha vermelha, mas não esquenta o corpo. É uma loucura. Adoro a Serra Gaúcha. Alô, Serra Gaúcha, aquele abraço aí, Flores da Cunha, Garibaldi, Caxias, Bento, Farroupilha.

0: Show da madrugada na Caiçara, bom dia, bom dia. Agora 7 faltando para as 3. Lembra dessa música aí do Walter Basso, Castelo de Sonhos? Lembrou? 1900 e antigamente. Essa eu acho que é lá de 79, 80 por aí. Castelo de Sonhos. Bom dia para você. 99987-8101 é o WhatsApp da Rádio Caiçara para você mandar aí o seu bom dia. Eu já perdi aqui a mensagem, mas daqui a pouco eu acho de novo, tá? Daqui a pouco eu acho aí. É, temos pedidos aqui para a terceira dimensão, madrugada fria, Rosário do Sul. Hein? Que legal. Obrigado aí pela audiência, já vou tocar aí pra ti. Fica ligadinho aí na Caiçara, tá? Eu queria achar aqui, aqui, achei a mensagem aqui. Oi, meu amigo, tudo bem? Tudo ótimo, graças a Deus. É, bom dia, Paulo Fante, bom dia, Carlos. Bem-vindo, Carlos, à equipe, à família, à emissora Caiçara. Te desejo aí sucesso, prosperidade em todas as esferas desse círculo, pelas ondas sonoras e também os ouvintes da minha, da tua, da nossa Caiçara. Que legal, beijos no coração, muito obrigado aí por esse carinho, mandando essa energia gostosa aí, tá? Marlene de Alvorada. Ô Carlos, por gentileza, é, preciso de você agora com Marlon e Maicon. Tem essa música aqui, Fante? Marlon e Maicon, preciso de você agora. Tem? Tá, tem. O Paulo falou, tá falado aqui, né? O Carlos e Paulo Fante, desejo-lhes uma ótima e abençoada sexta-feira a vocês e também a seus familiares. Flor, grande beijo aí pra ti. Marlene, em Alvorada. Obrigado, beijos aí, tá? É, meu amigo Daniel também tá curtindo. Legal. Carlos, manda aí o Zezé de Camargo e Luciano pra gente.
1: Vambora, Zezé! O que tá faltando então, Luciano?
2: Tá faltando alegria.

0: Caiçada, bom dia. Agora 3:04. Excelente dia aí pra você. Essa música aí é de 1978, Macho Man. A música do Village People. Isso, 78. Essa música é um hino divertido e celebra homens fortes e confiantes que gostam de mostrar masculinidade e também estilo. Fala sobre orgulho de ser macho, de cuidar, de se divertir, com uma batida dançante típica do disco, da disco music da época, lá nos anos 70, né? Então, curtimos aí essa viagem no tempo, Macho Man, Village People.
1: Bom dia.
0: Bom dia pra você, bom dia pra você que tá aí acompanhando o show da madrugada.
2: Bom dia, bom dia, aqui é o Eduardo.
0: Bom dia.
2: Do Tapetão.
0: Bom, meu guri.
2: No momento é Guaíba, 13 graus e trânsito tranquilo.
0: Frio.
2: Um grande abraço aí, Carlos.
0: Outro. Seja
2: bem-vindo à Rádio Caiçara aí.
0: Obrigado, amigo.
2: Vamos ver a companhia, o amigo aí nas madrugadas.
0: Isso aí, a partir de segunda.
2: Nós, melhorando a nossa noite aí.
0: Que legal.
2: Um grande abraço aí, Paulo Pães.
0: Ô, Paulo.
2: Por sucesso nessa nova jornada de horário aí.
0: Isso. Beleza
2: aí.
0: Uhum.
2: Tudo certo.
0: Vai dar certo, já deu certo.
2: Um grande abraço a todos os amigos aí da Rádio Caiçara aí. E tudo de bom.
0: Boa viagem aí pra ti, muito obrigado aí pela audiência, tá? É isso aí, Paulo Fante a partir de segunda-feira já vai estrear em novo horário, tá? A partir das 8 da noite aqui na Caiçara. E Carlos Roberto a partir da 1 da manhã, show da madrugada. Quem mais curtindo aqui? Além do Eduardo, abraços aí pro Maicon. Ah, falando nisso, falando em Michael aqui, eu tenho pedido para Marlon e Michael, né? I Need You Now. Preciso de você agora. Aqui na Caiçara. Marlon e Michael, bom dia. 13:07.

0: Essa é uma versão de Baby I Need Your Love. Preciso, aliás, é Baby I Need Your Now. Preciso de você agora. 13h10, Caissara, bom dia. Marlon e Maicon.
1: Caissara.
0: É isso aí, manda aí a tua mensagem, manda aí a tua mensagem. Nosso WhatsApp aí pode mandar mensagem de voz ou mensagem de texto, 99987-8101. Vou repetir aí, 99987-8101. Grande abraço aí pra você. Assalto à revenda de carros faz funcionários e clientes reféns em Porto Alegre. Também 5 pessoas são presas, suspeitas de vender drogas e armamento por delivery. Em Porto Alegre, o homem que matou companheira, abandonou filho de 3 anos no ônibus, ele foi condenado a 32 anos de prisão. Agora, o Rio Grande do Sul terá sol ao amanhecer e frio nesta sexta-feira. O sol predomina hoje e ainda acompanhado de nuvens na maior parte do Rio Grande do Sul. No oeste, a expectativa de períodos de céu claro. No norte dos campos, nos nortes dos campos de cima da serra e também no litoral norte, que fica próximo à divisa de Santa Catarina e municípios de São José dos Ausentes e Torres, a nebulosidade aumenta e não está descartado precipitação fraca, tá? O dia vai ser ameno, mas ao amanhecer ainda gelado, uma massa de ar frio de fraca intensidade chegou ao sul gaúcho na quinta-feira, ontem. Né? E mantém as temperaturas abaixo da média. As mínimas de -2.7 em Soledade. É a 10ª marca negativa do ano e 7ª de maio no Rio Grande do Sul.

Sim, a temperatura. Bom dia, Carlos. 7 graus, muito frio nos altos da Harmonia, em São Lourenço do Sul. Mezenga, e aí, Mezenga? Grande abraço aí, obrigado aí pela audiência, tá, Mezenga? Seja sempre, sempre bem-vindo. Deixa eu mandar uma alusão aqui pro meu amigo Luiz Carlos, o Luiz Carlos Correia. Tá curtindo aí a Caiçara. Bom dia, meu guri. Quer fazer uma viagem no tempo com o trio Parada Dura.

0: Viagem no Tempo aqui na Caiçara, Trio Parada Dura e o Barco de Papel. Agora 13h15, temperatura permanece em 12 graus, tá frio. E aí, tudo bem? Tudo bem contigo? Tá trabalhando, tá em casa, tá fazendo o quê? Conta aí pra gente, tá na estrada, conta aí pra gente também como tá a estrada neste momento. Agora é mais ou menos tranquilo, né, Paulo? É, tranquilinho. Apesar que essa hora bate o sono também, né? Pessoal que tá viajando aí a tempo, amigo caminhoneiro, se puder dar aquela paradinha, descansa um pouquinho, e aí depois, pau na máquina, né? Abração aí pra você. Caiçara 1316.
1: Bom dia, Carlos.
0: Bom dia.
1: Do aplicativo.
0: Bom, meu guri, seja bem-vindo.
1: Bem-vindo aí.
0: Obrigado.
1: Das madrugadas frias de Porto Alegre.
0: Geladas.
1: Sempre na companhia. Nós estava sempre com o Paulo Fante, agora tu tá substituindo o homem aí, vai pro horário.
0: Uhum.
1: Boa sorte para ele e boa sorte para ti aí.
0: Boa sorte para nós todos.
1: Tamo junto, meu querido. Se puder tocar para nós aí, Vitor e Léo.
0: Tá.
1: Deus e eu no sertão.
0: Claro que dá. Tá? Claro que dá.
1: Um grande abraço aí, seja bem-vindo mais uma vez.
0: Obrigadão.
1: E vamos que vamos, Gilmar do aplicativo.
0: Valeu, Gilmar. Abraço, Gilmar. E todo o pessoal aí dos aplicativos, né? Motorista de aplicativo, obrigado aí pela audiência, obrigado pela companhia. Deus e eu no sertão, Vitor e Léo. Agora 3h21, bom dia pra você.

0: baita música, hein? Baita indicação aqui na Caiçara com Deus e Eu no Sertão. Deus e Eu no Sertão, Vitor e Léo. Obrigado aí pela indicação. WhatsApp da Caiçara 999878101. Meu amigo Luiz Carlos Correia tá trabalhando. Amigo vigilante, aquele abraço. Muito obrigado aí pela companhia, tá? Muito obrigado aí pela audiência.
1: Bom dia, Carlos.
0: Bom dia.
1: O aplicativo.
0: Ô, Gilmar.
1: Seja bem-vindo aí.
0: Valeu, obrigado, Gilmar. Sempre bem-vindo aí também. Muito obrigado aí pela companhia. Todos os motoras de aplicativo.
2: Aí, seu Carlos, aqui é o Maradona Belém Velho.
0: Ô, Maradona.
2: Quero mandar um abraço pra minha namorada Célia Silva.
0: Tá.
2: O grupo do Peito.
0: Tá.
2: E uma música Como um Anjo.
0: Como um Anjo.
2: Se eu puder mandar o áudio, eu agradeço.
0: Valeu, Como um Anjo. Será que é essa aí? Você,
2: E aí, seu Carlos? O seu Paulo Fonte sempre mandar o meu áudio.
0: Ele manda. É que às vezes demora um pouquinho, viu? Às vezes demora só um pouquinho, Maradona. Porque são tantas mensagens que a gente vai recebendo, né? E na medida do possível vai colocando no ar. Tá? Algumas às vezes até fica de fora, né, Paulo? Porque não dá tempo às vezes de falar todas as mensagens. Mas a gente sempre mandei com muito carinho para toda a nossa audiência maravilhosa, tá? Abraços aí, Maradona. É, qual é a música mesmo? Vida. É, eu acho que é César Menotti e Fabiano Como um Anjo, né? Até vou dar uma procuradinha aqui. Eu vou me atrever a fazer isso aqui, ô Paulo. Ao vivo aqui, tá? Qual o nome da música mesmo? É Como um Anjo. Como um Anjo. É Como um Anjo. Como um Anjo. Do César Menotti e Fabiano. Tá aqui, ó. Viu? Aos pouquinhos a gente vai pegando a manha. Vai pegando a manha aí. Bem na manha. É bom a manha na manha. Bora lá, pode dar volume aí na Caiçara. Agora 3:24.

0: Caiçara, bom dia, agora 13h30. Lembra dessa música aí, o Timbalada Beija-Flor? Ainda tivemos o César Menotti e Fabiano com o Anjo, a nossa audiência aí na madrugada. Mensagem de voz ou texto: 996727683.
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1: Muito bom dia pra você. 25 faltando pras 4. 25 pras 4. Nosso WhatsApp 999878101. Excelente dia aí pra você. No Jornal O Sul, o senador Flávio Bolsonaro diz que o dinheiro pedido a Daniel Vorcaro foi integralmente para o filme e nega repasse ao irmão Eduardo. Também Polícia Federal apura dinheiro de Vorcaro, que financiou permanência de Eduardo, financiou a permanência de Eduardo Bolsonaro nos Estados Unidos. E também, olha só, Porto Alegre recebe novos lotes da vacina contra a gripe.

0: os nossos aí que nos ajudaram.
1: É isso aí.
0: Mas com muita maestria. E todas as bênçãos para ele e a família dele. Muito obrigado por tudo.
1: Amém.
0: Te amo, meu irmão. Beijão no teu coração.
1: Ele tá aí te mandando aquele abração também.
0: Por tudo. E toca para nós aí, Rui Biriva, Canção do Amigo.
1: Uhum.
0: Amanhã já os dois aí, um que tá saindo e outro que tá nos deixando. Um abração do amigão Jobim Colorado aí, do Cristal, chamando na veia que sai no coração. Dali, Zé.
1: Valeu, dali que dali, vamos lá. Obrigado aí pelas palavras aí de carinho, tá? Muito obrigado aí pela companhia sempre. Isso aí, a partir de segunda-feira, o Paulo Fante começa 8 da noite até a 1 da manhã. E Carlos Roberto chegando a 1 da manhã com muito prazer aí, tá bom? Então tem o show da noite, depois Caiçara Confidencial, depois o show da madrugada.
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0: com o Rui Biriva, a canção do amigo. Muito bem, bom dia aí para você que tá curtindo a Rádio Caiçara. Muito bem, o show da madrugada aqui na Rádio Caiçara. Deixa eu mandar um grande abraço aí para nossa audiência. Eu tenho pedidos aqui para a terceira dimensão. É, pode ser qualquer uma do terceira dimensão. Tá bom, já já. Eu tenho pedidos aqui também. The Fibers, vem me ajudar. Excelente dia para quem ligou o rádio agora. Seja bem-vindo. Acordou agora, bom dia. Já tá se preparando aí pro trabalho. Tem gente que acorda aí, 3:30, 4:20. E bora pra lida, né? Que legal. Obrigado aí pela companhia. Bom dia pra ti, pé direito sempre, pensamento positivo, alto astral. E sempre com um sorriso bonito no rosto, tá? Deixa eu dar uma conferidinha aqui na temperatura. Só uma atualizadinha aqui para quem vai sair de casa, ó. Continua 12 graus. Continua 12 graus a temperatura aqui em Porto Alegre. Quem mais está curtindo aqui? O Jobim, eu já mandei o áudio do Jobim aí, né? Bom dia, bom programa, uma ótima sexta-feira, ótimo começo, bom início do final de semana para todos nós. Dali Cabral. Eita, Cabral, seja bem-vindo aí, meu guerreiro. Obrigado aí pela companhia. Bom dia, Carlos, seja bem-vindo. Obrigado, viu? Estou na escuta todas as noites, né? Nego e Ego da Vila Querência, Viamão, ô, Viamão, grande Porto Alegre, Vila Querência. Abração pessoal aí da Santo Tomé, da Branquinha, Martinica, pessoal também da Sicília e Viamão, toda a galera aí, os amigos da Santa Isabel, Jardim Crai. Enfim, alô, Viamão, receba aí o nosso abraço e o nosso carinho, especialmente aí a Vila Querência, Paulo Eduardo Afonso, obrigado aí pela companhia. Bora lá, terceira dimensão aqui na Caiçara.
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0: para Santa Catarina? É, terceira dimensão aqui na Caiçara. Agora 13 faltando para as 4, 13 faltando para as 4, 12 graus de temperatura. Muito bom dia para você que está aí curtindo. Abraços aí, meu amigão Paulo Eduardo Afonso. Seja bem-vindo. Agora eu tenho aqui a do Torelli. Cadê? Ah, tá aqui, achei a mensagem. Bom dia!
1: Boa noite, Carlos. Aqui quem fala é o Cláudio Torelli.
0: E aí, meu guri?
1: Da Panvel 464, sou o motoboy da madrugada.
0: Tamo aí de plantão? Plantão. Isso aí, bom plantão pra ti.
1: Tamo junto aí. Tamo até às 7. Isso que você vai embora antes.
0: Eu vou até às 7.
1: Olha, escuta aqui, eu, o Daniel e o Arthur, tamo na escuta. Carlos, boa sorte aí na tua jornada aí.
0: Obrigado, tá? Meu irmão, obrigado.
1: Deus acompanhe você.
0: Amém, que assim seja.
1: Logo mais aí pro teu lar.
0: Aham.
1: E seja bem-vindo aí a nossa rádio Caiçara na Madruga.
0: Que legal.
1: Um grande abraço do amigo Torelli.
0: Valeu, Torelli, a nossa parceria tá firmada aí, tá bom? Nas madrugadas da Rádio Caiçara, Paulo Fante na segunda-feira, 8 da noite, show da noite, aí depois tem Caiçara Confidencial, sempre com a nossa audiência maravilhosa, a nossa grande audiência na Caiçara. Bom, deixa eu mandar um abraço aqui também para Marli. Ô, Marli, beijos aí, obrigado pela companhia.

0: Agora 13h52, bom dia, 13h52. Isso já é certo, quem vai mandar no mundo, ou já manda no mundo, é as mulheres. Teodoro Sampaio, quem vai mandar no mundo. Bom dia para você. Tivemos aqui também o Terceira Dimensão, vou para Santa Catarina, atendendo aí a nossa audiência. Muito obrigado aí. Daqui a pouquinho o Paulo Fante vai colocar no ar aí o programa Bom Dia. Isso, Paulo? É o Bom Dia, né? A partir das 4 da manhã. E aí, Tim?
1: Boa noite, Carlos.
0: Boa noite.
1: Aqui quem fala é o Cláudio Torelli.
0: Ô, Cláudio.
1: Da Panvel 464, sou o motoboy da madrugada. Faço plantão.
0: Uhum.
1: Tamo junto aí até às 7.
0: Tamo junto até às 7.
1: Embora antes.
0: Isso aí, a partir, vamos embora às 5, hoje, né, pelo menos aí, a partir de segunda-feira, é a partir das 6 da manhã. Bom, bom dia, programa tá legal, ótima sexta-feira aí pra todo mundo, né, e um bom início do final de semana. Eu tô procurando aqui a mensagem. Será que é essa aqui? Não é essa aqui, não. É do Cláudio Miro. Cadê a mensagem do Cláudio Miro daqui? Me perdi, cara. Mas aguenta aí, Cláudio Miro. Já vou colocar no ar aí. Eu peguei, na verdade, achei aqui. Achei, Cláudio Miro. Tá aqui a tua mensagem, meu guri.
2: Bom dia.
0: Bom dia.
2: Tudo certo?
0: Tudo certo.
2: Eu tenho uma informação, ver se você pode passar para mim os bombos da Mega,
0: tá.
2: E da Quina,
0: o que mais?
2: E falar no signo de Áries e Sagitário.
0: Áries e Sagitário.
2: E rodar um do Porca Véia,
0: tá.
2: Castração a Pialo.
0: Essa aí, Castração a Pialo, eu vou procurar aqui na nossa playlist, tá? Mas enquanto isso, eu vou colocar a mulherzinha incomodativa.

0: Caiçara, bom dia! Bom dia pra você. Agora, 4 faltando pras 4. O Fante já tá alinhando aqui, né? O Fante pra colocar no ar daqui a pouquinho. Tem o horóscopo, tem o programa Bom Dia. Mas antes de passar aqui a mesa de áudio pro Fante, eu tenho mais um áudio, né? Muito bacana.
1: Bom dia, Carlos.
0: Bom dia.
1: Eu sou a vó da Alcide Viamão.
0: Oi, vó, beijo no coração.
1: Uma pessoa fã do Fante. O Fante é o meu anjo da guarda da madrugada, rapaz. E agora vai passar pro horário da noite. Ah, por essa eu não esperava. Mas seja bem-vindo, Carlos. Tenho certeza que vamos se dar bem, rapaz.
0: É isso aí, que bom!
1: Por favor, roda a música do João Chagas Leite, Desassossego. Sim. Que a vó da Cita desassossegada essa madrugada de sexta-feira, rapaz.
0: Que coisa séria.
1: Um grande abraço a todos. E seja bem-vindo.
0: Obrigado, vó. Obrigado, vó.
1: Boa madrugada.
0: Que legal.
1: E um fim de semana abençoado por Deus pra todos.
0: Que legal. Amém.
1: Vó Dalcide Viamão.
0: Beijo, vó.
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3: Um bom dia. Agora sim, né? 4:09. Oh, rapaz, eu tirei uma soneca por ali, viu, Carlos? Tomei um cafezinho e deixei com o Carlos aqui. Mas eu acho que já tá bom, né? Foi aprovado, né? Foi aprovado. Ah, o cara é bom. Gurizinho, começando agora, né? Oh, meu Deus. 11 graus de temperatura, tá friozinho. Já me diz aí qual é a temperatura na tua região aí. Se tem neblina, se tem nevoeiro, até porque a gente tem na previsão de hoje ainda um pouco de nebulosidade, né? Ainda faz frio, sexta-feira ainda bem acompanhada de muitas nuvens na maior parte do estado. No oeste há expectativa de períodos de céu claro. Ao norte dos campos de cima da serra e no litoral norte, próximo à divisa Santa Catarina, municípios ali como São José dos Ausentes e Torres, a nebulosidade aumenta e não está descartada precipitação fraca, aquela chuvinha, né, que vem. Então, temperatura máxima aqui para nós vai ser 18 graus. Não vai ser muito quente, não, mas é. Só tem uma coisa. Hoje é sexta-feira. Sextou. Chegou a sexta-feira. Parabéns aí para quem hoje completa mais um aninho de vida. Aliás, já me conta. O quê? Tá de aniversário? Sério? Então me conta aí. Manda aquele recadinho pra gente. Quero mandar aquele abraço bem apertado. As boas vibrações do dia de hoje. 15 de maio, o que é hoje? Dia do assistente social, dia do gerente bancário, vou lá fazer uma conversar com ele, né? Dia nacional do controle de infecções hospitalares, importante isso. E o mais importante, o teu aniversário, né? Então me conta se tu tá de aniversário aí pra gente mandar aquele abraço. Quero fazer questão de dar aquele abraço bem apertado, né? E que o dia vai ser repleto de bons acontecimentos. Já vou atender, eu tava chegando aqui com um cafezinho, aí eu ouvi ela falar assim, eu nem esperava, né, que o Fante ia me deixar, a Valdelci. Ô, Valdelci, eu não abandono, até eu vou estar na noite, né, vou estar na noite, vai ser aquela sequência, já passo pro Carlos e aí a senhora segue, né, então vamos atender o pedido dela. Desassossegos com o João Chagas Leite, 4:11, bom dia.

0: 4h15. Aí o João Chagas Leite. Saudoso, né? João Chagas Leite, 4h15.
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0: Bom, preparar aquele cafezinho? Assim, ó, já sabe, né? Nada de deixar a água passar do fundo, ferver, queimar o pó do café, ficar com aquele gosto de café amargo, ninguém merece, né? Tem que ser no ponto. E a gente prepara com carinho esse café pra ti aqui, ó, que já tá acordando. Ó, bom acordar, né? Já chegou a sexta-feira. Nada de preguiça, hein? 4h16, deixa eu dar uma olhadinha o que, que os astros estão dizendo que vai acontecer hoje para você do signo de Áries, Touro e Gêmeos. Olha, Áries, hoje vai ser um dia bom, viu? No trabalho, invista com tranquilidade em seus sonhos. Quando menos esperar, as coisas irão acontecer ao seu favor, hein? Olha aí. E no amor da atração por alguém muito diferente de você. Ou será que é aquele negócio dos os opostos se atraem? Será que é isso? Saúde regular, número 48, e a cor é branco, Áries. Ô, Touro, vai ser um dia variável hoje, hein? A tua sexta-feira no trabalho. Tenha cautela com propostas e se tiver, ó, se tiver de decidir, faça uma avaliação e veja se vale a pena, viu? Já no amor, clima instável no relacionamento. Rapaz. Saúde, tenha mais cuidado com a postura, viu? Número 921 e a cor é vermelho, Touro. Ô, Gêmeos, hoje vai ser um dia bom. É, tua sexta-feira no trabalho, momento muito protegido para dar início às suas conquistas profissionais. Tá fluindo para isso. Já no amor, estará muito apaixonado. Olha aí, hein? Saúde, não abuse de bebidas alcoólicas. Número 844 e a cor é amarelo, Gêmeos. Agora 4h17.
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0: Bom dia, bom dia. Como é que tá amanhecendo o dia na tua região? Já me diz aí. Pra quem tá na estrada, tá no trecho, meu amigo da rodagem, meu amigo caminhoneiro, como é que tá aí? Tem neblina? Tem nevoeiro? Me conta. Pra quem já acordou agora, já preparou. Sabe que gaúcho que se preze ouve a Caiçara? Celebre esse momento, o amanhecer. Porque a hora do mate pro gaúcho é sagrada, né? E pra isso, você sabe, né? Precisa de uma erva boa. Aquela erva que representa o símbolo da hospitalidade gaúcha, que é o quê? O chimarrão. Essa erva tem nome. Erva mate chimango. É, vamos chimanguear. Sabe que a rádio que mais chimangueia é a Rádio Caiçara. Essa, é, sem dúvida, é a rádio que mais chimangueia, Rádio Caiçara. Olha, quem apostou ontem na quina? Ó, sinto dizer, mas ela continua acumulada. Não teve ninguém que conseguisse fazer os 5 acertos. Ela tá valendo para hoje, sabe quanto? 8 milhões de reais. Mas uma outra que teve sorteio ontem e também continua acumulada é Mega Sena. E essa tá pagando, sabe quanto? 65 milhões no próximo sorteio, que vai ser amanhã. Então, se você apostou na Mega Sena, vale a pena você conferir, porque teve gente que passou ali, ó, raspando, né? Fez 5 acertos, vai levar R$43.872,17. Uma grana boa, dá pra fazer alguma coisa no final de semana, né? Rola um churrasquinho. Mas ninguém fez a cena, então, acumulado em 65 milhões de reais. Vamos conferir as dezenas? Quais foram? Foram essas aqui, ó. 11, 12, 14, 20... 42 e 44. Essas foram as dezenas da Mega Sena, valendo 65 milhões de reais para amanhã, viu? 4h19, vamos saber quem tá comigo?
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0: Bom dia.
2: Bom dia, Paulo Fante. Belíssimo amanhecer, por sinal. Que Deus, meu Senhor, abençoe e proteja a ti, teus familiares e todos os ouvintes da Caiçara. Um ótimo fim de semana, abençoado a Deus a todos. Gostaria de pedir a próxima música a seguir, oferecendo a vó Darcy lá do CRAI e a vó Anitta aqui da Querência. Obrigado pelo carinho, obrigado pela atenção. Evanir da Querência de Viamão.
0: Evanir, uma ótima sexta-feira, obrigado pelo carinho. Quem mais?
3: Bom dia. Aqui
0: bom dia.
3: Filho, está a 14 graus,
0: 14
3: sem vento
0: graus,
3: nenhum.
0: É
3: um pouquinho quente pra mim, é.
0: É, olha aí, 14 graus,
3: enorme,
0: é.
3: Enorme para todos os ouvintes em geral. E bom retorno para casa.
0: Obrigado, Janete. Tá aí já no centro, na Salgado Filho. 14 graus tá aí, ô Janete. Aqui tá com 11 graus, tem uma diferença aí, né? De temperatura. Bom dia. E aí, meu amigo, me conta.
4: Bom dia, Fante.
0: Bom dia.
4: Beleza, irmão?
0: Beleza.
4: Hoje do bairro Rubem Berta. Chegando agora do pagodinho, né? Graças a Deus, mais uma
0: noite
4: concluída com sucesso.
0: Rolou o pagodinho aquele, é.
4: Quero mandar um abraço pro meu pai, Tony. Sempre, sempre.
0: Um abraço pro Tony.
4: Na gente, na verdade, né? Meu irmão Felipe, hoje tá com nós aqui. Pra geral que tá ouvindo a Caissara aí, todo o pessoal que manda aquele abraço, Tica da Tinga, Joyce Porteira, pessoal aí do Internacional, que é de Portugal, da Inglaterra, e principalmente pra ti, meu irmão. Mandar um abraço também pra gurizada do Resenha de Preto, bom retorno pra casa aí, e graças a Deus, sextamos, sextou.
0: Sextou, meu amigo. É isso aí. Tamo junto, irmão. Valeu, Ju Araújo, rapaz, ligadinho, teve aquele pagode, né? 4h21, bom dia.

0: 24, bom dia.
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0: Vamos acordar? Vamos lá, deixa a preguiça de lado, porque hoje é, sabe o que é? Hoje é sexta-feira, né? E sabe que sexta-feira é uma outra energia, é uma outra pegada, né? É coisa bem diferente, né? Epa, até por aí, né? Olha, 4h24, bom dia. Deixa eu mandar um parabéns aí pra quem hoje tá de aniversário. Deixa eu dar um abraço bem apertado em você que hoje completa mais um aninho de vida. Que eu tenho certeza que esse dia vai ser um dia especial. Sabe aquele dia que você... tudo tá fluindo, tudo acontece. Você vai receber os carinhos da família, dos amigos. E eu tenho certeza que vai ser um dia maravilhoso. Parabéns aí pra quem hoje tá de aniversário. Já me conta e confirma, tá bom? Bom, agora eu quero falar para você do signo de câncer, que hoje vai ser um dia favorável. Ô câncer, tua sexta-feira no trabalho é um bom dia para pensar no futuro e investir numa carreira que lhe agrade e que possa render um bom dinheiro. A gente tem que fazer isso aí. O negócio é o din-din também, né? Mas tem que agradar também. Agora no amor, evite ser egoísta. Ô, câncer, no amor não tem esse negócio de ser egoísta, viu? Orgulho, esse negócio não tem, viu? Saúde, dores e cãibras atrapalhando sua saúde, olha aí. Número 105, a cor é bege, câncer. Leão, vai ser variável. No trabalho, Leão, talvez seja melhor desistir de um projeto que dependa de terceiros para ser realizado. Olha aí, olha aí. Pegou essa mensagem, Leão? Talvez seja melhor desistir de um projeto que dependa de terceiros para ser realizado. Então não espera, não espera acontecer, Leão. Agora no amor, riscos de desilusões. Isso não é bom não, hein? Saúde, tente esquecer preocupações, número 15, a cor é cinza, Leão. Virgem, vai ser dia bom, Virgem. No trabalho, aprenda uma nova profissão que explore seu lado criativo. Isso vai ajudar bastante. Já no amor, Virgem, em harmonia com os amigos, aí tá tudo certo. Saúde, cuide da alimentação, número 17, e a cor é azul, Virgem. Olha a hora, 4h26 na Caiçara.
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0: Olha quem... a minha amiga Salete tá ligada. Tudo bem contigo, Salete? Obrigado pelo carinho. Pra você também, uma abençoada sexta-feira. Fala, meu amigo. Já preparou aquele chimarrão, né, Luiz?
2: Bom dia, Paulo.
0: Bom dia.
2: Já temos tomando aquele chimarrão, galera.
0: Aí sim, né?
2: Já chegou sexta-feira, hein?
0: Chegou sexta?
2: Porque ontem foi segunda. Meu Deus do céu.
0: Tá passando rápido, né?
2: Semana, né?
0: Muito rápido. Verdade.
2: Bom retorno pra casa aí, um ótimo programa aí.
0: Obrigado.
2: Um abraço também do Rio Grande pro pessoal da Rádio Caiçara que tá na escuta aí.
0: Então, obrigado, e Luiz.
2: Vamos que vamos.
0: Bora lá, Luiz. Vamos pegar a estrada que é bom. Mas vamos chibanguear, né? Sim. Bom dia.
3: Bom dia, Paulo Fantinho, Mário Padeiro de Sapucaia.
0: E aí, guerreiro?
3: Quero desejar uma abençoada sexta-feira a toda a família Caiçara.
0: Sim.
3: Um abraço, amigo Ronaldo State, o da Borracharia, Zeca do Guaju, a porteira Joyce. O Alex Confeiteiro, seu companheiro Júlio, o Júnior Alemão, o Eduardo Caminhoneiro, sua família, o Andenil Ticanó, sua família. Vamos que vamos, Fante, sexta-feira. Curta a vida.
0: Bora lá.
3: Abraço.
0: Bora viver essa sexta-feira. Mário Padeiro, um abraço nosso amigo Sérgio Catafesta, lá em Flores da Cunha, que é padeiro também. Pro Sérgio de Eldorado, também é padeiro. E pro Joel Padeiro. Rapaz, essa turma acorda cedo já pra preparar. Literalmente eles colocam a mão na massa, né? 4h28.

0: 9:50 na Caiçara. Bom dia.
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0: É, hoje é sexta-feira, chegou a sexta, 15 de maio, vamos lá, hein? Olha, 4:31 na Caiçara.
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1: Tô aqui. Ó. Eita, rapaz, você deu uma olhadinha lá fora, estagiando, equigiou, tá? É, já deu uma espiadinha, espia lá pra mim e fala como é que tá amanhecendo o dia na tua região aí. Olha, 25 pra 5 na Caiçara, a chaleira tá chiando lá, o meu amigo o Carlos.
2: Ela tá chiando por quê?
1: Tá chiando.
2: É mesmo? É.
1: Não deixa ferver essa água, né? Não quero que queime a erva mate aí, rapaz, a erva mate de manga lambona, tem que estar com ponto, viu? Mas o Carlos já tá pegando o jeito, né? É. E depois ele vai chimanguear aqui com vocês todas as manhãs, e aí sim, né?
2: Tô aprendendo.
1: É, não, ele já acordou, já vai estar acordado no canto do galo, antes do galo ele já vai estar acordado aqui, né?
2: Mas é, galo velho.
1: Esquetel! Carlos já tá por aqui, vai me acompanhar até às 6 aí, né? E acho que amanhã sim, né? Amanhã no comando já do show da madrugada, e depois aqui no Bom Dia, é o Carlos Roberto vai estar com você aí. Agora, 24 faltando para 5 na Caiçara, 11 graus e a temperatura nesse momento, a máxima pode chegar a 18. Já conferindo algumas manchetes aqui, olha, assalto à revenda de carros faz funcionários e clientes reféns em Porto Alegre. É, o caso ocorreu no final da tarde dessa quinta.

0: para o plantãozinho de 12 horas.
1: Certo.
0: Aqui quem fala é Thiago Souza, porteiro.
1: Ô, Thiago.
0: De Porto Alegre. Se puder mandar um abraço para Denilson de Canoso, para o Tinga da Tinga e para meu amigo Ronaldo Poeta de Esteio.
1: Aí, galera.
0: Desejar garoto. A eles e a todos e a você também uma ótima sexta-feira. Se puder mandar uma música para mim do Eduardo Costa, eu agradeço. Certo.
1: Thiago, aquele abraço, cara. Aquele abraço. Boa sexta-feira aí. 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
1: Olha, isso aí é ronco do chimarrão. Rapaz.
4: Bom dia, Paulo Pante.
1: Esquetão, olha aí.
4: Paulo Pante, diga. Aqui ronca a chimango.
1: Chimango.
4: Que nem o vovô dormindo. Deixa um bom dia aí pra toda a gurizada aí, pras gurias, sem exceção pra todo mundo. Aqui o papai eu disse aí. Tifante, tu sabe o que que dá uma cruz assim de um papagaio com a girafa? Ué? Dá um alto-falante. Que barbaridade.
1: Não, olha, tem que ser, né? É, rapaz, é o papaião, né? 19 faltando pra 5 na Caiçara.

0: 16, faltou para 5 da Caiçara. Bom dia.
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0: Tô aqui, vamos lá. Tô acompanhando você que já tá se preparando para mais um dia de trabalho. Hoje é sexta-feira, mas é dia de São Pega também, né? Mas a energia é outra, né? Sexta-feira, 15 de maio, dia do assistente social, dia do gerente bancário, dia nacional do controle das infecções hospitalares. Também parabéns, né? Pra ti que hoje tá de aniversário. Ah, me conta aí, tá de aniversário, né? Então peraí. Daqui a pouco a gente manda um parabéns aí. Mas antes eu quero falar aqui, pra você do signo de Libra. E conforme os astros hoje, Libra, a tua sexta-feira vai ser boa. No trabalho, dê maior atenção às finanças e organize melhor seu orçamento. Ô, Libra, você tem que dar atenção pra essas finanças, né? Organize esses gastos aí, hein? Agora, no amor, mágoas e desentendimentos serão desfeitos. Isso é bom. Nada de mágoas e nada de desentendimentos. Só paz e amor, né? Saúde, não abuse de chocolates. É bom, mas não dá pra abusar também, né? Número 894 e a cor é verde, Libra. Escorpião, vai ser uma sexta-feira boa. No trabalho, entregue-se com vontade ao trabalho e use sua experiência para lidar com dinheiro, tá? No amor, emoções à flor da pele. Ah, isso é bom, né? Ah, emoções à flor da pele, Escorpião. Saúde, cuide melhor dos seus cabelos e unhas. Número 106 e a cor é vermelho. Ô, Sagitário, vai ser bom hoje a tua sexta-feira. Ó, no trabalho, use sua criatividade para resolver um problema doméstico. E no amor, mostre todo o seu afeto às pessoas que ama. É isso aí. É isso que eu tô dizendo. Tem que expressar esse amor todo, né, Sagitário? Na saúde, mal-estar passageiro, mas vai passar, né? Número 146 e a cor é laranja, Sagitário. Faltando 14 para 5.
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0: dia, Paulo Fante!
1: Bom dia!
0: Meu querido amigo, é o Tica na Tica!
1: Não, é sério!
0: Muito gostoso aqui na Restinga, Paulo Fante! Ah. Eu não sei, vó Pretinha, vó Maria, vó Eva e todo mundo! Aí, Denilson de Canoas, Porteira, Jorge, Mezenga, Papaiel, Sidney, Garcia! Aê, todo mundo, todo mundo!
1: Valeu, Tica da Tinga. Será que é o Tica da Tinga mesmo? Acho que não tem, né? Não tem como trocar. É ele mesmo, né?
2: Bom dia, Paulo.
1: Bom dia, Salvador.
2: Salvador de Novo Hamburgo. Aqui tá friozinho, mas...
1: Qual é?
2: Sextou, né?
1: Sextou. Qual é a temperatura aí?
2: E um bom fim de semana pra nós todos. Que Deus esteja no comando.
1: Ó o galo lá.
2: E um bom retorno pra casa.
1: O galo do Salvador já cantou, rapaz, olha só.
3: Bom dia, Paulo Fante.
1: Bom
3: Fante,
1: dia.
3: E aí? Sérgio Eldorado do Sul, já temos na batalha.
1: É.
3: Agora da manhã a gente tá indo na padaria já.
1: Pasteizinhos, né?
3: Trazendo os salgadinhos aí, mandei uns pra ti tomar um cafezinho.
1: Manda mesmo, manda uma foto, né? E o vídeo.
3: Bom dia pra ti, bom dia pra sua casa.
1: Mas que não chega.
3: Seu Heron aí pra mim, um cara muito importante.
1: Seu Heron,
3: um
1: grande abraço, seu Heron. Ô Sérgio.
3: E fé mesmo. Dá um abração pra ele aí, tá? Tá
1: tudo isso. Seu Heron tá sempre ligado, né?
3: Um abraço.
1: O Sérgio, o vídeo, cara, vídeo não chega nem o cheiro do pastel aqui, rapaz. Só tiça a gente aqui, deixa... Isso, né? Olha, 12 para 5 na Caiçara, bom dia, por onde você anda e como é que tá amanhecendo o dia na tua região aí? Me conta.

0: 9 para 5 na Caiçara.
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0: E aí, tá tudo certo? Tudo bem contigo? Vamos acordar aí, desperta pra vida. Vamos lá. Ó, o galo já tá aí. O café, você sabe, né? A gente já preparou com carinho. E aquele abraço, você sabe, tem aqui também. Tem o abraço, tem o café, tem o chimarrão com sabor da melhor erva que representa a nossa, o nosso símbolo da hospitalidade, que é o chimarrão, né? Olha, um homem que abandonou criança em ônibus em Porto Alegre após feminicídio é condenado a 32 anos de prisão. E Polícia Civil Gaúcha desarticula grupo neonazista em Porto Alegre. Jovem apontado como líder foi preso. Com mais de 800 vagas para acolhimento emergencial de pessoas em situação de rua nos dias mais frios, começou em Porto Alegre a Operação Inverno 2026. É muito importante isso aí, né? Aliás, já aproveitando aqui, falando para você que tem, já dá uma olhadinha no guarda-roupa, dá uma olhada no guarda-roupa, tem roupas, né, que você de repente não está usando, mas que estão em boas condições. Alguém está precisando. Então, eu já fiz a minha revisão lá no meu guarda-roupa, lá, né? Aqueles blusões que já não está sendo mais usado, né? Ficou ali um ano sem usar, não adianta ficar guardando, né? Se não vai usar durante um ano, já está na hora de fazer uma doação. Mas quando a gente fala em doação, é para doar roupa boa, que realmente vai servir para aquecer alguém. Não vai descartar a roupa que não tem condição de uso, né? Agora, 8 para 5 na Caiçara.
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0: Óbvio, quem mais tá por aqui mandando recado? Olha aí o...
2: Bom dia, Paulo Fante.
0: E aí, rapaz?
2: Faz mais bom dia. Bom dia pro Ronaldo Stey, pro Zé Catagajiro, pro Panel de Stey.
0: Carlos da Ventinha.
2: Pro Alegre Mito, pro Eduardo Cavaleiro, pro João Pedrinho, pra Vó Dalci, pra Dona Madalena, pra Joyce Porteiro, pra Prenda Zona Norte e pra Deixo Canoso, Paulo Fante. E aqui na Ventinha tá 12 graus e não...
0: 12 graus? Aqui tá 11.
2: Sextou de novo, vamos que vamos. Bom dia pra geral aí.
0: Bora lá, Carlos, Carlos da Vendinha. Fala, minha amiga. Bom dia.
3: Bom dia. Abençoado dia para você, bom retorno para casa.
0: Muito obrigado.
3: É, você vai sair do horário da manhã, é isso? Por isso que vai ficar esse senhor aí no seu lugar?
0: O Carlos vai ficar por aqui, o Carlos Roberto. E eu vou fazer no horário da noite.
3: É, abraços para a porteira Joyce, Carlos da Vendinha, Papai Eduardo Caminhoneiro, Vó Madalena, Jobim do Cristal, Tinga da Tinga, Zeca do Guaju, Mezenga, Velho da Borracharia e Denis Canoas. Abençoado o dia a todos, Regina Santos da Turquia. Beijos.
0: Regina, um grande abraço para você diretamente da Turquia lá, né? Olha, faltando 6 para 5 na Caiçara. Bom dia.

0: Olha a hora, 4:55 na Caiçara.
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0: E aí, tá tudo bem? Vamos lá, vou acordar, dá a mão aqui, sai da cama. Hoje é uma sexta-feira e eu, é friozinho pela manhã, mas conforme a previsão do tempo, vai ser boa, vai ser uma sexta, já é sexta-feira. Ah, já tem essa magia, já tem uma outra pegada. Aliás, você que já tá saindo do trabalho, me conta como é que tá o clima na tua região, o caminho que você faz, tá tudo certo. Quem vai pegar o ônibus agora também, né? A gente vai junto. Aliás, você nos representa aí fora, né? Com o celular você já traz a informação pra gente direto do local, né? Agora 2 minutinhos faltando para 5 aqui na Caiçara. Deixa eu falar aqui e fechar a primeira chamada do horóscopo. Falando para Capricórnio, Capricórnio, hoje vai ser um dia razoável. Olha, no trabalho, tente melhorar seu relacionamento com colegas usando a diplomacia como aliada. Aí, ó, captou? No amor, tenha cuidado com pessoas invejosas. Olha, e para de tentar de falar sobre o seu relacionamento, da felicidade do seu amor aí, porque tem gente que tá de olho, hein? Só agorando, né? Agora na saúde, controle seus nervos. Número 197, a cor é rosa, Capricórnio. Aquário, olha, a tua sexta-feira vai ser um dia favorável. No trabalho, seu poder de comunicação estará em alta e você com grande chance de convencer as pessoas com suas ideias. É hoje, Aquário, olha aí. E no amor, valorize mais a pessoa amada. Olha ali, valoriza. Saúde muito boa, número 337, a cor é lilás, Aquário. Ô, Peixes, vai ser um dia bom. No trabalho, dia muito bom para trabalhos em equipe, tanto no ambiente profissional quanto no doméstico. Já no amor, não deixe que um pequeno aborrecimento estrague seu dia. Não deixa uma coisinha lá estragar seu dia, porque tem tantas coisas boas, né? Saúde boa, número 801, e a cor é marrom. Peixes.
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5:01, madrugada desta sexta-feira, chegando aí o final de semana, né? Fechando a semana, dia 15 de maio, né? Fechando a semana e também estamos na metade do mês de maio, dia 15, portanto, uma madrugada de tempo bom em São Borja, céu estrelado, né? Temperatura de 10 graus, temperatura não está tão frio assim, né? Claro que está geladinha para quem está saindo agora, vai sair daqui a pouco para o trabalho, até por volta das 7 da manhã, depois eu começo a aumentar gradativamente a temperatura. Hoje vamos ter uma tendência semelhante a ontem, entre 21 e 22 graus, temperatura aí muito agradável durante as tardes aqui em São Borja, como recente a fronteira oeste, como está bonito esse outono, né? Já faz praticamente duas semanas de friozinho aí, e temperatura também é agradável durante a tarde. Mas o final de semana marca alguma instabilidade, né? Não está aparecendo muito aí nos aplicativos, também na previsão do tempo. Marca muita instabilidade para sábado e também para o domingo. É pouca coisa, talvez alguma garoa, né? E não chega, acho que nem a 5 milímetros. Claro que às vezes, de repente, pode mudar, né? É a previsão. E aí, muito frio a partir da semana que vem novamente. Muito frio a partir da semana que vem. Começando aí domingo, já diminuindo a temperatura. Até a próxima sexta e sábado da outra semana, né? E aí, temperatura bastante baixa, até não ser descartado até alguma formação de geada aí no meio da semana. Mas enfim, estamos abrindo aí a programação O Amanhecer na Cultura, aqui nos 1260 da Cultura de São Borja. Nesse 15 de maio, 10 graus, por exemplo, aqui no centro da cidade de São Borja, nível do Uruguai. Ele cresceu um pouquinho, né? 2, 3 centímetros aqui em São Borja, 2,40 agora, 2,40 metros. E em Garruchos estava crescendo, agora está baixando. Garruchos está baixando 1,08 metros. Em Garruchos, aqui em São Borja, 2,40 metros. Saindo dos acampamentos, claro que vamos acordar daqui a pouco, né? Mesmo assim, vai o nosso bom dia. 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E enviando já o nosso bom dia, né? O pessoal que já está chimarreando com o fogo aí no galpão, o fogo do chão, na lareira, o fogo aí também no fogão a lenha, margarinos também, já mandando ali já preparando, né? O chimarrão. Obrigado, Margarino. Também o seu Firmino Dornelles, obrigado, seu Firmino, lá no Itaó, lá no município do Itaqui, né, seu Firmino? E chegando aí o Pedro Hortaça, abrindo aí a programação na madrugada desta sexta-feira, aqui nos 1260 da Cultura. São 5:03, temperatura 10 graus. 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
1: 5h07, você confere aqui na Cultura de São Borja, nos 1260, 5 horas e 7 minutos.
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1: Programação nas madrugadas aqui da Cultura de segunda a sexta-feira, né? No horário das 5 até as 6h55, trazendo a música, a informação nas madrugadas e também interagindo aí com os nossos ouvintes. Nosso muito obrigado aí pela sua audiência, né? Pessoal que nos envia aí o recado através das redes sociais, do Facebook também, principalmente através da... do WhatsApp aqui da emissora, né? Quase esquecendo aqui do WhatsApp da emissora, o 996731260. Já vamos trazer referência aos ouvintes que estão já, começando, já temos 3 ou 4 mensagens aqui dos ouvintes, né? A gente agradece também. E o 3431-2244, 3431-2843. Tivemos há pouco a ligação aí do Paulinho do Mato Grande, né? Lembrando aí dos amigos, segundo ele, tá friozinho, mas não está tanto aí como teve no início da semana, né, Paulinho? Obrigado, Paulinho, do Mato Grande. Também ele mandou um alô pro seu Adelto, Dona Maria, lá no Rincão do Ivaí, Mato Grande, Caçacantes, que segundo ele tem muitos ouvintes. Também um alusão lá para o pai lá do Paulo, né, do Bitorneira. A gente agradece aí também pela audiência lá no Caçacantes. Lá na grande também do Odom Marques, Maria Alice, né? A gente agradece pela audiência. 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Vamos então à parte musical, antes lembrando que na programação da Cultura, a JLA Energia Solar, o seu kit solar para mais economia, né? 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Chegando aí, Gaúcha Fronteira, antes vamos aqui o recado dos ouvintes, né? Nosso bom dia aí para o Betão, obrigado Betão pela audiência. O Luiz Boeira, né? Já mandou aqui uma foto com um chimarrão e já com a sintonia na programação da Cultura, né, seu Luiz? Nosso muito bom dia. Bom dia, segunda-feira para o Betão, estamos na sexta-feira, né, Betão? Tá certo. E já adiantando aí para segunda-feira, para a semana que vem, tá certo? Obrigado, Betão, pela audiência, Luiz Boeira, lá na localidade São Lucas. A gente agradece pela audiência e sintonia. 5 horas, 10 minutos e a temperatura na marca aí dos 10 graus também. Música.

Paulino Mato Grande, todo o pessoal aí que está na audiência, né, Paulinho? Na área de segurança também, nosso muito obrigado. 5h13, a hora certa para o Mercado da Casa e a temperatura 10 graus.

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4: Hora certa de temperatura para o Mercado da Casa, 5h18, 5 horas 18 minutos, desta sexta-feira, dia 15 de maio, e a temperatura na marca aí dos 10 graus aqui no centro da cidade de São Borja. 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Nosso bom dia aqui para Elisiane, né? Da enfermagem, ela que é enfermeira lá do SF15, do postinho do bairro do Tiro. Bom dia, tenham a todos uma ótima e abençoada sexta-feira. Um grande abraço a todos da Rádio Cultura. Gratidão sempre. Se puder, roda a música do Fundo da Grota com Baitaca. Vamos deixar ela anotada aqui, né? Obrigado, Elisiane, pela audiência nos 1260. Todos os profissionais, doutor Diego Padão, também lá do SF15, né? E também demais ESFs, também do bairro do Tiro, além do bairro do Tiro, bairro do Passo. Tem vários também, né? Espalhados aí pelos bairros e também pelas vilas aí de nossa cidade. Agora, 5 horas e 20 minutos, vamos trazer na programação 1260 o quadro do Sertanejão, né? Sertanejo aí. Lembrando que ontem teve mais equipes classificadas na Copa do Brasil. A grande zebra ontem foi o Flamengo, né? O Flamengo foi eliminado pelo Vitória da Bahia. O Grêmio se classificou, venceu o Confiança pelo placar de 3-0. Os três gaúchos estão com 100%, né? E os três ganharam. O Internacional ganhou na terça-feira. O Juventude também conseguiu a grande façanha, derrotou o São Paulo. E agora o próximo sorteio vai ser no final do mês, parece que o dia 26, né? 26 aí, portanto, o sorteio das equipes da fase seguinte da Copa do Brasil. 5 horas mais 20 minutos, 5h20. O pessoal que está nos acompanhando já, com o fogão a lenha aceso, preparando já o chimarrão. E aqueles que estão também com o radinho na cabeceira da cama, sintonizados na programação da Cultura, vai o nosso bom dia na área do transporte escolar, os motoristas, os alunos, pais e também os professores se preparando aí para mais um dia, né? Fechando aí também a semana. O Nico Tinoco, né? Moreninha linda dos clássicos aí do sertanejo aqui na programação da Cultura.

certa, 5:24, temperatura de 10 graus no centro de São Borja, chegando aí um dos clássicos do trio Parada Dura, Cordão de Ouro. Dona Nancy, nosso muito obrigado pela audiência, né? Também manda alô lá para seu Antônio Barreto, Nair, na Vila dos Silvos, o pessoal que madruga, né? Narnel do Mater, Ernesto Dornelles, Vicentinos também, nossa alusão também para o seu Ayrton, né? Ayrton lá, vizinho do Maninho, também da Tere. Nosso muito obrigado pela audiência também. Música.

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1: Chegando aí com previsão do tempo, com a meteorologista Estael Cias, né? Projeção para São Borja para o final de semana. Os próximos dias vai ter chuva, vai ter frio, então vamos fazer a previsão com a meteorologista Estael Cias aí da Metsul.
2: Nesta sexta-feira, predomina o ar seco por toda a região de São Borja e Fronteira Oeste, com previsão de um dia ensolarado e de amplitude térmica. A mínima fica na casa dos 9 graus, a máxima pode alcançar os 21, com vento fraco de sul-sudeste. No fim de semana, o sábado tem sol e variação de nuvens, com 10 a 24 graus. Esse aquecimento antecipa o retorno da chuva, que poderá ocorrer já na noite deste sábado e principalmente durante o domingo. Mas, em geral, os modelos projetam baixos volumes de precipitação. Já no domingo, a temperatura volta a despencar com uma corrente de vento sul gelada, com 13 a 15 graus durante o dia, e à noite ocorrerá a mínima com 11 graus. A semana que vem terá reforço, portanto, desse ar polar. A temperatura volta a cair mais ali a partir da terça-feira, dia 19, e não se descarta a ocorrência de geada na próxima semana, com uma sequência de dias de céu claro, de tempo firme e com a temperatura baixando nas manhãs e madrugadas, especialmente a partir da terça-feira, dia 19. Da Metsu Meteorologia, Estael Cias.
1: Estou por dentro, então, da previsão do tempo com a meteorologista Estael Cias, né? Nosso bom dia para o seu Augusto Pires, não ligou, lá da Vila Umbu, né, seu Augusto? Obrigado pela audiência, pessoal da Vila Umbu. Leonel Brizola, também a gente sabe, tem muitos ouvintes. Vila Cabeleira, também no bairro do Tiro. A gente agradece, portanto, especialmente o seu Augusto. Faz uma homenagem para o Júlio César, seu filho, né? Ele que mora com ele lá na... Obrigado, seu Augusto, Júlio César, pela audiência. Chega aí para Lisiane Baitaca, são 5h29 e a temperatura de 10 graus.

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3: 5 horas mais 34 minutos, 5h34, faltando, portanto, 26 minutos para 6 da manhã. Madrugadinha, estamos no estação do outono, né? Madrugada de sexta-feira, 15 de maio, chegando à metade do mês. Pessoal pegando aquele vale, né? 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
1: 5h37, a hora certa. Um alusão para o pessoal nos acampamentos, pescadores, né? Pessoal lá do seu Pedro Valerros. Ah, aliás, tinha uma listinha, o meu guri recebeu lá, né, seu Pedro? Mas acabei, ele não me repassou, acabou esquecendo. Acho que hoje à tarde a gente manda um alô completo. Sua esposa, Ana Marisa, ela deixou lá na casa e a gente acabou, não me repassaram, né? A gente sabe que a sua esposa deixou lá em casa, mas mesmo assim vai um alô lá para o pesqueiro, enfim, o acampamento encantado. E também bem próximo aos vizinhos, quase o Serginho, o Melo, enfim, não sei se está por lá o Repolho, né, o Borjão, o Din. A gente agradece, portanto, todo esse pessoal na audiência da programação. E lembrando, falando sobre programação, Piquete Tiro de Laço está convidando depois de amanhã, domingo, né, dia 17 de maio, o almoço com churrasco e acompanhamento. 14h tem a domingueira animada pelo Pedro Missioneiro e Gaiteiro Chucro. Não é permitido dançar de chapéu, boné, bermuda ou minissai. Aí o Chiru do Vale vai estar apresentando ao vivo os músicos presentes. Patrão João Brasil, muito obrigado aí sempre pela audiência, pelo foda, né, patrão João Brasil, na audiência da programação da cultura. Tá certo, o Márcio nos cobrando aqui, mas tá certo, né, Márcio? Tem que cobrar mesmo, a gente esquece, pediu o Tiburcio da Estância, mas parece que a gente rodou ontem o Tiburcio da Estância. Não lembro, mas eu estava programado, então de repente a gente esqueceu de rodar, estava programado de rodar o Tiburcio da Estância. Nosso bom dia também, o acampamento do Orelha lá, né? Obrigado, Orelha, tudo de bom aí? Obrigado pela audiência e sintonia na programação da 1260. O Nadir também, bom dia lá em São Marcos, né, da Granja Maison, bom dia, Nadir. A gente agradece pela audiência e sintonia na programação. Márcio de Novo Hamburgo, bom dia, Alberi. Todos carregados, só pegar a estrada, Márcio Novo Hamburgo. Carregamento aí na empresa, né, Marcinho, Novo Hamburgo, no caminhão, na carreta. A gente deseja também uma boa viagem para esse pessoal que está nos acompanhando na programação da cultura. O Gaúcho de Passo Fundo chega aí com Teixeirinha.

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2: Hora certa de temperatura para o Mercado da Casa, 5h43, sendo 17 minutos aí para 6 da manhã, e a temperatura na marca, observando aqui, né? Temperatura no centro de São Borja de 10 graus. Estamos também atualizando aí aos ouvintes daqui a pouquinho, né, sobre o nível do Rio Uruguai em São Borja e também na região. Nas chamadas datas comemorativas, o 15 de maio, hoje, Dia Internacional das Famílias. Destaque-se mundialmente o Dia Internacional das Famílias, instituído pela ONU, para promover a reflexão sobre a importância do núcleo familiar no Brasil. A data também faz homenagem a profissionais essenciais de assistência social e Dia do Gerente Bancário. O Dia do Gerente Bancário hoje é celebrado, né, portanto, aqui no Brasil. Os datas, portanto, chamadas datas comemorativas, né? Dia da Independência do Paraguai, Dia Internacional da Latinidade, um dos fatos também. Dia Nacional do Controle das Infecções Hospitalares, na Amazonas, aniversário do município de Humaitá. Hoje é feriado em Estância Velha, né? Segundo o Honório de Andrade, então, possivelmente aniversário aí da cidade. É o dia de número 135 do ano, faltando aí 230 dias para encerramento de 2026. Então temos praticamente todo o ano pela frente, como se diz, né? E poucos dias aí para o início da Copa do Mundo, né? Começa no mês de junho aí, um pouquinho além do início de junho, acho que falta entre os dias, faltam 26, 27 dias mais ou menos aí para o início aí da Copa do Mundo nos Estados Unidos. Feriado Municipal de Caldas da Rainha em Portugal. No Brasil, Dia Nacional de Controle das Infecções Hospitalares e vários municípios em comemoração, portando as suas datas. Né? Cachoeirinha, no Rio Grande do Sul. Cachoeirinha, na Grande Porto Alegre. Né? Cachoeiras de Macacu, no Rio de Janeiro. Monte Alto, em São Paulo. Várzea Grande, em Mato Grosso. Humaitá, no Amazonas. 15 minutos faltando para as 6. 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Nos ligou também aí a dona Nancy, né, a gente destacou, pediu a música Filho de Mãe Solteira, para o Antônio Barreto, para a dona Naíra, obrigado pela audiência. Também o seu Júlio César fazendo homenagem para o seu filho, né? Aliás, o seu Augusto, né? Augusto Pires fazendo homenagem para o Júlio César, que é seu filho lá na Vila Umbu. E os demais ouvintes, pessoal participando intensamente aqui, nosso muito obrigado pela participação. Bom dia, se puder, manda Jorge Guedes, Rio Grande, no coração. Obrigado, seu Oswaldo Barreto, lá em Torres, né? Na mais bela praia gaúcha de Torres. Vamos aí para São Leopoldo, na Grande Porto Alegre, lá em São Léo. Bom dia, uma ótima sexta-feira para nós. Hoje está um amanhecer agradável em São Leopoldo, Gilberto. Obrigado, Gilberto. Aqui em São Borja também, né? 10 graus, não está tão intenso o frio aí. Também um abraço aqui para o JP Batista. Buenos amigo velho, Matiando na escuta. Obrigado, um abraço ao JP. Tem sugestão do Sr. José Carlos da Poesia. Vamos fazer uma troca aqui, Sr. José Carlos. Tem um pedido entre as poesias, né? Vamos trazer o Domingo no Resbalo com o Thelma de Lima Freitas. A todo o pessoal lá, proximidade do Beco do Resbalo, na Tamarino, né? O Goio Fontela, o pessoal da família Fontela, nosso... muito obrigado pela audiência e sintonia, dona Janete, enfim. O Antônio, que residiu muito tempo também lá na Tamarino, né? Teve os familiares. A gente agradece pela audiência e sintonia na programação.
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pessoal dos acampamentos, né? O Orelha, lembra da maioria do pessoal, né, Orelha? Os Balerros também, o Pedro, o Beto. Inclusive, um alô pro Beto aí dos Balerros. E a meia bolsa de arroz está à disposição lá. Não foi buscar ainda, né, seu Beto? Então, o Orelha mandando recado, tá à disposição a meia bolsa do arroz aí. E também lá pros Patine, o Valdo, o Botim, enfim, o Moisés, o Teló também, Teló lá no Serginho, né? E também pro seu Beto, mais uma vez reforçamos o seu Pedro, todo esse pessoal aí, Serginho, Borjão e o Orelha, já está na audiência aí, o fogo bombando, né, Orelha, com o chimarrão, e que agradece pela audiência e sintonia na programação da cultura. Vamos trazer, antes do Portal Gaúcho, tem o Gildo de Freitas, o pessoal que está nos acompanhando aí no interior do município, está saindo daqui a pouco aí, pro transporte, pro trabalho também. A gente agradece pela audiência e sintonia na programação da cultura. E mais ouvintes nos ligaram aqui, nosso muito obrigado. Lá da Arnaldo Mapper, né? Recebendo aí também o alô. Também vamos observar. Ah, dona Lisiane, né? Dona Lisiane, seu Quirinos, lá na Arnaldo Mato. Obrigado, seu Quirinos. A gente agradece pela audiência e sintonia aí na programação aqui, o Amanhecer na Cultura. Faltando 6:03 e a temperatura aí na marca dos... A temperatura nesse momento 10 graus.

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3: 6h02, você confere aqui na Cultura de São Borja, 6h02, temperatura 10 graus aqui na Riachuelo.
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3: 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Lá o Rogério, o setor da gerência, o seu Ricardo, a Nara, os proprietários, a Marlina, setor também da padaria. Nosso obrigado. Nós vamos também para o João Batista de Itaxirê, né, João? Obrigado aí também pela audiência e sintonia na programação da Cultura. E tá certo. Obrigado aqui então ao Márcio, né, na audiência aí na Agro São Francisco. E todo o pessoal que está na audiência aí da programação, seu Luiz Bueira em São Lucas. Nós vamos também para o João Garcia, o Giovanni na Agropecuária da La Porta, ao Diego também lá na setor de ração da Sentinela, né, em São Lucas. Nosso obrigado. Cabanha Santa Clara também, pessoal lá da Granja, também na São Rafael, seu João Rodrigues, né, seu João Luiz, nosso obrigado pela audiência, sintonia de todo esse pessoal que estão ligados na programação da Cultura. Tá aproveitando aqui o ensejo, como diz o Gaúcho, né, aproveitando o ensejo, vamos às cotações agrícolas valendo até hoje, até esta sexta-feira. Vamos então ao preço médio aqui, o preço médio e o máximo, né. Começando aqui, segundo a Imater, o arroz, preço médio R$ 59,74, máximo R$ 65,00, saco de 50 quilos. O boi, quilo vivo, R$ 11,69, preço máximo R$ 12,50. O búfalo, quilo vivo, R$ 9,57, preço máximo R$ 11,10. O cordeiro, quilo vivo, R$ 12,96, preço máximo R$ 15,00. O feijão, saco de 60 quilos, R$ 161,10, preço máximo R$ 230,00. O milho, 60 quilos. O preço médio do milho, né? R$ 58,08. O preço máximo, R$ 65,00. Já o soja, observando aqui o soja, é 60 quilos, R$ 114,52. O preço máximo, R$ 120,00. Suíno quilo vivo, R$ 6,36. Preço máximo, R$ 7,00. Suíno, preço máximo, R$ 7,00. Trigo, saco 60 quilos, R$ 63,00, preço médio, R$ 63,09, né? Preço máximo, R$ 65,00. E a vaca, quilo vivo, R$ 10,45, preço máximo, R$ 11,10. As cotações agrícolas, segundo a Imater, válidas até o dia 15, hoje, portanto, nesta sexta-feira. Aí as informações aqui na Madrugada da Cultura, no Amanhecer da Cultura. A gente também participa aí no Gente Notícia, depois com mais informações aos ouvintes que estão ligados na 1260. Coração do Rio Grande, chegando aí o Jorge Guedes e família.
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informaçãozinha, 6:10. Informações sobre o nível do Rio Uruguai. Em Porto Mauá, né, 1,91 m, está baixando a medição das 4h30 da madrugada de hoje. 1,91 m em Porto Mauá. Garruchos, 1,05 m, também está baixando a medição das 5h30 da madrugada de hoje. E São Borja, 2,40 m, está baixando, 2,40 m. Portanto, altura aí do nível do Rio Uruguai. 6h10, temperatura de 10 graus. JP Batista, obrigado pela audiência. Chegando a música, autoria do JP Batista, né? Com Walter Moraes, Marcas de um Campeiro.

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3: Hora certa, temperatura para o Mercado da Casa, 6h17, 6h17. E a temperatura continua na marca aí dos 10 graus, praticamente a mesma temperatura, alguns pontos até 11 graus, né? 11 graus, portanto. Lembrando que tem um bingo na Escola Técnica de Encruzilhada amanhã, sábado, né? Amanhã, o bingo do terceirão. O valor das cartelas, um combo com 8 cartelas, sai por R$50, cartela individual R$7. Atenção, o seu José, né? O seu José que mora na Encruzilhada, ele é que sempre está participando aí dos bingos, dos coloniais, né, seu José? Um alusão pro senhor na Encruzilhada. E tem um jantar, a comida campeira, R$25. Amanhã, portanto, 16 de maio, na Encruzilhada, na Escola Técnica, às 19h30. Aproveite, na compra do jantar, você ganha uma cartela grátis, hein? Crianças até 7 anos não pagam o jantar. Você é convidado especial, portanto, promoção do terceirão da Escola da Encruzilhada. Carmelita Dornelles, bom dia, Matiando. Manda um alô lá pro meu mano, Firmino Dornelles, que está de aniversário hoje. Desejo a ele muitas felicidades, tudo de bom lá no Itaó. Esse Firmino que nos mandou um recado cedo aí, Carmelita. Ele nos mandou aí um alô, né, cedinho, um dos primeiros ouvintes aí. Nosso muito obrigado, seu Firmino. E a Carmelita fazendo homenagem também com os familiares aí. O Paeta, obrigado aí pela audiência. Ah, estamos devendo a música de ontem, né? Até o Márcio nos cobrou com razão, né? Todos os programas praticamente fica uma ou duas músicas para trás, acaba ficando em dívida com os ouvintes. E ontem ele, Paeta, que nos pediu a música. Ah, uma alusão aí também pro seu Marconde, né? Alusão pro seu Marconde, ele madruga também, trabalha ali com o Paulo Rocha, né? São vizinhos aí. E seu Marconde, nosso muito obrigado pela audiência e sintonia na programação da Cultura. Até a gente perdeu aqui o nome da música ontem que o Paeta lá de São Ramão nos pediu. Bom dia, estamos golpeando um verde na escuta. Pode rodar uma música para homenagear meu sobrinho Dair, aniversário hoje, o José Paz. Obrigado, José Paz, aí de São João Mirim. Bom dia pro João Garcia, né? Que mandou um alô agora há pouco, né, João? Para vocês aí, pro Diego, nosso muito obrigado, João. Também o Giovanni, seu colega aí na agropecuária da La Porta. E também o seu Jadir aqui na Santo Inácio, a gente agradece pela audiência. Não sei se o Jorge Preste está na audiência, né, João? Jorge Preste está ainda cochilando com chimarrão, já pronto aí, tá certo. Ele é a dona Tânia, obrigado pela audiência e sintonia na programação da 1260. Já vamos trazer aí as manchetes do jornal, mas antes tem uma notinha, observando aqui através das redes sociais, a gente chegou na emissora, né? Abriu redes sociais e lamentaram aqui o passamento em Santa Catarina, inclusive uma postagem da dona Rosa Morales, esposa aí do Neco, né? Estão desejando sentimentos à dona Marisa Lorda Rodrigues, pelo passamento do seu Carlos Alberto Dutra Rodrigues, o Beto Mecânico. Ele faleceu, né, o seu Carlos Alberto Dutra Rodrigues, Beto Mecânico, inclusive a família, o casal bastante ligado ao tradicionalismo aqui em São Borges. Faleceu em São José, Santa Catarina, lá na grande Florianópolis. Após liberação, vai seguir para São Borges, onde serão prestadas as homenagens em horário para definir. Então será definido o horário aí do sepultamento do seu Carlos Alberto Dutra Rodrigues, conhecido como Beto Mecânico, faleceu em Santa Catarina. Então estão aí desejando, através da Dona Rosa e também os demais, né, amigos e conhecidos, sentimentos da Dona Marisa Laura Rodrigues, falecimento do seu Carlos Alberto Dutra Rodrigues em Santa Catarina, será trasladado aqui para São Borja. Interessante aqui, com relação às enchentes no Vale do Taquari, né? O município do Vale do Taquari vai ter placas com orientações a moradores em caso de enchentes. Um dos municípios mais atingidos pelas enchentes, há 2 anos atrás, o município de Encantado, no Vale do Taquari, vai ter placas indicativas sobre áreas de riscos, rotas de fuga, né, para onde fugir, e outros procedimentos serem seguidos durante a ocorrência de desastres naturais desse tipo. A iniciativa está em fase de implantação pela Defesa Civil local. Outra orientação prevista para o material informativo aos cidadãos diz respeito a pontos seguros de refúgio, reencontro com familiares ou abrigo para quem não tem como retornar para casa, em caso de enxurradas, desmoronamentos e também inundações. até QR Code, né, vai ser colocado nos postes aí como rota de fuga. Interessante aí essa informação da Defesa Civil lá de, do Vale do Taquari. 6:20, vamos então ao sertanejão. Aqui também o João nos passou o seguinte recado. É, dá pra rodar uma música pro Diego à tarde, né? Nível hoje a música Manotaço. Ok. Não sei se hoje é à tarde ou é mais tarde, né, João? Mas vamos trazer Manotaço com Celso Souza daqui a pouco. Chega na, no sertanejão, nós vamos pro Paulinho, pra Berilém, Araras, interior paulista. O Renato Campos, que sempre está nos ouvindo, também em Capivari, interior de São Paulo. Dino Franco e Moraí, também ao doutor Israel Lopes, né, que sempre aprecia aí a moda de viola do Dino Franco e Moraí. 6:21.

Nino Franco e Moraí aqui na programação do Espaço do Sertanejão. Chega mais uma Rick Renner. Dando uma alusão para a dona Dilce, né? Que sempre também aprecia boa música sertaneja. A dona Ivone Franco também, nosso muito obrigado pela audiência e sintonia. 6 horas e 25 minutos. Aos caminhoneiros, motoristas, chega Rick Renner.

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1: Trazendo novamente a meteorologista Elcias, né? A projeção do tempo aqui para São Borja a partir desta sexta-feira.
2: Nesta sexta-feira, predomina o ar seco por toda a região de São Borja e Fronteira Oeste, com previsão de um dia ensolarado e de amplitude térmica. A mínima fica na casa dos 9 graus, a máxima pode alcançar os 21, com vento fraco de sul-sudeste. No fim de semana, o sábado tem sol e variação de nuvens, com 10 a 24 graus. Esse aquecimento antecipa o retorno da chuva, que poderá ocorrer já na noite deste sábado e principalmente durante o domingo. Mas, em geral, os modelos projetam baixos volumes de precipitação. Já no domingo, a temperatura volta a despencar com uma corrente de vento sul gelada, com 13 a 15 graus durante o dia, e à noite ocorrerá a mínima com 11 graus. A semana que vem terá reforço, portanto, desse ar polar. A temperatura volta a cair mais ali a partir da terça-feira, dia 19, e não se descarta a ocorrência de geada na próxima semana, com uma sequência de dias de céu claro, de tempo firme e com a temperatura baixando nas manhãs e madrugadas, especialmente a partir da terça-feira, dia 19. Da Metsu Meteorologia, Estel Cias.
1: Agora 6h30, hora certa, temperatura para o mercado da casa, 10 graus. Temperatura, bom dia aqui da Agrotadiela, o Rincão dos Farrapos, o Rogério Barbosa Fonseca. Toca para nós, potro sem dono, que o sinal ele marcar. Eu tenho aqui com o Noel Guarani, né? Obrigado pela audiência, o Rogério. Ele que também é um dos colegas do Sérgio Garcia. Sérgio lá na Tadiela também, mas da Itacorá, né? Itacorá aqui em São Dorato. Bom dia, Alberis. Estou ligado aí na programação, tomando bem tupetudo. Manda uma do Antônio Oliveira defendendo a classe pobre, o tio Dola, né? Obrigado, tio Dola, aí no bairro Piraí, na Tebaldo Claus, nosso muito obrigado. Também na Nanelli, da Sempre, está na audiência. 6h31.

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5: 6h36, faltando 24 minutos para as 7 da manhã. Temperatura na marca dos 10 graus, continua aqui no centro de São Borja. E a programação Amanhecer na Cultura, né? Daqui a pouco também já começa o canto dos pássaros, o revoar dos pássaros aí nessa início de manhã, né? Também solzinho saindo aí no início da manhã desta sexta-feira, dia 15 de maio. Nosso bom dia também pro seu Luiz Antônio Godoy, dona Alcenira, lá em São, localidade de São Ramão, Nico Machado, dona Bete, dona Maria, né? Prepara aí os quitutes, os pães caseiros, os doces, aqueles doces saborosos aí pra feirinha amanhã, né, dona Maria? Nosso muito obrigado, localidade de São Ramão, a professora Dalvo, o Gabriel, enfim, os nossos muitos ouvintes aí da... O seu Neu, né, compadre do Nico Machado, um dos ouvintes aí da programação da cultura. Nível do Rio Uruguai continua 2,40 metros, né? 2,40. O Jornal Correio do Povo, desta sexta-feira, com algumas informações. Grêmio goleia, confiança e garante vaga na final, nas oitavas de final da Copa do Brasil. Então, o Grêmio venceu ontem o Confiança do Sergipe pelo placar de 3-0. Já havia vencido o primeiro jogo pelo placar de 2-0, né? Está confirmado, portanto, para a próxima fase aí da Copa do Brasil. O sorteio será no final do mês de maio, nesse final do mês de maio. Castro comemora a classificação e acredita na evolução do Grêmio. A equipe tem dado

0: também observando mais informações aqui do Jornal Corrido Povo na área do clima, né? Sexta-feira de sol no Rio Grande do Sul antecede transição rápida para o El Niño. Então, alerta aí dos institutos de meteorologia, do site de notícias para o El Niño, né? Que deve ser forte aqui na América do Sul, também no Rio Grande do Sul, a partir do segundo semestre, já também com reflexo daqui algumas semanas. STF mantém lei de igualdade salarial entre mulheres e homens, o STF. Trump buscará concluir sua cúpula com China, resultados tangíveis em comércio entre Estados Unidos e China. O encontro dos dois presidenciáveis aí, dos dois presidentes, né, das potências mundiais. Também destaques, Pezzolano remonta a defesa do Inter para duelo decisivo contra o Vasco. Amanhã também tem o Brasileirão, né? Jogos aí do Brasileirão. O Internacional joga no sábado e o Grêmio joga no domingo, às 4 horas. Aliás, após o jogo do Grêmio, né? Depois a gente vai estar também com o futebol, futsal aqui em São Borja. 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Falando sobre o Campeonato Brasileiro, segue no final de semana entre Vasco amanhã, sábado às 18h30, e o Grêmio enfrenta o Bahia domingo às 4 da tarde. 20 minutos faltando para as 7 da manhã. 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A gente aí na programação da Cultura. 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Largando para a fronteira, vem aí o Erlon Pericles. Antes tem um recado aqui na programação da 1260 dos nossos ouvintes pelo WhatsApp no 996731260. Bom dia, Alberi, ótimo dia para você. Obrigado, Dona Beth, né, Dona Elizabeth, e também o Nico aí em São Ramão. Feliz com o meu time, Dona Solange, né? Gremista que nos envia a cuia de chimarrão e a térmica toda personalizada com o Grêmio, né? Bom dia, Alberi. Roda Espinho Doido com Pião Carreira e Praense. Desejar agradeço. Um ótimo dia para nós. Tá certo? Obrigado aí, João Batista, pela audiência na programação da Cultura.
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4: Hora certa de temperatura para o mercado da casa. Faltam 15 minutos para 7 da manhã, já na reta final aqui da programação. 10 graus a temperatura, né? 15 minutos faltando para 7. E os ouvintes aí interagindo com a gente, bastante nosso muito obrigado pela sua audiência e sintonia na programação da cultura. Odil Molina, obrigado, Odil, tudo de bom. Ótimo final de semana junto à família aí. O Carlos Chaves, nosso bom dia, mandando aqui a sua mensagem. Obrigado, Carlos, também a toda a equipe aí da Eletrônica Chaves. Falando em eletrônica, nossa alusão para o seu Edgar também, né, no bairro do Passo. O Brites, né, não sei se já acordou ainda. Tá certo, obrigado pela audiência aí na programação da cultura. Ao João, né, pro Diego. O Diego lá também na narração da Sentinela. Já vai sair o Celso Souza aí, né, João? Obrigado pela audiência. E também, nosso bom dia aqui pra dona Merice. O Nório de Andrade pediu pra acordar o novinho, né? Tá certo, o Nório de Andrade lá em Estância Velha. Nosso bom dia também aqui para o Miro Saldanha, lá em Samburá, né, Miro? Obrigado pela audiência. Contente com o Grêmio, assim também como a dona Solange, mandou um positivo aqui. Contente com a classificação gremista. A dona Beth, os demais ouvintes que enviaram seu recado aqui para a programação da cultura. Nosso muito obrigado, então, a Roseli, do bairro do Passo também. Pessoal também que estão ligados na programação aqui da cultura pelo 996731260. E também aí, pessoal que nos ligou, participou aqui da programação, a Tânia Silveira, né? Quase esquecendo aí do recado aqui da Tânia. Obrigado, Tânia, tudo de bom? Um bom final de semana. 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A gente retorna dentro de aproximadamente uma hora, né? No programa Gente Notícia e depois, na tarde, a tarde é sua, a partir das 13h30 da tarde. Até lá.

0: Márcio Souza com Manotaço, também nosso bom dia, né? Mais dois ouvintes aqui, o Novinho. Segundo o Novinho, estava com o radinho na cabeceira da cama, agora já está te marrendo aí, Honório. Já acordou aí. E na escuta do programa, abençoado o seu Augusto, né, Weber? Obrigado, seu Augusto. Abençoada sexta-feira, a gente agradece pela audiência e sintonia na programação da Cultura. Mesmo na conclusão, a gente retorna aqui para mandar um alô para os ouvintes. Chegando mais uma aí do Pedro Hortaça, 6h51, temperatura na marca aí dos 10 graus.
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1: Está no ar o programa 5 Minutos com Jesus, um programa da Igreja Evangélica Luterana do Brasil, Congregação Cristo de São Borja. Que alegria ter você na nossa companhia nesta manhã de sexta-feira, 15 de maio. Vamos meditar sobre o tema Um Belo Testemunho. E o nosso texto bíblico está registrado em Atos dos Apóstolos, no capítulo 1, no versículo 21. Portanto, precisamos escolher outro homem para pertencer ao nosso grupo e ser testemunha junto conosco na ressurreição do Senhor Jesus. Querido ouvinte, há coisas na vida sobre as quais não conseguimos deixar de falar. Não estou falando da obrigação de falar como alguém que necessita falar em seu trabalho. Não é isso. Estou falando daquelas coisas que estão em nosso coração e sobre as quais é impossível ficar quieto. Pense, por exemplo, quando você fica sabendo do nascimento de um filho ou de um neto, ou quando você ouve palavras de esperança sobre um tratamento médico ou sobre a volta de alguém querido. É quase impossível conter a língua. Falamos porque o nosso coração está cheio de alegria. No entanto, a vida não é feita somente de bons momentos. Isso é verdade também para aqueles que amam a Deus. Os discípulos de Jesus haviam passado por um terrível trauma ao ver a morte cruel de seu Salvador. Para piorar, uma pessoa do grupo era um traidor. A tentação era permanecer em silêncio. Mas se eles permanecessem em silêncio, como as pessoas ouviriam sobre o amor de Deus? Como os discípulos lidariam com a mensagem que Deus havia colocado no coração deles? Por isso, eles decidiram agir. Precisamos escolher outro homem para pertencer ao nosso grupo e ser testemunha junto conosco da ressurreição do Senhor Jesus. Há coisas na vida sobre as quais não podemos deixar de falar. O amor de Deus, revelado em Jesus, é a mais importante delas. Ele vive e, por isso, nós também viveremos eternamente. Atenção para o seguinte aviso. Nesta sexta-feira, excepcionalmente, às 19h30, nós teremos o nosso culto a Deus. Foi uma alegria imensa contar com a sua audiência nesta manhã, na qual meditamos sobre o tema Um Belo Testemunho. Esperamos que, de alguma maneira, esta mensagem tenha sido significativa para sua vida. Oremos diante da cruz. Ó Santo e Eterno Deus, faze-nos falar da alegria e darmos testemunho da ressurreição de Jesus, nosso Salvador. Amém.
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Bom dia, queridos irmãos e irmãs do programa O Sol Nasce para Todos. Vamos iniciar este momento com a proclamação do Santo Evangelho. O Senhor esteja convosco, Ele está no meio de nós. Proclamação do Evangelho de Jesus Cristo segundo João. Glória a vós, Senhor. Naquele tempo, disse Jesus a seus discípulos: em verdade vos digo, vós chorareis e vos lamentareis, vós ficareis tristes, mas a vossa tristeza se transformará em alegria. A mulher, quando deve dar à luz, fica angustiada porque chegou a sua hora, mas depois que a criança nasceu, ela já não se lembra dos sofrimentos por causa da alegria de um homem ter vindo ao mundo. Também vós agora sentis tristeza, mas eu hei de ver-vos novamente, o vosso coração se alegrará e ninguém vos poderá tirar a vossa alegria. Naquele dia não me perguntareis mais nada. Palavra da salvação. Glória a vós, Senhor. A alegria dos discípulos vem da liberdade que o afastamento do mundo lhes dá. O encontro espiritual com Cristo ressuscitado produz a liberdade e a alegria nos que acreditam. E nada e nem ninguém lhes pode tirar essa liberdade, essa alegria que vem da reconciliação do homem com Deus, realizada por Cristo e expressa sobretudo na oração comunitária. Vêm-se ilustradas no capítulo 20 e 21 de São João. Tal como acontece, a mulher que deu à luz está feliz porque terminaram os seus sofrimentos e deu ao mundo uma nova criatura. Também o cristão está contente porque a sua alegria, fundada na dor, desabrochou na nova vida que é a Páscoa do Senhor. A morte infame de Jesus transformou-se em alegria retumbante, alegria que ninguém pode tirar aos discípulos, porque se fundamenta na fé naquele que vive glorioso à direita de Deus. A partir da ressurreição, a comunidade cristã, iluminada pelo Espírito, não terá uma visão nova da vida e das coisas, e o mesmo Espírito lhe fará compreender tudo quanto precisar. Avisos da Paróquia Imaculada Conceição. Hoje, sexta-feira, missa na Comunidade Menino Deus, às 17h30. Sábado, dia 16, missa na Comunidade Perpétuo Socorro, no Rincão do Meio, às 9h. Missa na Comunidade Nossa Senhora de Fátima, em Samburá, às 15h. E missa na Comunidade Nossa Senhora Aparecida, em Itaxerê, às 17h30. E missa na Matriz, às 19h. Domingo, missa na Comunidade São Vicente, às 8h. Missa na Matriz, às 9h30. Missa na Comunidade Nossa Senhora da Saúde, às 9h30. Missa na Comunidade Rainha da Paz, em Sarandi, às 10h. E missa na Comunidade Santo Antônio, em Mercedes, às 15h. Missa na Comunidade de Santa Rita, no Passo da Barca, às 17h. Dizimista aniversariante de hoje, sexta-feira: João Batista Ferreira Pereira. Dizimista aniversariante de amanhã, sábado: Maria Luísa Celestina. Dizimista aniversariante de domingo: Euclides Felício da Rosa. Rezemos a oração vocacional diocesana. Senhor Jesus, passaste ao largo do mar da Galileia e a muitos chamastes para estarem contigo e serem enviados em missão.
Nós te pedimos, passa hoje nas famílias e comunidades de nossa Terra Santa. Olha as crianças, jovens e adultos, se repete o mesmo convite. Segue-me. Dá-nos a coragem para deixar tudo e seguir-te na radicalidade do caminho. Faz que nosso sim seja como o de Maria, para sermos voz e testemunho de tua presença neste mundo. Senhor, ajuda-nos a realizar com ousadia a vontade do Pai, sob o olhar atento e amoroso da Mãe Conquistadora e a proteção de São Miguel, na força do Espírito Santo. Amém. Ave Maria, cheia de graça, o Senhor é convosco. Bendita sois vós entre as mulheres, e bendito é o fruto de vosso ventre, Jesus. Santa Maria, Mãe de Deus, rogai por nós, pecadores, agora e na hora de nossa morte. Amém. Ó Deus, fazei que a pregação do Evangelho por toda a terra realize o que prometestes ao glorificar o vosso Verbo, para que possamos alcançar, vivendo plenamente como filhos e filhas, o que foi anunciado pela Palavra. Por nosso Senhor Jesus Cristo, vosso Filho, na unidade do Espírito Santo. Amém. O Senhor esteja convosco, Ele está no meio de nós. Que venha sobre cada um de vós, por intermédio de Maria Santíssima Imaculada Conceição e de São Miguel Arcanjo, a bênção de Deus Todo-Poderoso, Ele que é Pai, Filho e Espírito Santo. Amém. Um abençoado dia para todos.

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Bom dia, 7h30, é sexta-feira, 15 de maio de 2026. Faltam 230 dias para o final do ano. Neste momento, faz 10 graus centígrados de temperatura aqui na capital gaúcha do Fandango. Com Joilson Almeida, na técnica de som, está iniciando o Bom Dia Cidade, programa da Prefeitura Municipal de São Borja. E iniciamos as informações falando sobre São Borja Premiada, sorteados no mês de abril. A Prefeitura de São Borja, por meio da Secretaria Municipal da Fazenda, divulga os ganhadores do programa São Borja Premiada, referente ao sorteio do mês de abril. Foram contemplados Kátia Gilmara Silva das Dores, com R$ 800, Cláudia Isabel Furquim da Lenogari, com R$ 500, Chayane Ferraza Gomes, com R$ 300, Isabel Cristina Rosa Checker, com R$ 200, Camila Gonçalves Canabarro, com R$ 200, Anderson Barbosa Gaúna, com R$ 200, Maria Júlia Fabrício Rodrigues, também R$ 200, e Alisson Renato Campos Lencina, com R$ 200. Ao solicitar a nota fiscal nas compras, os cidadãos e cidadãs ajudam no combate à sonegação de impostos, fortalecendo a arrecadação municipal e contribuindo para investimentos e benefícios para toda a comunidade. O secretário municipal da Fazenda, Jorge Brito, destaca que, além de incentivar a cidadania fiscal, o programa São Borja Premiada e a nota fiscal gaúcha também oferecem vantagens aos consumidores, como participação em sorteios em dinheiro e a possibilidade de apoiar entidades sociais cadastradas no programa. E teve início, no sábado que passou, o Campeonato Municipal de Bochas 2026. Com a organização da Prefeitura Municipal, por meio da Secretaria de Esporte e Lazer, iniciou no sábado passado o Campeonato Municipal de Bochas deste ano. A primeira rodada foi disputada nas canchas do Centro Nativista Boitatá e do CTG Tropilha Crioula, reunindo 6 equipes participantes. Estão na competição 2 equipes do Centro Nativista Boitatá, 2 do CTG Tropilha Crioula, 1 equipe do CFTG Farroupilha e 1 da Caixa Wolf ABB. Em cada rodada, os confrontos acontecem nas categorias simples, duplas e trios. Estes os resultados da primeira rodada. Na cancha do Centro Nativista Boitatá, na categoria simples, se enfrentaram Luiz Mendes, do CTG Tropilha Crioula, equipe 2, que marcou 6 pontos, contra Cláudio Foleto, do Centro Nativista Boitatá, equipe 2, que marcou 12 pontos. Nas duplas, Osório e Amauri, do CTG Tropilha Crioula, equipe 2, fez 12 pontos. E o Centro Nativista Boitatá, equipe 2, marcou 3 pontos. Centro Nativista Boitatá, equipe 2, com Sandra Malesca e João Arthur. Na categoria trios, Edson, João Fortes e José Lu, do CTG Tropilha Crioula, equipe 2, marcaram 12 pontos, enquanto que a equipe 2 do Centro Nativista Boitatá não marcou nenhum ponto. Estava neste trio João Lu, Wilson Moro e Joãozinho. Na cancha do CTG Tropilha Crioula, categoria simples, participaram Rogério, da Caixa Wolf ABB, que marcou 12 pontos, e Hélio, do CFTG Farroupilha, que marcou 6 pontos. Nas duplas, Canísio e Marineide, da Caixa Wolf ABB, fez 12, enquanto que Lismar e Luiz, do CFTG Farroupilha, marcaram 5 pontos. Nos trios, Mauro Checker, Casale Soares, da Caixa Wolf ABB, 12, CFTG Farroupilha, com José Dornelles, Micael e Moacir Machado, esse trio marcou 11 pontos. E a competição vai ter continuidade amanhã,
novamente nas canchas do Centro Nativista Boitatá e do CTG Tropilha Crioula. Prefeito assina lei sobre recolhimento de animais de médio e grande porte no município. Na quarta-feira que passou, o prefeito José Luiz Rodrigues Machado assinou a lei número 6.295, que dispõe sobre recolhimento, guarda e destinação de animais de médio e grande porte soltos em vias e logradouros públicos em São Borja. A nova legislação autoriza o Poder Executivo Municipal a realizar o recolhimento de animais encontrados soltos ou abandonados em ruas, praças, calçadas e demais espaços públicos, visando assim garantir mais segurança à população e contribuir para a fluidez do trânsito. Conforme a lei, os animais recolhidos serão encaminhados para local adequado, onde receberão alimentação, abrigo e atendimento veterinário quando necessário. A legislação também estabelece regras para a restituição dos animais aos seus proprietários, além da aplicação de multa para cobrir despesas operacionais de apreensão e cuidados. A medida objetiva é fortalecer ações de segurança e organização urbana, além de prevenir acidentes envolvendo animais que sejam soltos nas vias da cidade. E hoje, sexta-feira, 15 de maio, teremos a Feira Multicultural. Inicia daqui a pouco às 9 horas e vai até às 17 horas ou 5 horas da tarde, aqui na Praça 15 de Novembro. Na programação, apresentações artísticas e musicais, agora pela manhã. E durante toda a feira, haverá mateada com erva mate tomeleiro. Empreendedores locais participando com brechós e bazar e também vendendo artesanato criativo. Cuidar da saúde também é garantir acesso, acolhimento e atenção. E é exatamente o que a Prefeitura Municipal está fazendo. A sua farmácia especializada do município de São Borja é abastecida regularmente pela Secretaria da Saúde do Estado. E lembrando, se você acha que se enquadra nos critérios para obtenção dos medicamentos na farmácia popular, procure. A equipe está sempre pronta para melhor atendê-lo. Vamos seguindo, trazendo mais informações, falando sobre o maio.

lembrando que sua presença faz a diferença na construção de um trânsito mais seguro e consciente. A carreata vai ter início lá no Parque do Sindicato Rural, depois percorrendo a Tancredo Neves, indo pela Barão do Rio Branco, logo depois tomando aqui a Eurico Batista, Cândido Falcão, Venâncio Aires, Almirante Tamandaré, e encerrando-se lá no Cais do Porto. Portanto, no dia 27 de maio acontece a carreata, eu repito, a partir das 9:30 da manhã. E essa carreata vai encerrar a programação do Maio Amarelo em São Borja, promoção que visa conscientizar as pessoas sobre como tomar cuidados no trânsito. E dito isso, estamos concluindo o Bom Dia Cidade desta sexta-feira. Um ótimo dia a todos, um excelente final de semana e até segunda-feira às 7:30.

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1: Soja hoje caindo 17 centavos, o contrato julho 12,11 nesse momento, a máxima foi 12,27. Isso depois de China e Estados Unidos, encontro entre o Trump, Xi Jinping e mais uma delegação bastante grande. Mas o ponto para os grãos é que não trouxe compras adicionais, pelo menos por enquanto, de soja para a safra velha. Lembrando que lá em janeiro o Trump falou o seguinte, que a China consideraria a compra de 8 milhões de toneladas para a safra velha. Aí o bicho pegou. Soja de lá para cá subiu mais de $1 por bushel. O que temos até agora? Possibilidade de retirada das tarifas adicionais sobre a soja americana. As tarifas de 10%. Isso se o Trump retirar as tarifas adicionais sobre o fentanil, que também são de 10%. Esses pontos ainda estão em negociações. Deve sair um documento oficial da reunião e deve conter esses detalhes. A China voltou a falar que está comprometida na compra de 25 milhões de toneladas de soja a partir de outubro. A possibilidade de retirada das tarifas mudaria então o mercado. Na verdade, traria o mercado novamente para a normalidade, sem tarifa nenhuma. Todos ficariam com tarifa de 3%. Brasil, Argentina e Estados Unidos também. Voltaria ao normal. E o Brasil está mais barato do que os Estados Unidos, perto de 30 centavos por bushel, posto China, para a janela outubro, novembro, dezembro. Para o Brasil, para os nossos prêmios, importante como essas compras serão diluídas na janela americana. Se a concentração, novamente, não for na janela maior dos Estados Unidos, que é outubro, novembro, dezembro e janeiro, então acaba levando mais soja para a janela do Brasil, igual foi esse ano. A concentração das compras da China, os 12 milhões de toneladas, ficou sobre a janela janeiro, fevereiro, março e abril, o que acabou atrapalhando o Brasil. A redução das compras da China, uma das questões é por isso, margens na China muito ruins e essas compras dos Estados Unidos para uma janela que é do Brasil. Para ter uma ideia, até agora, olhando para a janela janeiro-agosto, a China tem uma redução aqui no Brasil em relação ao ano passado de 40 barcos a menos. Só que o Brasil precisa exportar mais, porque a safra é maior. E agora, o que acontece? Será que a soja só vai para baixo? Eu acredito que não, porque o que está dando muita força e suporte para a soja é a demanda interna americana, o esmagamento. As margens continuam muito boas nos Estados Unidos. Isso devido ao óleo, mas o farelo também que tem dado uma força. O óleo de soja nos Estados Unidos continua muito firme, muito demandado. Não tem muito espaço para queda nesse momento. Portanto, acho que a soja pode até novamente testar os $12 por bushel, contrato julho. Enfim, temos pela frente ainda um mercado climático americano, o El Niño que está se desenvolvendo, que normalmente é mais quente para os meses de julho e agosto. Não há

0: passo para a quebra da safra americana. Acho que o potencial de queda não é muito grande. Por isso, nós temos o bushel hoje caindo, mas vai continuar nesse swing. Entre 11,90, talvez o contrato julho, até 12,20, 12,30, que novamente confirmou o topo.
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0: bom dia, muito bom dia quem está nos acompanhando aqui na Rádio Cultura M. Programa Gente, a Notícia se apresentando nesta manhã de 15 de maio de 2026 e sexta-feira. Então chegamos ao final dessa primeira metade do mês de maio e também ao final dessa semaninha. E eu já desejo uma excelente sexta-feira a todos. Agora são 7 horas e 48 minutos, sejam todos muito bem-vindos à nossa programação que vai até às 9 horas e 15, trazendo informação em especial aqui da nossa São Borja, mas também com outros assuntos relevantes. Nossa equipe aqui no estúdio, eu, Annelise Andres, Alberi Dias, Enéas Júnior. Alberi, desde muito cedinho com vocês. Alberi, bom dia.
1: Bom dia, Annelise, também bom dia nosso colega Enéas e aos ouvintes aí da programação.
0: Também aqui o Enéas Júnior, bom dia.
2: Muito bom dia, Annelise, bom dia, Alberi, a você que nos acompanha. Sempre um prazer estar por aqui. Ótima sexta-feira para todos, fechando a semaninha, né, Annelise?
0: Pois é, mais uma semaninha e daqui a pouco a gente está fechando o mês, né? O quinto mês do ano, então o ano passando mais um ano de forma muito rápida. E a gente está novamente com temperatura baixa, não é? Mais um amanhecer mais gelado aqui em São Borja. O meu aplicativo aqui oscila entre 10 e 11 graus nesse momento. E aqui eu tenho um registro de mínima de 9. Confesso que eu não vi, Alberi. Aí vou deixar para ti, que tá aqui desde as 5 horas da manhã, nos comentar se qual foi a mínima.
1: É a mínima 9 graus. É, ficou praticamente 10 graus quase toda a madrugada. Aí a partir das 6, ele mudou e alterou para 9. Claro que agora já passou para 10 graus novamente, né? Mas tivemos uma mínima cerca de uma meia hora e ficou em 9 graus, Annelise.
0: Ontem a gente teve uma máxima de 22 graus. E hoje a previsão é que a gente tenha entre 21 e 23 graus.
1: Sim.
0: E outra situação é que ontem à tarde ela teve momentos de nebulosidade. Não é? Nuvens se infiltraram no nosso céu e a previsão, pelo menos, era que a gente tivesse um predomínio de um sol. Acabou que tivemos nuvens. E daqui a pouquinho a gente vai acompanhar a Estael Cias. Ou o Leandro Puchalski, né? A equipe da Metsu Meteorologia, para trazer os detalhes do tempo aqui pra gente, tanto para essa sexta-feira também, quanto para o nosso final de semana e o frio que se avizinha, o frio que está sendo, inclusive, pauta de noticiários a nível de país, com o, né, esse período mais gelado e também com relação ao El Niño, né? Ao El Niño, que está na iminência de começar. 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Quando faltam 9 minutinhos para as 8 horas, deixa eu aproveitar aqui e convidar você a participar conosco pela nossa live da Rádio Cultura M no Facebook. Você pode mandar o seu recadinho aqui também pelo nosso WhatsApp da Cultura, 996731260. O seu recado, o seu questionamento, a sua participação. E vai ser um prazer a gente ir comentando no decorrer do programa de hoje. Pois muito bem, vamos à Metsu Meteorologia?
1: Estael Cias.
0: Estael Cias com os detalhes do tempo para você.
3: Nesta sexta-feira, predomina o ar seco por toda a região de São Borja e Fronteira Oeste, com previsão de um dia ensolarado e de amplitude térmica. A mínima fica na casa dos 9 graus, a máxima pode alcançar os 21, com vento fraco de sul-sudeste. No fim de semana, o sábado tem sol e variação de nuvens, com 10 a 24 graus. Esse aquecimento antecipa o retorno da chuva, que poderá ocorrer já na noite deste sábado e principalmente durante o domingo. Mas, em geral, os modelos projetam baixos volumes de precipitação. Já no domingo, a temperatura volta a despencar com uma corrente de vento sul gelada, com 13 a 15 graus durante o dia e à noite ocorrerá a mínima com 11 graus. A semana que vem terá reforço, portanto, desse ar polar. A temperatura volta a cair mais ali a partir da terça-feira, dia 19, e não se descarta a ocorrência de geada na próxima semana, com uma sequência de dias de céu claro, de tempo firme e com a temperatura baixando nas manhãs e madrugadas, especialmente a partir da terça-feira, dia 19. Da Metsu Meteorologia, Estael Cias.
0: Bom, então é isso, né, pessoal? A gente tem amanhã de temperatura e tempo seco no sábado e a temperatura muito parecida com hoje, na verdade. Vamos ter mínimas oscilando aí entre 9, 10, máximas 22, 23 graus. E depois a gente tem o domingo, quando a chuva deve vir. Ontem até comentávamos em alguns aplicativos, essa chuva ela já nem aparece mais, na verdade. Pelo menos aqui para nós, né? Aparece nuvens, aparece uma nebulosidade, mas a chuva mesmo... Aí você chega a comentar que, mesmo que ela aconteça, vai ser pouca. Mas, olha, alguns aplicativos nem registram mais. O que vai vir é o frio, não é? A partir da segunda-feira, novamente, teremos temperaturas com mínimas menores do que dois dígitos, que a gente chama, né? As temperaturas 8, 9, 6, 7... Temperaturas mais baixas. Não deve ser temperaturas mais baixas do que a gente viu nessa semana, na verdade. Não vai ser um frio maior, porque essa semana a gente teve mínima de 5 graus.
4: Sim.
0: E tivemos geada. É, então não deve ser menos que isso.
4: Eu tenho só dois dias. Máximas menores.
1: Foi dois dias com 4 graus.
0: 4 graus, isso, né, Alberê? A gente teve dois dias e 4 graus.
4: A única coisa que muda pra mim são as máximas. As máximas pra mim estão menores na previsão aqui do tempo, né? Caindo pra 16, 17, 16, 17 e não saindo muito disso. A gente teve, nessa semana, as temperaturas lá 8, 9, num dígito, mas a tarde ia pra 22, 23, exemplo de ontem, que tava bem agradável a tarde.
0: É, né? Mas é que ontem, mas segunda... É. Terça, quarta, a gente não nem bateu nos 20.
4: Segunda e terça, pois quarta sim.
0: Quarta a gente chegou a 20. Sim.
4: Mas segunda e terça não, mas que nem agora, sexta, sábado e domingo, a expectativa é de uma temperatura até 20 e pouquinhos. E nessa outra semana aí, sim, nem bate nos 20, nem chega nem perto. Eu tenho, o máximo que eu tenho de máxima é 16, aqui na semana que vem.
0: O meu aplicativo tá um pouco diferente, ele já sobe um pouquinho mais pra 17, 18, até 19. Mas... A semana que vem vai dizer. Vai ser frio, né? Isso que é o mais importante. Vai ser mais uma semana gelada e a gente tá bem com essa expectativa de maio, na verdade. O maio, ele tá batendo o nosso inverno. O inverno vai chegar em 20, 21 de junho. A gente já vai ter o inverno instalado no nosso país. E aí, quando as temperaturas, elas devem ficar até um pouco mais baixas. É a nossa expectativa.
1: E aí, Alberi. Informação, Elise, sobre essa nova projeção do NOAA, né? O Instituto Americano para o Clima, é quase 100% aí do El Niño, essa mudança climática nos próximos meses, né? E o que pode impactar aqui no Brasil, no Sul, né? Aumento do risco de temporais, enchentes e chuva acima da média. Já no Norte e Nordeste, mais calor, menos chuva e risco elevado de seca e queimadas. É, os dados mostram o aquecimento acelerado no Pacífico Equatorial. Então, está aí, portanto, essa mudança climática aí na América do Sul, né? Previsão. É principalmente aí o pico para o inverno e também início da primavera e verão, né? Veremos ter esse reuninho bastante forte esse ano pelas projeções.
0: Alberi, deixa eu só comentar aqui que o inverno ele vai chegar 21 de junho às 5 horas e 24 minutos e vai terminar no dia 22 de setembro. Bom, com relação ao El Niño, ontem nós estávamos lendo algumas reportagens mais aprofundadas com relação a ele e já havia se falado de uma expectativa de um super El Niño e realmente isso segue com períodos de chuva forte, provavelmente teremos, com riscos novamente de alagamentos e não necessariamente quando a gente fala em super El Niño, a gente fala em termos os mesmos alagamentos que vimos em 2023-2024, mas há uma tendência de sofrermos efeitos graves em consequência dele, o que nos assusta muito, porque quando a gente tem um estado que não se recuperou ainda do El Niño de 2023-2024, com tudo que a gente viu, não é? Isso eu não, nem falando nas mortes, que infelizmente não tem como se recuperar, mas também com relação às casas, aos comércios, às estradas, às pontes, né? Nós ainda não conseguimos nos recuperar. Pensar que a gente pode viver nem, não estou falando nem algo parecido, mas qualquer semelhança, né? Nem que seja em uma cidade acontecer algo, a gente já fica, obviamente, temeroso. E os municípios que sofreram mais naquela oportunidade, eles estão se precavendo da forma que podem. Ontem falávamos, né, com rotas de fuga, E como dá para evitar que uma catástrofe maior chegue. Porto Alegre mesmo também, né, teve algumas alterações nas comportas do Guaíba e outras situações em que consegue amenizar. Mas a verdade é que quando a chuva vem, tu conseguir proteger exatamente de alagamentos é muito difícil, né?
4: Com certeza, não, a intempérie climática, ela vem sendo uma das principais discussões dentro da política, a gente está vendo, né, ultimamente, pelo menos, os políticos estão dando essa atenção justamente pelo que aconteceu aqui no Rio Grande do Sul há pouco tempo, só que, efetivamente, ainda a gente não vê muitas construções grandes, né, aí que possam prevenir Porto Alegre, por exemplo, de ser atingida novamente, mas, pelo menos, as ações e a conversa e a pauta, ela está bastante em alta. E só que a gente torce que essa pauta continue em alta e não as enchentes, né?
0: Exatamente. Bom, falta um minutinho já para as 8 horas da manhã. E daqui a pouquinho vai chegar a Rede Pampa trazendo informações aqui para nossa... Aqui a nível de estado, a nível de país já, mas a nível regional. E depois a gente segue com as nossas informações mais locais. Eu quero reforçar aqui o convite para o pessoal participar conosco na nossa live. Hoje a gente tem previsão de uma entrevista no próximo bloco, onde o agendamento é da participação do Hospital Ivan Goulart. E realmente temos alguns questionamentos com relação às internações também, não é? Para saber como é que está São Borja passando por esse período de início de frio e com gripes e com pneumonias e com várias doenças. Falando em várias doenças, a gente recebeu essa semana também as novas doses da vacina contra a gripe, que retomaram a vacinação ontem em todos os ESFs. E esse sábado vai ter pesagem, Bolsa Família e vacinação das 8h30 às 11h30. Na Emulte e Central de Vacinas. Então, aquele recado da Central de Vacinas, da Secretaria Municipal da Saúde aqui, e também do Bolsa Família para esse sábado. Já teve no outro final de semana, mas não tinha vacinação contra a gripe. E agora vai ter. Então, por isso que é importante quem não pode durante a semana se deslocar até o ESF, se deslocar até a Central de Vacinas, tem essa possibilidade de fazer a imunização diretamente na Central, nesse sábado, e poder aproveitar. E não é só a vacinação contra a gripe. Nós temos diversas outras vacinações importantes e que estão para trás. Pode ser feito também, sem problema nenhum. Não é específico para a vacinação contra a gripe. Então fica o recadinho que nesse sábado acontece tanto a pesagem do Bolsa Família quanto a vacinação.
4: Quero aproveitar e dizer que nesse sábado também acontece um evento no Parcão, né? A Semana S, promovida pelo Sistema Fê Comércio, Sesc, Senac. O evento que vai contar com várias atividades gratuitas ao ar livre ali. O pessoal vai convidar, depois eu convido com mais calma.
0: Depois a gente vai falar também da Feira Multicultural que acontece hoje, tá? Mas é daqui a pouquinho, vamos abrir espaço para a Rede Pampa, já voltamos.
5: Cláudio Castro, ex-governador do Rio de Janeiro, e o dono da Refite são alvos de operação da Polícia Federal. Agora, 8 horas, 1 minuto, 12 graus, a temperatura em Porto Alegre. Este é o Pampa Notícias e vamos atualizando as principais informações do momento. Governador do Rio de Janeiro, Cláudio Castro, e o empresário Ricardo Magro, dono da Refite, são alvos de uma operação da Polícia Federal nesta sexta-feira. A investigação apura um suposto esquema de fraude em benefícios fiscais. Ricardo Magro, que mora nos Estados Unidos, foi incluído na difusão vermelha da Interpol, mecanismo internacional de compartilhamento de informações sobre foragidos. A operação foi autorizada pelo ministro do Supremo Tribunal Federal, Alexandre de Moraes. A visitação ao zoológico de Sapucaí do Sul foi suspensa temporariamente a partir de hoje, após a morte de 15 cisnes. Segundo a Secretaria do Meio Ambiente, o fechamento é preventivo enquanto a causa das mortes é investigada. Amostras dos animais e da água dos lagos foram enviadas para análises em laboratório. A suspeita inicial é de síndrome respiratória nervosa. Veterinários também monitoram possíveis sintomas nos outros animais do zoológico. Ainda não há previsão para a reabertura do parque. Um casal morreu e um acidente envolvendo um carro e uma carreta na BR-116 entre Estância Velha e Novo Hamburgo, no Vale dos Sinos, nesta quinta-feira. As vítimas morreram no local. Elas tinham 39 anos. Uma bebê de um ano, filha do casal, também estava no veículo e ficou gravemente ferida. A criança foi levada ao Hospital Municipal de Novo Hamburgo e depois transferida em estado gravíssimo para o Hospital de Pronto Socorro de Porto Alegre. Segundo a Polícia Rodoviária Federal, as causas do acidente ainda são desconhecidas e um laudo pericial deve apontar a dinâmica da colisão. Uma epidemia de ebola foi declarada nesta sexta-feira na província de Ituri, no leste da República Democrática do Congo, segundo a Agência de Saúde da União Africana. 4 mortes já foram confirmadas por exames laboratoriais. O país também registra 246 casos suspeitos da doença, sendo 65 mortes investigadas. A presença do vírus foi identificada em 13 das 20 amostras analisadas na capital. O ebola é uma febre hemorrágica altamente contagiosa e pode ser fatal em muitos casos. A transmissão ocorre por conta com fluidos corporais de pessoas infectadas.

0: convocadas. O presidente dos Estados Unidos, Donald Trump, deixou a China nesta sexta-feira sem avanços significativos nas negociações comerciais e sem apoio concreto de Pequim para a guerra contra o Irã. Durante a visita, Trump e o presidente chinês Xi Jinping discutiram comércio, Taiwan e o conflito no Oriente Médio. Xi alertou que a questão de Taiwan pode levar a um confronto entre a China e os Estados Unidos, caso seja mal conduzida. Trump afirmou que a viagem trouxe resultados positivos e elogiou o líder chinês. Os Estados Unidos anunciaram um acordo para a venda de aviões da Boeing e avanço nas negociações comerciais, mas sem grandes detalhes. 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

0: Muito bem, vamos lá de volta. Agora são 8 horas e 14 minutos, 8 e 14. A gente vai dando sequência no programa Agente a Notícia desta manhã. E quero agradecer aqui as participações na nossa live. Mandar os recadinhos para o Luiz Augusto Celestino, José Baiar Santos, aqui também a Vânia Cabral conosco, Mário Lopes, Suzana Mello, a professora Armanda Olívia Tavares, aqui a Donata Marílio, Maria Denise Carvalho Robalo, Roselane Morgental, depois eu passo os outros recadinhos aqui com a Neuza Batista. Bom, a gente está recebendo a diretora do Hospital Ivan Goulart, Fernanda Bonotto. Bom dia, é um prazer tê-la conosco, Fernanda.
1: Bom dia, Nelise, bom dia, Enéas. Uma satisfação estar aqui falando um pouquinho lá da nossa instituição nesse período que mudança de temperatura, frio, umidade, então também repercussão lá no número de internações no hospital.
0: Eu acho que se nós formos fazer um histórico, voltar uns anos para trás, provavelmente essa época tu está sempre aqui conosco falando exatamente isso, até porque a gente sabe que os plantões acabam aumentando, as internações, não é? E muitas dúvidas da população, eu acho que é por isso que é tão importante receber, né, você aqui para a gente poder conversar. Fernanda, até antes da gente entrar pela questão atual de, ou também nesse tema de excesso de internação, eu queria que tu explicasse as dúvidas da comunidade com relação ao GERCON, como é que isso chega para vocês lá, como é que é essa fila, e além do GERCON, o gerente. Isso. Então, eu gostaria que tu comentasse um pouquinho para a gente como é que funciona isso aqui na cidade e a nível de estado, né?
1: Isso, na verdade, nós temos o SUS, ele é todo regulamentado. E ele define os critérios e a forma que os pacientes vão circular pelo sistema entre os diversos serviços de saúde. Porque nós sabemos que a porta de entrada do serviço é a estratégia de saúde da família, é lá o ESF. Mas tem serviços que se encontram no município e tem serviços que são necessários suporte de outros serviços de saúde que estão localizados em outros municípios. Isso tanto para o paciente ambulatorial, que é aquele paciente que não está internado, mas que tem uma necessidade de uma consulta com um especialista, de um exame, de uma cirurgia, como aqueles pacientes que necessitam de internação e que também precisam de transferência, porque aquela instituição de saúde não detém aquele serviço. Ou que o paciente precisa de uma complexidade maior e de um suporte. Isso pode acontecer quando não tem, mas também quando a gente está com lotação máxima. Exemplo, um paciente que está internado no hospital e precisa de uma UTI. Nós temos UTI adulto, mas pode ser que a nossa UTI esteja sem leito naquele momento. Então, o paciente ele fica aguardando tanto o leito de UTI no nosso hospital, mas também ele é avaliado pelo sistema do estado se em outro hospital tem uma UTI adulto. Então, também pode acontecer transferências para o paciente, por mais que tenha o serviço dentro da instituição, como nesse caso de UTI adulto.
0: E com relação a, por exemplo, UTI pediátrica?
1: Isso, então, só voltando um pouquinho, né? A questão do GERCON. Então, o paciente foi lá no seu ESF, né? O médico identificou que ele está precisando de um especialista, ele vai para esse sistema que é o GERCON, ele é feito o cadastro baseado em todas as informações do paciente. Sinais, sintomas, exames laboratoriais que ele tenha resultado, exame de imagem, tudo que mostre como que está a condição atual daquele paciente. Isso vai para o estado em Porto Alegre, o qual tem médicos que avaliam todos os casos. Essa avaliação é feita uma classificação do paciente. É classificado o paciente de 1 a 4. E esse paciente entra uma fila de priorização para os serviços que dispõem, né, aquela necessidade do paciente. Por isso é importante que o paciente já está na fila, mas teve uma alteração do quadro. Ele piorou, aumentou os sintomas, evoluiu a doença, ele tem que colocar e inserir essas informações novamente do sistema, porque isso pode alterar a classificação.
0: No caso médico.
1: Isso, o médico vai identificar com o paciente, uhum, e aí o paciente tem que levar essas informações para o serviço aqui no, em São Borja, ali no MAC, e eles que colocam essas informações no sistema. Então, o paciente é classificado pelo estado e vai para essa fila. No caso do hospital, a gente tem alguns serviços que nós atendemos GERCOM, que é o caso da traumatologia, da cirurgia geral, da ginecologia. Esses pacientes, então, paciente de torácica também hoje vem para o nosso hospital, e de vascular. Então, nós disponibilizamos a agenda e o estado que inclui os pacientes. Então, a gente não sabe hoje quais são os pacientes que vão vir para consulta. Eles são, vêm para nós conforme essa classificação que foi feita lá do início. E aí, sim, ele vem, consulta, né? E o médico vai identificar se precisa de tratamento complementar, como o caso de uma cirurgia. Então, a importância de atualizar os dados e outra questão, né? Paciente que procura a emergência do hospital, nós não temos acesso ao GERCOM. Eu não consigo incluir esse paciente. Então, se é um paciente que foi identificado uma necessidade cirúrgica, mas é uma cirurgia eletiva, que é uma cirurgia que dentro do sistema SUS ele diz que precisa ser agendada, esse paciente ele não vai cair para consulta se ele não começar lá da estratégia de saúde da família. Então, às vezes a gente escuta, mas eu fui 2, 3 vezes na emergência e eu não estou com a minha cirurgia marcada, porque ele não iniciou o processo no GERCOM. Então, quando o paciente ele interna no hospital, aí a gente não fala mais em GERCOM, aí a gente fala em gerente.
2: Tá, mas antes de tu entrar no gerente, deixa eu só te fazer um questionamento com relação ao GERCOM. Tu comentou que, então, o paciente ele faz os exames para, né, para um especialista ou para agendar alguma cirurgia. Com relação aos exames, também é o GERCOM que gere? No caso de pedir, sabe, um exame de sangue ou um raio-x?
1: Na verdade, aí não é o GERCOM, é os contratos que tu tem vinculado aos municípios. Então, dentro dos municípios, tu tem as referências que são contratualizadas. Então, no caso nosso, vinculado à secretaria aqui do município. O município, ele nos compra esse serviço, ele diz quantos exames, baseado também no quantitativo definido pelo governo federal. Então, o governo federal, ele estipula pela quantidade de população e pela produção um quantitativo disponível de exame. E o contrato é feito entre Secretaria de Saúde, entre município com o hospital. O hospital disponibiliza agendas, eu estou falando aqui de exames de imagem. Quando tu vai pensar em exames laboratoriais, aí é direto o município com os laboratórios, né? E não envolve o hospital. Aí nós disponibilizamos as agendas e o município que regula para nós esses pacientes. Então, também não tem uma gerência do hospital. Eu não sei quais são os pacientes. Ele simplesmente, eu disponibilizo a agenda dentro do que nós temos em contrato e o município que define lá os critérios. Uma exceção para isso é a parte de oncologia. A oncologia já é regulada pelo próprio hospital. Então, no momento que o paciente ele entra para o serviço de oncologia, já o próprio hospital que faz o agendamento quando são pacientes de São Borja. Porque a gente sabe que tem oncologia alta complexidade, que é aqueles casos do paciente que está fazendo rádio, do paciente que está fazendo tratamento em Santo Ângelo. Aí as referências são dos hospitais que estão fazendo o acompanhamento daqueles pacientes. Aí não é a referência conosco.
2: E pela oncologia, os atendimentos são via GERCOM ou não?
1: São via GERCOM.
2: Aí sim.
1: São via GERCOM, sim. A única forma que nós temos de entrar o paciente no sistema SUS, a não ser o seu ESF e ele é ambulatorial, é sistema GERCOM. Por exemplo, urologia, que hoje é Santa Rosa, ambulatorial, também funciona sistema GERCOM. Só que a gente não atende somente o município de São Borja. O estado que define, a gente vai atrás daquele serviço, busca habilitação, busca o credenciamento, mas o estado que diz, esses são os municípios que são referência para o teu serviço. Então, tem serviços que a gente engloba toda a região e tem serviços que a gente engloba alguns municípios. Por exemplo, cirurgia geral, nós somos referência de São Borja e Garruchos. Já na área de ginecologia, nós somos referência para toda a 12ª região. Então, por isso, interfere também na quantidade de pacientes que estão aguardando pela demanda de pacientes que tu tem naquele serviço.
2: Porque, no caso, o GERCOM é a nível de toda essa região. Então, quando eu chegar no meu SF e quiser um atendimento ginecológico, eu vou entrar numa fila junto com a região.
1: Junto com a região. O estado, conforme o teu grau de gravidade, de classificação. Claro, a parte de gineco, a gente tem um outro serviço que faz com que diminua a fila, que é o ser mulher. Então, o que o estado fez? Como a fila era muito grande de ginecologia, eles deixaram o GERCOM mais para a área cirúrgica e a parte da ginecologia clínica, eles estão direcionando para atendimento via ser mulher. Então, isso acaba dando uma rotatividade e um atendimento maior para as pacientes por ter um programa complementar.
3: Ser mulher foi inaugurado ano passado, né?
1: Foi inaugurado ano passado.
3: Eu ia complementar uma, é por isso que é importante...
2: Quando o governador veio, não foi?
1: Isso, na vinda do governador. E também que ele fez o anúncio do ambulatório de torácico, que nós iniciamos agora em janeiro fazer os atendimentos.
3: Oh, que bacana, já veio o combo. Eu ia te perguntar a respeito da questão da importância desses mutirões, então... Não entra no sistema do GERCOM os exames, né? Então, se o município consegue mutirão ali de exames de visão, de raio-x, de eletro, por exemplo, é diferente. Eles vêm para o hospital de um formato diferente, gerenciado pelo município.
1: É, aí, por exemplo, no caso de eletro, normalmente os municípios já realizam, né? Um exame que é feito pelo próprio município. Sim, se tu tem um mutirão, né, que eles organizam, então a gente sempre amplia isso em contrato quantitativo de exames a mais, né, tem que ter a capacidade da instituição, isso também nem sempre a gente consegue fazer um mutirão tão rápido num mês, porque depende da estrutura do hospital, né? Isso é uma situação, por exemplo, de exames que a gente sabe que tem uma demanda maior, como a parte de endoscopia e colono, né? Que depende do profissional médico e também da estrutura do hospital, de equipamentos, porque tem que ter segurança, né? Então, todo procedimento que a gente vai fazer, ainda mais esse que envolve anestesia, então tem procedimentos que são exames que são mais simples e exames que têm uma complexidade maior, isso sempre tem que ser observado. Mas hoje o hospital não conhece as filas, não identifica e não define quais são os pacientes que nós vamos atender ou que nós vamos realizar exames. Nós temos a obrigação de disponibilizar os quantitativos contratualizados, seja com o governo federal, com o governo do estado ou com o município. Então, essa é a obrigação. E aí, sim, tem todo esse sistema de classificação e priorização para nós receber, né, aí feito pelo governo do estado.
2: Então, não adianta aquela ligação do tipo, ah, fura a fila, passa para cá, passa para lá.
1: Tu sabe, Annelise, que isso é uma coisa que mudou muito ao longo dos anos, que a gente observava situações e hoje, com o sistema de regularização desses novos fluxos, realmente é uma equipe médica em Porto Alegre que acaba... Eles não, tanto que para eles lá nem vai o nome dos pacientes, eles vão em cima da situação... para buscar ser o mais neutro e realmente ser baseado na classificação.
2: O mais justo. Bom, o GERCOM e o gerinte?
1: Bom, aí nós entramos no gerinte. Como é que funciona o gerinte? Ele é uma regulação entre instituições. Então, todo paciente que interna no hospital, nós já informamos o gerinte. Isso é automático porque todos os sistemas hospitalares, eles são integrados com o sistema do estado gerinte. Então, todos os pacientes hoje que estão internados nas instituições de saúde, o estado sabe. Ele tem esse e ele faz esse acompanhamento. Quando ele acessa, então, ele pode acessar via pronto-socorro, que é aquele caso de urgência e emergência. Então, no momento que o médico do pronto-socorro identifica a necessidade, nós precisamos da autorização do estado. Então, ele me confirma, ok, esse paciente pode internar. E aí a gente faz a internação e ele acessa o hospital na área de internação. Quando ele está dentro do serviço hospitalar e por alguma situação foi necessária uma transferência desse paciente, como é o caso que tu citaste da parte da UTI neonatal, que nós não temos no município. Então, identificou-se a necessidade, a gente faz o cadastro desse paciente no sistema gerente. E aí nós vamos alimentar. Então, todo o histórico do paciente, todos os exames que foram realizados laboratoriais, todos os exames de imagem, o quadro clínico atual do paciente, os sintomas, os sinais vitais, tudo é informado para esses médicos que ficam também em Porto Alegre, e eles fazem o mapeamento do que eles têm de leitos dentro daquela necessidade no estado. E eles criam uma classificação. Então, tem essa classificação. Então, por exemplo, UTI neonatal. Não tem leito disponível nesse momento. E nós temos 3 demandas de pacientes no estado. Eles classificam a necessidade. Ah, então é um paciente que precisa ganhar peso e outro paciente está em ventilação mecânica. Então, eles vão priorizar o que está em ventilação mecânica se aquele hospital consegue dar suporte para esse ganho de peso e não tem um risco maior daquela criança. Então, são situações que eles acabam classificando. O que que o hospital tem a obrigação de fazer? A todo momento, ele segue informando qual que é a alteração do quadro, qual que é o novo exame. Então, no mínimo, uma vez por turno, a gente vai informando. E quando eles identificam um potencial leito, a nossa equipe entra em contato com o hospital conforme orientado pelo gerente para nós passar o quadro direto para o médico, para ele entender bem o contexto daquele paciente. Então, isso funciona tanto para nós transferir, como também para nós receber. Uhum. Então, tem situações também que a gente recebe, que o estado diz, ó, o Hospital de São Borja tem condições de atender esse paciente e nós estamos transferindo para vocês esse paciente dentro da região. O que eles buscam, né, e é um cuidado que o estado tem, de ser mais próximo. Então, sempre quando a gente fala em um leito, primeiro eles vão ver dentro da nossa região, antes de ir para outras regiões. E é muito difícil tu fugir muito das referências. Então, por exemplo, nós pensando aqui em São Borja, a gente vai pensar Ijuí, Santa Rosa, Passo Fundo, Porto Alegre. Normalmente é esse o caminho que a gente vai buscando dentro das complexidades. Uhum. Porto Alegre tem uma regulação específica. Então, tem uma central gerente em Porto Alegre, só para Porto Alegre. Então, para nós entrar nos leitos de Porto Alegre, tem que ter toda a varredura do estado, não tem nenhum leito, e a equipe do estado, do gerente geral, entra em contato com o gerente pedindo a solicitação de cadastro. Isso seria um novo cadastro. Às vezes, acontece do paciente chegar para nós, olha... Aí o médico conversa, fala da necessidade da transferência. Ele, não, mas eu quero ir para Porto Alegre. Então, não depende do hospital o desejo do paciente. É avaliado sempre essas questões das necessidades dentro dessas pré-referências e desse sistema. É o que eles falam dentro da rede de atenção. Então, dentro dessa rede do sistema SUS, que ela está desenhada, mas não para todas as especialidades. Então, tem algumas especialidades que o estado não tem, ou que a gente tem uma carência maior, ou que o serviço não dispõe. Aí é mais difícil ainda de nós conseguir uma transferência quando envolve esses casos.
2: E no caso de uma ação judicial?
1: Bom, então acontece, né, no momento que tu faz o cadastro, de não conseguir imediatamente o leito, né? Ainda mais, por exemplo, nesse momento que o estado está em situação de emergência pelo aumento de casos de síndrome respiratória. Isso impacta tanto no número de internação como na necessidade de UTI também. Isso faz com que nós estejamos com os hospitais superlotados. Com isso, então, tu não consegue de forma imediata aquele leito. E muitas vezes a família busca, né, esse suporte da justiça,
2: claro,
1: tentando agilizar esse processo. Então, no momento que sai uma decisão judicial, o hospital recebe a decisão judicial e nós colocamos em anexo na solicitação do gerente, dizendo, existe uma solicitação, essa gravidade do paciente e também nós temos uma decisão judicial referente àquele caso. Então, o Estado acolhe, né, essa decisão judicial. Muitas vezes está junto à questão do município, então o município também recebe e auxilia nesse processo, porém segue o processo de regulação. Então, se tu tem normalmente, né, claro, aqui é uma questão muito da postura do Estado, né, mas normalmente o que, que eles fazem? Então, se tem dois pacientes que têm a mesma condição clínica, eles têm uma prioridade para a questão judicial, porém, eles vão priorizar a gravidade. Então, se tu tem um paciente mais grave, por mais que o outro tenha uma decisão judicial, pelo risco iminente de morte, então eles acabam fazendo, né? Não, olha, nesse momento tem uma vaga, mas tem um paciente com risco iminente de morte maior e acabam muitas vezes priorizando esse, né, entendendo esse contexto da necessidade.
2: Tá, Fernanda, eu vou te fazer uma pergunta. Assim, eu não gostaria de ser essa equipe que escolhe paciente para receber o leito. Mas aí tem alguma coisa do tipo, se é um paciente mais idoso, um paciente mais jovem, então no mesmo quadro isso existe, como às vezes para os transplantes tem, né?
3: Tem.
2: Não sei se isso existe.
1: Tu sabe, Annelise, que assim, ó, realmente nós não sabemos como que é feito, né? Porque o hospital, a gente informa todo o quadro clínico, a situação do paciente. Eu sei que em alguns serviços, por exemplo, pensando lá na parte de cirurgia, tem uma escala que é estipulada para definir a priorização de pacientes. Então, dentro desses casos de gravidade, eu não sei te dizer qual é a metodologia que o Estado utiliza, porque para nós, realmente, a gente faz só essa questão de informar, falamos da gravidade, do quadro clínico, vamos conversando com os médicos e vamos pedindo urgência, né? Vamos pedindo que realmente a gente tenha aquela necessidade. Mas acredito sim, né, que eles tenham lá os critérios e que deve estar padronizado como que tu vai ver a necessidade daquele caso. Mas realmente o que nós percebemos é que existe essa preocupação e essa questão desse contato também médico a médico. Então, ficou na dúvida, eles entram em contato com o médico assistente, o médico assistente muitas vezes entra em contato também, esclarecendo, falando, porque esse sistema ele é todo feito, né, no sistema para ficar registrado, né, de todas as conversas fica arquivado. Mas mesmo assim, às vezes alguma informação é necessária que exista uma conversa via telefone, então isso também acontece. Mas não tem uma interferência nesse processo. Então, o que busca realmente é nós passando o quadro clínico, né, informando. Mas nós, pelo menos no hospital, não percebemos nenhum tipo de interferência política nessa questão de definição. Realmente são critérios técnicos definidos pelas equipes médicas.
3: E é justamente, eu acho que a ideia do gerente do GERCON é um pouco utópico, né? Tu pensar que esse sistema conseguiria regular em pouquíssimo tempo toda a saúde do Estado. É um pouquinho utópico pensar, mas reduz essa prática justamente viciosa de, eu vou passar fulano que eu conheço na frente.
1: O que eu penso, né, é isso, que ela acaba dando mais transparência.
3: Pois é.
1: Porque como que acontecia antes? Quando nós precisávamos de uma UTI neonatal, o médico começava a ligar. Nós não tínhamos sistema e nós ligávamos um hospital, outro hospital. E de lá eles só nos diziam, não tem leito, não temos previsão, tem paciente que já está aguardando. Mas nós não sabíamos como que era a real situação daquele hospital. Hoje, então, todos esses pacientes estão cadastrados. Então, se hoje na nossa UTI eu tenho 7 pacientes internados, o Estado sabe que eu tenho 7. Não é a fala da Fernanda, não é a fala do médico da UTI, não é a fala. Eles sabem quem são esses pacientes, quais são os diagnósticos, o porquê que eles estão internados. Então, este conhecimento para quem faz a regulação, ele é muito importante, ele não depende dessa conversa com os profissionais. Então, ele sabe todos os pacientes. Então, eu vejo que isso foi uma coisa que acabou dando mais transparência para todos e mais segurança, que realmente, né, todos estão eles têm todas essas informações. Com relação ao tempo de transferência, isso é muito relativo, né? Como eu falei, é muito sazonal também, né? Pelas necessidades. Então, o período que a gente tem uma maior demanda, acaba tendo uma maior espera. Mas, na parte de neonatologia, nós tínhamos, falava em médias de 5 a 6 dias para uma transferência de um neonato quando nascia. Hoje, o nosso tempo médio é em torno de 48 horas. Então,
2: reduziu.
1: Reduziu. É como eu falo, né? Às vezes pode... Ah, mas eu tenho lá uma situação que ficou mais tempo. Pode realmente ter acontecido. A gente fala de tempo médio, é o que a gente...

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2: Muito bem, vamos seguir então, 8:43, 8:43. Estamos com a diretora do Hospital Eva Goulart, Fernanda Bonotto, seguindo a nossa entrevista. E Fernanda, agora, depois que a gente passou pelo GERCOM, pelo gerente, né, algumas explicações, depois eu vou deixar um videozinho nas nossas redes sociais também, para quem quiser acompanhar posteriormente. Mas agora vamos falar aqui, desse momento, né? Momento de mudança de temperatura, momento de chegada de frio. Como é que está o hospital agora?
3: É, Annelise, nós estamos aí já nas últimas 3 semanas. Então, esse ano ele começou um pouquinho mais cedo, com um aumento bem importante das nossas internações. Isso nós estamos percebendo em todas os setores, também aumenta a procura de exames e aumento na nossa emergência. Então, estou aqui para reforçar isso com a comunidade, né? A questão dos cuidados, a questão da síndrome respiratória aguda. E eu falava com o Rodrigo essa semana e ele alertando esses aumentos de casos na nossa região, aí, que é a 11ª região. Mas um alerta que ele nos deu importante é a questão de São Borja. Então, dentro dos números que ele tem na região, ele percebe que nós estamos um pouco acima no número de internações do que na nossa região. Então, reforça esse cuidado, né, a importância de, principalmente, aqueles grupos de risco, pensando em criança, pensando em idosos. Hoje, o Estado ele já trata como síndrome respiratória e, muitas vezes, não tem uma diferença com relação à conduta. Não estou falando

0: tratamento, mas a conduta interna no hospital, se for lá uma influenza, um Covid. Mas sabemos que todas essas situações acabam impactando muitas vezes em gravidade. Então, um alerta para manter os cuidados, a gente sabe a importância da vacinação. E já está disponível, pensando aí os grupos de risco, para que procurem, façam a sua vacina, ela é gratuita. Também no início dos sintomas, não esperem, já procurem os serviços de saúde. Quando a gente estava em pandemia, falava muito, né, higienização das mãos, em uso do álcool gel, e parece que o tempo passa e os cuidados se perdem. Mas eles se mantêm, a forma da transmissão das doenças respiratórias, ela não mudou. O que mudou, às vezes, é o como a gente está fazendo esse cuidado. Então, deixa esse alerta, né? E também reforço que, com isso, a gente está tendo um tempo maior, muitas vezes, para a internação do paciente, né? Até uma limpeza, até uma organização do leito. E também de atendimento lá no nosso serviço de urgência e emergência. Porém, todos os pacientes que necessitam, eles serão atendidos, e todos os pacientes que precisam de internação também será disponibilizado. Mas eu peço essa ajuda da comunidade, no sentido de que todos juntos e todos buscando precocemente, nós temos um prognóstico melhor, um retorno mais positivo, porque quantos mais casos, mais internação, mais pacientes graves, aumentando também o nosso número de óbitos.
1: Pois é, e eu gostaria de saber com relação a essa questão da síndrome respiratória. Quando o Estado fala em síndrome respiratória, ele quer dizer geral? Ele se refere a H1N1, ele se refere a pneumonia,
0: sim,
1: COVID.
0: Ele fala de qualquer problema respiratório. Hoje ele classifica como síndrome respiratória.
1: Ah, entendi.
0: Então ele não faz mais a separação e muitas vezes é divulgado já de uma forma mais ampla. E também quero reforçar, né... Fala-se muito de COVID, mas ele não é a única síndrome respiratória, né? Como tu falaste a questão da pneumonia, a parte da influenza. A influenza também nós temos vacina, né? E é importante fazer.
1: Pois é, e nós temos casos de influenza em São Borja?
0: Temos casos também. Hoje nós temos pacientes suspeitos, tem paciente em acompanhamento, então é bem importante, né, ter esse acompanhamento desde o início, e qualquer identificação de sintomas já procurar assistência médica.
2: Deixa eu contribuir só, Fernanda. Existe o painel, né, da síndrome respiratória aguda grave no estado, e aqui para COVID é 308 no estado, e por síndrome respiratória aguda grave é 597, no caso por influenza. Não por COVID, por influenza, é maior do que por COVID. Então o pessoal está atribuindo a um aumento da COVID, mas na verdade é geral, é todas as outras doenças também.
0: Né? Então a importância, né, e hoje tem a vacina, ela evita a gravidade dessas doenças, né, e a gente sabe a importância de fazer a vacina da influenza. Nós já tivemos pandemia de influenza, depois com a vacinação a gente conseguiu manter ela em níveis mínimos, então, só que aí envolve também a busca, né? E eu sei que a secretaria aí está fazendo muita divulgação, um trabalho exemplar, tanto que muitas vezes o nosso município foi destaque na questão da taxa de vacinação. Mas a gente percebe que tem essa baixa procura, às vezes as pessoas deixam para depois, e o quanto antes fazer também. Isso é importante, que a gente sabe que depois que tu faz, tem um tempo para ela começar a agir. Nós já estamos num período de mudança de temperatura.
1: Com certeza.
3: Pergunta, Nelise, para...
1: Alberi.
3: Para a diretora Fernanda, né? Há casos de pessoas novas, assim, com casos graves, assim, no hospital. Tivemos esse caso, não sei se foi isolado, lá em Santo Ângelo, dessa jovem que foi a óbito, de 17 anos, né? Em São Borja também tem casos graves, assim, dele.
0: Não, hoje nós não estamos com casos graves de pacientes jovens. Temos, sim, pacientes internados no hospital. Mas é um alerta, né? Principalmente na parte da influenza. A gente sabe aquele cuidado que tem que ter das gestantes e também de pacientes mais jovens. Quando a gente fala já COVID, é uma população um pouquinho mais idosa, né? Que a gente sabe que tem as formas mais graves. Mas influenza a gente tem também em pacientes mais jovens. Então, a importância desse cuidado. Nós já tivemos, desde o início do ano, 33 pacientes internados no hospital. Então, um número importante, né? E pensando que mais nessas últimas semanas, né? Porque verão tu não tem internações de pacientes. Então, de nós conseguir estar atento a esses casos. Claro, esse, no município, daqui a pouco tu tem dados um pouquinho diferentes, porque pode ter pacientes do município internados em outros locais. Uhum. Mas no hospital nós já tivemos 33 pacientes internados.
1: Fernanda, como que está o plantão hoje no hospital com relação à quantidade de médicos e também lembrando que a gente tem um plantão que atende convênios e particular?
0: Isso, na verdade a gente tem dois médicos, né, que fazem o suporte lá na nossa emergência. Temos também o pronto atendimento convênio, que a gente pede é que as pessoas utilizem esse que também acaba dando maior rotatividade de atendimento, lembrando que é das 17 horas até as 9 horas da noite, de segunda a sexta, sábado e domingo é pela manhã das 8 ao meio-dia. Então, aquele paciente que é convênio, que é particular, pode procurar esse serviço, mas também pode acessar o nosso serviço de urgência e emergência. Nós temos um médico que ele fica mais vinculado à sala vermelha, que é aquela sala do paciente que tem risco de óbito, e nós temos outro que ele está dando fluxo a toda essa demanda e outros pacientes que estão procurando. Mesmo assim, eu gosto de reforçar que nós não temos atendimento imediato no serviço de pronto-socorro. O atendimento imediato é para aquele paciente classificado como vermelho que vai para a sala de urgência. Então, tem sim um tempo de espera. Quando tu passa para a classificação, esse tempo de espera é informado. Caso tenha alguma intercorrência, sempre os pacientes são informados, caso possa vir a ter um tempo maior para atendimento. As equipes fazem o máximo para fazer esse cumprimento do tempo que ele é estabelecido. Esse tempo ele é desde a classificação até o atendimento médico. Porém, a permanência do paciente no serviço de urgência pode ser até 24 horas. Então, eu vim, o médico me avaliou e ele não tem ainda essa certeza se o paciente precisa internar ou se pode ser liberado. Ele vai ficar nas nossas observações e vai realizar exames. E nós temos um tempo para o resultado do exame. Então, lá, se nós pensar no nosso um hemograma, a nossa média vai ser em torno de 2 horas. Então, não tem como esse paciente ser liberado sem ter o resultado ou definir uma internação. Então, esses tempos, eles vão oscilando baseado na necessidade. Ou é um raio-x, ou é uma tomografia, ou é um ultrassom. Enfim, aquela necessidade que o médico identificar na avaliação.
1: Bom, Fernanda, falta 8 minutinhos para as 9 horas da manhã. Não sei se tu gostaria de acrescentar algo mais.
0: Não, sempre tem, né? Eu quero só deixar esse espaço aberto, né? O hospital tem a nossa ouvidoria. Então, qualquer dúvida, esclarecimento, né? Alguma situação que o paciente, a família, o acompanhante quer buscar dos serviços do hospital, tem um paciente internado, está na dúvida da conduta. Então, nós estamos abertos, todos os casos que chegam até nós, eles são analisados, nós discutimos os casos com os médicos assistentes, nós temos o nosso diretor técnico, o diretor clínico, que estão também para dar suporte. Dizer para a comunidade, né, que nós gostaríamos de acomodar todos, e é a nossa busca, com qualidade e com o menor tempo possível, mas também, né, dentro da realidade do momento que chega, às vezes o nosso tempo é um pouquinho maior, peço essa compreensão de todos e lembrando que o cuidado ele depende de nós também. Os serviços estão aí para o melhor atender, mas se eu não fizer a minha parte, eu não consigo dar vazão para todas as necessidades. Então, que todos possam fazer a sua parte, que junto a gente consegue passar por esse período, que é um período de maior demanda de internação, que é esse período que ele só vai terminar lá no fim do inverno. Então, peço esse cuidado a todos e a nossa realidade, ela não é isolada. É a realidade de todo o estado. Então, a gente está vendo aí muitas reportagens falando nisso, falando aumento de internação no hospital. Então, esse cuidado, ele é bem importante para todos e quero agradecer sempre a comunicação, né? Você sempre aberta aí para nós poder estar divulgando essas informações e fazendo esses esclarecimentos para a comunidade.
1: Nós que agradecemos os esclarecimentos, Fernanda. E estamos sempre à disposição. 6 minutinhos para as 9, vamos ao nosso intervalinho e já voltamos.
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1: Muito bem, 8 horas e 58 minutos, 2 minutinhos faltando para as 9 horas da manhã. Agora as ocorrências policiais hoje com Enéas Júnior.
2: Eu não estou acostumado, pessoal. Se eu me equivocar em alguma informação aqui, a gente fala, pessoal,
1: né? Vai compreender.
2: Vocês sabem. Vamos falar algumas ocorrências. A gente está com dificuldade de receber ocorrências em alguns de alguns órgãos, tá? Mas eu vou passar alguns aqui do atendimento do suporte básico, do SAMU, aqui na cidade, e também passar algumas informações do Estado. A Annelise me auxilia também nessa parte. Ocorrências, então, do dia 14 e 15 de maio. São 4 atividades preventivas, uma APH, segurança contra incêndio, uma, salvamento de animal, uma, e fogo em lixo, 2 ocorrências. Suporte básico do SAMU, paciente masculino de 67 anos, referindo-se mal-estar, vertigem, apresentando vômito, realizado controle de sinais vitais, foi encaminhado ao Hospital Ivan Goulart. Então, este, uma das ocorrências do SAMU. Paciente masculino de 89 anos, emagrecido, inapetente, apresentando febre, realizado controle de sinais vitais, mais acesso venoso periférico, também foi encaminhado ao IG. E aqui a gente tem outros atendimentos mais ou menos no mesmo formato. Paciente feminino de 61 anos, de 92 anos e outro masculino de 88 anos. Ou seja, vários atendimentos aí na questão da saúde, encaminhados todos ao Ivan Goulart.
1: Deixa eu só aproveitar e comentar aqui com relação a uma prisão por tentativa de furto que aconteceu nessa semana em uma propriedade localizada às margens da BR-287, isso no interior do nosso município. E a guarnição foi acionada pelo Copom para atender essa ocorrência em uma chácara, na localidade conhecida como Chácara dos Pires. No local, funcionários relataram que o indivíduo teria tentado furtar objetos como óleo diesel, panelas, cabos elétricos e uma bomba d'água, além de mexer na parte elétrica de um caminhão que estava estacionado na propriedade. Depois de buscas, o suspeito foi localizado caminhando nas imediações da BR-472 e ele foi reconhecido por testemunhas, encaminhado ao hospital de pronto-socorro para avaliação médica e depois conduzido à delegacia de polícia, onde foi flagrado o auto de prisão em flagrante. Então, uma das informações aqui ocorridas no nosso município. E também tivemos em Itaqui uma ocorrência de lesão corporal culposa na direção de veículo automotor. Foi na tarde... Foi por volta das 14 horas, na tarde de quarta, a vítima relatou que conduzia sua motocicleta pela rua Mário Lopes e no momento em que o ciclista trafegava na mesma rua e mesmo sentido, atravessou-se na frente da sua bicicleta, vindo a causar o abarroamento entre os dois veículos. Ambos caíram ao solo acabaram se machucando.
2: Se machucaram.
1: Motocicleta e ciclista.
2: Motocicleta e ciclista, é meio difícil não se machucar, né?
1: Isso em Itaqui, porque a brigada tem de Itaqui também, né? A nossa região.
2: Eu quero trazer uma informação ali de São Luís Gonzaga, e um momento triste para nós, atletas amadores, né? Atletas de final de semana, seu joguinho de futebol. A gente teve, infelizmente, ali em São Luís, aqui em São Luís Gonzaga, aliás, um homem de 40 anos que faleceu durante uma partida de futebol society, ontem às 22 horas, durante uma atividade recreativa. De acordo com testemunhas, o grupo se reunia semanalmente para jogar futebol, como todos fazem, né? A grande maioria faz, que gosta de um futebol, se reunir para fazer isso. Após o término da partida, no momento em que os participantes se organizavam para uma foto, Rodrigo sentou-se na quadra em seguida deitou-se no chão e infelizmente faleceu no local. A princípio, o óbito foi confirmado como ataque cardíaco, né? Infarto fulminante, e o falecimento do Rodrigo Rosa, de 40 anos. Os pêsames à família, né? Um cara muito novo e que deixa aí infelizmente, nesse caso, né? Nessa situação de um esporte, fazendo um esporte, infelizmente.
1: Bom, aqui as informações policiais para a rede de açougues popular. Pessoal, faltaram ainda outras ocorrências, mas daqui a pouquinho o Belmonte já vai ter que entrar lá com o Baclise para o sorteio, então a gente deixa para seguir as ocorrências a partir das 10h20 com o detentor desse justamente momento.
2: Com a pessoa que entende e vai falar todas as notícias aqui do jeito correto de falar. 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Só foram algumas notícias aí da segurança pública para Açougue Popular.
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2: Muito bem, 9:05. 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Também aproveitando e falando que o... Não sei se tu comentou ontem sobre a colheita do arroz aqui em São Borja, tá? A gente tá com, olha, os 45, vamos dizer, né? 98% já colhido, então faltando bem pouco para concluir a colheita do arroz aqui no nosso município. Então, a princípio com uma produtividade muito boa, acima dos 9 mil...
3: 9 mil quilos por hectare.
2: É, exatamente.
3: Produtividade interessante. O restante que falta agora, né, Nelise? São... O restante que falta são detalhes, são pequenas produções e aqueles que plantaram um pouquinho mais tarde, ou até lavouras que futuramente não vão, ou pedaços de lavouras, né, que nem vão ser colhidos no final, que não deu, né, no caso. Então é uma reta final realmente bem tranquila, já está mais ou menos, já aconteceu a safra, né?
2: Tá.
3: Pode-se dizer. O que eu queria dizer era que a produtividade tá bacana, tá dentro do esperado. Não é aquela super safra e também não é uma safra abaixo da média. Ela tá ali, bem interessante e, graças a Deus, né? Uma safra que pode-se dizer que deu pelo menos na normalidade.
2: 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E a Clínica Brasil Dentistas, agradecendo João Hartz, falando do Grêmio, que foi muito bem na Copa do Brasil 3-0. Getúlio Lopes Dias na nossa audiência, Patrícia Molina, Fabiana Minhos, Merci Maciel. Aqui também muita participação. A Tânia Silveira. Aqui não, a Jaque Luciani. Luciano falou que o seu cachorrinho sumiu, estava desesperada, mas ela não me passou detalhes. Então depois, qualquer coisa no Doda a gente comenta. Acho que era isso, né, Alberi? O Belmonte já está na linha?
4: Sim, já está na linha.
2: Tá, então vamos fechar.
3: Tchau, pessoal, um forte abraço, não deu tempo.
2: Agradecendo a todos que estavam conosco. 9h10, a gente volta com mais Gente na Notícia segunda-feira que vem. Até lá.
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4: 9h10, colega Eduardo Belmonte desde o Baclise. Bom dia, Belmonte.
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3: Olha, super bom dia para você que sintoniza nossa emissora. Mas aquele bom dia cheio de bom, de coisas boas para você. É a nossa boa vibração para você começar bem uma sexta-feira, metade do mês aí praticamente. A gente passa aí já, passando a primeira quinzena de maio, e a gente deseja que você tenha dias com felicidade, dias com possibilidade, dias com oportunidades, dias que você possa realizar aquilo que você está planejando. Então esse bom dia com aquele beijo gigante assim, tá bem? Vamos levar uma sexta-feira bem bacana, aquela sexta-feira que você tem alto astral, que você possa realmente aproveitar amanhã na nossa companhia. E a gente chega assim numa sexta-feira pedindo sempre a proteção que é Deus, do Pai Maior, para que tire as coisas impuras do nosso coração, que aquele contágio daquelas coisas, né, que fazem mal para a alma, né, se desapegue da gente. E vamos àquela consciência tranquila, né? Aquele pensamento positivo do bem, de trabalhar, de produzir, de estender sempre uma mão para quem precisa. Esse é o sentido maior da vida, né? Você não pode ser uma ilha, ninguém é uma ilha de pensar sozinho, de ser egoísta. Você sabe que seu coração não pode ser egoísta. E você não pode também se avantajar achando que você tem algo a mais que o seu semelhante. A gente é igual, né? Você sabe que Deus aí faz a gente a sua imagem e semelhança para que a gente possa sempre estar produzindo e proliferando coisas boas, que ajude seu próximo, que ajude seu semelhante e que a gente possa ter um crescimento também profissional e espiritual da mesma propositura. Uma sexta-feira maravilhosa para todo mundo, para você que está trabalhando, para você que é um bom pai de família, para você que é um bom filho, para você que é uma boa mãe, um bom pai, sempre voltado, né? Com pensamento em Deus e nas coisas boas da vida. Bom dia maravilhoso para você. 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A gente tem um compromisso muito grande de estar junto com você. A gente tem um compromisso muito grande de sempre fazer a boa companhia para você. Sem distinção de cor, credo, religião, a gente faz uma Manhã Cultura para todo mundo. Voltado sempre para aquela energia positiva. Aquela coisa que atrai a física quântica, né? A gente joga só o bem pro universo e a gente quer colher o bem. Participe com a gente pelo 996731260. E eu sempre tô falando, você tem que primeiro colocar na sua mente que você consegue. O que você quer, cria o pensamento positivo do que você quer. Todos os dias você pensa naquilo que você quer. Todo dia você pensa um pouquinho, você vai chamando, jogando pro universo, que é energia pura. E você vai alimentando seu exercício da fé, da boa fé, das coisas boas. E falando em fé, vem esse cara aqui, né? Consagrado rei da nossa música. E é um cara que sempre trabalha com a fé e com as coisas boas. Começamos com o Roberto Carlos. Bom dia! Bom dia!

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6: Olha, nosso Manhã Cultura, 9h32, 9 horas e 32 minutos. A gente vai sempre na manhã colocando aquele roteiro para você ficar sabendo aonde vai passar aí, né? A Eco Verde, hoje, sexta-feira, e você sabe que hoje está mais frio. A previsão de ontem já avisava, né? Que sexta-feira ia dar uma caída nas temperaturas, está um pouquinho bem mais frio que ontem, né? E você sabe que hoje a nossa temperatura, vamos ver aqui a temperatura para dar precisa, 13 graus agora, né? Mas tá friozinho, a sensação térmica aí é mais frio ainda. Olha, hoje, sexta-feira, Eco Verde estará passando nos seguintes locais, às 13h30 dessa sexta-feira, né? Sexta-feira hoje, vão ver os horários, sexta-feira estará hoje, Eco Verde, deixa seu lixinho, se você quiser aí, né? Às 13h30, vai passar na Boa Vista, Saravá, bairro Maria do Carmo, Menegusso, Tiro, bairro Piraí e também no Pátio Lorena, 13h30. Às 17 horas, estará passando aí nos bairros Sério, Paraboi, Rodoviária, Jardim Primavera, Betim, Ester, Vila Goulart, Santos Reis, Piraí, Vila das Pontes, Vila Quilca, Posto Cavalhada. Então você sabe, deixa sempre prontinho seu lixo aí para Eco Verde fazer essa coleta aí para você, né? Colocar devidamente aonde tem que ficar o lixo da sua casa, não jogue na rua, eduque seu filho também para que qualquer papel, embalagem, não se jogue, coloque numa cesta de lixo aí, vamos conservar nossa cidade linda, porque isso tem um custo, né? Tem um custo. O poder público gasta e gasta bem com essa coleta, com a limpeza. Então você sabe que você não vai fazer isso, você não vai permitir na sua casa também jogar lixo em qualquer lugar. Sua cidade é sua casa. Ajude a cuidar. A conscientização ainda é o melhor remédio para que nós tenhamos uma cidade sempre, tá bem? É com a força mais que especial. 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

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Muito bem, vamos adiante. 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

0: 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Vamos fazer um intervalinho rápido, a gente já volta aqui trazendo muito mais informações para você e a nossa descontração aqui da Manhã Cultura. Intervalinho, já voltamos, o Manhã Cultura, agora são 9:44.
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0: pessoal, tudo bem? Hoje é sexta-feira, dia 15 de maio de 2026. Eu sou a Suzy Luz e as previsões astrais estão chegando para esse dia 15 de maio. Vida longa, próspera e muito feliz para quem dá mais um giro em torno do sol. Hoje, 15 de maio. Quem nasce, gente, dia 15 de maio, é do signo de touro com a personalidade do signo de gêmeos. São pessoas espertas, inteligentes, ativas, dinâmicas, tudo de bom para você que faz aniversário hoje, dia 15 de maio. Começando falando com Áries, touro e gêmeos nesse primeiro bloco. Áries, nascidos de 21 de março a 20 de abril. Arianos e arianas, vocês vão ter atenções voltadas para os interesses financeiros hoje e devem ligar as oportunidades para faturar. O conceito de que tempo é dinheiro vai fazer todo sentido e você tem mais é que agir rápido. A cor para hoje é o bege, números da sorte 33, 59 e 41. Touro, nascidos de 21 de abril a 20 de maio. Touro, é hora de mostrar os seus talentos e as suas habilidades, já que as suas qualidades estão tinindo. Aposte no seu taco e foque nos seus planos. Cor para hoje, touro rosa, números da sorte 15, 42 e 31. Gêmeos, nascidos de 21 de maio a 20 de junho. Gêmeos, a lua fica no seu signo, além de indicar um marasmo. Diz que seu pique vai oscilar um pouco, então tudo fica meio lento pro seu gosto. Talvez você não tenha tanta vontade de socializar, mas pode e deve aproveitar esse momento. A cor para hoje é o cinza, números da sorte gêmeos 54, 27 e 41. Eu já volto em mais um bloco de previsões e falo com câncer, leão e virgem.
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4: 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Com a gente no nosso Manhã Cultura 954. Olha, o nosso queridíssimo repórter Eduardo Belmonte, ele já mandou o ganhador hoje lá do Baclise, né? 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Abração pra você. 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
5: 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Quero mandar um abraço pra essa moçada aqui do WhatsApp, né? Vamos ver quem é que vem com a gente. O Eliseu Weber, na primeira hora da manhã, mandou pra gente a sexta-feira, assim, né? Vou começar a minha sexta-feira com essa frase: nada é mais forte que ver Deus operar onde todos diziam que era impossível. Bom dia. Bom dia, Eliseu. Linda mensagem pra gente, tá bem? Um abração muito especial pra você que vem sempre na nossa sintonia. Um abração especial também pro pessoal que tá na sintonia. É, também o Thiago tá na sintonia. Um abração pro Inimigos do Fim aí, né? Essa confraria que tá sempre com a gente também em sintonia. Essa moçada aí que se encontra sempre nas sextas-feiras. Abração pra vocês! Meu querido amigo Giovanni também está na sintonia. Abração para você, tá bem? Vamos colocar o seguinte, agora são 10h39. A gente vai colocar aqui o informativo Pampa e a gente já volta aí mandando abração para toda essa moçada bacana que entra com a gente em contato. Já voltamos, rapidinho.

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1: Flávio diz que relação com Vorcado foi encerrada após caso Banco Master vir à tona. Agora 10:01, 15 graus a temperatura em Porto Alegre. Este é o Pampa Notícias e vamos atualizando as principais informações do momento. O senador Flávio Bolsonaro afirmou nesta quinta-feira que encerrou a relação com o banqueiro Daniel Vorcaro no financiamento do filme Dark Horse, produção sobre a trajetória do ex-presidente Jair Bolsonaro. A declaração ocorreu após a divulgação de mensagens que mostram conversas entre Flávio e Vorcaro sobre repasses para o projeto. Segundo o site Intercept Brasil, a negociação envolvia valores milionários e parte dos pagamentos teria sido realizada entre fevereiro e maio deste ano. Flávio Bolsonaro afirmou que a sua atuação se limitou à busca de investidores privados para uma obra cultural e negou o uso de recursos públicos ou favorecimento político. As mensagens fazem parte de material apreendido pela Polícia Federal durante investigações envolvendo o antigo Banco Master. Pré-candidatos às eleições de 2026 já podem arrecadar recursos por meio de financiamento coletivo, conhecido como vaquinha virtual. A modalidade permite receber doações pela internet antes do início oficial da campanha, desde que as plataformas sejam cadastradas no Tribunal Superior Eleitoral. Segundo o tribunal, 4 empresas já estão habilitadas para operar nas eleições deste ano. Outras 2 ainda aguardam conclusão do cadastro. O financiamento coletivo eleitoral é previsto na lei das eleições e esta será a 5ª vez que o modelo será utilizado no Brasil, após experiências em pleitos anteriores desde 2018. O BNDES anunciou mais R$6 bilhões em crédito para empresas brasileiras afetadas pelas tensões do comércio internacional. O valor se soma aos R$15 bilhões já previstos no programa Brasil Soberano. Os recursos serão destinados ao capital de giro, exportações, compra de máquinas e investimentos em ampliação da produção e inovação tecnológica. Entre os setores contemplados estão siderurgia, automotivo, têxtil, farmacêutico e tecnologia. Segundo o presidente do banco, a medida busca preservar empregos, fortalecer a produção nacional e ampliar a competitividade das empresas brasileiras diante das tensões geopolíticas e das tarifas impostas pelos Estados Unidos. Uma epidemia de ebola foi declarada na província de Ituri, no leste da República Democrática do Congo, segundo a Agência de Saúde da União Africana. Até o momento, 4 mortes foram confirmadas por exames laboratoriais. O país também registra mais de 240 casos suspeitos da doença, incluindo 65 mortes investigadas. O vírus ebola provoca febre hemorrágica altamente contagiosa e pode ser fatal. Apesar da existência de vacinas e tratamentos, a doença já causou milhares de mortes no continente africano nas últimas décadas. O ministro das Relações Exteriores do Irã afirmou nesta sexta-feira que o governo iraniano recebeu novas mensagens dos Estados Unidos, indicando interesse em continuar as negociações para encerrar a guerra no Oriente Médio. Segundo o ministro, o contato ocorreu após declarações do presidente americano Donald Trump rejeitando propostas iranianas nos últimos dias. O chanceler iraniano participou de reunião do BRICS em Nova Delhi, na Índia, e disse que o Irã está aberto ao apoio de outros países, incluindo a China, para buscar uma solução diplomática para o conflito. 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
5: Muito bem, Manhã Cultura, 10 horas e 8 minutos, hoje é sexta-feira, né? A temperatura deu uma caidinha aí, tá um pouquinho frio, mas é claro que você vai se programar pro seu final de semana. Essa é a nossa segunda hora do nosso Manhã Cultura. Olha, tem um convite pra você aí, né? Piquete Tiro de Laço tá convidando todos para a seguinte programação. Dia 17, domingo, almoço com churrasco e acompanhamentos. E a partir das 14 horas começa a domingueira animada por Pedro Missioneiro e o Gaiteiro Chueiro. A partir das 9 horas até as 16 horas, a Rádio Atlântida FM apresenta toda a sua programação direto do Piquete Tiro de Laço. E Chiru do Vale apresenta ao vivo os músicos presentes. Não será permitido dançar de chapéu, de boné, bermuda e mini saia. Quem tá avisando aí é o nosso queridíssimo amigo João Brasil. É, patrão aí do Piquete e Tiro de Laços. Abração para toda essa gestão, essa diretoria aí que tá sempre com a gente. Um abração enorme. E a gente tem muito carinho aí por esse Piquete que passa o ano todo fazendo uma programação muito bacana para que todo mundo aproveite e aproveite bastante. Olha, você sabe que ontem deu repercussão aí, né? E eu disse ontem aqui no programa, disse assim, olha, Flávio Bolsonaro vai dar explicação e o emendo já sai pior que o soneto aí, né? E quando ele falou ontem, e eu tinha falado as explicações, ele está se enrolando nas boleadeiras. Não existe como o Vorcaro, né, dizer que dinheiro privado. O Vorcaro é um dos maiores criminosos desse Brasil, tanto é que está preso. Ali tem envolvimento com o BRB, que é o Banco de Brasília. Tem o dinheirinho também do INSS, dos aposentados, que o governo teve que recolocar no local. Tem também o dinheiro do PCC, né? Primeiro Comando da Capital aí, que há indícios que ele também fazia lavagem pro PCC. E não tem como o cara colocar dinheiro de 130 milhões, dinheiro privado. E é claro.

E dizer também, estou contigo porque vier que vier, meu irmão. Fizeram uma sabatina no Flávio Bolsonaro pela Rede Globo, na Globo News, que ficou até... Ele tava trêmulo, tava nervoso. E as explicações dele saíram pior que o soneto. Então isso são... E também gerou nas redes sociais um grande acúmulo de comentários, de pessoal indignado. Como que um pré-candidato vai se envolver assim, né? É, praticamente nessas milícias. E ontem foi preso o pai do Vorkaro. Envolvido aí também em milícias, ele que é envolvido com o jogo do bicho, e ele também que mandava, né, em cima das pessoas aí, aterrorizar as pessoas que estavam contra o Vorkaro. Então, um segmento de milícia, que é um dinheiro que não é um dinheiro limpo, não é dinheiro privado, então é complicadíssimo, né? E algumas decisões já foram tomadas aqui no estado também, né? A campanha de Zuco passa a rever a estratégia eleitoral. A divulgação de áudios e mensagens nos quais o pré-candidato do PL à presidência da República, o senador Flávio Bolsonaro, solicitou dinheiro do ex-banqueiro, né, Daniel Vorkaro, para fazer um filme sobre a vida do pai, começa a gerar uma correção de rota, né, na tática eleitoral do pré-candidato do PL ao governo do estado do Rio Grande do Sul, o deputado federal Luciano Zuco. Lideranças do PL e PP admitiram em reservado que a estratégia que está sendo desenhada tem por objetivo evitar, né, que tanto a situação de Flávio quanto as investigações da Polícia Federal sobre as reações do senador Ciro Nogueira, do PP, também, né, com o escândalo do Banco Master, respingam na chapa majoritária aqui no Rio Grande do Sul. Ciro, que é presidente nacional do PP, é o principal aliado do PL na disputa do Piratini, e a sigla do vice da deputada estadual é Silvana Covatti. O ajuste inclui duas ações principais. A primeira é intensificar o foco da pré-campanha e as manifestações públicas nas questões regionais do Rio Grande do Sul. Por enquanto, um movimento sutil na desvinculação da disputa nacional. Esse movimento visa estancar o desgaste em relações e as informações que já se tornaram públicas e, ao mesmo tempo, funcionar como prevenção a possibilidades de surgimento de fatos novos. A segunda ação foi evidenciada logo após a divulgação dos áudios na última quarta-feira. Zuco e articuladores da pré-campanha reforçam o discurso de defesa de abertura da CPI do caso Banco Master no Congresso, tentando atribuir apenas a governistas, né, o pouco apetite para a instalação da comissão, que agora começa, né, a crescer também. A retórica da instalação da CPI vem sendo adotada inclusive por Flávio Bolsonaro, e apesar na prática ele ainda não haver se movimentado nesse sentido. Há indícios concretos que congressistas podem tomar para pressionar pela abertura de uma comissão que já tenha o número necessário de assinaturas para ser instalada no caso Master. Entre eles, articulação para obter a leitura do requerimento e a solicitação do mandado de segurança junto ao Supremo. Combinado com discursos de defesa também da CPI. Todos estão defendendo a CPI do caso Master. Zuco e seus articuladores também vão reforçar as manifestações favoráveis a que todos os ocupantes de cargos públicos provavelmente envolvidos com a fraude do Master, aliados ou não, sejam todos penalizados. Boa defesa do Zuco, né? E realmente não dá para proteger malandro, né? Você sabe que o dinheiro, né, que do caso Master, são dinheiros que atingem o bem jurídico de alguém. São dinheiro desviados aí, não é um dinheiro lícito. Então, portanto, que seja realmente aí as pessoas penalizadas, e as pessoas que têm envolvimento aí com essas ilicitudes sejam penalizadas. E é claro, a gente está às vésperas de uma eleição, a gente quer decência. Você sabe que a gravata também, o malandro aprendeu a colocar a gravata. E você sabe que o crime já não é mais aquele malandrinho pobrinho, não, né? Já atingiu as camadas altas aí. A gente, como é eleitor, que a gente quer um país livre de tanta sacanagem, a gente quer

país, que a gente possa oxigenar possibilidades reais e que não prejudique os brasileiros, a gente tem que estar atento. Por isso que tem que estar atento. É um pensamento e uma frase muito bonita que Cristo falou no templo, né? Belos e bonitos por fora e podres por dentro. Aí não dá pra aceitar. E a gente vem trazendo uma canção. Um abração pra essa moçada que vem com a gente. Bezerra da Silva, aquele malandro do morro que já partiu. Deixou um samba bacana e a gente manda pra você aí. Um sambinha muito Brasil. Agora são 10h16. Daqui a pouquinho Eduardo Belmonte vem com a gente aqui.

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9: Muito bem, todas as manhãs você vem com a gente, todas as manhãs você sabe que você está em boa companhia todos os dias aqui na nossa rádio Cultura AM, trazendo sempre para você a nossa programação e também as nossas promoções que você aproveita aí, né? 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
10: 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Agora são 10h25, o Eduardo Belmonte hoje já estava lá na Rede Boaclise, já estava em movimento e já está aqui para trazer as informações dos últimos acontecimentos da área da segurança pública nessa sexta-feira e nesse outono maravilhoso, e você aproveita com a gente. Bom dia, Eduardo Belmonte, vamos com as informações, bem-vindo, meu amigo.
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12: Bom dia, Doda Loureiro. Bom dia aos ouvintes da Rádio Cultura. Pois, Doda, Corporação de Bombeiros teve 9 chamados nas últimas 24 horas. Com chamados aqui na área urbana do nosso município. Foram 4 atendimentos pré-hospitalares, 4 pessoas foram atendidas nos locais dos chamados e encaminhadas na sequência até o hospital pela Corporação de Bombeiros. Um chamado para atividade preventiva, segurança contra incêndio também um chamado, e salvamento de animal, uma situação atendida pela Corporação de Bombeiros, e 2 chamados para combate a fogo em lixos. O trabalho do suporte avançado do SAMU, prestando atendimento a 3 pessoas, uma senhora de 87 anos, mal-estar geral, medicada e conforme prescrição médica conduzida ao hospital. No segundo chamado, atendimento a um senhor de 71 anos, medicado e também removido ao hospital na cidade de Ijuí. Um adolescente de 15 anos em crise convulsiva foi medicado e, conforme prescrição médica, também conduzido até o hospital Ivan Goulart. Já o suporte básico do SAMU esteve presente em 5 chamados, num chamado para atendimento a um paciente de 67 anos, referindo mal-estar, vertigem, apresentando realizado o controle dos sinais vitais e encaminhado ao hospital. Num segundo chamado, um senhor de 89 anos, apresentando febre e outras complicações, também removido ao hospital. No terceiro chamado, uma paciente de 61 anos, com esforço respiratório, referindo-se dispneia, também foi avaliada, realizado o controle dos sinais vitais e ela foi encaminhada ao hospital. No chamado da sequência, uma paciente de 92 anos, apresentando queda de sensório, realizado o controle dos sinais vitais e ela foi removida para o hospital Ivan Goulart. Paciente de 88 anos de idade, acamado, apresentando tosse produtiva, também foi atendido pelo suporte básico do SAMU e, na sequência, removido até o Hospital Ivan Goulart e entregue aos cuidados da equipe médica de plantão. Trabalho da Polícia Rodoviária Federal, através da 12ª Delegacia de Polícia Rodoviária Federal, não registrou sinistros de trânsito. Situação bem tranquila no trabalho da Polícia Rodoviária Federal. Apenas o trabalho de fiscalização e também de orientação aos condutores que trafegam aqui pelas BRs da nossa região. 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
1: Vamos ligar pro gerente agora e passar isso pro gerente.
2: Tô chocado.
1: Obrigado a vocês, até o próximo bloco. Tchau, tchau.

0: Tô de volta, mais um bloco de previsões astrais por aqui. Agora eu falo com Câncer, Leão e Virgem. Câncer, nascidos de 21 de junho a 22 de julho. Câncer, boas novas chegam das estrelas. O seu jeito vai ficar mais receptivo, sociável, o que anima e amplia suas relações. Você vai se entrosar numa boa com os colegas. A cor para hoje é o branco. Números da sorte 61, 34 e 28. Leão, nascidos de 22 de julho a 22 de agosto. Leão, as suas ambições se fortalecem. Você não vai medir empenho para chegar onde quer. Use a sua autoconfiança e os seus talentos para se destacar. Cor para hoje amarelo. Números da sorte 25, 18 e 45. Virgem, nascidos de 23 de agosto a 22 de setembro. Virgem, as estrelas se inspiram em enviar boas vibrações para você e para o seu signo, garantindo mais sorte e criatividade na vida pessoal e profissional. Cor para hoje, Virgem Rosa. Números da sorte 02, 47 e 61. Eu já volto e falo com Libra, Escorpião e Sagitário.
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5: Muito bem, são 10h42. Eu quero mandar um abração pra minha querida Fátima, que ligou pra gente aqui. Olha, a Fátima fez umas podas aí, está com galhos. E o recolhimento, eu acredito que os serviços urbanos da prefeitura fazem um excelente serviço aí, dona Fátima. Só você ligar aí pro poder público, pra prefeitura, e se o pessoal também quer fazer algum descarte, né, de algum móvel velho, alguma coisa que você não usa mais, tem o pessoal que tem esse descarte, tá bem? Você não pode jogar no lixão, não, porque eu acredito que o lixão não é o local adequado pra você desopilar ou pra você fazer o descarte aí desses galhos, tá bem? Só ligar pro poder público. Eu acredito que sim, né? Que o pessoal vai e faz o recolhimento, um serviço bem bacana e não demora, tá bem? Deixa na frente da sua casa, que o pessoal é bem rápido aí pra fazer o recolhimento. Tá bem, dona Fátima? Um abração pra você aqui. A mãe do Fernando, ligando pra gente aqui na nossa manhã. Quero mandar um abração pra toda essa moçada que vem com a gente sempre na manhã. Hoje aqui o pessoal do WhatsApp, né? São 10h43. Quem é que mandou pra gente? Dona Ivone, tá na sintonia do nosso Manhã Cultura. Bom dia, dona Ivone.
6: Bom dia, dona. Tudo de bom pra ti, que esse dia seja iluminado por Deus e Nossa Senhora, tá? Bastante saúde e que Deus ilumine o caminho de todos.
5: Ô, oh, dona Ivone, muito obrigado por essas bendições aqui na manhã, na sexta-feira. A gente fica muito feliz aí, pra você também. Um abração enorme pra você e pra toda a sua família, tá bem? FG Tassini, Giovanni mandando pra gente aqui, né? As vagas disponíveis pra hoje. Vagas abertas pra hoje, lá no FG Tassini, bem ao lado ali do Banco do Brasil, tá bem? Operador de retroescavadeira, estão precisando lá. Se você aí tem esse curso de operador de retroescavadeira, tem uma vaga aberta para operador. Também uma vaga para auxiliar de comércio exterior júnior, também está reaberta. Vaga de garçom, operador de produção, né? Na cidade de Serafina Correia. Comunicamos especial aos empresários que possuem uma excelente estrutura aí para a sala de reuniões. Tá bem, Giovanni? Abração para você aí. É, FG Tassini, né? Informando as vagas abertas. Também a Cíntia tá em sintonia com a gente. Bom dia, Doda! Tudo bem? Quero mandar um feliz aniversário pra minha irmã Vânia. Que Deus abençoe e proteja essa mulher guerreira, batalhadora. Que Deus dê muitos anos de vida. E também peço uma música bonita pra ela. Eu vou tocar então, Cíntia, daqui a pouquinho, o Amado Batista com a Simara e ele em dueto aí com duas cantoras sertanejas. A música tá muito linda. Vou tocar pra ela então, tá bem? Daqui a pouquinho eu toco. Um abração especial também para minha querida Marina Martins da Sintonia. Bom dia, amigo Doda. Deus abençoe você e sua família. Amém, dona Marina. Receba essas bênçãos que vêm todos os dias pra gente. Abração especial também para minha Daiane Melo, tá na Sintonia. Bom dia, Doda. Que hoje Deus nos guarde e derrame bênçãos sobre nossos familiares. Mandou pra gente um lindo aqui, né? Uma parte bíblica aqui, né? O Senhor é meu pastor, nada me faltará. Mandou um salmos pra gente. Quando Deus é nosso pastor, não vivemos à mercê do acaso. Ele guia nossos passos, cuida das nossas necessidades, guarda nossos caminhos. Uma ótima sexta-feira para todos nós e um bom final de semana. Daiane Melo, todas essas bendições também desejo para você em dobro, que Deus cuide de você. Muito obrigado, querido. Abração aí para toda a sua família, excelente final de semana. Minha queridíssima Marli Machado na sintonia, bom dia, Doda. Sextou, que Deus abençoe todos nós. Marli Machado, sua ouvinte, abração. Beijo no seu coração, dona Marli. Dona Eliette também tá na sintonia. Oi, amigo Doda, bom dia. Tô aqui gripada, com dor de garganta, muita tosse, mas faz parte. Mas estou aqui curtindo seu programa maravilhoso. Um abração junto de seus familiares e amigos. Ô, dona Eliette.

0: quando vem essas mudanças bruscas de temperatura e tudo mais, né? Às vezes a gente vai ali, pega esse vírus de alguém gripado. Por isso que eu tô sempre falando, se você tá com gripe, vai visitar alguém, coloque máscara. Você tá gripado, vai trabalhar, não leve gripe aí pro seu trabalho, coloque uma máscara. Você sabe que a gente aprendeu a usar na pandemia essa máscara e faz um bem enorme. Você vai tossir, você vai espirrar, esse vírus vai no ar, é chato. Cuide de quem você gosta, cuide do seu ambiente de trabalho, coloque máscara, né? Faz mal aí você ir trabalhar e você visitar alguém, você não vai chegar na casa de alguém gripado, você não vai estar em contato, principalmente com as pessoas aí que têm a melhor idade. Cuide das pessoas, compre uma máscara, deixe perto de você se você está em estado gripal, tá bem? Vamos cuidar um dos outros, sempre esse motivo, um cuidando do outro que é uma maravilha. Ivone, abração pra você, dona Ivone, dia da família, 15 de maio, olha, que Deus abençoe todas as famílias, amém, tá bem? Daqui a pouquinho a gente toca Padre Zezinho, oração da família, porque hoje é dia da família, então, que Deus abençoe a todas as famílias. Meu amigo Charola, vem com a gente, desejo a vocês chuvas de bênçãos, de amor e paz e alegria, bom dia, feliz sexta-feira. Obrigado, Charola. É bacana demais as pessoas, né? A gente tem esse poder da bênção e Charola sempre manda aqui aquelas mensagens de autoajuda, né? Espiritual. Para que a gente não esqueça que tem um Deus maravilhoso que nos cuida, que nos rege nossos dias. E é muito bom receber essas mensagens. Um abração, Charola, para você. Minha amiga Dona Tereza, bom dia, Doda. Estou na escuta do teu programa aqui no bairro São Francisco. Abração aí para você, Dona Tereza. É vizinha da Dona Rosinha e do seu João também aí, né? São dois amigãos aí que a gente tem no bairro São Francisco. A minha amiga Gelci tá na sintonia do programa, na escuta. Abração, Gelci, tudo de bom pra você, tá bem? Que Deus ilumine muito a sua sexta-feira, abração. A minha amiga Tânia Mazuco sempre com a gente. Bom dia, Doda, uma sexta-feira abençoada pra todos nós. Que Deus nos guie sempre pelos melhores caminhos. Eu nunca vou conseguir explicar o que Deus tem feito por mim, porque realmente não tem explicação. Só consigo agradecer. Grande abraço, amigo do coração. Abração, Taninha. Sexta-feira linda. Quem mais tá com a gente? A minha queridíssima amiga Irma Gomes. Bom dia, meu amigo Doda. Manda um bom dia pra minha sobrinha Gisele Gomes, no interior de Itaqui. Ô Gisele, abração pra você aí no interiorzão de Itaqui, essa cidade linda aí. É, um abração. Minha queridíssima Maurília também vem com a gente. Bom dia, amigo Doda. Estamos aqui na Aparício Sampaio, escutando o maravilhoso programa, que nos traz sempre alegria. Um abençoado final de semana pra você e pra sua família. Alcides Camargo e Maurília Ortiz, meus adoráveis amigos do coração aí. São os amigos virtuais que a gente tem aqui, que a gente pega preço, né? E todos os dias eles estão sempre tocando a gente, assim como o sol e o vento. Esses amigos trazem bendições. E eu agradeço muito. Obrigado, querido, pelo carinho de sempre, de todos os dias. Um abração também pro seu Alcides. Qualquer dia, seu Alcides, eu vou surpreender o senhor na culinária ainda, porque às vezes me manda um foto aqui do seu Alcides cozinhando ali. A dona Maurília bate foto do seu Alcides aí caprichando na culinária. E aqui eu fico, né, na vontade enorme de saborear, né, esse prato maravilhoso que o seu Alcides prepara todos os dias. Abração pra essa família maravilhosa. Abração. Olha só, né? Não esqueça aqui também que o ganhador de hoje lá do Baclize foi seu Osvaldo. Tá felizão da vida aí, né? 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Um abração pra dona Mari, que tá na sintonia, sempre com a gente, né? Olha só, dona Mari colocou aqui, né? Direita ou esquerda, tudo envolve todos envolvidos e como se o outro lado fosse santo. É, dona Mari, a gente lê as mensagens da senhora aqui, assim, e você sabe que a gente aqui não tem lado, nós somos imprensa, a gente lê o que a imprensa nacional coloca, tá bem? Indiferente de credo, cor ou situação, tá bem, meu anjo? Abração pra você aí. Júlia Oliveira, ou melhor, Juliana Oliveira, na sintonia. Bom dia, Juliana. Abração pra você. Pedro Silva também está na sintonia. Bom dia, Doda. Tudo bem? Sou ouvinte do seu programa todos os dias. Parabéns, meu amigo, pelo seu comentário. Falou tudo. Uma vergonha. Um abraço, Pedro da Silva. Ô, Pedrão, um abração para você, querido. Um abração. A Magarino também está na sintonia. Nosso querido Magarino, hoje 15 de maio, dia da família. É, Magarino, olha, eu não sabia, vocês ouvintes, tá aí colocando uma data que eu já não sabia, né? 15 de maio, vamos começar esse dia agradecendo a Deus pela bênção que é a nossa família. E pedir que esse dia de hoje seja abençoado, bênção da família. Mas falando em bênção da família, olha só, ele já sabia que é dia... Vem cá. Ele já sabia que é dia da família. Eu digo assim, eu não vejo ele dizer, meu amor, minha esposa, abraço. Ele vem aqui no rádio, hoje dia da família e não perdeu. Moisés Brits, já sei que vem mandar um abraço pra sua... Manda um abraço pra sogra.
1: Um abraço, sogra.
0: Olha a hora, são 10h52. Ele vem sempre perto do meio-dia. E diz assim, olha, minha sogra cozinha muito bem. Eu sou sério, eu sou, amo minha sogra. E olha só, eu digo, a esposa tá trabalhando. Quem tá pilotando o fogão deve ser a sogra, né? Que adoração, dia da família. Olha, eu fico admirado pelo amor que tem pela sogra, né? Olha. Tá aqui, ó. Coloquei ao vivo o homem, que não tô inventando nada, né? Dia da família, ele veio correndo mandar um abraço pra sogra aqui no ar. Eu admiro muito esse Moisés Brits. Como diz o meu amigo Dilson Ribas, talento puro. Vamos ver quem mais tá com a gente aqui, daqui a pouquinho vem intervalo. Minha querida Fátima tá na sintonia. Bom dia, Doda, na escuta. Manda um alô pra Karine em Sarandi, a Fátima do Passo. Atenção, Sarandi, esse pessoal do interior, né? Sarandi, um abração enorme. Se não me engano, tem a família Zilli também, lá do meu amigo Dionei Zilli, a sua mãe, tá sempre em sintonia. A todos os Zillis aí que estão em Sarandi também. Pro pessoal de Sarandi, minha amiga Fátima, mandando um abração pra Karine. Karine, abração pra você em Sarandi. E o pessoal aí do interior, um conhece o outro, isso que é bacana, hein? O pessoal conhece, chega lá, se você quer uma informação. A união desse pessoal do interior é muito bacana. Também o carinho, a humildade desse pessoal aí. Adoro demais do interior. Abração pra Sarandi. Minha querida Terezinha também tá na sintonia do nosso programa, né? A Terezinha mandou um vídeo. Daqui a pouquinho eu olho esse vídeo, tá bom, Terezinha? Não vou poder ver aqui o vídeo que eu tô ao vivo, tá bem? A Onete mandou bom dia pra gente. Que não nos faltem motivos para agradecer, nem coragem pra sonhar. Abração. Ah, também a Carmen Gaúna mandou pra gente. Bom dia, Doda. Manda uma música pro meu irmão José Valdir Gaúna, que mora no Ivaí, no sítio Recanto do Sossego, que está de aniversário hoje. Um abração da Carmen Gaúna do Passo. Olha, abração então pra você, José Valdir. Felicidade, é o que a gente deseja pra você hoje, que está fazendo aniversário no dia da família. E que bacana sua irmã, né? No dia 15, dia da família, a irmã parabenizando. É lindo demais a família, né? Moisés Brito está aqui mandando um abração pra sogra. Isso é bonito demais. Um amor sem interesse, né? Sem interesse nas panelas. Esse Moisésão, ele tem que dar um troféu pra ele, né, dona sogra? A Bia também tá em sintonia. Olha só, bom dia, querido, que Deus te abençoe nessa sexta-feira e nosso final de semana. Gostaria que você tocasse aquela música perigosa e linda pra mim, pois amanhã estarei completando 50, se Deus quiser. Ô, Bia, que legal! Vou anotar aqui, Bia, que eu vou tocar um Amado Batista agora, antes do intervalo. Eu vou tocar Perigosa... Perigosa e linda. É isso aí. A sua autoestima tem que estar sempre assim, né? Cinquentão, né, Bia? Mas a foto da Bia parece uma menina aqui, né? Parece uma menina. Daqui a pouquinho eu vou tocar mais. O nosso WhatsApp tá cheio de pessoas aqui na sexta-feira, pra nossa felicidade. E eu vou tocar uma canção do Amado Batista pra você e pra todo esse pessoal que tá de aniversário hoje. Vem cantando aí Amado Batista com Simone e Simaria. Ou Simaria, né? 10h55, feliz sexta-feira pra gente! Dia da família hoje, não sabia.

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5: Do ministro Alexandre de Moraes. O pedido de revisão criminal apresentado na última sexta-feira também provocou um racha interno entre os advogados do ex-presidente. Segundo pessoas próximas à defesa, a medida não teve consenso entre toda a equipe jurídica de Bolsonaro e teria sido apresentada sem aviso prévio aos demais integrantes da banca. A morte de 15 cisnes causou a suspensão de visitas ao Parque Zoológico em Sapucaia do Sul, no Rio Grande do Sul, a partir desta sexta-feira. A decisão foi tomada pela Secretaria de Meio Ambiente e Infraestrutura e a causa das mortes não foi confirmada, mas há suspeita de síndrome respiratória nervosa. Os trabalhos de investigação começaram na quarta-feira, quando houve o registro do primeiro caso. Os veterinários do zoológico monitoram possíveis sintomas dos demais animais. Ainda não há a previsão de quando o parque voltará a receber visitantes. O BNDES começou a receber nesta sexta-feira pedidos de crédito da nova fase do Plano Brasil Soberano. Ao todo, serão disponibilizados 21 bilhões de reais para empresas de setores estratégicos afetados por conflitos internacionais e instabilidade geopolítica. Os recursos poderão ser usados para capital de giro, exportações, compra de máquinas e investimentos em ampliação da produção e inovação. Entre os setores contemplados estão siderurgia, fertilizantes, automotivo, têxtil, farmacêutico e tecnologia. Segundo o BNDES, a medida busca proteger empresas brasileiras, preservar empregos e fortalecer a competitividade do país diante de impactos como a guerra no Oriente Médio e tarifas impostas pelos Estados Unidos. Os principais diplomatas dos países do BRICS, incluindo os rivais Irã e Emirados Árabes Unidos, não conseguiram emitir uma declaração conjunta nesta sexta-feira. Após reunião de 2 dias em Nova Delhi, na Índia, eles deixaram o país com apenas uma nota que expôs as divergências do grupo. Teerã queria que o bloco de economias emergentes condenasse a guerra dos Estados Unidos e Israel contra o Irã. E acusou os Emirados Árabes Unidos, aliados dos Estados Unidos, de envolvimento direto em operações militares contra o país. O Irã atacou os Emirados Árabes Unidos com mísseis e drones diversas vezes desde o início da guerra em 28 de fevereiro. Encerramento da visita da comitiva dos Estados Unidos à China nesta sexta-feira, o governo chinês pediu uma trégua duradoura no Oriente Médio e a reabertura do Estreito de Hormuz. O posicionamento foi divulgado após encontros entre o presidente dos Estados Unidos, Donald Trump, e o líder chinês Xi Jinping. Segundo a chancelaria chinesa, o conflito no Irã pressiona a economia mundial, as cadeias de suprimentos e o fornecimento global de energia. Agora as informações do mercado financeiro. O dólar comercial opera em alta de 1,3%, cotado a R$ 5,05. O euro comercial opera em alta de 0,93%, cotado a R$ 5,87. O principal índice da Bolsa de Valores brasileira, B3, opera em baixa de 1,42% aos 175.784 pontos. 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

0: Mais previsões astrais por aqui, Libra, Escorpião e Sagitário. Oi, Libra, nascidos de 23 de setembro a 22 de outubro. Libra, sua capacidade de concentração aumenta e nada deve desviar sua atenção. Então, bora pra luta pra alcançar o que você deseja e mergulhar em suas atividades. A cor para você é o azul turquesa. Números da sorte 50, 40 e 22. Escorpião, nascidos de 23 de outubro a 21 de novembro. Escorpião, a lua envia proteção para suas relações e promete um dia sossegado. Isso revela que as coisas vão caminhar do jeito que você espera. Cor para hoje, escorpião amarelo. Números da sorte 46, 30 e 28. Sagitário, nascidos de 22 de novembro a 21 de dezembro. Sagitário, existem tendências de se preocupar mais com seus compromissos e você só vai sossegar quando as coisas estiverem encaminhadas e resolvidas. Cor para você, azul. Números da sorte, Sagitário 11, 47, 07. Daqui a pouco tem o último bloco e eu falo com Capricórnio, Aquário e Peixes.
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0: certa aqui na nossa manhã, são 10 horas, melhor, 11h10. Eu comecei a olhar trocado aqui, 10 para na virado, claro, né? 11h10, não 10h11. 11h10 da nossa manhã, última hora do nosso Manhã Cultura. Hoje é sexta-feira e você, claro que você tem todos os motivos do mundo aí para estar bem. Você tá feliz, né? Você tá trabalhando, você tá produzindo. Muitas vezes você sabe que Deus sabe e Deus vê o que você está fazendo. Você faz o pedido, você não está de braço cruzado, você está trabalhando. As coisas vão acontecer. Primeiro, você tem que ter foco, fé, pensamento positivo e desencruzar os braços, né, meu? Você sabe que Deus ajuda quem cedo madruga, aquela pessoa que vai atrás, corre atrás e tem data para realizar seu sonho. Dentro do campo da teoria das possibilidades, a gente está se movimentando e seus sonhos, eles são possíveis. É claro que tem sempre aqueles acontecimentos que você tem que ter uma soma de grande esforço, nada vem fácil. Desconfie se as coisas começarem a vir muito fácil na sua vida. Tudo requer um grande esforço. Esse foi um dos ditos de Salomão lá, né, quando escreveu aí. E a parte aí de Provérbios, Salomão disse: olha, na vida, meu amigo, tudo requer um grande esforço, um grande amaranhado de esforços para que você realize seu sonho. E trabalhe e gaste seu dinheiro. Você não vai ficar trabalhando e guardando seu dinheiro, você às vezes se furtando de ter aquele conhecimento da vida. Viaje, aproveite seu dinheiro. Não fique escravo, você tem que saber dizer para o dinheiro quem é que é dono de quem. É claro que você também não vai gastar aleatoriamente sem fundamento, mas a propositura da vida é que você tenha uma qualidade boa de vida, que você aproveite com a sua família, que você desfrute o melhor. Deus sempre quer o melhor pra gente aqui, tá bem? 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
1: 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Mais uma vez, Doada, é um prazer estar na tua companhia. 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Doda, como tu disse, né? 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
1: 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Doda, eu vi a tua mensagem muito bonita, e eu digo assim, ó, que a energia positiva, ela não resolve tudo sozinha, tá? Mas muda a forma como nós enfrentamos os problemas. Então pense positivo e principalmente haja positivo. A fé é o início.
0: Exato.
1: O recação, né? Às vezes tu pede uma direção a Deus, tu pede paciência, ele não vai te dar a paciência, ele vai te dar a oportunidade de ser paciente numa situação.
0: E muitas vezes te mostrar o caminho, né?
1: Exatamente.
0: Eu tenho uma irmã que mora em São Paulo, ela mora em Mogi das Cruzes, ela é a minha única irmã que eu tenho aí. E ela falando pra mim, assim, poxa, às vezes as coisas não acontecem, eu quero que aconteça. Ela se calma, Deus tá vendo que tu não tá parado, tu tá se movimentando. E é no tempo dele, não é no nosso tempo as coisas, né,
1: Jô? Exatamente. 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Eu sempre gosto de vir aqui, porque quando eu venho, o Doda tá com uma mensagem bacana, ou tá trocando ideia com o pessoal da audiência, com o ouvinte. E isso é muito, muito bacana, é uma coisa que eu elogio muito ele.
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1: 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E ele tem um sexto sentido fantástico. Ele tava falando agora, tava o Moisés aqui, o Moisés tava meio nervoso, porque ele queria mandar logo um abraço pra sogra, e o Doda não entrava no assunto. E ele fica ansiado, agora há pouco até depois eu vou liberar pra ele um brinde pra sogra. Ele tava me pedindo, Giovanni, tem um brinde pra minha sogra. sogra tem.
0: E hoje, pegar dia loja. Da família hoje.
1: É o dia
0: da família. Olha a preocupação do Moisés, ele esteve aqui próximo das 11 e ele disse assim, olha... É dia da família hoje, mas pra mim não existe dia da família. Eu vou lá, já que é dia da... eu vou comemorar com a minha sogra, vou almoçar lá.
1: Ele é diferenciado.
0: Talento puro do Moisés.
1: Não, né? Ele é um talento.
0: E até eu quero mandar um abração pra sogra dele, se você me permitir aí. Vamos eu quero lá. Mandar um abração pra dona Cleci Pimentel. Dona Cleci, o Moisés hoje, nem ele sabe. Ele falou que não sabia que era dia da família. Ele veio só mandar um abraço pra senhora. E como é dia da família, ele vai comemorar hoje almoçando na sua casa. É talento puro, hein? Abraço no Cleci Pimentel. Moisés Brits mandando avisar que vai almoçar hoje.
1: Legal, né? Eu vou começar muito a usar bom. Essa tática.
0: Essa aí. Tática é boa. Primeiro agrada, né?
1: Primeiro aprendendo, né,
0: chega lá, né?
1: A gente tudo se copia, né?
0: O Moisés é um talento puro, né? Abração aí.
1: Mas então. Vamos lá, Dada. 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Agora o Moisés, para ele aproveitar também a promoção e por que não presentear a sogra, né? 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
0: 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Né? Fiquei sabendo que o nosso lote segunda-feira vai ter aí toda a lista e tá todo mundo aí. O que, que você acha do seu palpite? O Neymar vai ser chamado ou não? Qual é o seu palpite, Giovanni?
1: E aí? O meu acredito que chama.
0: Eu também, sabe por quê? Porque, na verdade, o Neymar tem alguns comportamentos que não são plausíveis, mas ele, numa diferença e num conhecimento futebolístico também com essa gurizada, apesar que todos jogam na Europa, né? Mas ele pode definir como centroavante, ele pode. Se ele quiser jogar futebol e tiver inspirado, meu amigo, ele faz a diferença.
1: Se ele focar no futebol, não tem futebol, outro igual
0: tem
1: no
0: que levar.
1: Futebol brasileiro.
0: Eu também acho que tem que levar, né? Porque já tivemos alguns desfalques aí que não irão, então eu tenho que chamar. Mas vamos aguardar. Tem muita gente que não quer porque ele é indisciplinado.
1: Mas... foi muito cirúrgico agora. Com os desfalques, a gente entrando nesse. O Adilson não tá aqui, senão a gente poderia falar com o Adilson.
0: O Adilson não tá aqui,
1: mas conversava, tá ali, ó, tá chegou o homem, ó. Mas
0: olha
1: o pensamento,
0: nossa,
1: ó.
0: Olha a nossa energia.
1: O Adilson falou uma coisa assim esse dia que me marcou.
0: Adilson.
1: É muito desfalque. Vai acabar sobrando uma vaguinha pra ele.
0: Agora, Giovanni, já que o chamou, olha o nosso poder de chamar o Adilson. O Adilson, ele deve ter por osmose, alguma coisa que ele nos escuta aqui, né? Transmissão de pensamento. Adilson ontem é o aniversário, ontem aí, né? Fazendo seus 35 aninhos, tá novinho ainda, é um guri, é o nosso guri aqui. Adilson, nossa questão, Giovanni tocou no assunto e eu também coloquei da Copa, que agora vem a promoção dos televisores pra Copa, e nós colocamos, segunda-feira o Ancelotti vai anunciar a lista dos jogadores convocados. Na sua gloriosa, e no seu conhecimento, na sua gloriosa explicação, que a gente entende muito bem, você, na sua opinião pessoal, Neymar, vai ser convocado ou vai ficar na geladeira esfriando? É a última Copa, acredito que seja o Neymar, né? Bom dia, Dilson. Bem-vindo, meu querido.
2: Bom dia, Doda. Bom dia também ao Giovanni, aos nossos ouvintes. Se tivesse que fechar uma graninha aí, eu acho que o Neymar será convocado.
0: Eu também acho.
2: Acho que o Neymar vai ser convocado até pelas entrevistas que eu tô vendo do Ancelotti aí. E também isso me preocupa. Eu vejo os jogadores atuais que provavelmente serão convocados. E esses jogadores aí que estão apelando, pedindo uma convocação do Neymar, pedindo, se eu fosse o técnico, eu convocaria o Neymar, uma falta de personalidade, inclusive dos jogadores que estão aí.
0: Exatamente, né?
2: Terceirizando já uma responsabilidade pro Neymar, vocês queriam o Neymar? Tá aí o Neymar que resolve pra tirar a culpa dos próprios jogadores que estão
0: vai
2: agora.
0: Vai jogar, o pessoal chama ele muito de cai-cai, né? Vai jogar futebol, Neymar, né? Sim. Chega de cair aí, pelo amor de Deus, né? Nada de bonequinha de louça aí, encostou, cai. Vamos mostrar garra, vamos invocar aí o espírito Maradona, que quando queria jogar bola, ninguém pegava, né?
2: Sim, mas tu sabe, Doda, que até por todo esse enredo, sabe, até o jogador acaba sendo instigado, sabe, eu acho que o Neymar ele vai ir mobilizado pra essa Copa.
0: Tu acha que ele vai vir com aquela...
2: Sim, eu acho que ele vai mobilizado pra essa Copa.
0: Até porque ele precisa ser visto aí no mundo do futebol, que ele tá meio apagadinho no Santos aí, e ele tem que pegar esse cenário mundial do futebol pra ele apresentar o que ele sabe, né? Porque o João, ele joga bem, não é que ele tem que estar inspirado pra jogar.
2: Tu sabe, Dora, agora tocou num negócio bem, bem interessante, se falasse agora que ele tá bem apagado no Santos, né? O apagado dele no Santos é 16 partidas, 11 gols.
0: 16 partidas, 11 gols.
2: Sim, me diz um jogador hoje no futebol brasileiro que tem esses números dele.
0: É
2: a fase ruim do Neymar.
0: É a fase ruim. para você ver que quando tem o talento que tá com ele, como diz o amigo Rodrigo Bauer, eu nasci com um bichinho de fazer aquela. O bichinho tem que estar em você. Ele diz o bichinho, aquele talento de fazer o verso, aquela facilidade de fazer o verso. Rodrigo, se você dá um tema, ele te larga um verso pronto aí. Neymar também nasceu, né, com essa habilidade maravilhosa aí do pai, já tem a sua genética para habilidade com a bola. Se quiser jogar, vai apresentar um bom futebol.
2: E outra coisa também, Doda, e acho que uma coisa que pesa também, o Ancelotti não é bobo, né? A gente tá vendo muito ex-jogadores aí dando muitas entrevistas aí, né? O Romário, o próprio Ronaldinho Gaúcho agora.
0: Que é o
2: maior questionamento da mídia. Tu leva o Neymar ou tu não leva? É Nani e todos, eu levaria o Neymar.
0: É, eu também concordo.
2: Isso pesa.
0: É.
2: Isso pesa.
0: Agora, se tu me perguntar, você gosta da personalidade do Neymar? Não gosto.
2: Eu também não gosto.
0: Acho ele snob. Eu acho ele arrogante. Ele é um cara prepotente. Não respeita o semelhante. Ele é soberbo. Então, não tem nada a ver com isso. O verdade é que ele joga futebol.
2: Sim.
0: Né? Joga futebol. Né? Então, vamos aguardar disso aí. E você acha que a seleção chega aí nas quartas de finais?
2: Eu acho assim, ó. Que pela matéria-prima que nós temos hoje, sem pensar em título, é surrealismo. Sabe, seria uma grande surpresa. Sei que o Brasil já foi campeão em outras Copas do Mundo, que ele não era favorito, como por exemplo 94, né? 2002 também, assim, apesar de ter uma boa matéria-prima, precisou da última rodada para classificar. Assim, ó, seria uma das maiores zebras da história da seleção brasileira se o Brasil ganhasse a Copa do Mundo. Se o Brasil chegar a uma semifinal, assim, é pra soltar foguete.
0: Olha, eu sou muito fraco em futebol, não sei, eu só gosto de assistir. Mas há quem diga que estão escondendo o queijo aí. Dizem que nessas fases preliminares aí de futebol, aí o pessoal, não, mas o Ancelotti não quer mostrar, tá escondendo, mas quando tiver valendo, quando o jogo é pra campeonato, como diz o Adilson, não tem almoço grátis.
2: Não tem almoço grátis.
0: Aí, meu amigo, eu tô vendo, poxa, mas se sabe jogar, por que já não apresenta? Fica escondendo o jogo, né? Então, será? Mas vamos, eu sou brasileiro, é de cruz na testa aí, vou torcer com toda a minha paixão que eu tenho pela seleção brasileira, vou torcer imensamente e tomara que apresente um bom futebol, tomara que chegue até o final, até porque dá graça, imagina o teu time cair fora cedo, você não perde nem graça mais pra assistir Copa do Mundo, né? Eu comigo é assim, quando o Brasil cai fora, não tem nem vontade de jogar. Vou torcer aí pelos meus parentes da minha filha, que são da Argentina, se continuar, né? Mas que tá, até porque é vizinha, é aqui da América do Sul, e tem gente que não gosta da seleção argentina, eu já gosto, eles jogam por amor, a situação econômica da Argentina é terrível, é pavorosa, mas eles jogam mesmo assim com amor ao futebol, a seleção argentina. Na sua opinião, Adilson, e também de Giovanni, a seleção argentina é uma seleção que pode chegar aí nas quartas de finais? Hoje?
2: Eu acho que a Argentina pode chegar longe na Copa.
0: O Messi vai jogar, vai jogar a Copa. É a última Copa do Messi.
2: É a última Copa do Messi e também do Cristiano Ronaldo, né?
0: É, dos dois.
2: Eu acho que uma coisa que pesa contra a Argentina nessa Copa do Mundo é ter ganhado a última, sabe? A Argentina ficou muito tempo sem ganhar a Copa do Mundo, desde 86, é praticamente o mesmo elenco. Talvez a Argentina entre um pouco acomodada, de barriga cheia. Ó, já cumprimos a nossa missão de ter ganhado essa geração. E também é uma coisa assim, ó, o Messi já é um jogador que tá numa liga que não é tão forte. A idade pesa, ele é um jogador que tá com quase 40 anos de idade. E em comparação à última Copa do Mundo, ele tinha um grande suporte de um jogador que já não tá mais, que é o Di Maria também, né?
0: Di Maria era craque, né? Era um cara que também não tinha tanta mobilidade, mas ele estava no lugar certo, esperando a bola cair no pé dele em lugar.
2: Sabe, Doda, isso é uma coisa que pra mim faltou muito. Claro, o Messi é muito mais jogador que o Neymar, não dá nem pra comparar. Mas é uma coisa que faltou muito pro Neymar na trajetória dele na seleção brasileira nas Copas do Mundo. O Messi teve um suporte muito importante de um jogador do nível do Di Maria. O Neymar nunca teve um jogador nada perto de um jogador desse nível para dar um suporte para ele.
0: Exato.
2: Por exemplo, em 70, o Brasil foi campeão do mundo. Olha, tinha o Pelé, jogador extra classe, fora da curva, né? Mas tinha o Rivelino, tinha o Tostão, tinha o Jairzinho, olha quantos jogadores.
0: Era um conjunto, né? Conjunto de talento.
2: 94, que o Brasil, a gente fala muito assim, o Romário levou muito aquela seleção, é verdade, realmente o Romário, ele era o ator principal do time, mas tinha o Bebeto. Pô, o Bebeto, né, cara?
0: Bebeto.
2: Dunga.
0: Baixinho, né? Mais habilidoso, né?
2: Tinha o Dunga, o próprio Trafarel era um baita goleiro, então, em 2002, então se fala, né? Ronaldo foi artilheiro da Copa, tinha o Rivaldo, Ronaldinho Gaúcho.
0: Copa dos
2: Sonhos. Roberto Carlos.
0: É.
2: Cafu. E o Neymar jogou com quem?
0: Só talento.
2: né? O Neymar jogou com o Fred, com o Jô.
0: É.
2: Né? Com o Gabriel Jesus.
0: Bem lembrado.
2: É complicado, sabe?
0: Bem lembrado. Eu não vejo. Giovanni, eu também. Eu não vejo jogadores de tremenda expressão. Claro que o Neymar tá aí. E você sabe aí que tem agora esse jogador que namora essa modelo aí que era casado com...
2: Namorava, né?
0: Namorava? Brigou?
2: Até hoje.
0: Brigou?
2: Não,
0: deu pane?
2: Deu crise.
0: Como é que é o nome dele?
2: Deu crise.
0: Recebeu a bola de ouro esse ano, não foi?
2: Visto.
0: Como é que é o nome dele?
2: Vinícius Júnior.
0: Vinícius Júnior, exatamente, o Vini Júnior aí.
2: Deu crise.
0: É, aí eu acho que o Vini tá com tudo na Europa, tá jogando um bolão, mas... Uma andorinha não faz verão. A gente precisa de um conjunto, como o bem lembrou aí o Adilson Rivas. Olha só os nomes que compõem a seleção brasileira. Uma outra época.
3: Bem rápido aqui. Oi. Esses dias eu assistia, eles passam os cortes ali, né, dos podcasts e perguntaram, acho que tava o Luizão, o Denilson, não me lembro mais. Eram os caras ali, que fizeram a história da seleção. Perguntaram, pessoal, e aí, pra banco da seleção, quem vocês acham que vai? Aí o Luizão falou assim, cara, a gente não sabe nem quem são os 11.
0: Não sabe nem quem são os titulares, né?
2: Sim, por exemplo, a gente não sabe quem é o goleiro, a gente não sabe se é o Ederson, se é o Alisson, a gente não sabe quem é o lateral direito, a zaga está indefinida, a gente não sabe nem se o Neymar vai ser convocado.
0: Pois é, né? É um enigma, né? Da segunda-feira, eu digo assim que até campo de apostas estão acontecendo aí para saber se o Neymar vai ser convocado ou não.
2: Sim.
0: Então, eu já tenho aqui a opinião do meu queridão Adilson, que é um expert em nosso, né, jornalista esportivo, tá dizendo aí, Giovanni, que sim, a Deus também quer que seja convocado. Eu também quero que seja convocado.
2: Tem dois parênteses. Eu acho que será e eu também levaria.
0: Ah, também.
2: Eu também levaria até pela escassez de jogadores.
0: Exatamente.
2: Eu sempre defendo assim, ó. O Neymar, eu sei que ele tá jogando 15, 20% do que ele já produziu. O problema é que os jogadores que provavelmente serão convocados são muito limitados. Eu ainda prefiro acreditar que o Neymar possa fazer alguma coisa, porque eu não acredito no Vinícius Júnior, eu não acredito no Pedro do Flamengo, eu não acredito em outros jogadores, entendeu?
0: Não tem.
2: Que provavelmente serão convocados.
0: Não tem. E outra, o Neymar, convenhamos, né? Tá igual o Giovanni, já tá bilionário, hein, né? Já tá com os bois pegos.
2: Né? Tá só no nome, né? Tá só no nome, tá só no currículo.
0: Tá igual o Giovanni.
3: Ao contrário do Neymar, estamos trabalhando.
0: Agora se pega nós, né, disso, estamos ralando.
2: Ao contrário do Giovanni, o Giovanni tá no ápice da carreira.
0: Se é como a gente tem que ralar, meu amigo, se tu não fizer bem feito, rua.
2: Não tem almoço grátis.
0: Não tem almoço grátis. Obrigado, Adilson Rivas. Muito obrigado, queridão. Vamos então, Giovanão. A gente já trocou uma ideia aqui sobre futebol. Agora o pessoal já tá curioso demais pra saber essa promoção.
2: Então vamos lá.
0: Vamos lá, então. Chega de suspense. Fala pra gente.
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3: 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Voltamos depois, valeu!

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0: Você é Capricórnio, Aquário e Peixes. Capricórnio, nascidos de 22 de dezembro a 20 de janeiro, a lua duplica sua simpatia, Capricórnio. O seu carisma, a sua criatividade, isso indica o dia perfeito para arrasar na vida pessoal e profissional. Cor para hoje, branco. Números da sorte 33, 60 e 32. Aquário, nascidos de 21 de janeiro a 19 de fevereiro, Aquários, as atenções ficam concentradas em assuntos de casa e o seu espírito prático se fortalece, o que vai ser uma boa para resolver esses assuntos. O trabalho tá bem produtivo hoje. Cor para você, dourado. Números da sorte 10, 19 e 01. E para finalizar as previsões, peixes, nascidos de 20 de fevereiro a 20 de março. Imaginação é seu forte hoje, peixes, e você vai contar com a sua capacidade criativa para se destacar e brilhar. Os astros revelam que é hora de transformar projetos em realidade e também empoderar a sua comunicação. No amor, abra o coração. Cor para você, cinza. Números da sorte 40, 49 e 05. Amanhã, sabadão, tem mais previsões. Bom final de semana para você. E até lá.
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4 minutos, a gente já vai chegando no final do nosso Manhã Cultura. E eu mando um abração pra essa moçada do WhatsApp, que eu adoro aqui, essa moçada sempre muito fiel, todos os dias com a gente. E eu fico muito feliz de saber da participação da minha querida dona Francisca Ferreira. Bom dia, amigo Doda. Francisca, final de semana cheio de ricas bênçãos pra você, né? Meu amigo Charola tá sempre na sintonia, né? Mandou uma foto aqui do neto João Henrique. Hoje, 10 dias, ô vovô Charola, abração, querido, que você tenha aí dias maravilhosos, que essa criança traga muita luz aí, né, seu netinho. Abração, Charola, que Deus ilumine você e sua família nesse dia da família que é hoje. Abração especial também, né, pro gringo Martins, que tá na sintonia. Bom dia, Doda, estamos na escuta, programa, estamos na lida, tá bem? Saneamento básico, sempre aqui, né? Um abração, olha só, trabalhando aí, pessoal do saneamento básico, um abração pro gringo Martins da sintonia. Obrigado, gringo, que Deus te dê muita saúde, que você possa aí estar sempre com essa energia positiva e trabalhando, produzindo. Um abração pra você, querido, hein? Olha só, pessoal aí, né? Trabalhando, escutando o nosso Manhã Cultura pra nossa felicidade. A Helena também tá na sintonia. Helena, abração pra gente. Bom dia, amigo Doda. Desejo um abençoado final de semana. Sempre Deus no comando. Helena Weber. Abração, Heleninha, pra você. Abração enorme. Quem mais tá com a gente aqui também? A Cíntia. Bom dia, Doda. Tudo bom? Quero mandar um feliz aniversário para minha irmã Vânia. Que Deus abençoe e proteja essa mulher guerreira, batalhadora. Que Deus dê muitos anos de vida a ela e uma música bem bonita para ela. Vamos colocar assim, eu separei aqui para Bia, que a Bia hoje tá de cinquentão, vai fazer aniversário. E ela pediu Perigosa e Linda. Vou mandar para você também, tá bem, Cíntia? Abração, final de semana lindão para você aí. Que Deus esteja sempre com você. Meu querido, falando em Deus, olha quem mandou mensagem, o Jesus. Mas é o Jesus do Passo aqui, meu amigo, também. Tá valendo. Queridão demais aqui. Bom dia, Doda. Bom final de semana pra você, pra sua família.

0: família, meu amigo. Roda a música Peão Sem Sorte com o Baitaca. Mas roda, né? Você tá me devendo. Ô, Jesus, olha a hora, Jesusinho. Se você mandasse um pouquinho mais cedo, com certeza é com alegria que eu rodo. Mas o fator tempo, o Adilson já tá aqui, o programa já era pra terminar 11h45, são 11h47. Vou ler só as últimas mensagens. Abração, bom fim de semana, Jesus. Segunda, toco pra você. Abração pra minha querida Angelina Martins, sempre na sintonia. E também a Ana Rodrigues, tá sempre no programa. A Aninha que mandou um áudio pra gente aqui assim. Bom dia, Ana. Bom dia, bom dia.
1: Bom dia, Dó, aqui é do Passo, aqui é o Jorge, eu moro na Saldanha Maia com a José de Alencar aqui. Dá um toquezinho pra nós na RG, que às 7h estourou o transformador aqui na José de Alencar. Aqui. Aí estamos sem luz até agora e estão derretendo nossos freezes e geladeira, né? Tá bom? Um abração, muito bom o programa, tá bom?
0: Obrigado, um abraço, querido. Pô. Um abração, olha José de Alencar, ó. Atenção RGE aí, né? O pessoal da José de Alencar lá tá sem energia, o pessoal aí tá precisando que vocês consertem o mais rápido possível. Não é fácil também, né? O pessoal que tem seus alimentos aí nos refrigeradores tem que conservar, não demorem pro conserto, tá bem? Bom final de semana, que Deus abençoe a todos vocês, muito abração enorme, tanto no interior da cidade, como aqui também, essa sintonia maravilhosa, desejo pra você nesse dia da família, eu digo dia da família é uma data comemorativa, todos os dias é dia da gente cuidar da nossa família, cuidar dos nossos com muito amor, com muito zelo, com muito carinho. Um abração enorme, que Deus abençoe todo mundo. Bia, olha, feliz aniversário, 50, uma data maravilhosa, né? Meio século, que coisa boa comemorar. Essa é pra você, Bia. Abração, feliz aniversário. Aproveite seu dia com muita energia. Segunda a gente volta, tá bem?

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0: campos hoje sem discussão, né, Oberré? Vai autorizar o árbitro, Bright White vai partir e vai abrir o placar, ele vai fazer o gol do Grêmio, sou mais tu, Bright White, apita o árbitro, Bright partiu na perna direita, bateu, é gol! Gol! Bright White aos 13 e meio do primeiro tempo, em cobrança de pênalti, bateu bem demais no canto direito do goleiro Rafael Pascoal, sem chance para ele, aliás ele bateu mais no meio do gol, o que interessa é que a bola entrou, e se entrou é gol do Grêmio, o Tricolor tá na frente, vamos, vamos Tricolor, hoje é o 20, apoia e tu vai sair vitorioso hoje Tricolor, não tem jeito, tá feito.
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0: 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Meio-dia, quatro minutos, começando para vocês nesta sexta-feira, 15 de maio de 2026, nós vamos trazer as informações do esporte para vocês. Mais uma edição do Panorama Esportivo do seu rádio. Eu sempre conto com a tua participação, meu amigo ouvinte, pelo telefone 55996731260, 55996731260. Vamos juntos na condução desse programa. Depois nós temos a edição do Jornal Cultura. Jornal Cultura hoje não é com a minha apresentação, é apresentação aqui da nossa colega estagiária, que é a Thaís. A demanda hoje aqui na redação da Folha de São Borja está muito grande, não tive tempo de apresentar o Jornal Cultura, e aí a Thaís que vai fazer a apresentação de hoje, tá bom? Você pode interagir pelo nosso Instagram da rádio, sempre te convidando primeiramente a tu seguir o Instagram da nossa rádio, Rádio Cultura M, Facebook, Rádio Cultura M, e dá uma forcinha no meu Instagram, pessoal. Primeiro eu agradeço a todas as pessoas que sempre seguem o meu Instagram, Adilson Rádio. Ontem uma enxurrada de seguidores ontem, mas deu tempo de mandar abraço a todos, e mais uma vez, olha, do fundo do meu coração, agradecer as inúmeras mensagens, e quando digo inúmeras, não é da boca para fora, eu não tive tempo de conseguir responder todos, tá? Não tive tempo de conseguir responder todos no Facebook, no Messenger, no Instagram, no WhatsApp, telefones. Olha, não tive tempo de responder a todas as minhas solicitações de aniversário ontem, tá bom? Obrigado a todos do fundo do meu coração. Inclusive agradeço as pessoas que inclusive vieram aqui na rádio me trazer presentes. Olha, não precisava de tudo isso. Olha, abraço a todas as pessoas que me trouxeram presentes. Inclusive ontem eu fui à igreja, o ritual que eu tenho de ir na igreja. Geralmente eu gosto de ir na quinta-feira aqui na São Francisco de Borges, que geralmente é a missa da saúde. Eu sempre gosto de ir na quinta-feira, em especial, no dia do meu aniversário, eu sempre gosto de ir na igreja, né? As pessoas ali me abraçando, e inclusive muitas não se identificam, né? Parabéns pelo teu aniversário, né? Escuto sempre teu programa. Falei, pá, cara, assim, ó, foi um aniversário muito feliz ontem. Muito feliz, muito carinho dos nossos ouvintes. E espero, né, que essa audiência maciça, esse carinho continue aqui na nossa programação. 12:07. Um abraço especial aos nossos parceiros aqui do Panorama Esportivo. 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Prometo lá no meu Instagram, Adilson Rádio. Vou responder todos. Inclusive, se você não segue o meu perfil, segue lá, Adilson Rádio. No momento que você segue, eu mando aquele abraço mais que especial para vocês. Pesquisa na lupinha do Instagram, Adilson Rádio. Dentro da programação, prometo te mandar aquele abraço mais que especial para vocês. Vamos ver o que eu tenho aqui no meu Instagram. Primeiro eu vou desligar esse ar-condicionado aqui, parece que eu tô dentro de um freezer aqui. O Doda gosta de um ar-condicionado gelado, né? Vamos desligar agora. Vamos olhar aqui as mensagens, nossos queridos ouvintes. A dona Maurília, bom dia, Dilson. Estamos aqui na Aparício Sampaio, escutando seus comentários. Um abração para dona Maurília e também para o seu Alcides. Seu Pedro Fonseca, bom dia, Dilson. Tudo certo por aí? O Grêmio se deu bem. Pena o Kahneman, já está na hora de parar de jogar. Eu já vou falar sobre isso, tá? É uma coisa que me chamou muito a atenção. A dona Fátima também, sempre na nossa escuta. Inclusive, a dona Fátima foi uma das pessoas que me presenteou no meu aniversário. Não precisava, dona Fátima, tá? Inclusive, o seu presente será degustado com maior afinco no final de semana. Meu amigo Ivan Mota, boa tarde. É considerado zebra e o Flamengo caírem fora da Copa do Brasil? Um sim. O outro não, mas eu já vou falar isso na sequência aqui do programa, tá? Também eu quero convocar os nossos ouvintes aqui para a nossa transmissão no domingo, 18 horas. A Associação Samborgense Futsal vai fazer o seu primeiro jogo profissional pela Série Bronze. A rádio vai fazer a transmissão aqui às 18 horas. É contra a equipe da Associação Alegretense Blackout, tá? Então, com isso, como o jogo é às 18 horas, e provavelmente a nossa jornada esportiva vai começar em torno de uma 17h30, a gente vai ter que cortar um pedaço do jogo do Grêmio, tá? Infelizmente, nós vamos ter que cortar o jogo do Grêmio. Como eu sempre brinco, não tem almoço grátis. A transmissão ela é paga, nós temos os nossos patrocinadores, os nossos parceiros, e aí nós vamos ter que cortar aí um pedaço do jogo do Grêmio. Acredito que a transmissão do jogo do Grêmio vai até uns 25 minutos do segundo tempo, tá? Inclusive, eu não vou conseguir acompanhar boa parte do jogo do Grêmio. Talvez eu consiga acompanhar ao vivo o primeiro tempo. E o segundo tempo a gente acompanha depois aí, talvez à noite, ou aí na segunda-feira. Do Inter, como o Inter joga sábado às 18h30, eu vou conseguir acompanhar todo o jogo em casa, Internacional e Vasco da Gama. Então, mais uma vez, Associação Samborgense de Futsal faz a sua estreia às 18 horas contra a equipe de Alegrete, e nós vamos fazer a transmissão pra vocês no domingo. Eu já tava com saudade de fazer um jogo ao vivo, independente se é futsal ou futebol de campo. Tava com saudade, nós vamos fazer aí a transmissão desta partida. Um salve também especial aqui aos nossos parceiros da transmissão, que são eles aqui, nós vamos separar aqui os nossos parceiros, o Point, aquela quadra Society, que também tem locação para 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da transmissão. Abração também para o Giovanni Contreira, acompanhando aqui a nossa transmissão aqui do Panorama Esportivo. Um abração aqui também para o nosso secretário de esportes, o Paulo Moacir Poerski. Campeonato retorna no próximo final de semana, últimos acertos, tá bom? Que maravilha! Então nós vamos ter o retorno do nosso campeonato amador. O pessoal tá mandando mensagem também, pô, o campeonato amador, ó, secretário passando em primazia que na próxima semana nós vamos ter o retorno do campeonato amador. E me mandando também felicitações pelo meu aniversário, tá bom? Vamos passar aqui as informações da Copa do Brasil, logo logo eu vou trazer aqui as informações também do confronto do Grêmio, como já era esperado. Classificação sem susto, sem riscos do Grêmio, que acabou inclusive preservando alguns titulares. O que nós tivemos aí pela Copa do Brasil? Além da vitória do Grêmio, vamos olhar aqui a nossa página. Esse jogo aqui até tinha alertado que a Chapecoense no mínimo podia arrastar os pênaltis contra o Botafogo. Foi além. Chapecoense ganhou 2-0 do Botafogo. Time de Santa Catarina classificado à próxima fase da Copa do Brasil. E respondendo a pergunta do Ivan, eu não acho que o Botafogo ser eliminado para Chapecoense seja uma zebra tão grande, porque o Botafogo também na temporada é uma equipe que não empolga. Sei que a Chapecoense é a lanterna do Campeonato Brasileiro, mas a diferença da Chapecoense para o Botafogo, ela é bem menor que desse outro confronto aqui. Isso aqui é uma zebra colossal, né? O Flamengo ter sido eliminado precocemente da Copa do Brasil pelo Vitória da Bahia. Aliás, o Jair Ventura vem fazendo um baita trabalho no comando do Vitória. Se fosse um técnico português fazendo todo esse trabalho no Vitória, meu Deus do céu, ia ser uma babação de ovo na imprensa da capital, Sport TV, ESPN. Se fosse um técnico português fazendo o trabalho que o Jair Ventura tá fazendo no Vitória, meu Deus do céu, mas é o Jair Ventura, né? Não tem muita grife. Agora, se fosse um técnico português que viesse do Al Nassr, meu Deus do céu, mas é o Jair Ventura, não tem muita grife, não tem tanto cartaz, mas tá fazendo um baita do trabalho no Vitória. E aí vem o Flamengo. Eu quero entrar na seara do Flamengo. O Leonardo Jardim chegou há poucos dias, até vem fazendo um campeonato brasileiro interessante, nada demais com o elenco do Flamengo. O Flamengo devia ser líder do campeonato brasileiro. Vem fazendo uma Copa Libertadores também nada empolgante. Será que o problema do Flamengo era o Felipe Luiz? Eu alertei aqui. Felipe Luiz ganhou 2 títulos ano passado com o Flamengo e os diretores do Flamengo acharam que o trabalho dele era ruim porque perdeu uma Recopa Sul-Americana, o Flamengo voltando de temporada. Um adendo, e o Flamengo ganhou o Campeonato Carioca com o próprio Felipe Luiz, mas o trabalho não era bom. O Leonardo Jardim, se ganhar a Libertadores da América e o Campeonato Brasileiro, vai fazer o mesmo trabalho que o Felipe Luiz fez na temporada passada, ganhar 2 títulos. Então, se mostra que o trabalho do Felipe Luiz vai ser melhor que o do Leonardo Jardim, porque eu particularmente não acredito que o Flamengo vai ganhar os 2 títulos. Tá? Eu tenho sérias dúvidas se o Flamengo vai ganhar o Campeonato Brasileiro, porque deixar o Palmeiras assumir a liderança não vai ser fácil. Talvez o Flamengo possa ganhar a Libertadores da América, mas o Campeonato Brasileiro, para mim, o favorito é o Palmeiras. Tá? O Flamengo vem, inclusive, tropeçando em alguns jogos no Campeonato Brasileiro. Estava ganhando do Vasco, há poucos dias acabou cedendo o empate. E tem outro recado, a eliminação do Flamengo. Por que que o Vitória pode fazer enfrentamento contra o Flamengo e o Grêmio não pode? Cai por terra o que foi falado há poucos dias, inclusive sobre a imprensa da capital, inclusive alguns diretores do Grêmio. Ah, mas vocês têm que entender que perder pro Flamengo é normal. Eu sei que pro Flamengo é... O torcedor do Grêmio, se fosse em caso o torcedor do Internacional, eles não querem que a dupla Grenal ganhe do Flamengo. Mas tem uma coisa, tem que fazer enfrentamento, trocar a garrafa, como eu falo. Ah, 2-1 Flamengo, aqui no Beira-Rio ou na Arena, mas o Flamengo, o Internacional, o Grêmio tiveram 3, 4, 5, 6 chances claras de gol. O goleiro do Flamengo trabalhou. Meus amigos, a gente viu domingo passado, Flamengo e Grêmio aqui na Arena, foi um verdadeiro massacre. Se o jogo tivesse terminado 5 ou 6-0 pro Flamengo, não seria nada fora da curva. Só não aconteceu por causa de uma grande atuação do goleiro Everton. E por que que o Vitória, com o Renato Kaiser de centroavante, com o Baralhas do Internacional, faz enfrentamento contra o Flamengo e o Grêmio não pode? Ou alguém vai me provar que o time do Vitória é melhor que o do Grêmio? Talvez a diferença seja a pecinha na casa-mata. E aí eu volto a frisar. Ah, se é um técnico português que faz o trabalho que o Jair Ventura está fazendo no Vitória, hein? Meu Deus do céu! Mas é o Jair Ventura, que geralmente vem só para apagar incêndio. No Juventude, fez um bom trabalho. No Botafogo, ele fez um baita trabalho também. E agora está fazendo um excepcional trabalho no Vitória. Será que o Vitória gasta 22 milhões de reais por mês, igual alguns times aí que estão penando na zona de rebaixamento? O trabalho do Vitória da Bahia é uma reflexão para alguns trabalhos muito perto aqui do nosso nariz. Parabéns ao Vitória. Provavelmente o Vitória não vai ser campeão da Copa do Brasil, mas já fez história. Com um elenco limitado, um treinador para muitos que não serve, tirou todo o poderoso Flamengo. E também o Atlético Paranaense classificou ontem na Copa do Brasil nos pênaltis, mas avançou. 0-0 também contra o Atlético Goianiense e está classificado à próxima fase da Copa do Brasil. E claro, além da vitória do Grêmio, 3-0 sobre a equipe do Confiança. E eu já vou mergulhar na vitória do Grêmio. O que que se aproveita da vitória do Grêmio para o jogo, que esse sim é o mais importante da semana, contra o Bahia? E nisso eu vou parabenizar o técnico Luiz Castro. Uma entrevista do Luiz Castro dizendo que o nosso principal objetivo é não ficar na parada da Copa do Mundo dentro da zona de rebaixamento. A Copa do Brasil é muito importante. A Copa Sul-Americana também é muito importante. Mas o Campeonato Brasileiro tem que ser a prioridade do Grêmio. É inadmissível. E aí entra a culpa muito da direção. O Grêmio não tem elenco para cair para a segunda divisão do Campeonato Brasileiro. O Grêmio, nesse momento, ele tem um trabalho de segunda divisão comandado pelo seu treinador, que ganhou um Campeonato Gaúcho daquele jeito. Não era nem para ter passado o Juventude naquele lance do Pavon. Jamais saberemos se o Bernabéu não tivesse sido expulso na final do Campeonato Gaúcho, o quanto iria impactar isso. E nós estamos vendo um time dentro da zona de rebaixamento que não empolga. Torcedor do Grêmio, quantos jogos realmente o Grêmio empolgou contra alguém na temporada? Na minha cabeça, só contra o Botafogo, no segundo tempo. E o Grêmio realmente, pô, o Grêmio fez um bom tempo e mereceu jogar bem e realmente assim fez uma atuação um pouquinho convincente. Eu não posso botar na balança que o Grêmio ganhou do Confiança, que o Grêmio ganhou do Deportivo Riestra, esses jogos são parâmetros. A gente viu na semana passada. O Grêmio fez 3-0 no Deportivo Riestra e foi massacrado pelo Flamengo. O que que se aproveita ontem da vitória do Grêmio? Talvez uma retomada de confiança para um jogador que ganha mais de 2 milhões de reais. E eu estou falando do Bright White. Uma ótima atuação do Bright White. Inclusive os pênaltis do Bright White são manjados, né? Estava assistindo o jogo ontem em casa e pensei, vai bater no meio. O Bright White geralmente bate seus pênaltis só no meio. A sorte dele que o goleiro acabou escolhendo um canto. 1-0 o Grêmio. Aliás, o gol antes da cobrança do pênalti foi uma jogada muito bem construída pelo Gabriel Meck, um pênalti sofrido no Amuso. Grêmio 1-0. E o Grêmio administrou praticamente todo o jogo, pela limitação do seu adversário Confiança, que é o 18º colocado da terceira divisão do Campeonato Brasileiro. Então esse jogo aqui não é parâmetro para enfrentar o Bahia. Tá? O Grêmio sofreu poucos riscos. Aliás, o goleiro Everton não trabalhou. Finalmente o jogo o Everton não precisou trabalhar. Mas aí eu vou entrar no questionamento aqui do nosso ouvinte aqui, o nosso amigo aqui, o Pedro Fonseca. E nisso eu vou parabenizar o técnico Luiz Castro, para vocês verem como eu sou justo. Eu sentei a bota nele agora fazendo a comparação com o Vitória, mas quando o profissional acerta, eu faço questão de elogiá-lo. Em relação ao Kahneman, eu sei que às vezes o torcedor, muito passional, ele acha que o Kahneman, o Jeromel, o Bolívar, o Índio, tô falando assim, os zagueiros que ficaram anos e anos jogando como dupla de zaga aqui na dupla Grenal são eternos. E eles acham que o Jeromel de 2016 e 2017 ele é o mesmo de 2026. Eu não quero ser oportunista, mas quando o Grêmio renovou o contrato com o Kahneman, 2 anos de contrato, eu falei, eu não renovaria nem por um. Imagina por 2. O Kahneman jogou poucos minutos e conseguiu ser expulso. Primeiro, num lance, ele acabou se atrapalhando, ele brigou com a bola, sabe? E vai ficar tão feio para a direção do Grêmio romper um contrato com um jogador que tem 2 anos de contrato, romper com ele agora. O Kahneman não tem condições nenhuma mais de vestir a camisa do Grêmio. E não é por causa que ele errou ontem. Ele já vem errando em praticamente os poucos jogos que ele joga. Vocês já repararam que o Kahneman ele é a quinta opção do Grêmio? O Grêmio tem o Gustavo Martins, o Vieri, o Balbuena, que acabou se machucando ontem também. Geralmente o trio de zaga do Grêmio é esse aí. Tem o Wagner e Leonardo, e aí vem o Kahneman. O Kahneman é a quinta opção do Grêmio, ganhando um salário de em torno de 1 milhão de reais. Não é à toa, meus amigos, que a folha salarial do Grêmio custa 22 milhões de reais. Alguns jogadores não têm mais condições de ganhar esse tipo de salário. Kahneman, 1 milha quase. O William, inclusive, fez um jogo muito interessante, o William fazendo um gol, contribuindo com uma bela assistência para o segundo gol de cabeça do Bright White, sabe? A vitória do Grêmio ontem foi em ritmo de treino, porque o adversário é muito qualificado. O Grêmio fez o que tinha que fazer, passar com sobras, passar sobrando, ganhar desses times semi-amadores, coisas que o Grêmio deveria fazer também na Copa Sul-Americana. O poder de investimento do Grêmio em relação a esse time é estratosférico. O Grêmio tem que ganhar com naturalidade desses adversários, como fez ontem. Parabéns ao Grêmio pela classificação. Cumpriu à risca o que um time da Série A do Campeonato Brasileiro tem que fazer contra um time da terceira divisão. Passar o trator, passar o carro, passar com folga. E foi o que aconteceu. Mas, também, o que aconteceu em relação ao Kahneman mostra a incompetência da antiga direção do Grêmio. O Grêmio hoje tem uma folha salarial de 22 milhões de reais, mais uma folha paralela que quase chega a 30 milhões de reais. O Grêmio hoje tem a quarta maior folha salarial do futebol brasileiro, perdendo apenas para Flamengo, Palmeiras e Cruzeiro. A folha salarial do Grêmio é melhor que a do Fluminense, é maior que a do São Paulo, é maior que a do Corinthians, do próprio Internacional. E todos esses times estão na frente do Grêmio na tabela de classificação do Campeonato Brasileiro. Então eu não posso achar normal também o trabalho do Luiz Castro, é um trabalho bom. Mas eu também tenho que culpar a direção do Grêmio por uma coisa. O Grêmio tem uma qualidade de elenco compatível à quarta maior folha salarial do futebol brasileiro? Não. E como é que a folha salarial do Grêmio é tão cara? 1 milhão para o William, 2 milhões de reais para o Bright White, aí dá 3. Quase 1 milha para o Kahneman, dá 4. Fora outros jogadores que eu poderia salientar que ganham salários bons no Grêmio e incham a folha. Ou vocês acham que no mínimo o Dodi não ganha 500 mil reais por mês? E tantos outros, o Marcos Rocha, que quase não joga, ganha um salário também bem considerável. Então tu bota aí na folha paralela do Grêmio o Cuejar, que o Grêmio tá pagando, o Jemerson. Aí não tem folha salarial que não chega a 22 milhões de reais por mês com jogadores que não tem condição nenhuma de vestir a camisa do Grêmio. Mas tem uma coisa boa dessa nova direção do Grêmio que tem que ser salientada, que é o aproveitamento na categoria de base. Então, o projeto dessa nova gestão que está acontecendo, com o Gabriel Meck, o Gustavo Martins, o Vieri, que mais uma vez fez uma partida interessante, o lateral esquerdo. Então, esse é o segredo para o Grêmio tentar baixar essa folha de pagamento para as próximas temporadas. Apostar na categoria de base. E esse jogo do Grêmio agora domingo, eu já vou falar dos jogos aqui do Campeonato Brasileiro no domingo, o Grêmio, no mínimo, tem que voltar com um ponto na bagagem. Olha, próxima rodada do Campeonato Brasileiro. Atlético Mineiro e Mirassol, amanhã 18h30. Nesse mesmo horário, Inter e Vasco. Sobre o confronto do Inter, confronto difícil, como também acho que o confronto do Grêmio será muito difícil. Por quê? O que eu acho que o confronto do Internacional é um confronto difícil? Se eu botar na balança Inter, Vasco, Grêmio, Bahia, o que vive o melhor momento hoje é o Vasco. O Vasco vem conseguindo manter boas atuações jogando tanto no São Januário como fora de casa. E a minha dúvida é, será que o Inter em casa vai propor o jogo ou vai dar a bola para o Vasco? Geralmente os times do Renato também gostam de jogar na espera e jogar no contra-ataque. Eu estou numa boa expectativa para esse Inter e Vasco amanhã, tá? Eu acho que vai ser um jogo bem jogado, vai ser um jogo bom de ser assistido. O Inter tem que ganhar esse jogo aqui. Ah, mas o Vasco está num bom momento, Adilson, mas olha quantos jogos o Inter tropeçou em casa. Nós estamos quase indo para a parada da Copa do Mundo e o Inter tem 2 vitórias em casa. O Inter tem que ganhar em casa. Ganhar em casa agora para o Inter é obrigação, não importa contra quem. Então o Inter tem que ganhar do Vasco da Gama. É um jogo difícil, mas tem que ganhar. Fluminense e São Paulo, 19 horas. Inclusive, São Paulo anunciou o novo técnico. Parabéns ao São Paulo pela escolha. Eu sou fanzaço, eu sou muito admirador desse profissional. Estou falando do Dorival Júnior, o novo técnico do São Paulo. E amanhã, 9 horas da noite. Pô, que baita jogo, hein? Palmeiras e Cruzeiro. Esse jogo aqui, se eu tivesse em casa, assistiria. Mas como eu tenho compromisso, amanhã à noite eu vou trabalhar, não vou conseguir acompanhar esse jogo. Santos e Curitiba se encontram no domingo, 11 horas da manhã. 16 horas, Nilton Santos, Botafogo e Corinthians. Neste mesmo horário, 16 horas, Bahia e Grêmio. Sobre o confronto do Grêmio. Tô olhando a tabela, o Grêmio tem 17 pontos. Tem 1, 2, 3, 4, 5 times com 18 pontos. Alguém aqui vai perder, né? Provavelmente alguém aqui vai perder. Se o Grêmio conseguir um ponto contra o Bahia, julgo um ótimo resultado. Por quê? Porque antes da parada da Copa do Mundo, o Grêmio vai ter 2 jogos mais, os 2 jogos serão na Arena. E o Grêmio vem sendo um bom mandante no Campeonato Brasileiro. Perdeu pro Flamengo. Deveria ter jogado mais, mas perder pro Flamengo é compreensível. Mas se o Grêmio conseguir um ponto contra o Bahia, julgo um bom resultado. Acho que o Grêmio tem condições de, no mínimo, voltar com um ponto na mala. Nem tanto pelo Grêmio, mas pela crise que o Bahia vem vivendo. Técnico balançando, fora da Copa do Brasil, sem competição internacional, também foi eliminado. Então, acho que pela situação complicada do seu adversário, o Grêmio pode tirar uma casquinha e, no mínimo, voltar com um ponto. 18h30, Bragantino e Vitória, no Cícero de Souza Marques. 18h30, Arena Condá, Chapecoense e Remo, dois últimos colocados. E vamos ver como o Flamengo vai reagir a essa eliminação da Copa do Brasil. 19h30, enfrenta o Atlético Paranaense na Arena da Baixada, jogo encardidíssimo para o Flamengo no Paraná. Meus amigos, agradeço a todos pela sintonia aqui no Panorama Esportivo, certinho meu tempo aqui. 12h30, final de semana a gente se encontra aqui na programação para fazer a transmissão aqui do jogo da ACF contra a equipe de Alegrete. Vamos fazer a transmissão aqui e aí na segunda-feira a gente conta a história desse jogo e também fazemos aqui uma análise dos jogos da dupla Grenal no final de semana. Esperamos aí que Inter e Grêmio consigam vencer para se afastarem um pouco mais da situação de zona de rebaixamento. O Grêmio dentro da zona e o Inter a um ponto da zona de rebaixamento, né? Para nós não ficarmos aqui na parada da Copa do Mundo falando, Copa do Mundo tá acontecendo, mas é bom lembrar, tá, o time tá na zona de rebaixamento, né? Nós não queremos isso daí, né? 12h30, agradeço a todos aqui que acompanharam mais uma edição do Panorama Esportivo, bom final de semana, vem a edição do Jornal Cultura com a nossa estagiária aqui, a Thaís, e até segunda-feira, ótimo final de semana.
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6: Mostra inclusiva de dança em palco acontece neste sábado. A SF estreia no futsal profissional neste domingo pela série bronze. Feira multicultural segue em andamento na Praça 15 de Novembro. IFAR encerra inscrições para professor substituto nesta sexta-feira. Prefeitura orienta sobre regularização de placas de publicidade. Câmara de Vereadores convida a comunidade para segundo encontro da Agenda 2040. Brigada Militar atende ocorrência de trânsito com lesão em Itaqui. Os detalhes estão nesta edição de 15 de maio do Jornal Cultura, com redação de Adilson Ribas, Annelise Andres e Enéas Júnior. Apresentação de Thaís Schmidtka.
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6: Nesta sexta-feira, o tempo em São Borja será de tempo firme e ensolarado. O amanhecer registrou temperatura mínima de 9 graus e no período da tarde, a máxima deve alcançar os 22 graus. No sábado, o sol aparece entre nuvens, com mínima de 10 e máxima de 23 graus durante a tarde. No domingo, podem ocorrer breves momentos de instabilidade. O amanhecer terá mínima de 10 graus e à tarde, o sol aparece entre nuvens, com máxima de 17 graus. A Companhia de Dança Mara Cabral realiza neste sábado, dia 16 de maio, a sexta edição da Mostra Inclusiva de Dança em Palco, em São Borja. O evento acontece no Ginásio Municipal Cleto Dória de Azambuja, no bairro do Passo, com abertura oficial marcada para as 10 horas, reunindo grupos de dança, artistas, instituições e participantes de diferentes cidades da região. Criado com a proposta de promover inclusão por meio da arte, o Em Palco busca ampliar o acesso à dança para pessoas com deficiência e incentivar a participação de todos os públicos em um ambiente de respeito, integração e valorização da diversidade. Neste ano, a programação contará com uma apresentação temática em homenagem aos 400 anos das missões jesuíticas, preparada especialmente para a abertura do evento. Além das apresentações artísticas, a mostra também deve reunir apoiadores, familiares, autoridades municipais e representantes de instituições ligadas à inclusão. A expectativa da organização é repetir a grande participação de público registrada nas edições anteriores e fortalecer ainda mais a arte como ferramenta de transformação social. A ASF estreia no futsal profissional neste domingo. A ASF faz neste domingo, 17 de maio, sua estreia no futsal profissional e também o primeiro compromisso pela série bronze. A equipe enfrenta a Associação Alegretense Blackout Futsal, às 18 horas, no ginásio Cleto Dória da Zambuja, em São Borja. O confronto marca um momento histórico para o clube, que inicia oficialmente sua trajetória no cenário profissional do futsal gaúcho. Os ingressos estão sendo vendidos ao valor de R$ 10,00 nos pontos Lojas Benoit, Quadra do Joga 10 e Loja Só Esporte. A partida contará ainda com transmissão da Rádio Cultura, com jornada esportiva iniciando às 17h30. Processo seletivo do IFAR encerra inscrições nesta sexta-feira. O Instituto Federal Farroupilha, IFAR, Campo São Borja, encerra nesta sexta-feira, 15 de maio, as inscrições para o processo seletivo simplificado destinado à contratação de professor substituto para atuação no ensino básico, técnico e tecnológico. As inscrições devem ser realizadas de forma online. As vagas são para as áreas de administração, letras, português e espanhol, matemática e turismo, com carga horária semanal de 40 horas. A taxa de inscrição é de R$ 40,00. Conforme a instituição, a seleção representa oportunidade para atuação em ensino, pesquisa e extensão em uma instituição pública federal. O edital completo e demais informações estão disponíveis no site oficial do IFAR Campo São Borja. Feira Multicultural segue em andamento na Praça 15, em São Borja. Acontece nesta sexta-feira, 15 de maio, mais uma edição da Feira Multicultural em São Borja, na Praça 15 de Novembro. O evento está em andamento e segue até às 17 horas, com programação voltada à cultura, lazer e valorização de empreendedores locais. A atividade reúne apresentações artísticas e musicais no período da manhã, além da mateada com erva mate tomeleiro. O público também encontra brechós, bazar e exposição de artesanato criativo, que destacam o trabalho de empreendedores do município e da região. A Feira Multicultural é promovida pela Prefeitura de São Borja por meio da Secretaria Municipal de Desenvolvimento Econômico, Cultura, Turismo e Inovação, com o objetivo de incentivar a economia local e ampliar espaços de integração com a comunidade.
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6: A agência da FGTAS de Cine, de São Borja, está com vagas abertas nesta sexta-feira para diferentes áreas de atuação. As oportunidades disponíveis são para operador de retroescavadeira, auxiliar de comércio exterior júnior, vaga reaberta, garçom e operador de produção. O atendimento ocorre até às 16h30 na unidade localizada na rua Cândido Falcão, 1077, ao lado do Banco do Brasil. Mais informações também podem ser obtidas pelo WhatsApp 5598-131-0010. Prefeitura orienta comerciantes sobre regularização de placas. A Prefeitura de São Borja orienta proprietários de estabelecimentos comerciais sobre a necessidade de regularização das placas de publicidade instaladas na zona urbana do município. Conforme o Código de Posturas Municipal, a instalação de publicidade depende de licença expedida pela Prefeitura, atendendo à recomendação do Ministério Público do Rio Grande do Sul. Para regularizar a situação, os interessados devem solicitar a licença junto ao município e apresentar croqui ou desenho com medidas da publicidade, documento de identidade, cópia do alvará de funcionamento e autorização expressa nos casos de instalação em frente a imóvel de terceiros. A administração municipal também reforça que a fixação dos panfletos, cartazes e demais propagandas em postes de energia elétrica é proibida por lei, sujeita a multa e retirada dos materiais.
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6: Vereador Cardeal busca solução para transporte escolar da Encruzilhada. O vereador Paulo César Ribas Lopes Cardeal cumpriu a agenda oficial em Porto Alegre para tratar de demandas relacionadas ao transporte escolar da localidade da Encruzilhada, no interior de São Borja. Durante a reunião na Secretaria Estadual da Educação, foi informado que nos próximos dias será realizada a licitação que definirá a empresa responsável pela prestação do serviço na comunidade. Participaram do encontro representantes do governo do estado, reforçando o compromisso com a continuidade e qualidade do transporte dos estudantes. O parlamentar destacou que seguirá acompanhando o processo até a definição da nova empresa, buscando garantir segurança e tranquilidade para alunos e famílias do interior. Câmara de Vereadores convida para encontro da Agenda 2040. A Câmara de Vereadores de São Borja convida a comunidade para o segundo encontro da Agenda 2040, que será realizado pela Universidade Federal do Pampa, reforçando o compromisso com o planejamento estratégico e o desenvolvimento do município. O encontro dá continuidade ao processo de construção coletiva do futuro de São Borja, reunindo comunidade, lideranças e instituições em um espaço de diálogo e elaboração de propostas para os próximos anos. Serão debatidos temas como inovação, desenvolvimento econômico, educação, sustentabilidade, cultura, inclusão e infraestrutura, considerados fundamentais para o crescimento

0: de trânsito com lesão corporal culposa envolvendo uma motocicleta e um ciclista na área urbana do município. Conforme o registro, a condutora de uma motocicleta trafegava pela rua Mário Lopes, no sentido oeste-leste, quando um ciclista que seguia na mesma via e direção teria atravessado a frente do veículo, ocasionando o abarroamento entre ambos, seguido de queda ao solo. O motociclista sofreu escoriações nas mãos e nos joelhos, não necessitando de atendimento médico. Já o ciclista teve uma pequena escoriação na região abdominal, também sem necessidade de encaminhamento hospitalar. A ocorrência foi registrada pela guarnição e um boletim de ocorrência foi confeccionado para os devidos procedimentos legais. O Corpo de Bombeiros registrou um total de 7 ocorrências entre os dias 14 e 15 de maio. Foram 4 atendimentos de APH, atendimento pré-hospitalar, uma atividade preventiva, uma ocorrência de segurança contra incêndio, um salvamento de animal e 2 casos de fogo em lixo. As ações fazem parte da rotina operacional da corporação, que atua em diferentes frentes de atendimento emergencial e preventivo, reforçando a resposta rápida às situações de risco e a proteção da comunidade. Homem é condenado a 31 anos por tentativa de feminicídio na região metropolitana. O Tribunal do Júri de Gravataí, na região metropolitana de Porto Alegre, condenou um homem a 31 anos de prisão, 1 mês e 10 dias, por tentativa de feminicídio contra a ex-companheira. Crime ocorrido em abril de 2019, durante o puerpério da vítima. Conforme a denúncia do Ministério Público, o acusado atirou na cabeça da mulher na presença do filho do casal, então com 3 meses de idade, e da mãe da vítima. O crime teria sido motivado pela não aceitação do fim do relacionamento. O réu foi condenado pelas qualificadoras de motivo torpe, recurso que dificultou a defesa da vítima, e feminicídio. O juiz também fixou o pagamento de 100 salários mínimos como reparação mínima à vítima e determinou a execução imediata da pena. Cabe recurso da decisão. Segundo o magistrado, a vítima precisou passar por cirurgias delicadas e segue com sequelas físicas e neurológicas, além de impactos emocionais decorrentes do crime. O governo federal prevê investimentos para bloquear celulares em presídios. Dos 138 presídios brasileiros que serão contemplados com recursos do governo federal para coibir o uso de celulares por apenados, 7 estão localizados no Rio Grande do Sul. A iniciativa faz parte do programa Brasil contra o Crime Organizado, lançado pelo governo federal, com foco no fortalecimento do sistema prisional e no combate ao avanço de facções criminosas. O plano prevê investimentos em equipamentos como drones, aparelhos de raio-x e bloqueadores de sinal, voltados às unidades prisionais de médio e grande porte, onde há maior dificuldade de controle de entrada de dispositivos e presença de organizações criminosas. A adesão do programa depende dos governos estaduais, que podem acessar os recursos e financiamentos disponíveis. O governo do Rio Grande do Sul ainda não se manifestou oficialmente, embora haja sinalização positiva. O uso de celulares dentro dos presídios é apontado como um dos principais desafios da segurança pública no país, permitindo que lideranças criminosas mantenham contato e ordens a partir do sistema prisional. O programa federal prevê investimento total de 11 bilhões de reais em diferentes eixos da atuação na área da segurança.
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Olá, meus amigos, olá, minhas amigas, muito boa tarde para você. Hoje o seu milagre vai chegar. Você ouvir essa canção que abre a programação desta sexta-feira aqui do programa Momento de Fé. Programa esse que é levado ao ar sempre de segunda a sexta-feira aqui direto dos estúdios da Rádio Cultura AM de São Borja, aqui na fronteira oeste do Rio Grande do Sul, divisa com Santo Tomé, Argentina. Estamos juntos, estamos chegando. Que bom que você está nos acompanhando hoje. Que bom que o nosso programa está chegando na sua casa, no seu trabalho, aí onde você nos acompanha. Muito obrigado, minha amiga, meu amigo do rádio. Deus abençoe você com uma sexta-feira maravilhosa, com um fim de semana marcado por coisas muito boas e muito abençoadas. É o desejo do nosso coração, tá certo? Comunicando contigo, teu amigo do rádio, teu amigo de sempre, pastor Alex Dias, e eu vou com você até 1:30 PM, como sempre, comunicando aquela mensagem de Deus, de fé e de esperança para o seu coração. Sempre agradecido, carinho da sua sintonia, da sua audiência, você que nos acompanha na cidade, na área rural, no interior, amigos que lidam aí com a criação, com o gado, com ovinos, pessoal que cria aves, pessoal que trabalha na lavoura. Alô, gente, pessoal da lavoura, pessoal aí que atua nas máquinas, nos tratores, nas colheitadeiras, nos caminhões, nas caminhonetes. Alô, meus amigos, recebam nosso carinho, nosso forte abraço, assim como os profissionais dos transportes aí, transporte carga, transporte de aplicativo, pessoal aí, né, dos táxis. Muito obrigado você que está sempre com a gente, acompanhando a nossa programação. Deus abençoe, é o nosso desejo que você tenha um fim de semana marcado pela graça de Deus, pela bênção de Deus. É sempre desejo do nosso coração aqui no programa. Dentro de mais alguns instantes, nós vamos ter aquela oração muito especial que temos sempre pertinho do final do programa. E antes disso, aquela reflexão muito necessária, muito boa, que nos enche o coração de fé. Que maravilha! Gente, também eu quero aqui externar o meu carinho a todas as pessoas que nos acompanham pela internet em todos os lugares. Você que nos acompanha fora da cidade de São Borja, municípios vizinhos, municípios como Itaqui, municípios como Santo Tomé aqui em Argentina, municípios aqui em Itacurubi, pessoal do interior aí de Uporã, pessoal do Uporã ali do interior, pessoal do Bororé, pessoal do interior de Maçambará, enfim, onde já temos uma audiência muito grande mesmo, pelo rádio e também pelo Instagram, em todos os lugares, pessoal aí que viaja, o Mercosul, pessoal que nos acompanha nos caminhões, nas viagens aí, né, nossos irmãos caminhoneiros, os homens, também mulheres da estrada, muito obrigado, você que está na rota São Paulo, Buenos Aires, Córdoba, aonde chega o nosso programa, chega o nosso carinho todo especial a todos vocês. E estamos em dois endereços, estamos ali na Avenida Tancredo Neves 1915, na Perimetral, ali o Templo Maior, o Templo Sede, e temos a filial do bairro do Passo, ali na principal também do Passo, na Francisco Miranda 722, que acontece cultos na quarta e domingo pela manhã. Lá na nossa sede, nós vamos ter dois cultos com Santa Ceia hoje, e também domingo temos a reunião principal, 20 horas domingo. Maio, milagres e provisão. Tá muito bom mesmo, Maio, gente. Olha, tá demais, demais, demais. Tá realmente tremendo e você não pode perder. Olha, muito bom mesmo. Eu queria aproveitar o espaço e também compartilhar com você uma reflexão que tem tudo a ver com o trabalho dessa sexta-feira. Olha, não dá para perder. Eu queria que você acompanhasse nosso momento de reflexão agora, aqui direto do estúdio da Rádio Cultura. Vamos lá, você, independente da sua religião, momento de reflexão agora, aqui na Cultura com você. E
Minha amiga, meu amigo do rádio, escute com atenção. O que eu quero comunicar hoje para você está na Bíblia, no livro de 1 Reis, capítulo 18. Nesse texto, nós vemos um cenário muito caótico. O cenário de seca extrema. Para se ter uma ideia do tamanho da seca, a Bíblia registra que não tinha chuva naquela localidade há 3 anos e 6 meses. Você consegue imaginar o que são 3 anos e meio sem uma única gota de chuva? Era isso que acontecia. O texto fala ainda que nem orvalho, aquilo que aqui na fronteira chamamos de sereno, caía. Aí tu imagina o transtorno que tudo isso trazia. As lavouras não existiam mais. Os animais no campo, o pasto não crescia, os animais não engordavam. Então ali começou a haver uma crise não só de seca, mas tudo que ela acarreta. Começou a faltar comida, só faltar água, só faltar sustento básico. Ou seja, um verdadeiro caos. E aqui que a história, ela se mistura com a de muita gente, porque em alguns momentos da nossa vida, nós podemos enfrentar períodos de seca. Períodos de seca, sim. Eu vou dar alguns exemplos. Às vezes, o casamento, o noivado, o namoro ou o relacionamento está num período de sequidão. Como assim, pastor? Um período de sequidão no casamento? O casal não conversa mais, não tem mais harmonia. É aquela coisa seca, fria. Um não se importa mais com a rotina do outro, o outro não se importa mais com a rotina do um. O que era diversão virou briga. Antes, o que era riso virou uma conversa mais áspera. Um período de seca. Não se conversa, não se tem mais aquele momento de sair juntos, de ter um tempo de qualidade. Quando tem, volta brigando. Um período de seca. Algumas pessoas podem estar enfrentando um período de seca na sua saúde. Muita doença, muito medicamento, muita coisa para resolver na saúde, hospital, laboratório, consulta, exame, uma rotina que ninguém quer ter. Sai de uma doença, entra outra, um melhora da saúde, outro piora. E aí, o que fazer? O que fazer num cenário desse, Pastor Alex? Momento de seca. Algumas pessoas podem estar enfrentando também períodos de seca nas finanças. As contas não estão fechando. Tem coisa atrasada, tem coisa que não foi paga. Tem cliente que não pagou. Tem fornecedor que também não foi pago. Ou seja, um período de seca nas finanças para algumas pessoas. Para outras pessoas pode ser finanças e também pode ser mais coisas. Pode ser uma seca até mesmo na fé. Aquela vontade de ir no culto a pessoa não tem, ela não consegue, até sente necessidade, mas daqui a pouco sempre tem uma coisa ou outra atrapalhando, não consegue assistir um culto. Quando a pessoa, hoje é dia de ceia na nossa igreja, e daqui a pouco a pessoa pensa, poxa, o pastor Alex falou em ceia, eu não participo de Santa Ceia já faz 3 meses, 4 meses, 5 meses, 1 ano. Antes eu não perdi a ceia, hoje eu não consigo mais participar. Daqui a pouco a pessoa observa, diz assim, poxa, eu era tão pontual nas coisas de Deus, já faz 2, 3, 4 meses que eu não entrego no altar o que é de Deus, que eu não consigo devolver na casa do Pai aquilo que é da casa do Pai. Eu sempre fui zeloso e temente. É uma seca na vida espiritual. E Elias enfrentou isso na pele. E o que fazer quando a pessoa está numa temporada de sequidão?
É isso que você vai entender no culto de hoje à noite. Quem foi de manhã já entendeu. Entendeu como é que faz? Como é que você enfrenta? Enfrenta com a fé, minha amiga, meu amigo. É uma fé que você aprende a usar. E quando eu falo aqui enfrenta com a fé, não estou apenas falando palavras para você assim ao vento. Ah, usa a tua fé e te vira. Não, na nossa igreja nós ensinamos as pessoas a usarem a fé. Tanto é verdade que nós estamos lançando hoje uma campanha poderosíssima chamada Rosa de Saron. Por que Rosa de Saron? A Rosa de Saron era uma planta conhecida no Antigo Oriente Médio por ser uma planta muito robusta. Além dela ter um perfume muito diferente, ela também floresce em lugares de seca, lugares desérticos. Ela tem essa característica, você entende? E ao mesmo tempo, olha só, nós entendemos, eu falei um pouco disso ontem, muita gente está numa seca na sua vida, não é porque Deus quer, a gente acha que é porque Deus quer, a gente aprendeu a colocar tudo na conta de Deus, né? Deus quer assim, não é? Vamos fazer o quê? Deus quer e posso dizer para você que Deus não quer. Deus não quer, Deus apenas permite. Por que que ele permite? Porque nós temos escolhas para fazer com ele. Vou explicar melhor, fique atento, você vai entender. Eu cresci ouvindo que tudo que acontecia de ruim era Deus. Ah, Deus fez isso, Deus fez aquilo. Como se Deus fosse alguém bom para uns e cruel com outros. Não. A verdade é que tem muita coisa ruim que está acontecendo com as pessoas e não é Deus que está fazendo isso. É o mal. Existe o mal. Algumas pessoas acham que o mal não. Eu não faço nada para ninguém, eu sou uma pessoa boa. Aí a pessoa ela supõe que se ela for uma pessoa boa, ela está imune, isenta do mal. Mas eu preciso dizer para você que fazer o bem é uma coisa, se defender do mal é outra. Quer ver só? Por isso que nós vamos entregar a Rosa de Saron, é muito forte isso. Pega aí para você entender o gancho. Você já sentiu alguém entrar na sua empresa, na sua casa, na sua loja, na sua clínica, enfim, no seu ambiente, com uma energia pesada e ruim? Você já sentiu isso? Já? Então, isso é algo muito sério. As pessoas carregam uma energia. Algumas uma energia positiva, maravilhosa. A pessoa chega paz, chega alegria, chega um sentimento bom, ela vai embora, fica um ambiente agradável, leve, aprazível. Pessoas que carregam uma energia muito boa. Mas existem pessoas que carregam uma energia muito, muito ruim. Friso aqui, abro um parênteses para explicar. Não estou dizendo que a pessoa é uma pessoa ruim. Nem sempre. Ah, como assim, pastor? A pessoa tem uma energia ruim, mas ela não é uma pessoa ruim. Muitas vezes tem gente que sequer percebe que carrega uma energia ruim. Isso é muito comum. Eu já vi tanta gente boa dizendo assim para mim, chegando na igreja: pastor, eu sou uma pessoa muito sem sorte, sou azarada. É mesmo? Ai, pastor, tudo é errado para mim. Credo, pastor do céu. Sabe aquela pessoa que tudo assim acontece comigo? A pessoa fala assim para você, até em tom de brincadeira. Mas ela não entende que ela tem com ela. Ela nunca notou isso. Ela acha que ela é azarada mesmo, de nascença. Nasceu com esse azar. Não é isso. É que ela tem uma energia negativa que a persegue. Aonde ela chega, aquilo chega junto. Cai na mão dela, estraga, quebra. Tudo é assim. E tem gente que entra nos ambientes e ela traz uma carga ruim. É terrível. E vou dizer, a maioria de nós não foi ensinado a lidar com isso. Fazemos tudo que nos mandam fazer. E às vezes, em vez de melhorar, até piora. Então presta atenção que esse assunto aqui ele é curioso. Eu contei um pouco ontem aqui. Eu vou ampliar um pouco mais hoje
o assunto sem mencionar nomes. Anos atrás, uma moça que frequentava a nossa igreja chegou para mim e falou: pastor, minha mãe tem uma empresa e ela está tendo um problema muito sério lá. Eu falei: é mesmo? E esse problema é o senhor para resolver. Estou ouvindo, falei. Ela tem uma cliente, uma pessoa assim, ó, espetacular. Uma pessoa, sabe, educada, uma pessoa que não tem nada que falar. Mas a gente já percebeu que essa cliente tem uma energia muito ruim. Ela entra no estabelecimento lá da mãe, a mãe fica mal. Sério? Ela fica mal, ela tem que ir embora. Ela deixa para os funcionários fechar tudo, ela tem que ir embora. Se ela entrar no meio da tarde, a hora que ela entrar para frente, mata o movimento. A coisa é terrível. Só que ela é uma pessoa assim, ó, educada, não tem nada demais. A gente olha e não. Nós só começamos a notar isso após vários dias. E até que aconteceu uma coisa assim que virou a chave para nós. Foi um dia que a minha mãe deixou uma planta do lado da porta. Minha mãe sempre gostou dessas plantas naturais dentro de ambientes, dentro da empresa. E aquela senhora entra na empresa e diz assim: que linda essa planta, eu sempre quis ter uma dessa lá na minha casa. Pastor, no outro dia amanheceu seca a planta, da raiz. Aí a minha mãe disse: nossa, tem alguma coisa aqui. Agora se explica tudo o que acontece aqui na empresa, máquina nova estragando, coisa que não é de acontecer, acontecendo. E aí a gente foi até lá para neutralizar essa energia ruim. Quando nós neutralizamos essa energia, tudo fluiu normal. Aí a pessoa chegava e era normal. A dona não ficava mais ruim, o movimento não acontecia mais nada, nada mais se estragou. Porque as pessoas, amigo, amiga, carregam uma energia. Assim como tem lugares que carregam uma energia. Quantas vezes já atendi pessoas que me disseram: pastor, me mudei para aquela casa, foi só ladeira abaixo, pastor. Adoeci, perdi meu trabalho, perdi isso, perdi aquilo, sabe? Porque existem lugares, ambientes, que também têm uma carga. Ambientes que têm uma energia ruim. O que as pessoas fazem? As pessoas fogem das pessoas com essas cargas e fogem dos ambientes, em vez de neutralizá-los. É por isso que nós vamos te entregar a rosa de Sarum na igreja. E a cada semana, a rosa que você levar, nós vamos mergulhar num óleo diferente. Aqui são as 7 unções. Cada unção tem um propósito. Tem uma unção lá que é cura da alma. Outra é restauração de sonhos. Outra é bênção do lar. Outra é libertação, e assim vai. A cada semana a gente vai atuar numa área específica. E assim tu vai equilibrando todas as partes da tua vida. Aí você vai levar essa flor lá para sua casa, vai levar lá para sua empresa, vai deixar no seu carro. Pastor, eu trabalho com carro de aplicativo. Quando tem gente que entra no meu carro, pastor, fica uma coisa tão pesada, parece que eu vou bater o carro a qualquer momento, uma gente esquisita. Aí a pessoa tem uma energia ruim. Você vai deixar dentro do seu carro, vai usar a sua fé, você vai ver o que vai acontecer. Vai vir uma limpeza assim, ó, como nunca teve. Vai desatar teu negócio. Vai parar de chegar cliente lá que não compra. Quando compra, não paga. Ou então o cliente entra, olha as coisas, não leva nada. Quando leva, não paga. Ou então para na frente, não entra. Reserva a coisa, depois não busca. Faz orçamento e depois não retorna. Tudo isso aí vai acabar. Você vai sentir as coisas fluírem na sua vida. Porque afinal de contas não te falta vontade, não te falta sonho, não te falta trabalho, não te falta fé, não te falta nada. Então por que essas coisas estão te atingindo? Porque você precisa de proteção. Proteção, simplesmente isso. Para neutralizar. Aí o que acontece? Por isso que existe a rosa de Sarum. Qual é a ideia? Você entra naquilo, aquele mal é neutralizado. Qual é a consequência direta quando alguma coisa é neutralizada da tua vida? Tu floresce. Dá certo, deslancha. O nome disso, biblicamente falando, é florescer. Então eu pergunto: qual área da tua vida que tem que florescer hoje? Que tu sente que está numa seca, igual aconteceu
com Elias. Estava uma seca geral. E você pode ver, encerrando aqui, que quando a seca não é resolvida num determinado ambiente, essa seca vai se espalhando para os outros. Quando vê a seca, se torna uma seca geral. Foi o que aconteceu naquela terra. Era uma seca geral. Era uma seca total. E aí? Você vai deixar essa seca ficar se espalhando? Pastor, está só nas finanças. Você vai deixar chegar no casamento? É um pulo, é um tapa, é um passo. O casal hoje está com problema financeiro. Quanto tempo você acha que leva até esse problema financeiro virar também problema de briga dentro de casa? Olha, não vai durar muito. É pouco tempo que começa a haver briga. Sabe por quê? Porque a casa fica instável. O ambiente fica tenso, preocupações. Ninguém dorme direito. Alguns começam a ficar irritados, a tensão aumenta, as brigas vêm junto. Vindo briga, você vai cansando, daqui a pouco adoece, uma coisa puxando a outra. Você entendeu? Essas cargas, elas são assim, elas vão minando uma casa, minando uma empresa, elas vão te judiando. Então você precisa buscar ajuda o quanto antes. Pastor Alex, eu gostei muito do que o senhor está falando aí. Só que tem um detalhe, eu não sei se eu posso ir na igreja, porque eu sou católico. Por que não? Pastor, eu posso ir? Pode, claro. Ninguém vai perguntar a religião de ninguém. Além disso, ninguém vai nem mesmo falar sobre religião com você. Você crê que Deus é um? Creio. Então venha. Nós não vamos nem te obrigar a voltar. Não. Não vamos nem te pressionar nada. Pastor, e quanto é que custa o ingresso? Não custa nada. Só vai te custar a tua ida. Teu custo vai ser você ir até lá. Seu carro, sua gasolina, seu aplicativo, enfim. É o teu investimento. Lá para você acessar o templo. Custo zero. Custo nenhum. Você chega, senta, ambiente muito bom. Você vai gostar. Pastor, eu sento aonde? Onde quiser. Não é separado os homens das mulheres? Lá na nossa igreja, não. E eu vou com qual roupa, pastor? Qual roupa que você se sente bem? Não vamos.

me cobrar lá, pastor, uma roupa A ou B. Não, ninguém vai cobrar sua roupa. Se eu for com uma roupa X ou Y lá, pastor, eu entro? Entra. Claro que entra, óbvio. Pastor, eu posso levar meu mate? Eu gosto de tomar mate. Pode, tem muita gente lá com a cuia na mão na hora do culto, não tem problema nenhum. Não é errado. Você vai chegar num lugar onde você vai se sentir em casa. Você vai aprender uma fé inteligente. Uma fé que te ensina, te agrega, te levanta. E você vai aprender o caminho do sucesso. É o caminho que milhares de pessoas já aprenderam nessa igreja. E é o que me traz todo dia aqui no rádio. Se não houvessem tantos testemunhos, eu não sairia da minha casa, não sairia do convívio da minha família para estar aqui todo dia, inverno, verão, chuva ou frio, ou tempo bom, no estúdio da rádio, direto com você. Não faria isso, se não tivesse nada para te contar. Mas é tanto testemunho, meu amigo. É tanta bênção. É tanta coisa linda que acontece. É tanta mudança de vida. Que eu me sinto na obrigação de transmitir para mais gente. Porque se alguém está precisando, nós temos o remédio. E o remédio é o Evangelho de Jesus. É a palavra de Deus. Você vai ser bem tratada, bem tratado, bem cuidado. Em nenhum momento vamos te cobrar qualquer coisa, te pressionar qualquer coisa e passar da linha com você ou meter na sua vida. Jamais não vamos fazer isso. Vamos te cuidar com todo o amor de Deus. Vamos zelar pela sua fé. Vamos zelar para que você esteja bem. Tá certo? Espero que esse programa de hoje tenha mais uma vez sido um instrumento do céu para a sua vida. Que Deus te abençoe. Vamos falar com Deus? Depois eu quero mandar um abraço para quem tiver deixado uma mensagem para a gente aqui. Vamos lá, momento da oração agora. Vamos falar com Deus. Senhor Jesus, quanta gente boa que está numa seca na sua vida. Numa seca que eles não desejaram. Uma seca que eles não pediram, que não oraram para ter uma seca dessa, mas ela está aí, resultado de uma carga ruim enviada na direção deles, de uma energia pesada, negativa na direção dessas pessoas. Dá força para eles estarem conosco nesse lindo projeto de fé chamado Rosa de Saron hoje à noite, assim como aqueles que estarão conosco no domingo. Abençoe a todos que nos acompanham, aonde quer que esse programa esteja chegando. Chegue paz, chegue harmonia, chegue alegria. Quem tem uma garrafinha com água agora perto do rádio, quem tem a chave da empresa, do carro, quem tem a chave da casa, a chave do escritório, da loja, meu Deus, visita com a tua graça. Ajuda quem precisa, Pai. É a minha oração em nome de Jesus. Amém. Amigo, minha amiga do rádio, que alegria. Alegria enorme poder saber que esse programa está chegando em tanta casa, tanto lugar. Eu vou me despedindo aqui e mandando um abraço para algumas pessoas aqui que com carinho escreveram para a gente. Deixa eu ver se eu consigo ler aqui, ver se aparece para mim. Amiga Sabri Rodrigues, boa tarde. Estamos escutando com a família em Santo Tomé. Oh, que alegria, meus amigos, meus irmãos. Espero vocês domingo, hein? Deus abençoe muito. Minha amiga Raquel, na escuta. Oh, meus queridos no Rio de Janeiro, saudade de vocês, hein? Deus abençoe. Estavam no Pantanal, né? Estavam esses dias. Não sei se já estão no Rio, não sei. Já estão no Rio ou ainda estão em viagem. Mas recebam o nosso carinho, nosso abraço aí. No Thiago, na Sofia. Minha querida Niviane, né? Lá no litoral gaúcho. Um abraço para ela também, saudade dessa família linda que amamos muito. Quem mais? Minha amiga Suzana estava de manhã hoje, né? Que culto abençoado, minha querida. Obrigado pelo carinho, viu? Sempre com a gente. Minha amiga Mara Rosane da Silva Gonçalves, acompanhando o programa. Tô na escuta. Hoje, presença confirmada à noite, tenho certeza. Ela não perde a sexta-feira. Quem mais? Meu amigo Danilo. Opa, Danilo tá lá no campo, no trabalho, na escuta. Um abraço, Danilo. E olha a mensagem que chegou aqui da amiga Sábia ali de Santo Tomé. É mesmo. Esperamos para ele para o culto. Nos sentimos em casa. Ai, que lindo. Nos sentimos livres e o cuidado foi impressionante. Deus abençoe a igreja toda.
Ah, é assim mesmo, viu, gente? A nossa igreja tem esse detalhe. É uma igreja que tem muito acolhimento. A gente ama pessoas, isso é verdade. A gente ama e assim, para nós ter uma pessoa perto da gente na igreja é uma alegria. É, a gente também, um hábito que nós temos, não só eu, como os demais líderes ali da igreja, a gente não é aquele pastor que sai embora correndo, termina o culto, o pastor desaparece, né? Some o pastor. Não, que nada, nós estamos no meio do pessoal lá. Se você não me enxergar, olha bem que eu estou no meio, eu estou em algum canto lá. Estou ali com alguém, orando uma pessoa, às vezes fazendo um casamento. Esse ano é o ano dos casamentos na igreja. Enfim, é uma alegria imensa a gente ver ali. E tantas pessoas, nossa igreja tem muito isso, as pessoas se ajudam muito. A gente vê muito ali, pessoas da igreja contando, pastor, lá estava organizando uma empresa. Quando eu vi, chegou os irmãos lá com caminhonete, com carro, com ferramenta. Me ajudaram a arrumar minha empresa lá, pastor, para inaugurar do avesso. Que coisa mais linda. Isso é muito legal. Isso é ser igreja, né? É um dando as mãos para o outro, é um ajudando o outro, é um sendo bênção na vida do outro. Gente amiga, eu estou indo embora. Obrigado você que me acompanhou a semana toda ou parte dela. Sempre um prazer e uma alegria para mim. Meu amigo Lutero já está ali pronto para assumir os microfones. Já já ele chega trazendo informação com a credibilidade e o selo da Rádio Cultura para você. É o A Tarde Notícias que começa já trazendo informações e te atualizando para o fim de semana. Eu volto segunda-feira aqui na emissora, mas eu estou lá, ó, direto na igreja. Fim de semana eu estou lá na Piraí. Domingo de manhã lá no Passo. E assim a gente não para nunca, sempre trabalhando pelo reino. Um abraço para você e a gente se encontra. Fique com Deus. Abração do pastor Alex aqui. Tchau, tchau.

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pessoas que eu mais admiro no campo do pensamento é um italiano nascido no século VI, que viveu, aliás, no século VI, que é Benedetto di Nursia, que católicos, anglicanos e ortodoxos chamam de São Bento. Aliás, ele é um homem tão especial que ele fundou uma ordem religiosa, que é a primeira das grandes ordens religiosas, que é a ordem beneditina. Esse homem, São Bento, ele espalhou pelo mundo conventos. O Brasil tem vários deles, a capital tem um, né, ali no Largo de São Bento. Rio de Janeiro tem de frente ao aeroporto Santos Dumont, Recife também tem em Olinda e assim por diante. Pois bem, Bento de Núrcia, ou São Bento, para fazer a ordem funcionar, para ficar com as coisas adequadas, criou um lema para a ordem. Esse lema você conhece, em latim ele é Ora et Labora. Ora et Labora, isto é, reze e trabalha. Reze e trabalha. Porque só rezar as coisas não acontecem. E só trabalhar sem reverência, sem gratidão, as coisas perdem sentido. Reze e trabalha. Não adianta eu olhar alguém que está com frio do meu lado, São Paulo, ou com fome, dizer, estou rezando por você. Pode até consolá-lo. Mas não resolve. A resolução vem no passo, no movimento. Estou rezando para dar certo o trabalho que a arte está fazendo. Então tá, você está rezando, aproveite e venha. Coloque a tua vontade, a tua volutas, o teu voluntariado, teu desejo também nisso, claro. Por isso reza e trabalha. Mas São Bento fez uma coisa mais gostosa. Ele fez um regulamento para essa ordem. Isto é, um conjunto de regras que diz o que o monge pode e não pode fazer. Deve e não deve fazer. Aliás, o monge que desobedecer essa regra, com o seu conjunto de normas, ele é mandado embora da ordem. E dessas regras de São Bento, a que eu mais aprecio é a regra de número 34. 34. Essa regra devia estar no alto de toda a escola, todo hospital, todo tribunal, toda empresa. A regra 34 de São Bento diz: é proibido resmungar. É proibido resmungar. Não é proibido discutir, nem debater e nem discordar. É proibido resmungar. Sabe gente que só resmunga em vez de fazer alguma coisa? Que passa o tempo todo amaldiçoando na escuridão em vez de acender vela? Você conhece gente resmungona? Normalmente é aquela que anda rápido levantando poeira. Na minha região, no Paraná, a gente diz muito cuidado com gente que levanta poeira quando anda ou que bate chinelo. Normalmente não está fazendo nada. Está só simulando um bailado da vagabundagem. É aquela pessoa que passa o tempo todo andando para lá e para cá, não faz nada, chega no fim da tarde e diz, estou acabada. É proibido resmungar. Não é proibido discutir, debater ou discordar. Sabe gente que só resmunga? É aquela pessoa que prefere reclamar em vez de agir. Claro que a gente tem de reclamar. Claro que a gente precisa ser capaz de reivindicar, mas só isso, e eu costumo dizer que essa pessoa que gosta muito e bastante de resmungar, ela tem uma característica. Todo resmungão, toda resmungona é pessimista. Porque a melhor maneira de não precisar fazer nada é acreditar que não adianta tentar fazer alguma coisa. A melhor maneira de não precisar se mexer é achar que não adianta se mexer. Porque quando você não quer se mexer, você começa a dizer que não adianta tentar fazer nada. Aliás, você conhece, a única coisa que a pessoa vagabunda faz é sentar e esperar dar errado. Aí você fala assim, mas não está dando errado. Ela fala, espera que você vai ver. Nós vamos fazer um evento lá no tênis e vamos colocar 1.200 pessoas para juntar recursos. Ah, não adianta, isso em Catanduva não funciona. A cidade não é assim, não. O povo não quer saber. Olha só. Aliás, todo vagabundo, toda vagabunda que é resmungona ou resmungão, tem uma característica. Passa o tempo todo andando para lá e para cá, dizendo assim, que horror, alguém tem que fazer alguma coisa. Alguém tem que fazer alguma coisa. Por isso,
Uma pessoa que não é resmungona, ela tem uma característica, ela é otimista. Otimista não pode ser ingênua. Tem que ser um otimista crítico. A pessoa que é otimista crítica é aquela que sabe que não dá para fazer tudo, mas nós não somos incapazes de fazer algo. Que eu não posso imaginar que tudo é possível se não houver um esforço coletivo, mas também não posso achar que nada é possível. O otimista crítico, a otimista crítica é aquela pessoa que procura fazer aquilo que tem de ser feito. E essa pessoa se dedica exatamente a ir buscar o melhor na condição que ela carrega.

0: 14:10, 2:10. Estamos chegando, está no ar pela Rádio Cultura de São Borja, o programa A Tarde é Notícia. Estamos chegando nesta sexta-feira, hoje é dia 15 de maio de 2026. Aquele abraço e o desejo de uma tarde maravilhosa, uma tarde produtiva, uma tarde de bons resultados e, acima de tudo, saúde e felicidades na sua vida. Chegamos a este 15 de maio de 2026, fechando esta primeira quinzena do mês de número 5 do ano. E lá se foram 135 dias deste 2016 até agora. Sexta-feira, viernes, temperatura de 21 graus neste momento na Terra dos Presidentes, 21 graus aqui no primeiro dos sete povos das Missões. São Francisco de Borja. Estamos na Riachuelo 928, centro da cidade, com este 21 graus, que é exatamente as mesmas condições que tínhamos ontem, neste mesmo horário. Exatamente igual a temperatura. E dá para a gente notar que mudou um pouco. No azul do céu aparecem nuvens. Nuvens que anunciam uma mudança de tempo. Aquelas nuvens, um formato parecido com um rabo de galo, né? Cirrus, se não me engano. E a previsão do tempo está apontando para essa direção mesmo. Vamos ter um movimento no final de semana. Domingo, desde ontem apontado como sendo dia de chuva aqui na nossa região, no Oeste Gaúcho. E hoje de manhã, Estel Cias já falou em amanhã, né? No sábado, como possivelmente o dia de uma mudança. Se não ouviu mais cedo, então vamos lá, vamos dar prioridade aqui para Estel Cias, do início do programa, 2:13.
1: Nesta sexta-feira, predomina o ar seco por toda a região de São Borja e Fronteira Oeste, com previsão de um dia ensolarado e de amplitude térmica. A mínima fica na casa dos 9 graus, a máxima pode alcançar os 21, com vento fraco de sul-sudeste. No fim de semana, o sábado tem sol e variação de nuvens, com 10 a 24 graus. Esse aquecimento antecipa o retorno da chuva, que poderá ocorrer já na noite deste sábado e principalmente durante o domingo. Mas, em geral, os modelos projetam baixos volumes de precipitação. Já no domingo, a temperatura volta a despencar, com uma corrente de vento sul gelada, com 13 a 15 graus durante o dia, e à noite ocorrerá a mínima com 11 graus. A semana que vem terá reforço, portanto, desse ar polar. A temperatura volta a cair mais ali a partir da terça-feira, dia 19, e não se descarta a ocorrência de geada na próxima semana, com uma sequência de dias de céu claro, de tempo firme, e com a temperatura baixando nas manhãs e madrugadas, especialmente a partir da terça-feira, dia 19. Da Metsu Meteorologia, Estel Cias.
0: E aí, quanto a esta instabilidade, esta frente fria, a diferença é que desta vez ela vem do lado dos castelhanos. E quando entra aqui pela fronteira oeste, o frio é mais intenso. Portanto, para os próximos dias, teremos uma situação bem parecida. Apenas essa troca no final de semana, essa movimentação do tempo e dá-lhe frio antes do inverno. Estamos há mais de um mês da chegada oficial aqui do Hemisfério Sul do inverno 2026. O outono é que está compensando, eu acredito, né, aquela primeira parte em que em que deixou o tempo de verão, as altas temperaturas predominarem. Agora chegaram então os dias mais com jeitão de outono e inverno. Tranquilo, vamos lá então, até as 13h30 da tarde de hoje, de bem com a vida, maravilhado com a vida e sempre naquela condição, travesseiro super macio para deitar a cabeça e dormir, consciência tranquila e sem problema nenhum. Hack Engenharia, Good Vibes, Restaurante Pizzaria e Tactical Fishing, estamos no ar a partir de agora. Música.

0: Que categoria, do Gilberto Gil, destaque de hoje entre as informações no programa. Gilberto Passos Gil Moreira, nascido em Salvador em 26 de junho de 1942, além de cantor, compositor, músico e político, escritor brasileiro, uma carreira de mais de 6 décadas, conhecido por sua relevante contribuição na música brasileira e por ser vencedor de prêmios Grammy Latino e galardoado pelo governo francês com a Ordem Nacional do Mérito, na França, em 1997. Em 1999, foi nomeado Artista pela Paz pela Unesco. Gilberto Gil foi também embaixador da ONU para a Agricultura e Alimentação e ministro da Cultura do Brasil entre 2003 e 2008, durante parte dos 2 primeiros mandatos do presidente Luiz Inácio Lula da Silva. Em mais de 50 álbuns lançados, o cantor incorpora a gama eclética de suas influências, incluindo rock, gêneros tipicamente brasileiros, música africana, funk, música de disco e reggae. Em 2021, foi eleito para a cadeira de número 20 da Academia Brasileira de Letras. Parte apenas da história deste monstro da música, Gilberto Passos Gil Moreira. O Gilberto Gil, 83 anos de idade, pois nasceu em 1942, em Salvador, na Bahia. E a nacionalidade dele é brasileiro-italiano, afro-brasileiro. E é o destaque hoje, então, parte desta história magnífica de monstro da música será apresentada entre as informações no programa de hoje. 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É 2,40, isso mesmo, estacionado. Com 21 graus de temperatura, estamos no ar. O break, as informações e logo voltamos.
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0: Estamos de volta, são 14h28, 2h28, a hora certa aqui para Hack Engenharia e Tactical Fishing. A tarde é notícia. Sexta-feira, dia 15, estamos nas últimas horas da lua minguante. Então, agora partiremos para nova, né? E vem aí as noites mais escuras do mês, as noites de lua nova. E essa mudança ocorre aí nas próximas horas. Amanhã já estaremos sob influência do passe de lua. Temperatura de 21 graus, passando um pouquinho aqui no centro da cidade agora. E sobre as questões que geram uma certa apreensão no estado do Rio Grande do Sul, no que diz respeito à economia, pois o impacto no estado gaúcho devido às regras contra o excessivo uso de antimicrobianos na pecuária, a União Europeia excluiu o Brasil da lista de países autorizados a exportar carne e outros produtos de origem animal para a Europa. O país foi tirado da lista por não fornecer garantias sobre o cumprimento das normas sanitárias do bloco. A mudança não tem efeito imediato, mas passa a valer a partir de 3 de setembro. Então é logo ali na frente, né? Logo ali na frente. Na lista de 2024, o Brasil foi autorizado a exportar carne bovina de frango, de cavalo, de peixe e mel. Conforme o coordenador do Núcleo de Estudos em Sistemas de Produção de Bovinos de Corte, o que acontece? Acontece que a cadeia produtiva da Universidade Federal do Rio Grande do Sul, a UFR, a URGS, né? O Júlio Barcelos, segundo ele, a expectativa é de que o Brasil possa reverter essa decisão até antes de setembro, né? E voltar a ser incluído na lista. Caso isso não ocorra, aí o Rio Grande do Sul será um dos estados impactados por essa medida. Por quê? Porque o Rio Grande do Sul, ele é o terceiro estado que mais exporta frango no país e também um dos principais exportadores de carne bovina. A melhor carne do Brasil está aqui no Rio Grande do Sul. Os antimicrobianos são substâncias usadas para garantir a saúde animal. O que a União Europeia exige são mecanismos comprobatórios de que o uso desses medicamentos respeita os prazos de carência e são usados apenas em situações extremamente necessárias. É essa comprovação que a União Europeia está pedindo. Tem que comprovar, né? Tem que mostrar em números, em dados. E aí como? Sei lá, com nota fiscal na compra dos medicamentos. Bom, não é assunto que qualquer um domine, né? Conforme o Barcelos, há substâncias que já são proibidas na Europa e que o Brasil está encaminhando instruções normativas para proibi-los também aqui no país. Pois a realidade é essa, é em setembro que passa a valer, mas o bom é que não se espere chegar o setembro, senão o prejuízo é imenso. Imagina fechar essa porta de exportação da carne bovina brasileira para a União Europeia, e sim. Quanto à qualidade da carne brasileira, o especialista diz que é uma das mais saudáveis do mundo. Passa por um crivo extremamente elevado do Serviço de Inspeção Oficial. Com relação ao preço da carne para o consumidor brasileiro, Barcelos não enxerga cenário capaz de diminuir o preço, pois há um déficit de carne bovina, assim não existe perspectiva de queda do valor. E aí é bom até que entenda-se que uma coisa não tem nada a ver com a outra. E muitos, quando surgem essas notícias, dizem: ah, bem feito que não vão poder vender mais para o exterior, aí vão baixar o preço aqui no Brasil. Não, não é assim que funciona. Tem nada a ver uma coisa com a outra, é um déficit. Se consome mais carne do que se produz, então não há menor capacidade disso. Que pode impactar toda uma cadeia produtiva e com isso agravar a situação econômica na área da produção, que já é bem complicada nesse momento no Brasil. São 14 horas e 34 minutos, 14 e 34. Gilberto Gil.

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8: Acontece nesta sexta-feira, 15 de maio, mais uma edição da Feira Multicultural em São Borja, na Praça 15 de Novembro. O evento está em andamento e segue até às 17 horas, com programação voltada à cultura, lazer e valorização de empreendedores locais. A atividade reúne apresentações artísticas e musicais no período da manhã, além da mateada com erva mate tomeleiro. O público também encontra brechós, bazar e exposição de artesanato criativo, que destacam o trabalho de empreendedores do município e da região. A Feira Multicultural é promovida pela Prefeitura de São Borja por meio da Secretaria Municipal de Desenvolvimento Econômico, Cultura, Turismo e Inovação, com o objetivo de incentivar a economia local e ampliar espaços de integração com a comunidade.
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De volta, são 2h42, 2h42, aqui, 22 graus na cidade de São Borja, onde estamos. Você está saindo agora, está saindo da cidade? Pois então, se quiser, pode levar o som da Rádio Cultura ou da Fronteira FM, ficar acompanhando, já salve aí no seu celular, no seu smartphone ou no seu computador o link do portal ESBC. 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

e também com bons negócios, por que não? É sexta-feira, é um dia em que as pessoas, naturalmente, elas parece que ganham um plus, né? Assim, de ânimo, elas estão mais felizes e o final de semana está chegando. Então, nós queremos que ele seja um final de semana também maravilhoso, espetacular, bom. Descanse quem quer descansar, aproveite quem quer aproveitar, seu esporte preferido, as suas coisas, né? Seu gosto, o que você preferir, que consiga realizar de forma muito tranquila e muito prazerosa também. Sequência do programa, olha, aqui em São Borja nós temos andando e de forma bastante avançada o sistema de vacinação contra a gripe. Embora ainda os grupos prioritários estejam sendo, né, o alvo agora da Secretaria de Saúde, mas aqui já foram 16.170 doses da vacina antigripal aplicadas entre os grupos prioritários. Quem mais procurou até agora foram os idosos, pessoas a partir dos 60 anos, onde teve a maior procura, e é perfeitamente compreensível o porquê, né? O município estima receber mais 16 mil doses no mínimo, que alcançaria 32 mil, talvez até mais, pelo bom aproveitamento, pelo sistema como está sendo desenvolvida essa tarefa de forma muito profissional e dedicada da Central de Vacinas, do grupo que compõe a Central de Vacinas e todos que integram os ESFs. O pedido é para que se dê prioridade a ir aos ESFs para receber as vacinas no período da tarde. Se você for de manhã, vai, claro que vai receber também a vacina, mas é um horário em que tem mais gente, é um horário em que as pessoas costumam procurar os postos de saúde, as ESFs, e nessas épocas de propagação, de muita contaminação pelo vírus da gripe, então quanto menos junção, melhor. Vá à tarde, que é mais tranquilo, receba a sua vacina, ou vá de manhã aqui na central, manhã e tarde, qualquer horário em que eles atendem, e receba a sua dose de vacina, claro que desde que você não pense ou não esteja dentro daqueles que imaginam que se você se vacinar, você vai virar jacaré, né? Bom, aí é um outro problema, aí o seu problema não é a gripe, é outro. Bom, aí a campanha está fluindo normalmente, todas as ESFs, inclusive em Oporã, a Central de Vacinas, a equipe de atendimento móvel do município estão com doses da vacina para aplicação nas pessoas que pertencem aos grupos prioritários. A maioria dos acamados também já foram vacinados e as equipes estão organizadas para realizar a vacinação dos acamados que ainda não receberam ou não puderam ser vacinados por um motivo ou outro. E vem aí no dia 30... de maio, agora no final do mês, uma grande campanha, mais um dia de vacinação, e onde elas, as profissionais, incluirão também a pesagem do Bolsa Família.

Olha, em comunicado que foi publicado hoje, a fabricante dos produtos IP iniciou os processos de reembolso de quem comprou o produto e que estava entre o lote, aquele com final 1, né? Que a Anvisa suspendeu o uso e a venda desse produto.

Pois então, a fabricante informou que disponibilizou um sistema para registro de pedidos relacionados aos lava-roupas líquidos, lava-louças líquidos e desinfetantes que foram atingidas pela medida. A orientação ocorre em razão da decisão da Anvisa de manter a suspensão da fabricação, comercialização, distribuição e uso de determinados produtos da marca IP. Hoje, a diretoria colegiada da agência derrubou os efeitos do recurso apresentado pela IP no último dia 8 e confirmou a continuidade das restrições sanitárias. Segundo a empresa, o consumidor deve abrir um protocolo de atendimento para receber orientações sobre troca, reembolso ou demais procedimentos relacionados aos produtos. O cadastro exige dados como CPF, e-mail e chave Pix para devolução dos valores. O envio da nota ou cupom fiscal da compra, porém, não é obrigatório. Após o registro, o sistema gera um código para acompanhamento da solicitação. A suspensão dos produtos teve origem em uma inspeção conjunta realizada pela Anvisa, que é a Agência Nacional de Vigilância em Saúde, pelo Centro de Vigilância Sanitária do Estado de São Paulo e pela Vigilância Sanitária Municipal de Amparo no interior paulista. Segundo a agência, foram identificados 76 irregularidades no processo produtivo da Química Amparo, que é a fabricante da IP. Entre os problemas apontados estão falhas no sistema de garantia da qualidade e no controle microbiológico, incluindo a identificação da bactéria Pseudomonas aeruginosa em mais de 100 lotes de produtos. No último dia 8, a IP apresentou recurso administrativo e conseguiu suspender temporariamente os efeitos da proibição. Mesmo assim, a Anvisa continuou orientando os consumidores a evitarem o uso dos produtos afetados e procurarem o serviço de atendimento da empresa. 2:51 Hack Engenharia, Good Vibes, Restaurante Pizzaria e Tactical Fishing, com A Tarde é Notícia e o Vamos Fugir, Gilberto Gil, Viagem ao Túnel do Tempo.

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Estamos de volta, dispara o relógio, a tafona das horas não para, 15h07, 3h07, sexta-feira 15 de maio de 2026, nível do rio 2,40 metros, informando Tactical Fishing, a casa que mais entende de tralhas de pesca e também de caça. 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
1: Nesta sexta-feira, predomina o ar seco por toda a região de São Borja e Fronteira Oeste, com previsão de um dia ensolarado e de amplitude térmica. A mínima fica na casa dos 9 graus, a máxima pode alcançar os 21, com vento fraco de sul-sudeste. No fim de semana, o sábado tem sol e variação de nuvens, com 10 a 24 graus. Esse aquecimento antecipa o retorno da chuva, que poderá ocorrer já na noite deste sábado e principalmente durante o domingo. Mas, em geral, os modelos projetam baixos volumes de precipitação. Já no domingo, a temperatura volta a despencar, com uma corrente de vento sul gelada, com 13 a 15 graus durante o dia, e à noite ocorrerá a mínima com 11 graus. A semana que vem terá reforço, portanto, desse ar polar. A temperatura volta a cair mais ali a partir da terça-feira, dia 19, e não se descarta a ocorrência de geada na próxima semana, com uma sequência de dias de céu claro, de tempo firme e com a temperatura baixando nas manhãs e madrugadas, especialmente a partir da terça-feira, dia 19. Da Metsu Meteorologia, Estel Sims.

2:13. Aliás, 13 minutos passando das 3 horas da tarde. Agora sim. Estamos indo em frente com a programação da Rádio Cultura. E para quem andou perguntando aqui, e vários ouvintes que acompanham a programação da rádio e questionaram por que a gente não está mais divulgando aqui os trabalhos da Brigada Militar. E eu respondo que provavelmente, pelo que os colegas da sala de redação das emissoras e da Folha de São Borja me informaram, é uma determinação que partiu do comandante da Brigada Militar de São Borja, aliás, ele é novo aqui, né? Não faz muito tempo que assumiu o comando, de restringir estas informações. Bom, no meu programa da Fronteira FM, hoje de manhã, eu falei sobre esse assunto, porque não é apenas a Rádio Cultura, a Rádio Fronteira, a Folha de São Borja, que é o nosso grupo, e sim mais uma meia dúzia de veículos de comunicação aqui de São Borja que fazem parte deste grupo. Grupo que foi criado lá no comando anterior ao atual da Brigada Militar e que sempre andou de forma tranquila. E até empresas como a nossa, que trabalham apenas com informações oficiais, sempre mantivemos a ordem de acordo com o que foi acordado. Só se fala ou se falava em ocorrências que envolviam a Brigada Militar de São Borja com as informações que os serviços de comunicação nos enviava. Às vezes até tinha alguns colegas da imprensa que divulgavam antes, talvez por terem alguma informação privilegiada, alguma coisa assim, mas nós não, sempre cumprimos rigorosamente as regras que nos foram impostas quanto à divulgação. Bom, de uns dias para cá, estamos com dificuldades. Realmente, a Brigada Militar não tem enviado mais informações, não tem publicado no grupo, e isso tem deixado o ouvinte sem a informação oficial, tem deixado os colegas setoristas desse setor, dessa área envolvendo ocorrências do setor de segurança, Brigada Militar, Corporação de Bombeiros, Polícia Rodoviária Federal, assim com uma saia justa, né? E eu, sinceramente, não entendo qual foi o motivo, se é que a ordem, a determinação partiu do atual comandante da área da Brigada Militar de São Borja. Não sei qual é o motivo, tem que ter uma explicação. Afinal de contas, estamos em um país em que a gente precisa ter acesso às informações, mesmo que elas sejam restritas e publicadas conforme a versão da Brigada Militar mesmo, que eu acredito serem a versão real. Agora, se não existir mais essa parceria, se não existir mais esse entendimento, essa cordialidade, então, provavelmente, os colegas estarão buscando essas informações por outras fontes. E eu acredito que isso não seja do interesse de ninguém. Então, eu peço atenção. Primeiro, peço desculpas aos ouvintes, né? Dizer, pô, o que não falam mais aí das ocorrências da Brigada? Então, estou te respondendo por quê. E outra, aproveito, então, esse comentário que faço e peço encarecidamente, em nome dos colegas da empresa aqui, que se foi ordem e determinação do comandante aqui de São Borja da Brigada Militar, que ele reveja seu posicionamento, reveja sua determinação. E nunca aconteceu isso, sempre tivemos um excelente relacionamento com a BM. E sabemos da importância que tem
o serviço da Brigada Militar na segurança do Estado do Rio Grande do Sul, de um modo geral. Mas precisamos também que nos ajudem a ajudá-los a divulgar o trabalho prestado. 13h19 é a hora certa, mais uma do Gil para Hack Engenharia, onde você tem condições de ter acesso ao seu apartamento próprio, novo, zero bala, em menos de 3 anos estará pronto ali, frente ao trevinho de acesso à Vila Cabeleira. 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

0: principais manchetes da Folha de São Borja deste sábado. Relatório final da CPI do estacionamento rotativo é protocolado na Câmara. Semana foi marcada por frio intenso em São Borja. Expo Acisb 2026 encerra-se com grande participação de público. Mostra inclusiva de dança em palco deve reunir mais de 400 bailarinos. Fecomércio promove Semana S com atividades gratuitas no Parcão neste sábado. ASF estreia na Série Bronze neste domingo em Alegrete. Unipampa recebe segundo encontro da Agenda 2040 para discutir o futuro de São Borja. São Borja receberá novos leitos pediátricos para síndrome respiratória aguda grave. Envio de propostas para consulta popular segue até domingo no Rio Grande do Sul. Vacinação contra a gripe é retomada com chegada de novo lote de imunizantes. Campanha Maio Amarelo segue com ações de conscientização no trânsito. Idoso é encontrado morto dentro de casa. Estas e muito mais informações na Folha de São Borja deste sábado.
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6: Muito bem, são 13h28 desta tarde de sexta-feira, essa tarde maravilhosa. Nós vamos encerrando o programa, vamos caminhando para o ponto final. E vem aí o Alberi Dias, até o finalzinho da tarde, com muita notícia e música boa aqui na Cultura de São Borja. A todos um excelente final de semana. Gracias pela sua audiência. Muchas gracias. Salud e plata. Suerte também.

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horas e 33 minutos, 15h33, nós estamos chegando aqui na programação da Tarde é Sua. Nesta sexta-feira, fechando a semana, faltando 26 minutos para as 4 da tarde, desse dia 15 de maio. Uma belíssima tarde ensolarada de sexta-feira. Até a gente vai verificar aqui a temperatura, né, no centro da cidade de São Borja, nesse momento. A temperatura aí, semelhante à quarta e quinta, e fechando a semana com sexta-feira, 21 graus, né? Ontem também tivemos uma máxima, acho que ficou entre 21 e 22 graus. Para amanhã, um pouquinho mais, até 23 graus. Domingo já diminuiu a temperatura, hein? Domingo chega a frente fria, instabilidade, a temperatura já não será a mesma. Friozinho aí, a partir da semana que vem, até tem possibilidade de formação de geada, segundo o Celsius, para segunda ou terça-feira aqui em São Borja. É a tarde de sexta-feira, a gente deseja a todos um excelente final de semana. Pessoal que está com o radinho ligado, está no seu local de trabalho, vai vir para a cidade para aproveitar um pouco, não que esteja folgando, né? Mas que agora acalmou um pouco mais a questão aí da safra na lavoura de arroz, também do soja. A gente agradece os nossos ouvintes ligados na programação aqui da tarde.

aos demais profissionais, né, da área da mecânica, da área da construção civil, as costureiras, enfim, aos cabeleireiros e as demais profissões que estão na audiência da programação da Cultura, os pescadores também, né? Essa belíssima tarde, pessoal, ligados na programação da Cultura, aqueles que vão vir para casa aí no final de semana, vão sair para o final de semana aí, aproveitar ainda o período, né, de pesca aqui junto aos rios, também junto aos acampamentos. 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E não esquecendo, no outro sábado, né, sem ser esse, no outro sábado, dia 23, sábado, tem o grande evento. A banda Estação 4, mais Os Federais no Clube Recreativo Samborgense. Ingresso à venda do primeiro lote a R$ 30,00. Comprando 4 ingressos, você tem direito a também adquirir uma mesa, né? São poucas mesas, portanto. Você tem direito a adquirir uma mesa no Clube Recreativo Samborgense. Então é sábado, no outro sábado, dia 23, tem Os Federais e também a banda Estação 4. E mais o esquenta aí com o DJ Diogo Dornelles. Você pode adquirir, portanto, os ingressos. 3 horas mais 36 minutos. Henrique Juliano aqui, dando o seu boa tarde na programação da Tarde é Sua, até às 17h45, na Cultura de São Borja.

0: Obrigado, gente.
1: Incrível.
0: Obrigado, meu parceiro.
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aí na Paris Amariense, né? Aliás, na Paris Sampaio, o Libertador Liberato, outro dia a gente encontrou ele aqui no centro da cidade, é um dos ouvintes aí da madrugada aqui da cultura e também da programação do dia, durante o dia também. Na Paris Sampaio também tem o Marcos, também trabalhou tempo aí no Grupo Brasiltina, nas lojas Total, né, Marcos? Tudo é bom também, obrigado aí pela audiência sempre. 17 faltando para as 4, a temperatura é de 21 graus. O Piquete Tiro de Laço está convidando a todos para a seguinte programação. 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A partir das 9 da manhã até as 4 da tarde, a Rádio Atlântida estará apresentando a programação direto do Piquete Tiro de Laço. Tiro do Vale vai apresentar ao vivo os músicos presentes. E não será permitido dançar de chapéu, boné, bermuda, minissaia, patrão, João Brasil e Piquete Tiro de Laço. Tem uma programação, domingo, né, o almoço com churrasco e acompanhamento, 2 da tarde, domingueira, por Pedro Missioneiros, estará na animação, e Gaiteiro Chucro. 15 minutos faltando para as 4, lembrando que está com a gente na programação da Cultura o Mercado da Casa, chegando aí com as ofertas e promoções aqui na 1260, né? 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

programação nosso Boa Tarde, a Regina e da Júlio Trois, né, Regina? Sugeriu aí a banda Enigma na programação aqui da Cultura, faltando 11 minutos para as 4 da tarde. Na programação da 1260, já também as demais informações. Final de semana também tem Campeonato Brasileiro. Ontem, resultados surpreendentes, hein? A Zebra estava solta na Copa do Brasil, eliminado o Botafogo, eliminado o grande Flamengo, né? E classificação da dupla Grenal e também Juventude. 3 vitórias gaúchas, né? Começou com o Internacional na terça, também teve Juventude na quarta-feira. O Grêmio também ontem eliminou a equipe do Confiança de Sergipe. E o sorteio ocorre, acho que daqui a 2 semanas, no final do mês de maio, né? Da próxima fase da Copa do Brasil. São as oitavas de finais da Copa do Brasil, portanto. E amanhã, a sequência do Brasileirão.

programação A Tarde é Sua, nos 1260 da Cultura, trazendo a música, também interagindo com os nossos ouvintes aí da programação da tarde aqui da 1260, faltando agora 8 para as 4, nosso Boa Tarde para Tânia Silveira, né? Obrigado, Tânia, pela audiência. Sugeriu uma música, a gente já vai rodar aqui na programação. A gente pediu aqui a sugestão da Tânia aí para a programação da tarde, né? Pode enviar aí também, tem o Sertanejão mais adiante, a partir das 4h30 da tarde. E também o Espaço Tertúlia na última hora, né? Na última hora, a partir das 5, o Espaço Tertúlia.

faltando para as quatro, faltando 7 minutos para as 4. Nosso boa tarde aqui para a Roseli, já enviando seu recado na programação, né, Roseli? Nosso muito obrigado. Aí no bairro do Passo, a gente agradece pela audiência e sintonia na 1260. E também os ouvintes do interior do município, Maçambará, também Povinho do Maçambará, São Donato, nas granjas aí espalhadas pelo interior do município, né, Mesomo, Marquesã, as granjas aí da Agrotagelo também, né, lá na 285. A gente agradece pela audiência e sintonia na programação da Cultura. Vamos observar aqui, atualizar os nossos ouvintes, né? O pessoal que está junto aí ao Rio Uruguai, atualizar também com relação às altura aí do Rio Uruguai, né? O nível do Rio Uruguai. Começando aqui por São Borja, observando aqui através do gráfico, né? Vamos ver se alterou alguma coisa, estava baixando hoje pela manhã o nível do Rio Uruguai. Já a gente vai esperar para abrir aqui 2,39, 2,39 metros, ele baixa ainda lentamente, né? O nível do Rio Uruguai, portanto, aqui em São Borja estava 2,40 pela manhã, 2,39. Medição essa de 15 para as 3 da tarde. Portanto, há uma hora atrás era essa a medição do Rio Uruguai. 2,39. 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Vem aí a Bandas Federais, que no dia 23, no outro sábado, sem ser esse sábado que vem, né, no outro, vai estar aí no Clube Recreativo São Borges, juntamente com a banda Estação 4.

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1: Ministro André Mendonça vê interferência da Polícia Federal no inquérito do INSS e cobra resultado das buscas. Agora 16 horas, temperatura de 18 graus em Porto Alegre. Este é o Pampa Notícias e vamos atualizando as principais informações do momento. O ministro do Supremo Tribunal Federal, André Mendonça, cobrou explicações da Polícia Federal nesta sexta-feira após a troca do delegado responsável pelo inquérito que investiga fraudes no Instituto Nacional do Seguro Social. Segundo relatos, Mendonça não teria sido avisado previamente sobre a mudança no comando das investigações e demonstrou preocupação com possíveis impactos no andamento do caso. Durante reunião com integrantes da Polícia Federal, o ministro afirmou que vai acompanhar de perto as apurações para evitar atrasos e garantir a análise do material já apreendido. A defesa do ex-presidente Jair Bolsonaro entrou com um pedido de revisão criminal para tentar anular a condenação de 27 anos e 3 meses de prisão relacionada ao processo da chamada trama golpista. A ação questiona o julgamento pela primeira turma do Supremo Tribunal Federal, aponta supostas irregularidades na delação do tenente-coronel Mauro Cid e critica a atuação do relator, o ministro Alexandre de Moraes. Segundo informações, a medida gerou divergências internas entre os advogados de Bolsonaro, já que parte da equipe afirma não ter sido previamente informada sobre a iniciativa. De vereadores de Pelotas instaurou uma comissão parlamentar de inquérito para apurar possíveis irregularidades na Secretaria Municipal de Saúde. O pedido foi apresentado pelo vereador Daniel Fonseca e recebeu o apoio de parlamentares da oposição e de bancadas independentes. Entre os pontos que serão investigados estão denúncias sobre falta de transparência nas filas do SUS, suposto descumprimento de normas nas unidades de saúde, além de relatos de assédio moral, irregularidades em horas extras e descumprimento de decisões judiciais. Os Estados Unidos anunciaram nesta sexta-feira que completaram um ano sem liberar imigrantes que entraram de forma irregular pela fronteira sul. O delegado da Polícia de Fronteira, Rodney Scott, afirmou que o número de liberações caiu para zero. Segundo ele, em abril de 2024, mais de 68 mil imigrantes haviam sido liberados durante o governo do presidente Joe Biden. A capital da Ucrânia voltou a ser alvo de um dos maiores ataques russos desde o início da guerra. Segundo autoridades ucranianas, bombardeios realizados durante a madrugada deixaram pelo menos 24 mortos em Kiev, entre eles 3 crianças. De acordo com a Força Aérea Ucraniana, a Rússia lançou centenas de drones e dezenas de mísseis contra a capital. Parte dos ataques foi interceptada pela defesa aérea, mas diversos prédios residenciais e estruturas civis foram atingidos. O presidente Volodymyr Zelensky afirmou que mais de 20 locais sofreram danos, incluindo escolas e edifícios residenciais. Equipes de reajuste e resgate seguem trabalhando na retirada de vítima dos escombros. As informações do mercado financeiro. O dólar comercial opera em alta de 1,67%, cotado a R$ 5,06. O euro comercial opera em alta de 0,85%, cotado a R$ 5,89. O principal índice da Bolsa de Valores Brasileira, B3, opera em baixa de 0,87% aos 176.819 pontos. 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
4: principais manchetes da Folha de São Borja deste sábado. Relatório final da CPI do estacionamento rotativo é protocolado na Câmara. Semana foi marcada por frio intenso em São Borja. Expo Assisbe 2026 encerra-se com grande participação de público. Mostra inclusiva de dança em palco deve reunir mais de 400 bailarinos. Fecomércio promove Semana S com atividades gratuitas no Parcão neste sábado. ASF estreia na série bronze neste domingo em Alegrete. Unipampa recebe segundo encontro da Agenda 2040 para discutir o futuro de São Borja. São Borja receberá novos leitos pediátricos para síndrome respiratória aguda grave. Envio de propostas para consulta popular segue até domingo no Rio Grande do Sul. Vacinação contra a gripe é retomada com chegada de novo lote de imunizantes. Campanha Maio Amarelo segue com ações de conscientização no trânsito. Idoso é encontrado morto dentro de casa. Estas e muito mais informações na Folha de São Borja deste sábado.
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11: 4:07, 4:07, 21 graus, a temperatura na tarde desta sexta-feira é 15 de maio. Você recordar o Mother Talking, né? Aqui na programação, Mother Louie, um dos grandes sucessos aí, década de 80 e 90. Na trilha musical aqui da programação da tarde é sua. E o ouvinte também interagindo com a gente nos 1260. Também a Tânia, sugestão musical da banda Calmon, né, Tânia? Obrigado aí pela audiência. Um alusão pro Cristiano, se estiver nos ouvindo, né, Cristiano? Tudo é bom pra ti aí, pra Camille, pra Simone, do buffet Cristiano Ferreira, um dos mais conceituados da cidade e também da região, né? Falando em Cristiano, hoje pela manhã a gente viu o seu Luiz rapidamente, seu Luiz Robalo, alusão lá pro pessoal do Rincão de São Miguel, né, seu Luiz? Também seu Luiz, dona Rosinha, a gente agradece aí sempre pela audiência, até nos esse sinal que sempre está com o radinho ligado nas manhãs, também durante a programação do dia e da cultura de São Borja. 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E também para mais informações, né, a gente fala sobre informações à tarde, você pode obter aí também nas redes sociais da Rádio Cultura, como por exemplo, foi postado aí no site da Cultura, sbc.com.br, um portal, novo portal, né, com todas as informações. Você pode ouvir a Rádio Cultura por ali, pode ouvir a Rádio Cultura, pode ouvir a Rádio Fronteira FM, pode ler também edições anteriores do jornal Folha de São Borja. Então, esbc.com.br. Entre outras notícias, está esta aqui, né? A Metsu aponta início iminente do El Niño e alerta para o risco elevado de chuva no Rio Grande do Sul. Até mesmo Santa Catarina, né? Já a Defesa Civil do Estado catarinense lançou um alerta. Pode ter chuvas intensas aí em Santa Catarina com o efeito climático do El Niño previsto aí para os próximos meses, mas não vai até o final do ano, né? Pode ser inclusive agora no período do inverno. Boa tarde na escuta, né, da programação da Cultura. Nos envia aqui um bom dia, né, um boa tarde pro Marlon. Boa tarde, Marlon, na escuta. O Marlon, a Thalita, a Vanessa aí na Timbaúba. A gente agradece pela audiência e sintonia na programação aqui da 1260. São 4h10 da tarde. O ouvinte quer mais música, né? O pessoal aí da área da construção, pedreiro, servente, mestre de obra, nos loteamentos aí na audiência da programação da Cultura, as costureiras, a gente deseja também um excelente final de semana no nosso interior do município e aqui na cidade também.

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1: Sendo ouvinte rodando aqui na Tarde é Sua. Eu sou muito obrigado pela audiência. Chegando Amado Batista. 4 horas 14 minutos e a temperatura aqui na Riachuelo, centro de São Borja, na marca dos 21 graus.

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tarde pro Serginho, obrigado aí pela audiência, Serginho também, o Orelha hoje mandou um alô pro pessoal, né? O Borjão, o Joyce, o Repolho, enfim, o Dino. Nossa, muito obrigado pela audiência também na programação da 1260. E uma alusão lá pro Pedro, né? A gente agradece o acampamento encantado, seu Pedro. Obrigado, seu Pedro, toda a sua equipe aí, né? Obrigado pela audiência e sintonia. Os Baleixos também, nosso agradecimento. Eu só fica com o rádio ligado, sempre sintonizado na programação da cultura. Em Porto Mauá, o nível do Rio Uruguai, né, teve um leve crescimento. Estava 2,05 metros hoje pela manhã, agora 2,10, né? 2,10 metros em Porto Mauá. Mas isso talvez não deve interferir aqui em São Borja. Já em Garruchos, né, ele está baixando. Vamos observar aqui a atualização em Garruchos. 1 metro, exato, 1 metro, portanto, em Garruchos, medição está baixando. Medição, portanto, das 13h30 da tarde de hoje em Garruchos. Leve crescimento, portanto, em Porto Mauá. Garruchos, com apenas 1 metro, o nível do Rio Uruguai está baixando. Já a atualização aqui em São Borja, né? Vamos então atualizar daqui a pouquinho o gráfico. Atualiza aqui para os nossos ouvintes que estão ligados na programação. Pedro, a Karine, também ligados na programação da 1260 da Cultura. A gente agradece pela audiência, dona Sinara também, seu Pedro, lá na localidade de Mercedes, também Sarandi. Obrigado também a Karine e seus familiares. 2,39, né? Aqui em São Borja está baixando. 2,39. Medição de 15 para as 4 da tarde de hoje. Já daqui a pouquinho sai o Leonardo com Coração Espinhado, uma versão do guitarrista Santana, né? Aqui na programação da 1260. Bota a pressão aí, Alberinho, um abraço. Obrigado então ao Jango, dona Cláudia, obrigado pela audiência. Aí, Jango, no bairro do Passe, né? Também ligados na 1260.

4:22. E lembrando, né, que no próximo domingo a Rádio Cultura transmite a partir das 17:30, desde o ginásio Cleto Duarte de Azambuja, o jogo de estreia aí da equipe, os Abnegados aqui de São Borja, né, formaram essa equipe, a SF, Associação São Borjense de Futsal, enfrenta a Associação Alegretense, um confronto aí difícil, já na primeira rodada, né, estreia em casa, a equipe já treina praticamente mais de um mês, né, um mês, e vem treinando aí junto com o professor, o Juliano, né, o Juliano Juvenil é o técnico, e ele que também era atleta agora há pouco tempo, aliás, continua, né, mas como treinador agora da equipe da SF, o Diego Frois, o Leonardo Vaz, aliás, o Luiz Fernando Vaz, que é o Gordo, né, também Gordo Vaz, filho do Fio e também a Dona Rosane, estão encampando essa equipe da ASF, mais o Renan, professora Norma, né, que é a presidente, esta equipe aí de guerreiros aqui de São Borja, totalmente local, a equipe vai estrear contra a Associação Alegrete. Você é convidado, R$10 o valor do ingresso, tem muitos pontos de venda aqui na cidade, né, você encontra nas lojas favoritas, é um deles, né, as lojas favoritas, é um dos pontos aí do ingresso para você adquirir para este jogo aí importante no próximo domingo. É domingo, todos os jogos da Federação Gaúcha de Futebol da Série Bronze serão os domingos às 18 horas. 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Point apoiando o esporte, também as empresas que estão com a gente apoiando a nossa jornada esportiva no próximo domingo. Agora, 4:25.

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1: O Instituto Federal Farroupilha, IFAR, Campo São Borja, encerra nesta sexta-feira, 15 de maio, as inscrições para o processo seletivo simplificado destinado à contratação de professor substituto para atuação no ensino básico, técnico e tecnológico. As inscrições devem ser realizadas de forma online. As vagas são para as áreas de administração, letras, português e espanhol, matemática e turismo, com carga horária semanal de 40 horas. A taxa de inscrição é de R$ 40,00. Conforme a instituição, a seleção representa oportunidade para atuação em ensino, pesquisa e extensão em uma instituição pública federal. O edital completo e demais informações estão disponíveis no site oficial do IFAR, Campo São Borja.
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3: 4h31, obrigado, Nanena, sou Jorge, sempre na audiência. Dona Joana, Santa Catarina, né? Antoninho Veiga Machado, Ana Marisa, a gente agradece pela audiência. Localidade de Caçacã, Mato Grande, né? Nosso boa tarde, desejando também um excelente final de semana, seu Vilmar Tenório, Dona Maria de Lourdes, também os familiares aí em visita, né, Dona Maria de Lourdes? Um excelente final de semana aí para todo o pessoal. Grupo Menos é Mais, 4h31, a temperatura em São Borja na marca aí dos 20 graus.

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Faltam 24 para 5 da tarde, 16 horas 36 minutos, né? 4h36 da tarde desta sexta-feira, dia 15 de maio. Aqui é a programação da Cultura Tarde é Sua, trazendo a música e a informação. A gente ficou devendo aí a rodada do Brasileirão, né? A dupla Grenal, o Internacional já começa jogando amanhã, tem jogo do Inter amanhã, jogo do Grêmio no domingo. Vamos à rodada aí do Brasileirão após os jogos da Copa do Brasil no meio de semana. Começa amanhã, então, a 16ª rodada. Eu acho que é a última, né? Última ou penúltima rodada antes do intervalo aí para os jogos da Copa do Mundo. É a 16ª rodada. Amanhã começa Atlético Mineiro e Mirassol às 18h30 na Arena MRV. Atlético Mineiro conseguiu conquista aí da vaga da Copa do Brasil nos pênaltis, né? O Internacional enfrentou o Vasco amanhã às 18h30 no Beira-Rio. Sábado, amanhã, 18h30, Inter e Vasco. Fluminense e São Paulo, grande clássico no Maracanã, amanhã às 19h. Palmeiras e Cruzeiro, 21h, em São Paulo. Jogo tarde, 21h, para o sábado, Palmeiras e Cruzeiro. Santos e Curitiba, 23h, domingo. Esse é um horário bom, né? Os jogos aí de futebol, 23h, no domingo. Botafogo e Corinthians, um dos clássicos aí de futebol brasileiro. Botafogo foi eliminado, o Corinthians está classificado na Copa do Brasil. Então, no Brasileirão, Botafogo e Corinthians, domingo, às 16h. Bahia e Grêmio, às 16h também. Na Fonte Nova, na Arena Fonte Nova, Casa de Apostas. O Bahia joga contra o Grêmio às 16h, domingo. 18h30, domingo, o Bragantino contra a Vitória da Bahia. Domingo, Chapecoense e Remo, às 18h30. Atlético do Paraná e Flamengo, às 19h30. Jogos, portanto, do Brasileirão no próximo final de semana. 4h38, 4h38, trazendo a interação dos ouvintes na programação aqui da Cultura.

0: pessoal quiser assistir o jogo, tem um ingresso aqui para o jogo da equipe de São Borja aqui, né? Vai enfrentar a equipe da Associação Alegrete no próximo domingo. Então, pessoal que quiser o ingresso, pode ligar pra gente agora, 3431-2244. 3431-2244. O primeiro ouvinte leva esse ingresso, então, para assistir aí no próximo domingo, às 18 horas, esse jogo. A Rádio Cultura começa a sua transmissão a partir das 5h30 da tarde do próximo domingo. 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Chegando aí, Gino e Geno, participação do Rick Renner. Depois, sugestão musical aqui da Dona Ramona Araújo. Já tem ouvinte participando, hein? Depois, Dona Ramona Araújo solicitou, sugeriu aí Teodoro e Sampaio. Faltando agora, a hora certa, 21 para 5.
1: Alô, ciganos!

0: principais manchetes da Folha de São Borja deste sábado. Relatório final da CPI do estacionamento rotativo é protocolado na Câmara. Semana foi marcada por frio intenso em São Borja. Expo Acisb 2026 encerra-se com grande participação de público. Mostra inclusiva de dança em palco deve reunir mais de 400 bailarinos. Fecomércio promove Semana S com atividades gratuitas no Parcão neste sábado. Unipampa recebe segundo encontro da Agenda 2040 para discutir o futuro de São Borja. São Borja receberá novos leitos pediátricos para síndrome respiratória aguda grave. Envio de propostas para consulta popular segue até domingo no Rio Grande do Sul. Vacinação contra a gripe é retomada com chegada de novo lote de imunizantes. Campanha Maio Amarelo segue com ações de conscientização no trânsito. Idoso é encontrado morto dentro de casa. Estas e muito mais informações na Folha de São Borja deste sábado.
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3: 10 faltando para 5 da tarde, 10 minutos faltando para 5, ouvinte participando, né? O pessoal que está aí junto às lavouras, os caminhoneiros, nosso muito obrigado pela audiência e sintonia na programação. E aqui o Marlon, né? Thalita, Vanessa Natimbaú nos manda aqui uma belíssima coleção do seu trabalho na cutelaria, né, Marlon? Obrigado pela audiência e sintonia na programação. Bons negócios aí, Marlon. A gente agradece pela audiência na programação. E também a Roseli, né? Se der, coloca rodar perigosa e linda. A gente observou agora há pouco a mensagem. Obrigado, Roseli, pela audiência aí no bairro do Passo. E não só os ouvintes aqui da cidade, mas outras localidades, como por exemplo em Araras, né? Boa tarde, escutando a cultura, tomando um café de Alfenas, Minas Gerais. 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Aqui o tempo está fechado, chuva e frio no interior paulista. Obrigado ao Paulinho e a Beire, né? Tudo de bom para vocês aí, um excelente final de semana aqui. Sol radiante, bastante sol, mas vem frio, hein? Vem o frio, depois tem uma pequena instabilidade no domingo, vem bastante frio na semana que vem. Inclusive, com o boletim de hoje da meteorologista Elcias, né? Ela fazendo alerta, possibilidade de geada até na terça-feira, aqui em São Borja. 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Apenas uma informação aqui através da Rádio Pampa, né? O governo das Maldivas iniciou uma operação de busca e resgate considerada de alto risco após a morte de 5 mergulhadores italianos em uma caverna subaquática a cerca de 50 metros de profundidade. O grupo desapareceu durante uma expedição e um dos corpos já foi encontrado. As autoridades mobilizaram navios, aeronaves e mergulhadores para tentar acessar a área, mas as condições do local e o mau tempo dificultam o trabalho. O governo local não descarta pedir apoio internacional para avançar na operação. Segundo relatos, os mergulhadores exploravam cavernas em uma região remota quando não retornaram à superfície. Entre as vítimas estão pesquisadores e instrutores de mergulho. A operação é considerada uma das mais complexas já realizadas no país das Maldivas. Então, um acidente em caverna subaquática nas Maldivas deixa 5 mortos e mobiliza a operação internacional. Segundo o jornal O Sul aqui, também já está nos diversos sites aí de notícias, né, sobre esse fato. Agora, 8 minutos faltando para as 4, a gente ficou devendo aqui, vamos trazer as informações da Cultura 1260, né? 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Milionário José Rico, faltando 7 minutos para 5.

Está aí o Milionário Zé Rico, nosso boa tarde também para o Robertson, né? Robertson, lá em, não sei se está em Iporã ou em São Lucas, mas a gente agradece também. Olá, para o Diego, para o João Garcia, lá em São Lucas, nas rações lá da Sentinela, né, Diego? E também o João Garcia sempre está na audiência da programação da Cultura em Iporã. Também nosso muito obrigado, Dona Onete, seu Hélio, seu Alexandre, nosso muito obrigado aí pela audiência na 1260. E o pessoal também sugerindo aqui o Rick Render, Saudade Pesada, é o Sertanejão, no espaço aqui da programação A Tarde é Sua, da Cultura de São Borja. Ah, tem mais dois ingressos antes da música. Olha, o diretor lá da Associação São Borjense e Futsal nos liberou mais dois ingressos. Você ligando agora ou mandando a mensagem pelo WhatsApp. Agora vamos dar chance pro pessoal do WhatsApp. Já tivemos duas ligações do telefone, então agora no WhatsApp, 99673-1260. Os dois primeiros que nos enviarem aqui o recado e a mensagem que querem ir no jogo domingo, na estreia do futsal da Série Bronze, ganham esses dois ingressos aí, doação lá pela diretoria, né, da Associação São Borjense de Futsal. Quem enviar o recado pelo WhatsApp ganha o ingresso então. Música.

temos os dois ingressos, apenas interrompendo a música, né? O 92580808, WhatsApp aqui. E também o João, né? O Jango aqui, nos enviou pelo WhatsApp 999850718. Então, os dois ganhadores de ingressos. Infelizmente aqui a Elisete ficou... Ficamos devendo, né, Elisete? Conseguimos só esses dois ingressos. Mas enfim, então, os dois primeiros que nos enviaram a mensagem, a gente agradece, portanto, a participação do ouvinte.

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1: Flávio Bolsonaro diz que há possibilidade de vazamento de algum videozinho com o banqueiro Daniel Vorcaro.

0: 17 horas, 2 minutos, 17 graus temperatura em Porto Alegre. Este é o Pampa Notícias e vamos atualizando as principais informações do momento. O senador e pré-candidato à presidência da República, Flávio Bolsonaro, afirmou nesta sexta-feira que novos vídeos envolvendo o banqueiro Daniel Vorcaro podem vir a público, mas negou qualquer surpresa sobre a relação entre os dois. Segundo Flávio, todos os contatos com Vorcaro foram feitos exclusivamente para tratar de investimentos no filme Dark Horse, sobre o ex-presidente Jair Bolsonaro. Além disso, o senador disse que eventuais imagens podem mostrar encontros ou vídeos do estúdio de gravação ligados à produção do filme. Flávio também afirmou que não tinha convívio social com Vorcaro e que a relação entre os dois era restrita ao projeto audiovisual. O ex-ministro da Casa Civil, José Dirceu, foi diagnosticado com um linfoma, segundo informou o boletim médico divulgado pelo Hospital Sírio-Libanês em São Paulo, nesta sexta-feira. Dirceu foi internado no hospital no dia 10 de maio para a realização de exames gerais que revelaram um diagnóstico de linfoma. Segundo o hospital, ele se encontra em boas condições clínicas e permanecerá internado para iniciar o tratamento específico. Em março, Dirceu anunciou a candidatura a deputado federal para as eleições deste ano. O petista não disputa uma eleição há 24 anos. 15 dias do fim do prazo de entrega do imposto de renda à pessoa física, cerca de 85 mil contribuintes de Caxias do Sul ainda precisam declarar os respectivos rendimentos. A Receita Federal estima que 51% das declarações já foram feitas no município. Em toda a Serra, quase a metade de um total de 395 mil declarações esperadas foi entregue. O prazo se encerra às 11 horas e 59 minutos da noite do dia 29 de maio. Os Estados Unidos anunciaram nesta sexta-feira a prorrogação por mais 45 dias do cessar-fogo entre Israel e o Hezbollah. O acordo venceria no próximo domingo e foi estendido após negociações realizadas em Washington entre representantes israelenses e libaneses. O Departamento de Estado norte-americano classificou as conversas como altamente produtivas e informou que novas reuniões estão marcadas para os dias 2 e 3 de junho. Serviços de emergência em Gaza disseram que Israel atingiu um prédio residencial no bairro Al-Himlal, próxima à cidade de Gaza, na tarde desta sexta-feira. Apesar de um frágil cessar-fogo mediado pelos Estados Unidos em Gaza, Israel realizou um ataque visando o principal líder militar do Hamas, de acordo com um comunicado conjunto do primeiro-ministro Benjamin Netanyahu e do ministro da Defesa Israel Katz. Israel responsabilizou Izz al-Din al-Hadda por ser um dos arquitetos do ataque liderado pelo Hamas em 7 de outubro de 2023 e por manter reféns após a ofensiva. Agora as informações do mercado financeiro. Dólar comercial opera em alta de 1,62%, cotado a R$ 5,06. O euro comercial opera em alta de 0,80%, cotado a R$ 5,88. O principal índice da Bolsa de Valores Brasileira, B3, opera em baixa de 0,57%, aos 177.345 pontos. 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

10:10, 5:10, aqui a programação Espaço Tertúlia nos 1260 da Cultura. Temperatura na marca dos 20 graus no centro de São Borja. 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Lembrando que no próximo final de semana, né, depois de amanhã, no Piquetinho de Laço, está convidando para a seguinte programação. Tem um almoço com acompanhamento, domingo ao meio-dia, né? 14:00, a domingueira animada pelo Pedro Missioneiro e Gaiteiro Chuco. Não será permitido dançar de chapéu, boné, bermuda ou minissaia. Patrão aí, o João Brasil, convidando o Piquete Tiro de Laço para a sua programação. Vamos começando com o Chasque, ou Xangueiro, né, de Vida e Lida, composição aí do Adair de Freitas, grande cantor, vencedor de muitos festivais, Adair de Freitas, aqui na programação Espaço Tertúlia. Música.

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6: Sete horas e 18 minutos, 5:18. Obrigado, seu Leomar Milprat, na audiência sempre da programação da cultura, né? É, e torcendo pelo friozinho, né, seu Leomar? Bastante frio, portanto, a projeção para a próxima semana, portanto, aqui em São Borja. Aliás, não só São Borja, mas também na região, né? Trazendo aí a música e a informação para os nossos ouvintes. Também daqui a pouquinho vamos atualizar o nível do Rio Uruguai e também atualizarem a temperatura, que estivemos com praticamente máxima de 21 graus na tarde de hoje, né? Depois diminuiu para 20 graus, 19,5 neste momento. 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A solução lá para o seu Pedro, né? Lá no acampamento Encantados, né, seu Pedro? Obrigado pela audiência. Também uma alusão para o Serginho, Repolho, Borjão, pessoal Dino também ligados na programação. O Joyce, né? Ligados na programação aqui da tarde, da cultura. 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Vamos trazer o amigo Souza na hora do mate, pessoal que está chimarrando aí no interior do município, aqui na cidade também, no seu local de trabalho, tomando aquele chimarrão, né? E ou quem sabe daquele lanchinho depois no final da tarde, 17 horas e 20 minutos.

0: sobre o clima, né? O tempo, vamos trazer ou reproduzir novamente a meteorologista Elcias, a mensagem da Elcias aí para a cidade de São Borja, valendo aí essa projeção a partir de hoje, para amanhã, para o final de semana e também para o início da semana que vem. Pessoal que não teve condições de ouvir aí pode ficar mais atento, que na cidade até mesmo no interior do município.
1: Nesta sexta-feira, predomina o ar seco por toda a região de São Borja e Fronteira Oeste, com previsão de um dia ensolarado e de amplitude térmica. A mínima fica na casa dos 9 graus, a máxima pode alcançar os 21, com vento fraco de sul-sudeste. No fim de semana, o sábado tem sol e variação de nuvens, com 10 a 24 graus. Esse aquecimento antecipa o retorno da chuva, que poderá ocorrer já na noite deste sábado e principalmente durante o domingo. Mas, em geral, os modelos projetam baixos volumes de precipitação. Já no domingo, a temperatura volta a despencar com uma corrente de vento sul gelada, com 13 a 15 graus durante o dia e à noite ocorrerá a mínima com 11 graus. A semana que vem terá reforço, portanto, desse ar polar. A temperatura volta a cair mais ali a partir da terça-feira, dia 19, e não se descarta a ocorrência de geada na próxima semana, com uma sequência de dias de céu claro, de tempo firme e com a temperatura baixando nas manhãs e madrugadas, especialmente a partir da terça-feira, dia 19. Da Metsu Meteorologia, está Elcias.
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5h30 da tarde, 20 graus, 19,5 a temperatura, né? Aqui a programação A Tarde é Sua, trazendo a informação, a música no seu rádio para a Nicola Veículos, carro zero quilômetro, seminovos na Nicola Veículos, também o atendimento de segunda a sábado. 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

Lembrando, né, mais uma vez, aí tem os futebol final de semana. A Rádio Cultura transmite, então, o jogo da Associação São Borgense Futsal no próximo domingo, estreia em casa, né? Contra a equipe da Associação Alegrete. Boa tarde, Soleomar Milbrat. A Roseli também, a gente agradece pela audiência e sintonia. E chega João Luiz Correia.

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1: Eu, Gabriel Hortaça, na vinheta aqui para a programação da Cultura. A gente está chegando então à reta final da programação, agradecendo a sua audiência e sintonia. Retorna aí na segunda-feira, na madrugada da segunda-feira, né? Depois na programação Gente Notícia. E na tarde a sua, a partir das 15h30, para a Casa das Cores, JLA Energia Solar, Doutora Dara de Meira, Mercado da Casa, Ótica Líder, Nicola Veículos. As empresas que ficaram com a gente retornam na próxima segunda-feira. Desejando a todos um ótimo final de semana. Agora 17h38 e a temperatura 19 graus.

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Quem não desejar ter sua imagem registrada pode comunicar previamente, antes da publicação, à equipe da Pascom. Lembrando dos nossos gengistas aniversariantes da semana, que são Clara Zimmermann, Pamela Campos, Bianca Chaves, Murilo Ferreira, João Rangon, Guilherme de Rosso e a Luane Santiago. Também gostaríamos de dar um parabéns especial para o nosso tio aniversariante, o tio Duda, né, o tio Edson Meirelles. Então, que nós sempre sintamos a presença do jovem Jesus em nossas vidas e que ele derrame muitas bênçãos sobre cada um de nós. Um feliz aniversário a todos!

O poder da oração. Em meio à correria da vida, muitas vezes nos acostumamos a viver apenas no automático. Acordamos, cumprimos tarefas, lidamos com preocupações e seguimos em frente, sem perceber como nosso interior vai ficando cansado. E é justamente nesse silêncio escondido no coração que a oração se torna necessária. Rezar não é apenas repetir palavras decoradas, mas abrir espaço para Deus habitar dentro de nós. A oração nasce quando decidimos parar por alguns instantes para conversar sinceramente com aquele que nunca deixa de nos escutar. O mundo atual nos oferece distrações o tempo inteiro. Tudo é rápido, barulhento e imediato. Muitas vezes, até mesmo quando estamos sozinhos, nossa mente continua cheia de ruídos. Por isso, rezar se torna um desafio. Nem sempre sentimos vontade, nem sempre encontramos tempo, nem sempre sabemos o que dizer. Mas Deus não espera discursos perfeitos, Ele espera um coração disposto. A oração verdadeira não depende de palavras bonitas, mas sim de sinceridade. Jesus nos ensinou que quem pede recebe, quem procura encontra e quem bate terá a porta aberta. Isso mostra que Deus deseja proximidade conosco. A oração não existe para informar algo a Deus, porque Ele já conhece tudo sobre nós. Ela existe para transformar nosso coração. Quando rezamos, aprendemos a confiar, a entregar medos, a reconhecer limites e a perceber que não caminhamos sozinhos. Muitas vezes pensamos que oração acontece apenas dentro da igreja ou em momentos específicos. Mas ela pode acontecer em qualquer lugar, no silêncio do quarto, no caminho da escola, antes de dormir, em meio às lágrimas ou até durante um dia difícil. Deus não está limitado a um lugar. Ele se faz presente onde existe um coração que o procura. E talvez uma das maiores belezas da oração seja justamente essa: saber que nunca estamos distantes demais para voltar a falar com Ele. Nem sempre será fácil sentir a presença de Deus. Haverá momentos de distração, cansaço e até silêncio interior. E isso não significa ausência de Deus. Permanecer rezando, mesmo sem sentir algo extraordinário, também é sinal de fé. O amor verdadeiro não depende apenas de emoções passageiras, mas de permanência. Muitas vezes, Deus trabalha silenciosamente dentro de nós, enquanto pensamos que nada está acontecendo. A oração também nos fortalece contra aquilo que nos afasta de Deus. Ela ilumina pensamentos, acalma o coração e nos ajuda a enfrentar tentações e dificuldades. Quanto mais nos aproximamos dele, mais aprendemos a enxergar nossa vida com clareza. Não porque todos os problemas desaparecem, mas porque passamos a carregar tudo com esperança maior. Os santos compreenderam profundamente o valor da oração. São Francisco, por exemplo, enxergava a Deus em todas as criaturas e transformava sua própria vida em um testemunho de amor e simplicidade. Ele nos ensina que rezar não é apenas falar com Deus, mas também viver de maneira que nossas atitudes revelem sua presença. A oração verdadeira transparece na paciência, na humildade, no cuidado com o próximo e na gratidão pelas pequenas coisas. Existe também uma grande beleza em pedir a ajuda do Espírito Santo. Reconhecer que precisamos de Deus é sinal de humildade. Sozinhos, muitas vezes nos perdemos em nossos pensamentos e preocupações. Mas quando permitimos que o Espírito Santo conduza a nossa oração, nosso coração encontra direção. Não precisamos de muitas palavras. Basta amor, confiança e sinceridade. Rezar é criar intimidade com Deus aos poucos. É construir uma amizade verdadeira.

Assim como qualquer relação precisa de presença e conversa, nossa vida espiritual também precisa desse encontro diário. Pequenos momentos de oração podem mudar completamente nosso interior. Um minuto de entrega sincera pode trazer paz em meio ao caos. Uma oração feita com fé pode reacender a esperança que parecia apagada. No fundo, todo coração humano deseja acolhimento, sentido e amor verdadeiro. E Deus permanece esperando que nos aproximemos dele sem medo. A oração não é obrigação pesada, mas oportunidade de encontro. É descanso para a alma cansada, força para continuar o caminho e permanecer perto daquele que nunca deixa de cuidar de nós. Quando aprendemos a rezar com sinceridade, percebemos que Deus sempre esteve ali, esperando apenas que abríssemos o coração.

O anjo do Senhor anunciou a Maria, e ela concebeu do Espírito Santo. Ave Maria, cheia de graça, o Senhor é convosco. Bendita sois vós entre as mulheres, e bendito é o fruto do vosso ventre, Jesus. Santa Maria, Mãe de Deus, rogai por nós pecadores, agora e na hora de nossa morte. Eis aqui a escrava do Senhor. Faça-se em mim segundo a vossa palavra. Ave Maria, cheia de graça, o Senhor é convosco. Bendita sois vós entre as mulheres, e bendito é o fruto de vosso ventre, Jesus. Santa Maria, Mãe de Deus, rogai por nós pecadores, agora e na hora de nossa morte. E o Verbo se fez carne e habitou entre nós. Ave Maria, cheia de graça, o Senhor é convosco. Bendita sois vós entre as mulheres, e bendito é o fruto do vosso ventre, Jesus. Santa Maria, Mãe de Deus, rogai por nós pecadores, agora e na hora de nossa morte. Rogai por nós, Santa Mãe de Deus, para que sejamos dignos das promessas de Cristo. Oremos. Derramai, ó Deus, a vossa graça em nossos corações, para que, conhecendo pela mensagem do anjo e a encarnação do vosso Filho, cheguemos por sua paixão e cruz à glória da ressurreição. Por Cristo nosso Senhor. Amém.

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1: Estamos chegando ao final de mais uma Escola de Jesus. Foi maravilhoso passar esses 15 minutinhos de rádio com vocês. Agradeço a atenção de cada um. Gostaríamos de mandar um abraço para...
2: Fale com Deus. Ele vai
1: ajudar. A Brenda, a Yasmin e o João Ricardo. Que estão nos acompanhando nessa sexta-feira. Desejo um ótimo fim de tarde a todos. Um abençoado final de semana. E que o jovem Jesus caminhe conosco.
0: Você que está na solidão, você que está na depressão, preste atenção. Sua presença é real. Entregue sua vida, problemas.
3: Fale com Deus.

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2: Principais manchetes da Folha de São Borja deste sábado. Relatório final da CPI do estacionamento rotativo é protocolado na Câmara. Semana foi marcada por frio intenso em São Borja. Expo Assis de 2026 encerra-se com grande participação de público. Mostra inclusiva de dança em palco deve reunir mais de 400 bailarinos. Fecomércio promove Semana S com atividades gratuitas no Parcão neste sábado. Unipampa recebe segundo encontro da Agenda 2040 para discutir o futuro de São Borja. São Borja receberá novos leitos pediátricos para síndrome respiratória aguda grave. Envio de propostas para consulta popular segue até domingo no Rio Grande do Sul. Vacinação contra a gripe é retomada com chegada de novo lote de imunizantes. Campanha Maio Amarelo segue com ações de conscientização no trânsito. Idoso é encontrado morto dentro de casa. Estas e muito mais informações na Folha de São Borja deste sábado.
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0: 2 minutos, 18 e 2. Na companhia do colega Bonimar Lima, vamos chegando aí com mais um programa Entardecer na Querência. Agradecendo a Deus pelo privilégio de nos encontrar no final da tarde, na boca da noite, em mais um programa após a comunicação do colega Albiri Dias e também na Escola de Jesus, para o convite para até as 8 da noite, programa que traz a música galponeira, música gaúcha, música fandangueira, música nativa, no seu programa de final de tarde. A temperatura agora 20 graus. 20 graus a temperatura, andamos em 23, né, Bonimar? Eu e Bonimar Lima, então, vamos nos apresentando em mais uma programação. Chegando, agradecendo a Deus pelo privilégio de nos encontrar em mais uma programação. Metade do mês hoje, né, Bonimar? Hoje, 15 de maio, 136 dias do ano, 136 dias do ano, faltando 230. Vigésima semana do ano, hein? Vigésima semana do ano. O aniversário de Cachoeirinha, Caibaté, Pejuçara e Roque Gonzalez. Vamos ver aqui. Tem algumas curiosidades na sua agenda gaúcha. Bonimar Lima, então já vamos de veredita e saber com a Metsu Meteorologia como é que vai se comportar os próximos dias.
1: No fim de semana, sábado, tem sol e variação de nuvens, com 10 a 24 graus. Esse aquecimento antecipa o retorno da chuva, que poderá ocorrer já na noite deste sábado e principalmente durante o domingo. Mas, em geral, os modelos projetam baixos volumes de precipitação. Já no domingo, a temperatura volta a despencar, com uma corrente de vento sul gelada, com 13 a 15 graus durante o dia, e à noite ocorrerá a mínima com 11 graus. A semana que vem terá reforço, portanto, desse ar polar. A temperatura volta a cair mais ali a partir da terça-feira, dia 19, e não se descarta a ocorrência de geada na próxima semana, com uma sequência de dias de céu claro, de tempo firme, e com a temperatura baixando nas manhãs e madrugadas, especialmente a partir da terça-feira, dia 19. Da Metsu Meteorologia, Estel Cias.
0: Tá certo, muito obrigado, Estel Cias, da Metsu Meteorologia. 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Portanto, são os parceiros, né? As empresas que patrocinam o programa gaúcho de final de tarde, o Entardecer na Querência, que chega meu cunhado Dirceu. É, meu cunhado Dirceu prepara o chimarrão e aí fica mateando e ouvindo o nosso programa. Lá na Hildebrando, aqui no Guimarães. Um abraço aí pro meu cunhado Dirceu e vai pra ti, Dirceu. Coisas de Campeiro, Grupo Manotasso.

Bueno, Bonimar Lima, 6:13, 18:13. Opa! Tá escutando lá meu cunhado Dirceu. Ah, aquele abraço. Obrigado pela audiência, meu cunhado. Grupo Manotaço, Coisas de Campeiro. E os mateadores, Herança de Campeiro. Bueno, vamos dando uma de casa, agradecendo. Cláudio Miro Escobar, obrigado Cláudio Miro e a Rosinha aí também, ouvindo a nossa programação. Mas eu trabalho aqui por... Ah, antes, pessoal, hoje tem bingo, né? Hoje, sexta-feira, o Departamento Cultural do Tropilha Crioula. Departamento Cultural do CTG Tropilha Crioula, hoje tem bingo. Ah, às 8:30 da noite. Vou trazer alguma coisa da premiação aqui, pessoal, ó. Primeira rodada na barra, uma chaleira elétrica e um fardo de cerveja, fundo uma costela bovina, uma costela janela, viu? Uma costela janela. Segunda rodada na barra, uma chaleira elétrica, um fardo de cerveja e um fardo de refrigerante, fundo uma caixa de galeto e 10 quilos de arroz. Terceira rodada, hoje no Tropilha, uma cesta básica na barra e um secador de cabelo, fundo uma caixa de galeto, uma caixa de coxa e 10 quilos de arroz. Quarta rodada, uma caixa de galeto, boa premiação, hein? Uma caixa de galeto e 10 quilos de arroz na barra, fundo uma fritadeira elétrica Wi-Fi e uma galinha crioula. Quinta e última rodada, hoje no Tropilha, uma lavadora de 4 quilos, um tanquinho, tanquinho zerado, uma cesta básica na barra, fundo meia ovelha e um vale gás. Meia ovelha e um vale gás. Então hoje, no Tropilha Crioula, também as ligeirinhas, dinheiro, né? E a cartela é 1x10 e 3x20. Bom, Colonial, hoje no Tropilha Crioula do Departamento Cultural da entidade. Daqui a pouquinho, viu, pessoal? Também, a minha amiga Vânia, a Rafaela, que é estudante, meu amigo Denilson, convidando para um bingo, né? Lá em Encruzilhada. É o terceirão lá da Encruzilhada. Tá? Esse bingo é diferente, pessoal. O combo com 8 cartelas, R$50. Tá? E é na... Até a nona rodada é na linha. Tanto na vertical, né? Tanto na coluna. Na coluna quanto na horizontal. Tá? A cartela individual é R$7. O jantar tem comida campeira, né, Denilson? Né, Vânia? Tá, agora é dia 16 de maio. É amanhã. É amanhã, então, às 7:30 da noite. Às 19:30, na Escola Técnica da Encruzilhada. Aproveite na compra do jantar, tu ganha uma cartela grátis, viu? Na compra do jantar, tu ganha uma cartela grátis. E criança até 7 anos não paga. Tá? O Colonial, Super Colonial, amanhã, lá na Escola da Encruzilhada. Vamos trazer as premiações aqui, ó. Primeira rodada, a janta, né? É a janta em primeira rodada. Na vertical, uma paleta de ovelha e uma costela de ovelha. Horizontal, uma torta. Segunda rodada, na barra, um quarto de ovelha e uma costela de ovelha. Na vertical e na horizontal, uma cesta básica. Terceira rodada, um quarto de ovelha e uma paleta de ovelha. Na barra, tudo é na linha, pessoal. E horizontal, uma cesta básica. Quarta rodada, na vertical, uma costela de ovelha e uma paleta de ovelha. Na horizontal, um fardo de arroz. Quinta rodada, na vertical, um quarto de ovelha. Um quarto de ovelha e uma costela de ovelha. Na horizontal, um fardo de arroz. Sexta rodada, na vertical, uma paleta de ovelha e um quarto de ovelha. Na horizontal, uma chaleira elétrica e uma cuia. Sétima rodada, na vertical, uma paleta de ovelha e uma costela de ovelha. Na horizontal, um fardo de refrigerante e um pudim. Oitava rodada, na vertical, uma paleta de ovelha e um quarto de ovelha. Na horizontal, uma torta. E na última rodada, na nona rodada, ou melhor, um quarto de ovelha e uma costela de ovelha. Na horizontal, um fardo de refri. E na décima rodada, cartela cheia, vale uma ovelha. Então amanhã, lá na Escola Técnica da Encruzilhada. Aí, Vânia, tá todo mundo convidado para essa programação.
Meu amigo Leandro, boa noite, Laudelino, na escuta, tá na hora do mate e o chimarrão bem cevado aqui com a erva mate tomeleiro, ó. Tá preparando, né? Abre esse pacote aí, pacote novo dela. Ganhei aquele dia o boné, mas um mês quiser de pegar aí eu contigo. Ah, o boné, isto, tá na mão, viu, Leandro? Tá na mão o boné. Passar aí pelo posto eu deixo pra ti, vou deixar no carro, tá bom? Abraço, amigo Leandro. Amigo João Otaviano Pinto, buenas, meu amigo João Otaviano Pinto, ligadinho com a gente. Hoje tô na escuta ainda no trabalho, Secretaria de Planejamento, obrigado pelos chascos de sempre, Sérgio Matias. Uma alusão aí pro nosso amigo Sérgio Matias aí, que tá lá trabalhando na Secretaria de Planejamento ainda, né? Baita abraço aí, Sérgio, e muito obrigado aí pela audiência. Sérgio Matias, que apresentou por muitos anos o programa Guarda-Fogo aí do CTG Tropilha Crioula. É, nós nos encontrávamos aí nas manhãs de sábado, né, Sérgio? Um grande abraço aí pra ti e muito obrigado sempre aí pela audiência. E o Tupi? E o Tupi? Como é que anda o Tupi? A Onete lá em Uporã, boa noite, Laudelino. Só pelo bingo logo mais. Ah, Onete. Um grande abraço, Onete, lá em Uporã. Obrigado pela audiência. O amigo Dino, caminhoneiro. Obrigado, Dino. Ah, onde é que tu anda, Dino? Em seguida vamos trazer o chasque aí, tá bom? A dona Lucinda, Dino. Meu amigo Mauro e Andréia. Boa noite, na escuta do programa do amigo. Obrigado, Mauro. Obrigado, Andréia, pela audiência. Mano, chegar com algumas empresas, depois vamos com mais música, né? 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Olimar Lima, então vamos escutar mais músicas antes que chegue a loteria? Vamos ler Bugio? E o Bugio é com Os Serranos. Dá-lhe boca. Dá-lhe boca, Bonimar Lima. Os Serranos. Ah, tá. Tá encaixando, hein? Não tá encaixando o Os Serranos aí, Bugio dos Vales. Então vamos lá.

Deu contra o gango, mas vai te achando aí. O Piquete Giro de Laço convida a todos para a seguinte programação, tá? Dia 17, então, domingo que vem, almoço com churrasco e acompanhamento, e a partir das 14h começa a domingueira animada pelo Pedro Missioneiro e Gaiteiro Chucro. E a partir das 9h até as 4h, a Rádio Atlântida FM apresenta toda a sua programação direto lá do Tiro de Laço. E o Chiro do Vale apresenta ao vivo os músicos presentes. Recadinho do João Brasil, que não é permitido dançar de chapéu, boné, bermuda ou mini saia. Tá na mão? Vamos lá então, os serranos.

Mais um bugio, Bonimar Lima, é o Tchê Barbaridade. Não entrou? Deu contra Mogango. Tá bem, Bonimar, tranquilo. Mas é essa nossa internet, né? Tá complicado. Mas vamos chegando então, Bonimar Lima aí. Quando der algum aí, Bonimar me avisa aí, tá bom? O seu Leomar lá no Paraboi, na Álvaro Batista, aquele abraço aí pro seu Leomar Milbret, também ouvindo o nosso programa. Muito obrigado aí pela sua audiência. Aldomira, Marisa, Margarete, o Gilberto, Mano Everaldo, tá todo mundo lá ouvindo na Tristão de Araújo Nóbrega. Um grande abraço e muito obrigado aí pela audiência de vocês, lá na Tristão de Araújo Nóbrega. Acho que essa aí não trouxe o CD, Bonimar. Essa eu não trouxe, né? Essa do Tia Barbaridade que canta o Bugio da Serra eu não trouxe. Essa já deixei pra ti aí no... Na internet aí, né? Mas já que não tem, vamos levando. Mas eu trabalho aqui por conta do Chimi. Tá na mão? Entrou? Então vamos lá. Vamos lá, ouviu Tia Barbaridade e o Bugio da Serra.

0: Muito bem, Bonimar Lima, tchê barbaridade, Bugio da Serra, dos Mirins, né, regravado dos Mirins, e Os Serranos, Bugio dos Bailes. Então, nesta parte, fomos de Bugio, né, Sérgio Matias? Vamos ver a loteria? A Cristina jogou na loteria, Cristina, lá do Adidas, jogou na loteria, então papel e caneta na mão aí, Cristina. Fala aí, Cristina.
1: Laurelina, tô te mandando mensagem pra te mandar uma música pro meu esposo e para as gurias do Adidas, meu treinador do Adidas e a família dele. E pra ti, Marcelo, meu esposo.
0: E Marcelo, Celo, né, Cristina? Treinador, família do nosso treinador lá do Adidas, as gurias que jogam, a Cristina e toda a família. Tá? Muito obrigado, Cristina. Jogou na loteria, novinho? Jogou na loteria, Cristina? Então vamos lá com a loteria das 18 horas. Anota aí, meu amigo Bolo e a Lúcia lá em Uporã. Anota aí, anota a loteria aí. Quinto prêmio. Deu a tua, Aldinho. Deu no quinto. 6409. 6.409 deu burro. Quarto prêmio, 8.168. 8.168 deu macaco. Antônio Gaúcho, jogou, Antônio? Dá mais uma beliscadinha aí, né? Terceiro prêmio, 5. E uma trinca de 1. 5.111, deu burro de novo aí, ó, Aldinho. Segundo prêmio, 5.091. 5.091 deu urso. E o primeiro prêmio, Lúcio Mota, tá em casa, meu irmão Lúcio Mota. 0428. 0428 deu carneiro. Vamos repetir as centenas? Quinto, 409. Quarto prêmio, 168. Terceiro prêmio, uma trinca de 1, 111. Segundo prêmio, 091. E o carneiro deu por 428. 428. Anuinho. Baita abraço, hein, novinho? Obrigado pela audiência. João José Quevedo. Baita abraço, João José Quevedo, ligadinho com a gente, né? É muita gente ouvindo o nosso programa. Meu amigo Dino. Bonimar, acha pra nós, os monarcas, o trote do Alazão. Tu consegue? Acha pra nós aí que eu tenho uma música pedida aqui, ó. O Dino passando Chacabuco, indo para o Chile. Alô, Dino, obrigado pela carona, nos levando aí no caminhão, né? Passando Chacabuco, indo para o Chile, boa viagem, Deus te acompanhe, meu amigo Dino. Boa tarde, Laudelino, não esquece de homenagear o casal, aquele amigo nosso oferece música para eles, o Trote do Alazão. Deixa eu ver aqui, é o seu... Como é que é, Dino? Ele me mandou ontem essa mensagem. Vamos ver, acho que ele mandou no áudio. Vamos ver, vamos botar a voz dele aqui.
2: Hoje tu faz uma homenagem pro seu velho. Seu Silvino e a dona Lucinda.
0: Isto. Seu Silvino e a dona Lucinda. No Paraboi, eu acho, né, Dino? Seu Silvino e a dona Lucinda que estão escutando a gente. Um grande abraço, seu Silvino e a dona Lucinda. Lá no Paraboi. Estão sempre nas domingueiras por aí, né? Então um abraço pro seu Silvino aí. Em nome do nosso amigo Dino, que está lá no Chile, ouvindo o nosso programa, e não esqueceu para a gente mandar um abraço ao Silvino e à dona Lucinda. Ele quer ouvir o Trote do Alazão com os Monarcas. Está na mão, Bonimar? Então vamos ouvir aí para o Silvino e a dona Lucinda.

jogava aqueles lindos torneios, né, Deco Weber? Abraço pro Deco Weber, Lana Santos Reis, né? Ele que formava, que ele fazia aqueles torneios, né, Deco Weber? Então, meu amigo, oportunidade de formar teu time, é, pra se reencontrar, participar, terá uma copa com lanches, bebidas, almoço, à venda, né? Futebol Brincadeira de Amigos, viu? O nome do evento, Futebol Brincadeira de Amigos. Monte seu time e venha jogar. Na Associação de Moradores do Rincão do Meio, dia 7 de junho, ó. Próximo dia 7 de junho, às 9 horas, tá? Começa às 9 e tem para a pausa para o almoço, lanche, bebidas, né, Cláudia? Aquele abraço e muito obrigado aí pela tua audiência. Eu deixei impresso aqui, Cláudia, que fica melhor para mim lembrar, viu? O Aldinho, boa noite, quero oferecer uma música bem linda, parabenizar o meu irmão Hildo e a minha cunhada Elvira, que estão completando 51 anos de casado. Tá bom, Aldinho? Um abraço, Aldinho, obrigado pela audiência, né? Tá? Parabenizar o mano e a cunhada aí pelos 51 anos de casado, né, Aldinho? E a tua deu no sexto, viu? No quinto prêmio, Aldinho, não deu. Não deu pra pegar forte no do burro, né, Aldinho? Não deu pra pegar forte no do burro, no número do burro, tá, meu amigo Aldinho? Aquele abraço e parabéns aí. Vamos festejar aí o aniversário de casamento aí do mano e da cunhada, né? O Hildo e a cunhada pelo aniversário de casamento. 51 anos, Elvira e o Hildo. E obrigado, meu grande amigo. Esse aqui é o José Aldemir. Vamos chegando, Boni. 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E o Rui Biriva, Bonimar Lima, bota o Rui Biriva pra cantar este baita vaneirão.

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0: Keiko Brick, Boni Marli, ouvimos o Rui Biriva cantando com o Neto, né? O Neto Fagundes, Tomo Vaneirão e o Grupo Minuano, Trancão de Livramento. Boni Marli, bom, ó, compadre Ramos, não deu de casinho tapera, né? Compadre, ele tá ouvindo o nosso programa Matiano com a Erva Mate Tomereiro, né, compadre? Vai. Um abraço e muito obrigado pela audiência. Quem mais tá aqui comigo? O Éder. O Éder também, mateando com a erva mate tomeleiro. Boa noite, meu amigo Laudelino. Ouvi falando no Deco Weber. Meu tio, muitos torneios jogamos no campo do tio Deco. Nunca vou esquecer. Foi ele que comprou a primeira chuteira e me deu de presente. Olha aí que lembranças, né? Grande atleta Éder, né? Lá em Ijuí. Ah, tá lembrando aí dos torneios do tio Deco Weber, né? Os torneios que jogamos no, lá no campo do tio Deco Weber. Nunca vou esquecer, ele comprou a primeira chuteira e me deu, viu? Olha só. Lembranças maravilhosas, né? Lembranças maravilhosas da vida, né? Criança, um jovem, nunca esquece das coisas boas também, né? Que maravilha, a gente fica feliz por ouvir aqui no nosso programa estes depoimentos de pessoas maravilhosas. Comadre Inês e o compadre Bochecho. Compadre Bochecho, acho que já chegou, né? Tava viajando, chegava hoje. Tá, um abraço aí com Madre Inês, na escuta e mateando. Ah, tá aqui, ó, meu veinho. Tá mateando com meu veinho, veinho dela lá, né? Compadre Bochecho e a comadre Inês. Ouvindo o programa. Aqui no bairro São José, São João Batista, né? Então, obrigado. Um abraço pro gringo. O gringo volta e meia me encontra, né? O gringo me encontra, né? E lá, tu não manda abraço pra mim. Vai, um abraço então pro gringo, então. Ah, gringo, obrigado pela visita hoje, né? Grande abraço, obrigado pela companhia sempre, tá bom, gringo? O Jorge, dá-lhe boca, bagola velha. Dá-lhe boca, Jorge. Obrigado pela audiência aí, Jorge. Sempre ligadinho na programação. Molimar, tu traz pra nós o Chasque da Cultura? É, a Chamadinha da Cultura. Depois nós voltamos com mais música. Depois a gente traz o César Tati e as ofertas do Super 1, a Sete Povos Tchê e a Finkler e Mater Odontologia e também a Erva Mate Tomeleiro.
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6: Principais manchetes da Folha de São Borja deste sábado. Relatório final da CPI do estacionamento rotativo é protocolado na Câmara. Semana foi marcada por frio intenso em São Borja. Expo Assisbe 2026 encerra-se com grande participação de público. Mostra inclusiva de dança em palco deve reunir mais de 400 bailarinos. Fecomércio promove Semana S com atividades gratuitas no Parcão neste sábado. Unipampa recebe segundo encontro da Agenda 2040 para discutir o futuro de São São Borja. São Borja receberá novos leitos pediátricos para síndrome respiratória aguda grave. Envio de propostas para consulta popular segue até domingo no Rio Grande do Sul. Vacinação contra a gripe é retomada com chegada de novo lote de imunizantes. Campanha Maio Amarelo segue com ações de conscientização no trânsito. Idoso é encontrado morto dentro de casa. Estas e muito mais informações na Folha de São Borja deste sábado.
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0: Meu amigo Bonimar Lima, meu colega, vamos chegando aí com o programa Entardecer na Querência. 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Bonimar Lima, padrinho Valdemar ouvindo? Alô, Tropilha Crioula, mês de agosto, logo, logo tem mais um. Ah, não, ah, agora é o Porca, né? Obrigado, Bonimar Lima. É o Porca Véia. Então vamos ouvir o Porca Véia, essa novidade bem

0: comercial.
1: Bueno, Bonimar Lima, nós ouvimos então Porca Véia, novidade velha, né? Solo de gaita do Porca Véia, sempre é bom matar a saudade, né? E do Tio Bilina, gaita do Valdir Santos, Casório do Batista. Bonimar, por gentileza, traz aí o César Tati, do Super 1, traz a Sete Povos Tchê e a Erva Mate Tomeleiro, por gentileza.
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1: 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Mano, um abração aí pro meu amigo professor Claudir Landen, o Porã, mas ele me disse aqui, ó. O homem tá com sal temperado, rapaz, ó. Sal pro churrasco, pro galeto, pra tua galinhada, pra tua feijoada, pro ensopado de mandioca, pro peixe frito, pra fazer aquela, preparar aquela linguiça, né? É, pra gente fazer aquela linguiça, sal temperado, o meu amigo professor Claudir tá no capricho. Que coisa marinha, se sal, vão ter que mejar. Me guarda um vidro daí, professor, quando vim pelo povo. Me traz um vidro daquele de Nescafé, o meu tá quase terminando. E pra temperar um leitãozinho, temperar um porco, padrinho, professor Claudir. Pra temperar um porquinho também, uma costela, viu? Vou até contar. Fica de fundamento uma costelinha de porco temperada com esse teu tempero aí, viu? Mano Branquinho ouvindo a gente, alô, Mano Branquinho, obrigado pela audiência, Mano Branquinho. Cunhada Margarete, aqui na Coronel Lago. Muito obrigado pela audiência, mano, velho. Tá ouvindo a nossa programação também. Mano, vamos chegando. Mano, eu tenho uma utilidade pública que eu acho que é pro meu horário aqui, deixa eu ver. Convite para missa de quarto ano de falecimento. Armando, esposo, Sônia, Paulo, Luiz, Sérgio, Eva, Jacinara e Neymar, filhos, netos e demais familiares de Maria Rodrigues Ávila. Convidam para a missa de quarto ano de falecimento a ser celebrada dia 16 de maio, sábado, às 19 horas na Igreja Matriz São Francisco de Borja. Familiares antecipam agradecimentos. 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Bonimar Lima, padrinho Valdemar ouvindo a gente. Vamos convidar então agora para agosto, né? Tropilha Crioula com mais um fandango, jantar fandango da Bombacha. E quem que toca? É o Márcio.

muita ligação com São Borja, Márcio Correia, né, Padrinho Valdemar? De um São Borgense de coração. Aparício Silva Rilo escreveu e os nativos cantam. Redomona.

0: Refato, Bonimar Lima, já são o quê? 7h28, 19h28, Rádio Cultura, e o programa é o Entardecer na Querência. Baile da Bombacha, Márcio Correia, em agosto, né? Em agosto, ali no Tropilha Crioula. Patrona Nídia, aquele abraço. Não esqueça que daqui a pouco tem o bingo, né? Daqui a pouquinho tem o bingo do Departamento Cultural do Tropilha Crioula. Daqui a pouco, né? Todo mundo convidado. Há tempo de tu ir ainda, hein? E ouvimos também do saudoso Aparecido Varrilo, Redomona, com o grupo Os Nativos. Fala aí, meu amigo Eloy Paulo Saitenfus. Alô, Eloy.
1: Boa noite, Lozinho. Manda a próxima mão dos amigos que vai na escuta lá pro seu Paulo e o seu Jorge Gavião, né? Um pouquinho em Roda do Fogo, tomando um mate. Um pouquinho de dar com carreteiro daqueles bem gaúcho. Carreteirinho com as mandioca frita. Até o doleiro. Bem puxerado. E sair agora de tardezinha. Tava de dano. Tô fazendo um muro aqui em casa, aqui na. Que foda. Um abração aí pra todos aí. Um bom fim de semana pra todos. Até a segunda, se Deus quiser. Tá bom o programa aí.
0: Obrigado, meu amigo. Eloy Paulo Saitenfus, lá no Ivaí. Ali, adiante, um pouquinho antes do Ivaí, né? Alô, Dilce, boa noite, meu amigo Laudelino. Na escuta do programa. Onimano tem uma utilidade pública. Convite para a missa de sétimo dia de falecimento. A esposa Anilva, filhos, genro, nora e netos e familiares de João Carlos Ávila da Silva. Será realizado a missa de sétimo dia, domingo, dia 17, na Igreja do Centro, na Igreja São Francisco de Borja, às 19 horas. Familiares antecipam agradecimentos. Quem mais está aqui comigo? Luiz. Luiz, colega do Lúcio Mota, lá na PAI. Alô, Luiz, fala aí, Luiz.
2: Não, Lenino, tá bem, eu tô bem, tá fazendo, meu velho. Tá fazendo, tá bem, meu velho. Tô bem por aqui. Põe uma música, tá? Depois. Eu quero uma música gaúcha, uma música, tá? Pode colocar uma. Pode colocar uma música aí pra nós.
0: Ei, Luiz, colega do Lúcio Mota, querido. Lá na PAI. Muito obrigado pela audiência, todos aqueles amiguinhos da APAI que não perdem o nosso programa. Essa gurizada não perde o programa. Então, o nosso abraço e muito obrigado pela audiência. Mano, vamos chegando, dando continuidade ao programa e por conta do Alemão. 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Eu tenho um recado aqui do Johnny Zilli. Vamos ver aqui. Achar que ele me mandou agora de tarde, mas até a hora do programa, agora eu tava lembrando. Até a hora do programa entra muitas mensagens. Johnny. Aqui, ó. Claudelino. Boa noite, Johnny Machado Zilli. Você pode fazer o anúncio da nossa reunião, da Associação Comunitária dos Pequenos Produtores Rurais do Distrito de Sarandi. Não tem problema, tá? Então vai ser no dia, dia 24, 24 de maio, lá no CTG, Revivendo a Tradição. Primeira chamada às 9h30 e a segunda chamada às 10 horas. Dia 24 de maio, então, é, Associação dos Pequenos Produtores Rurais do Sarandi, convidando para essa reunião. Primeira chamada às 9h30 e a segunda às 10h30, tá? Dia 24 de maio. Coloca a reunião de abertura da eleição, viu? E prestação de conta, isso. Então, a primeira chamada, então. Todo mundo convidado aí, vai ser colocado aí a abertura de chapas, né? Para concorrer, é, a Associação de Moradores do Distrito do Sarandi. Ou melhor, os pequenos produtores, né? Pequenos produtores lá do Distrito do Sarandi, prestação de contas, né, Johnny? Ah, então, o pessoal lá do Sarandi, todo mundo convidado para participar. Seu Círio Neigaúna, lá no meu rancho, está escutando. Tá? E já fica convidado aí, tio Círio. Dia 10 e 24, próximo dia 24, às 9h30 da manhã. Primeira chamada e às 10 horas a segunda chamada. Bom, demais, vamos ouvir mais música, porque está chegando Mano Lima, para quem pediu. Mano Lima e a largura da bombacha.

0: Demir, baita abraço. E ouvimos o Walter Moraes para não falar em cavalo. Lucimar Pereira, não tem como não falar em cavalo com Lucimar Pereira, né? Alô, Lucimar Pereira, tá de cumpleaños hoje, né, Tia Flori? Então, parabéns aí, meu amigo Lucimar Pereira, em nome da Tia Flori, desejando muita saúde, muita paz, muita alegria aí pro Lucimar Pereira aí que tá ouvindo o nosso programa. Parabéns em nome de toda a família e de todos os teus amigos, ao qual nós nos incluímos aí, viu? Eu e Bonimar Lima, amigo Lucimar Pereira, e parabéns pelo aniversário. Que tenha muita saúde, muita paz e muita prosperidade com a família, tá bom, Lucimar Pereira? Parabéns pelo teu aniversário. José Rodrigues, na São Rafael. Uma alusão pro José Rodrigues, na São Rafael. Também ouvindo o programa Entardecer na Querência. Charola, mandou a foto aqui, ó. Fogão entupido de lenha. E o chimarrão bem cevado com a erva mate tomeleira. Abraço, Charola, obrigado pela audiência. Vamos então, Bonimar, com os monarcas? Os monarcas cantares de um chamamé.
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0: Não é? Isso aí é o último mate. Dá uma olhada aí que é cantares de um chamamé. Essa aí uma hora, vamos ter que botar essa aí também, o primeiro e o último mate. 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Vou chamar aqui então o Dr. Sandro Bonimar, enquanto eu tô prepara aí para nós. 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Os monarcas, cantares de um chamamé.

Olha, bem no fim terminou, né? Bem no fim terminou, que música linda. 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Alô, seu Walter, antiga lenheira do seu Walter, né? Abração, seu Walter, será que tá escutando, Rosinha? Alô, Rosinha, a filha do seu Walter, vizinha do novinho, né? Nosso vizinho lá no Itaxerê, né, seu Walter? Ouvimos os Monarcas Cantares de um Chamamé e Oswaldir e Carlos Magrão, Tempero de Amor. 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Boa noite, amigo Laudelino. Estamos na escuta do programa sempre, minha amiga Rosa. Ó, a Rosa ligadinha, né? Não deu de casa em Itapera. Obrigado, Rosa, lá no Itaxerê. Quando, Morimar Lima, encerrar que amanhã tá chegando o pastor José de Moraes com palavras amigas e amanhã às 8 eu chego com o programa do Boitatá, o programa Fogo de Chão. Fiquem todos com Deus, professora Armanda. Baita abraço, obrigado pela audiência, professora Armanda. Vamos ouvindo? Nego Betão.

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1: 20 horas e 1 minuto. 16

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4: Principais manchetes da Folha de São Borja deste sábado. Relatório final da CPI do estacionamento rotativo é protocolado na Câmara. Semana foi marcada por frio intenso em São Borja. Expo Assisb 2026 encerra-se com grande participação de público. Mostra inclusiva de dança em palco deve reunir mais de 400 bailarinos. Fecomércio promove Semana S com atividades gratuitas no Parcão neste sábado. Unipampa recebe segundo encontro da Agenda 2040 para discutir o futuro de São Borja. São Borja receberá novos leitos pediátricos para síndrome respiratória aguda grave. Envio de propostas para consulta popular segue até domingo no Rio Grande do Sul. Vacinação contra a gripe é retomada com chegada de novo lote de imunizantes. Campanha Maio Amarelo segue com ações de conscientização no trânsito. Idoso é encontrado morto dentro de casa. Estas e muito mais informações na Folha de São Borja deste sábado.
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amigos, olá você que está ligado com a gente aqui através da sua Rádio Cultura. Estamos chegando nesta noite de sexta-feira para mais um programa Palavras Amigas, depois aí do meu amigo Laudelino, que esteve comunicando com todos vocês. Estamos agora, como a gente fala sempre, entrando para aquele momento de reflexão, aquele momento de gratidão a Deus por tudo aquilo que Ele nos proporcionou, que Ele nos concedeu durante esse dia. Meu abraço, meu carinho a todos quantos estiveram presentes hoje participando do dia do meu plantão. Já estivemos então pela parte da manhã no chamado atendimento individual e também tivemos à tarde às 14h30 a nossa primeira reunião, e agora à noite está sendo realizada a segunda e última reunião do dia de hoje, nesta sexta-feira especial, sexta-feira da superação, sexta-feira em que a gente realiza esta bênção, esse trabalho especial, e também em conjunto com aquela corrente que estamos realizando, saindo do Egito, saindo da escravidão. Então, hoje é um dia realmente onde eu posso dizer que é um dia concorrido pelo povo aqui da nossa cidade, católicos, espíritas, evangélicos, livres pensadores, pessoas que têm vindo participar dos nossos encontros de fé. Que Deus possa abençoar a tua vida de uma maneira especial. E você que não pôde, por um motivo ou outro, vir nesta sexta-feira, então já preparem-se para a próxima sexta, porque esse trabalho nós realizamos todas as sextas-feiras, a chamada Sexta-feira da Superação. E quando se fala em superar alguma coisa, vem um monte de perguntas e ao mesmo tempo vem uma série de coisas que passam na mente de todos nós. Quem de nós não tem algo, né, para a gente superar? Alguma coisa, de repente, no trabalho, outras na família, outra na vida profissional. Então, tem coisas que a gente realmente prepara-se para um dia conseguir superar aquilo ali, porque são coisas que, na verdade, de uma maneira ou de outra, acabam gerando algum tipo de atrapalho na vida das pessoas. Então, hoje, sexta-feira da superação, e daqui a pouco mais, no final do programa, a gente já vai estar formando a corrente, não só através do rádio, como também lá na nossa sede, vamos estar formando aquela corrente especial para você ser agraciado, ser abençoado através do poder da fé. E eu quero também lembrá-los que todos domingos pela parte da manhã é o outro dia que eu também atendo aqui na cidade de São Borja. Então são dois dias que eu costumo atender aqui na cidade de São Borja, isso no sentido presencial, porque durante a semana eu atendo através do meu WhatsApp, do meu Instagram, as pessoas que de toda parte têm entrado em contato comigo. E é como eu tenho dito sempre, né? A gente fica realmente muito feliz e nos sentimos gratificados por aquelas pessoas que têm conversado com a gente, algumas delas em situações bastante delicadas, né? Pessoas que estão passando por turbulências na sua vida, casais muitas vezes que estão prestes a uma separação, mas através das orações, através da palavra amiga, tudo isso tem se resolvido e eu sou grato a Deus por isso. Então, é um trabalho que eu realizo já há muitos anos, esse trabalho de atendimento, tanto presencial, como também através das redes sociais. E agora, mais do que nunca, é mais fácil ainda, né, para as pessoas poderem conversar, porque podem
pessoas de toda parte, tanto perto como longe, as pessoas podem conversar, desabafar, enfim. E isso tem realmente sido uma bênção, né? Na vida de dezenas e centenas de pessoas que, através de um diálogo, através de uma conversa, elas têm realmente se reencontrado com a sua paz, com a sua alegria, com a sua felicidade. A gente sabe que há momentos na vida do casal que realmente se levantam uma série de problemas, de batalhas espirituais, e que nem sempre a pessoa consegue solucionar, resolver, somente eles, no caso o homem, a mulher, enfim, às vezes precisam de uma ajuda de fora, precisam de muitas interferências divinas para que esses problemas sejam solucionados, sejam resolvidos. E aquilo que eu falei, eu me sinto realmente muito gratificado e agradecido a Deus por tantas e tantas pessoas que a gente conversa. E como eu costumo dizer, às vezes, quando a gente começa a conversar com algumas pessoas, elas não conseguem nem sequer pronunciar as palavras corretamente, porque a voz está embargada, né? A voz está realmente sufocada por aquele problema, por aquela batalha espiritual. Muitas vezes as pessoas começam a falar e tem que dar um tempo, porque estão chorando, estão realmente angustiadas, tristes. E é muito lindo, é muito bom mesmo, quando a gente começa a conversar com essas pessoas, e daqui a pouco mais a gente começa a ver, perceber que a pessoa começou realmente a ficar diferente, começou a conversar de uma maneira mais tranquila, aquela angústia, aquela tristeza começou a ir embora, e a pessoa começou realmente a sentir um pouco daquela paz tão aguardada e tão esperada. Então, você que deseja conversar comigo durante toda a semana, você pode entrar em contato comigo através do meu WhatsApp, que é o DDD 54, número 99992-5627. Eu disse DDD 54, número 99925, ou seja, 99992-5627. Este é o meu WhatsApp para você mandar as suas mensagens, conversar com a gente, pode mandar um áudio, enfim, e a gente vai, através deste diálogo, desta conversa, vamos juntos batalharmos pela tua paz, pela tua alegria, pela tua felicidade. Você pode também me seguir lá no meu Instagram, que é José Moraes 4487. Você vai me encontrar lá e vamos poder também conversar. E eu tenho certeza que Deus vai estar abençoando a tua vida de uma maneira especial. Tá bom, gente? Eu quero lembrá-los que neste domingo, atenção, domingo agora, eu realizo o chamado Domingo do Crescimento Espiritual na Joyce Marcarpes, número 65, bem frente à praça da antiga Estação Ferro. Então, domingo agora, das 9 às 10, uma hora simplesmente de aprendizado, de estudo da Palavra de Deus, onde vamos estar realmente mergulhando no sentido espiritual, nos ensinamentos extraídos da santa e bendita Palavra de Deus. Então, você que é aquele cristão que gosta realmente de se aprofundar nos ensinamentos de Deus, venha neste domingo, 9 horas, das 9 às 10, eu realizo esse trabalho especial na Joyce Marcarpes, número 65, onde está situado o Santuário Bom Jesus dos Milagres, tá bom, gente? Então, você que quer realmente se fortalecer, não perca mais tempo, não fique adiando. Quantas e quantas pessoas que ficam naquela, ah, tal dia eu vou, vai adiando, e quanto mais adia, mais o problema vai se multiplicando, mais as batalhas vão se tornando mais árduas. Então venham participar, e eu tenho certeza que a bênção de Deus vai estar sendo derramada sobre a sua vida de uma maneira especial. E lembrando que domingo nós temos dois encontros de fé, dois cultos no domingo
para iniciarmos uma semana realmente com a bênção, com a graça e com a proteção dos céus. Então, o primeiro culto eu realizo às 9 horas e depois à noite, às 19h30, outro encontro de fé com o pastor João Ori, que realiza esta bênção também no domingo à noite, horário das 19h30. Eu estou lançando esse convite. Vai estar frio agora no próximo domingo, né? Vai dar uma caída de novo na temperatura, deu uma aquecida hoje e tal, né? Mas domingo diz que vai estar bem mais frio, mas não importa. É aquela história. Às vezes a pessoa tem que fazer um sacrifício, chamado sacrifício que vale a pena. Aquele tipo de atitude que, sem dúvida, vai fazer a diferença na vida daquele e daquela que toma essa atitude de vir participar dessas bênçãos que são realizadas aos domingos de manhã. E tem mais, domingo de manhã você pode fazer isso, venha em santo jejum, porque o jejum é uma arma poderosa para enfrentarmos as malignidades, os problemas que se levantam, que surgem. Então, domingo, 9 horas, eu realizo esta bênção especial e estou lançando esse convite para você. Venha participar. Talvez você seja uma daquelas pessoas que tem esse tipo de pensamento. Pois é, mas eu trabalhei a semana toda levantando cedo e tal. Pois então, você ficou a semana toda simplesmente cumprindo aquilo que Deus te proporcionou, que foi um emprego que Ele te deu. Deus te deu saúde para você trabalhar. Então, nada melhor do que domingo de manhã vir agradecer a Deus pela semana que você teve abençoada, pela saúde que deu condições de você trabalhar e batalhar também pelo sustento da sua família, por aquele salário que você vai ganhar no final do mês, tá bom, gente? Então, domingo, 9 horas, eu aguardo você no Domingo do Crescimento Espiritual, Joyce Marcarpes, número 65, o endereço, o local da tua felicidade. Venha com a tua família, venha com teus amigos, parentes, enfim, faça esse dito sacrifício. Esse é realmente aquele sacrifício que vale a pena, né? Porque você vai tirar um tempo para Deus, e quando se tira um tempo para Deus, podem ter certeza que jamais Ele vai nos decepcionar, mas pelo contrário, Ele vai nos trazer muitas e muitas bênçãos para a nossa vida em todos os sentidos. DDD 54, número 999925627. Este é o meu WhatsApp para você mandar as suas mensagens. Eu não vou ler mensagem de ninguém aqui agora durante o programa, porque eu quero depois mandar uma mensagem para você, uma mensagem de estímulo para você se fortalecer mais e mais em Jesus Cristo, o Filho de Deus. Vamos ouvir um louvor, daqui a pouco eu volto com mais palavras amigas para o seu coração. Mil graus.

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Internacional da Família. Essa data se comemora hoje. E quando a gente para para pensar, para refletir, enfim, sobre família, né? A gente sabe que nos dias atuais em que estamos vivendo, a família tem sido atacada de todos os lados por pessoas maldosas e também por pessoas que, na verdade, através de determinados pensamentos, elas querem, na verdade, diminuir esse nome tão precioso chamado de família. E a gente vê tantas barbáries nos dias atuais em que estamos vivendo. A gente vê muitas e muitas vezes, nas mais variadas repartições, pessoas que acabam torcendo as coisas e fazendo com que as famílias sejam denegridas, famílias sejam diminuídas a cada instante, a cada momento. Muitas e muitas pessoas que, na verdade, deveriam ter um pensamento diferenciado, usar a inteligência que lhes foi proporcionada através do estudo, etc. e tal. Pessoas que deveriam, de repente, ter um comportamento diferenciado com respeito à família, e infelizmente isso está acabando. Parece que aquilo que aconteceu lá nos primórdios, lá no início da criação do mundo, quando Deus olhou para o homem e viu que ele necessitava de uma companheira, Deus sentiu que não seria bom que o homem ficasse só e, portanto, ele providenciou uma companheira, assim que a palavra diz. E aí, quando esse primeiro casal foi formado, o primeiro casal foi formado no Jardim do Éden, e já começaram em seguida as batalhas, lutas, tudo por causa do chamado egoísmo e pela desobediência. Nos dias atuais em que estamos vivendo, uma boa parte das famílias estão sendo destruídas, estão sendo massacradas por falta, muitas e muitas vezes, de atenção diferenciada que se deveria ter, e principalmente por causa da mesma desobediência que houve lá no passado, quando o primeiro casal, eles, na verdade, se distanciaram de Deus através da atitude, do procedimento que eles tiveram perante o seu Criador. E desde então, a gente percebe que cada dia, cada instante, esta família tão importante que faz realmente a diferença na vida de quem quer que seja, ela está sendo sufocada por forças ocultas, por forças negativas, que estão levando à destruição da família. Hoje em dia, quantos e quantos que já costumam até dizer que a família é uma instituição fracassada, e muitos acabam crendo nisso, muitos acabam simplesmente pensando, ah, eu acho que realmente é uma realidade, eu acho que não tem mais jeito, acho que não tem mais jeito de ter uma família abençoada, então eu vou só simplesmente desfrutar, eu vou simplesmente gozar a vida e tal. E aí as pessoas vão indo para um lado em que realmente elas simplesmente pensam que estão se divertindo, que estão levando uma vida tranquila e tal, mas na verdade estão levando uma vida promíscua, uma vida muitas e muitas vezes que está a um passo do abismo, um passo da destruição, um passo de realmente perder tudo aquilo que é tão importante na nossa vida, que é a nossa família. Então, que você que está me ouvindo nesta noite e que de repente está passando por algum tipo de problema na tua família,
Você já não acredita mais que possa ter uma restituição na tua família, no teu casamento? Eu quero te lançar um convite especial. Venha neste domingo participar do chamado Domingo do Crescimento Espiritual, porque eu tenho certeza que Deus vai abrir portas na tua vida e você vai se reencontrar com a tua paz, com a tua alegria e com a tua felicidade. Então você que está aí, preste a acabar até o teu casamento, pensando até em separação, em divórcio, pare um pouquinho mais. E conforme eu falei, venha neste domingo, no chamado Domingo do Crescimento Espiritual, das 9 às 10, Joyce Marcarpes, número 65, eu estarei fazendo uma oração especial para reconstituir a tua família e trazer paz realmente a você que está me ouvindo neste momento. Tá bom, gente? Venha com a tua família, se assim puder, se não puder vir com a toda a família, venha você mesmo. Alguém tem que tomar uma atitude. E essa atitude pode ser você mesmo que vai tomar. E ao tomar, Deus vai te abençoar rica e abundantemente. Vamos ouvir mais uma canção. Daqui a pouco eu volto para formar a poderosa corrente do pensamento positivo.

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1: Muito bem, nesses minutos finais agora, eu quero formar a corrente com todos vocês. Você ouviu esse louvor aí, que fala exatamente de algo tão precioso, tão maravilhoso, que vai acontecer agora neste próximo domingo. E eu estou lançando esse convite especial para você. Você que está parado no tempo, no sentido espiritual, você simplesmente não tem vindo mais à igreja, não tem mais procurado vir buscar a Deus da casa do Pai. Você simplesmente está aí parado, decepcionado. Mas quando você ouve um louvor, quando você ouve um cântico, você sente saudade daqueles tempos em que você vinha para a casa de Deus, buscava o Senhor e sentia a sua presença, sentia a sua glória. Pois eu quero te lançar esse convite especial. A chama vai se reacender na tua vida neste próximo domingo. Basta que você tome uma atitude e venha participar neste domingo, 9 da manhã, das 9 às 10, no chamado Domingo do Crescimento Espiritual, para você se revestir de poder e graça. E eu tenho certeza que as maravilhas dos céus estarão sendo derramadas sobre a sua vida, e você vai sentir realmente aquele algo tão precioso que você sentia antes e que hoje, infelizmente, já não sente mais. Venha sentir de novo a presença de Deus de uma maneira diferenciada na tua vida. É você mesmo que está me ouvindo agora e tem batalhado, mas parece que está dando murro em ponta de faca. A coisa não anda, a coisa não flui. Então, nesse domingo, não fique de fora. Venha participar. Por quê? Porque Deus tem bênçãos para lhes proporcionar. Chegou o momento de nós formarmos a corrente. Estarei apresentando a Deus também nosso amigo Amauri, que está sempre ligado conosco. Não trouxe aqui o nome dos sócios hoje para nós citarmos aqui, mas todos vocês que são sócios do nosso programa, vocês estão recebendo essas orações agora também aqui no rádio, orações que estão sendo feitas diariamente para que Deus possa abençoar a vida de vocês. Desligue-se completamente de todo negativismo. Pense

chateadas, tristes, porque estão paradas no tempo, se decepcionaram com alguma coisa e hoje não estão indo à igreja nenhuma, estão simplesmente paradas, mas sentem aquele desejo de estar na casa do Pai de novo. Pai, manda bênção sobre essas vidas, renova as suas forças e que possam retornar para te glorificar, para te exaltar. No nome santo do Senhor Jesus eu te peço a bênção da cura, a bênção da cura espiritual, a bênção da cura emocional, haja bênção também da cura física, e essas pessoas sejam alcançadas para a honra e para a glória do teu santo nome, que assim seja, e graças a Deus. Muito bem, estamos colocando aqui um ponto final do nosso programa. A gente volta na segunda-feira. Está chegando aí a Voz do Brasil, mas depois, logo após a Voz do Brasil, Bonimar Lima chega aí com um show especial de muitas coisas boas aí para você curtir aqui na sua Rádio Cultura. Grande abraço, beijo no seu coração, um ótimo final de semana e até segunda-feira, querendo Deus. Tchau, tchau.

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1: 20:51.
2: 15 graus.
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7: No fim de semana, o sábado tem sol e variação de nuvens, com 10 a 24 graus. Esse aquecimento antecipa o retorno da chuva, que poderá ocorrer já na noite deste sábado e principalmente durante o domingo. Mas, em geral, os modelos projetam baixos volumes de precipitação. Já no domingo, a temperatura volta a despencar, com uma corrente de vento sul gelada, com 13 a 15 graus durante o dia, e à noite ocorrerá a mínima com 11 graus. A semana que vem terá reforço, portanto, desse ar polar. A temperatura volta a cair mais ali a partir da terça-feira, dia 19, e não se descarta a ocorrência de geada na próxima semana, com uma sequência de dias de céu claro, de tempo firme e com a temperatura baixando nas manhãs e madrugadas, especialmente a partir da terça-feira, dia 19. Da Metsu Meteorologia, Estel Cias.

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3: 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As notícias do governo federal que movimentaram o país no dia de hoje.
4: Boa noite.
5: Boa noite para você que nos acompanha em todo o país.
4: Sexta-feira, 15 de maio de 2026.
5: E vamos ao destaque do dia. Atendimento contra o câncer ganha reforço.
4: 2 bilhões e 200 milhões de reais serão investidos para aumentar o acesso a tratamentos de ponta e medicamentos pelo SUS.
5: Serão financiadas também cirurgias robóticas e ampliação de reconstrução mamária.
4: O presidente Lula destaca que o governo tem a função de fazer justiça e garantir igualdade a todas as pessoas.
6: É garantir que todo mundo, sem distinção, tem que ser tratado com dignidade e com respeito em qualquer lugar desse país.
5: E ainda desenrola Fies.
4: Em um dia, estudantes já renegociaram mais de 1,3 bilhão de reais. Graziela Mendonça.
7: Mais de 22 mil beneficiários do Fundo de Financiamento Estudantil já negociaram as dívidas nesta nova etapa do Desenrola Fies.
5: Você vai ouvir também sobre o acolhimento às mães que estudam e não têm com quem deixar os filhos pequenos.
4: Crianças podem ficar nas cuidotecas instaladas em instituições de ensino.
5: O governo do Brasil investe para aumentar o número de espaços em todo o país. Érica Brás.
4: E até 2028, 295 cuidotecas vão ser implementadas em todo o território nacional. Hoje na apresentação da Voz do Brasil, eu, Mariana Jung, Mainaz
5: e
4: Brum.
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4: Mais investimentos para o tratamento contra o câncer pelo Sistema Único de Saúde.
5: São mais de 2 bilhões de reais que serão destinados a 23 novos medicamentos de alto custo, além de tratamentos de ponta.
4: O SUS vai contar com cirurgias robóticas e ampliar a cobertura de implantes mamários.
5: As novidades foram anunciadas em evento no Hospital de Amor, em Barreto, São Paulo, com a presença do presidente Lula.
7: O Hospital de Amor em Barretos, no interior de São Paulo, é o maior centro de tratamento oncológico gratuito da América Latina. O hospital atende mais de 2 milhões de pacientes do Sistema Único de Saúde por ano. Nesta sexta-feira, o presidente Lula e o ministro da Saúde, Alexandre Padilha, visitaram a unidade e anunciaram a construção do novo Centro de Pesquisa Clínica e Cirurgia Robótica do hospital e do Instituto de Treinamento em Cirurgias Minimamente Invasivas. O Ministério da Saúde vai repassar 129 milhões de reais em parcela suplementar para o Hospital de Amor. O vice-presidente Geraldo Alckmin falou sobre a importância da instituição.
8: A gente vê no Brasil inteiro o Hospital do Amor fazendo prevenção, diagnóstico, tratamento e pesquisa, treinamento avanço de robótica, você poder atender à distância, telecirurgia.
7: Também foram anunciadas medidas para fortalecer o tratamento contra o câncer. O investimento total é de 2 bilhões e 200 milhões de reais. Recursos que serão empregados em novas tecnologias, equipamentos e medicamentos. De acordo com o ministro da Saúde, Alexandre Padilha, a medida beneficia 112 mil pacientes no tratamento de 18 tipos de câncer, como mama, pulmão, leucemia, ovário e estômago.
8: 23 novos medicamentos que o povo não tinha acesso pelo SUS. Tem medicamento que custa 25 mil por mês. Agora é de graça, pelo SUS, como direito às pessoas.
7: Também foi garantido o financiamento para a cirurgia de reconstrução mamária na rede pública, o que amplia o custeio do setor com um investimento estimado em mais de 27 milhões de reais por ano. Além disso, foi implantada uma tabela específica para o financiamento da cirurgia robótica oncológica na rede pública. O presidente Lula destacou que os investimentos elevam a qualidade dos serviços públicos de saúde.
6: O SUS está provando que aquilo que é público, com defeito por respeito, com defeito com dignidade e com defeito por justiça, aquilo que é público é muito melhor. É garantir que todo mundo, sem distinção, tem que ser tratado com dignidade e com respeito em qualquer lugar desse país.
7: No evento também foi anunciada a compra de 80 novos aceleradores lineares para ampliar em 25% a oferta de radioterapia em um ano e a entrega de veículos para o transporte de pacientes por meio do programa Agora Tem Especialistas Caminhos da Saúde. São 15 veículos do programa, além de 22 ambulâncias do SAMU e uma unidade móvel odontológica. De Barretos, em São Paulo, Luciana Colares de Holanda.
9: E uma esperança para pacientes que enfrentam a batalha contra o câncer.
5: O governo do Brasil investe também em tecnologia para a produção de medicamentos para a rede pública de saúde.
9: A medida vai ampliar o acesso e proporcionar mais sobrevida aos pacientes.
10: A descoberta de um câncer avançado mudou completamente a vida da comerciante Tereza Ferreira. O diagnóstico de câncer de pulmão veio em 2018, acompanhado de medo e incertezas. Depois da quimioterapia, surgiu uma nova alternativa, a imunoterapia com um medicamento moderno, capaz de estimular o próprio organismo a combater a doença.
11: Eu fiz um ciclo de quimioterapia, deu muito resultado, e aí fiquei só com a imunoterapia. E aí foi dando certo, e com isso já ganhei 7 anos, né?
10: O tratamento teve uma resposta satisfatória. Hoje, Tereza está sem evidências do tumor e leva uma vida normal. A experiência mostra o impacto da imunoterapia, considerada uma das estratégias mais avançadas no combate ao câncer. Conhecido comercialmente como Keytruda, o medicamento age de forma diferente da quimioterapia tradicional. Em vez de atacar diretamente o tumor, ele estimula o sistema imunológico do paciente a reconhecer e combater as células cancerígenas. Isso pode aumentar a eficácia do tratamento e, em alguns casos, reduzir efeitos colaterais, como explica Clarice Baldotto, presidente da Sociedade Brasileira de Oncologia Clínica.
12: Ele mudou a história da oncologia, eu diria assim, essa classe de medicamentos, principalmente para alguns tumores, como o melanoma, que é um tumor de pele bem agressivo, que a gente tinha pouco tratamento, câncer de pulmão, e mais recentemente para vários outros tipos de tumores, como câncer de mama, câncer de esôfago, câncer de cabeça e pescoço. Então, hoje, muitos tipos de tumores, o paciente se beneficia em utilizar essa classe de medicamentos isolada ou, às vezes, até combinada com outros tratamentos, como a própria quimioterapia.
10: Agora, essa tecnologia de ponta pode chegar a mais pacientes da rede pública. O governo do Brasil firmou uma parceria para a produção 100% nacional do medicamento, indicado para até 18 tipos de câncer. O acordo prevê a transferência de tecnologia para o Instituto Butantan, que passará a produzir o medicamento no país para distribuição pelo Sistema Único de Saúde. Um avanço para o tratamento universal, disse Fernanda Denigri, secretária de Ciência, Tecnologia e Inovação. aprovação do Ministério da Saúde.
13: A expectativa é que haja uma transferência de tecnologia da empresa detentora da tecnologia para o Instituto Butantan, e neste tempo o Instituto Butantan vai começar a aprender a fazer essa molécula e começando a produzir no Brasil.
10: Na rede privada, o custo do Keytruda pode chegar a cerca de R$ 27 mil por dose, o que limita o acesso. Com a produção nacional e a oferta pelo SUS, a expectativa é ampliar o tratamento e baratear o custo. Para pacientes como Tereza Ferreira, a chegada desse tratamento à rede pública representa mais do que inovação. É a possibilidade de ampliar o acesso a uma terapia que pode prolongar a vida e trazer esperança para quem enfrenta a batalha contra o câncer.
11: E acho maravilhoso todo mundo poder ter acesso a isso.
10: Hoje, a terapia já é usada no SUS para casos de melanoma, mas a expectativa é ampliar o acesso para outros tipos da doença. A ampliação depende da avaliação técnica da Comissão Nacional de Incorporação de Tecnologias no SUS, que já está em análise. Reportagem Pablo Mundim.
14: Está em débito com o FIES, tem uma grande chance de sair do vermelho.
9: Até o fim do mês, o programa Desenrola FIES oferece descontos de até 99% nas dívidas.
14: E nos primeiros dias de adesão, muitos estudantes já aproveitaram as condições e foram negociados mais de R$ 1 bilhão em 24 horas.
15: Mais de 22 mil beneficiários do Fundo de Financiamento Estudantil já negociaram as